0: votos renovados de um bom dia amigo a seguir no seu receptor. Figuras do desporto, como prometemos na primeira hora de hoje, conduzido pelo jornalista Nelo Armando, cujo convidado para hoje é Mr. Alberto Dimo. E volte de uma ótima escuta, amigo.
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0: Estimados ouvintes do RM Desporto, as nossas cordiais saudações e sejam todos bem-vindos ao programa Figuras do Desporto deste sábado, a partir dos estúdios do RM Desporto na cidade de Beira. Hoje vamos conversar com o Mr. Alberto José Santeu Gimo, do seu nome completo, mais conhecido por Alberto Gimo. Este homem de futebol, 1970 e 1971, chegou a treinador de futebol para vários clubes aqui na província de Sofala, a destacar o Ferroviário de Beira, Têxtil do Pungue, Sporting Clube de Beira, Estrela Vermelha e Papeleira. Para além de Sofala, Alberto Gimo, o defesa central da equipa do Ferroviário de Beira, treinou ainda as equipas do Teste África, do Chimoio, Minas Auríferas, também da província de Manica. Alberto Gimo também viajou a Cabo Delgado nos anos 2017-2018, treinando o Ferroviário de Pemba. Teve muitos ganhos com seu único clube, que lhe tornou homem até o momento, com 55 anos de idade. Alberto Gimo é com quem, nos próximos 50 minutos, vamos falar, vamos conversar sobre o desporto, em particular o futebol, os seus bons e maus momentos. Bem-vindo, Mister, e obrigado por ter acedido o nosso convite. Alberto José Santeu Gimo. Mister, como é que começa a sua carreira? Como é que nasce a carreira de futebolista? Bem-vindo.
1: Bem, em primeiro lugar, cumprimentar os estimados ouvintes de RM Desporto e agradecer ao meu grande amigo Nelo Armando pela essa entrevista de figura de desporto. Dizer que eu começo a minha carreira de jogador de futebol, na altura eu vivia no Maquinino. Meu pai era funcionário dos caminhos de ferro. Nós saímos, vivíamos na altura no Berro da Munhava, depois fomos ver no Maquinino, então com um grupo de amigos que nós tínhamos lá, eu como falecido também tinha, meu falecido irmão também era jogador de ferro verde da Beira, mais novo de mim. Nós jogávamos futebol de bairro, tínhamos um grupo de muita gente, falecido Rica, falecido Mochene, outra malta já falecida também. Nós jogávamos futebol aí naquele espaço da piscina do Clube Ferro Verde. Hoje parece ter um espaço anexo lá, onde o Ferro Verde da Beira tem uma zona anexa. Nós tínhamos um campo de futebol, nós jogávamos lá. Okay. Um jogo de futebol que nós até jogávamos jogo de pães. Na altura, cada papo seco custava um metical. Nós comprávamos 100 pães, então a equipa que fosse vencedora, nós oferecíamos 100 pães.
0: Uhum. Aquilo era amor à camisola.
1: Era amor à camisola.
0: Estava a começar ainda.
1: Logicamente, estava a começar. Então jogávamos, a minha equipa estava eu, meu irmão, o Rica, mais outros rapazes daqui do bairro. E fomos jogando, começamos a nossa carreira ali, com o nosso 10, 11 anos de idade. E começamos a jogar futebol do bairro. Nesses anos ali, até os anos 80. Nos anos 80, eu comecei a ir jogar naquelas bandas do bairro do CFM. Na altura, banda de CFM, no bairro de CFM, tem aqueles campos anexos de basquete. Uhum. Então, nós jogávamos futebol de salão lá. Então, a nossa zona de Maquinino, jogava-se aí um grupo de jovens, que é o nosso bairro de Maquinino, e íamos jogar com jovens do bairro do CFM. Nós fazíamos um campeonato, um intercâmbio. Uhum. Bairro de CFM e bairro de Maquinino. Jogávamos lá e pronto. O Ferroviário da Beira, na altura, movimentava futebol juvenis. Tinha juvenis, tinha júniores. Então nós fomos espreitando, gostámos e treinava-se à noite. Nós fomos jogando. Eu, falecido meu irmão, o falecido Rica, o falecido Mochene, o próprio Costa e os outros jovens, o Paulo e Eduardo. Fomos jogando, aparecemos lá no Ferro Verde, começamos a dar os primeiros toques como federado no Ferro Verde, bem nos anos 80. Apanhamos, por acaso, o treinador na altura, estava lá o senhor Celestino Cardoso. Funcionou também do CFM, que foi um grande jogador de ferroviário também de referência. Começamos a jogar lá no ferroviário, e o treinador foi-nos gostando. Na equipe de junho de ferroviário estava o senhor Armindo Leite. E fomos dando nossos toques, jogamos juvenis. Eu joguei, não estou em erro, foram 6 meses na escola juvenis. Uhum. O mister Armindo Leite puxa-nos para jogar no sénior. Nós começamos a jogar no sénior. Depois dos 6 meses passamos para sénior. Tínhamos na altura o futebol de júnior dava gosto de jogar, não é? Hoje como se joga, vamos campeonato de júnior, não há assistência, não há nada. Nós passamos para júnior, eu, falecido Mochene, o próprio falecido meu irmão. Fomos jogar no júnior de Ferro Verde da Beira, no dos anos 80, 81, 82, 83, fomos campeões nacionais.
0: Uhum. Foi o seu primeiro título como federado?
1: Sim, sim, sim, foi o primeiro título. Para Neto, como campeões nacionais, e 82 fomos campeões provinciais, a nível da província de Sofala. Uhum. Aliás, era uma equipa de referência na altura, Ferro Verde da Beira. E 83, 84, e nós na altura tínhamos um presidente no Ferroviário chamado Engenheiro Rashid. Ele, quando chega no Ferroviário, diz: amigos, eu não tenho valores altos para pagar a vocês. Quem quiser jogar no Ferroviário tem que trabalhar no Chefém. Uhum. Foi uma das melhores prendas que o Engenheiro Rashid ofereceu-nos. Na altura apareceram os outros colegas, chamado Bue, os Piquetes, já tínhamos apanhado lá os mais colossos, o Armando João, o Armando João está vivo, assim, o falecido Mupenga, guarda-redes, uhum. Já estava lá, tinha o Vasco, eram mais velhos esses aqui, o Bento. Então nós, os mais novinhos que aparecemos, então o Engenheiro Rashid diz: ok, vocês querem jogar na equipa do Ferroviário, tem que escolher uma coisa. Aqui não vou oferecer contrato nenhum, então as pessoas têm que escolher para o trabalho. Uhum. Nós, automaticamente, não escolhemos para começar a trabalhar.
0: Uhum. Então, mas antes, continuavam a estudar?
1: A estudar e a trabalhar. Uhum. Estudávamos à noite.
0: Okay.
1: Uhum. Então começamos a trabalhar nos anos de 1986. Eu me recordo muito bem, e neste mesmo ano 86.
0: Qual era a sua profissão lá no CFM?
1: No CFM eu entrei lá, tinha que, como hoje há exigência, equivalências, tinha que ter equivalência naquele tempo, só tinha que você inventar na sua cabeça. Aí eu tive que dizer: passou bate-chapa. Okay. Inventei na minha cabeça, passou bate-chapa. Meu irmão disse: passou eletricista. Outros colegas disseram: passou da contabilidade. Outro disse: sou de carga geral, conferente. E assim fomos todos encaixados para jogarmos no Ferroviário. As exigências eram essas. Tínhamos que ser funcionários e jogadores do Ferroviário. Okay. Foi um grande, grande prémio com o clube do Ferroviário da Beira. E o grande ganho que eu tive no Ferroviário da Beira. Isto não vou esquecer. Para mim é um clube que ficou no meu coração e está no meu coração até hoje. Começamos a trabalhar em 86. No mesmo ano, eu sou convocado para a seleção provincial. Houve um intercâmbio. Havia intercâmbio, aliás, naqueles anos. Seleção provincial de júniores, que ia jogar a Maputo com a seleção provincial de Júnior de Maputo, e só fala também em sénior, saiu da Beira, foi jogar a Maputo com a seleção provincial de Maputo.
0: Sempre a defesa central?
1: Sempre a defesa central. Na altura tínhamos um grande guarda-redes aqui, irmão do falecido Felipe Kid, não sei se conheceu.
0: Uhum,
1: grande guarda-redes já falecido. Também ficou, marcou muito esse homem. Na altura, se estivesse vivo até hoje, eu não sei o que seria dele, mas também já não seria a jogar, seria aposentado. Fomos a Maputo para a seleção de Júnior. Eu, convocado pelo clube de Ferro Verde da Beira, foi Maputo. Acho que na altura fui o único jogador, ou tive mais colegas, mas já estou a esquecer esses colegas. Fomos à seleção, foi o mesmo ano que houve aquele acidente do presidente Samora Machel, em Buzine, em 86. Até ficamos no Maputo por um tempo, não podíamos voltar para a Beira porque o tráfego aéreo estava encerrado.
0: Então, na altura da morte do presidente Samora, você estava em Maputo?
1: Estava no Maputo. Nós ficamos no Maputo quase 15 dias.
0: Foi um dia muito triste.
1: Epá. Não vale a pena quando recebemos a notícia, né? Uhum. Onde mora um grande homem, um grande estadista, todo mundo ficou com sentimentos. Ficamos muito sentimentais, mas pronto. Tivemos jogo no Maputo com a seleção da seleção de Maputo. Nós perdemos fizemos dois jogos, perdemos o primeiro jogo por 2-1, o segundo jogo empatamos, depois voltamos a Beira. Isso em 86. Em 87, continuei no Júnior, também fomos campeões provinciais. Em 88, começamos a ser chamados já para a equipe principal do Clube Ferro Verde da Beira Sénior. Na altura, tinha sido chamado um treinador vindo de Portugal, o senhor Cassamo Ibrahim. No Júnior estávamos nós, tínhamos um leque de jogadores muito bons. Estava eu, Palma Pinto, hoje está no Maputo. Foi já um dirigente lá no Ferro Verde do Maputo. Mesmo o meu irmão, o Puto Costa Charanga, o falecido Mochene, o outro jovem também, Marco Correia. Fomos chamados da equipe principal. Mas quem ficou totalmente na equipe principal fui eu, o falecido meu irmão e o Palma Pinto. A nossa estreia, se não estou em erro, foi em Cabo Delgado contra a Associação Desportiva de Pemba, em 1989. Uhum. Nós estamos aqui convocados. Havia já alguns jogadores que estavam na fase de cadência, em termos de limite de idade, o caso do Fadio, Armando João, Vasco, o próprio Bento, estava em fim de carreira, então nós que vínhamos da equipe júnior tínhamos que substituir eles como colega. E pronto, fomos a nossa sorte, a nossa estreia em Pemba, com a Associação de Espírito Pemba, nós ganhamos 1-0. Depois da minha estreia em Cabo Delgado com a Associação Desportiva de Pemba, viajamos a Maputo para jogar numa terça-feira com Costa do Sol. Costa do Sol, na altura, tinha também grandes jogadores. Na altura, treinado por Mister Arnaldo Salvado. Estava lá os Rui Ébora, os Riquitos, os Papalhos, Pedro de Novela, João Chissano, Armindo Primeiro.
0: E os estádios, o público que está.
1: Sim. Mas jogadores de referência. Sim. Jogámos à noite no campo de Costa do Sol, tinha eliminação com a Reva Natural. Também foi jogo, já perdemos com Costa do Sol 1-0. Se não estou em erro, o gol de Inoque. E aí onde que eu entro na equipa do Ferro Verde da Beira, como sênior em 1989, totalmente. Mas sempre a titular. 89. Tinha esses colossos ainda a jogar, esses Armando João. Eu jogava central junto com ele. Armando João jogava... Nós, na altura, o sistema de jogo de futebol era de 4-3-3. Hoje o sistema mudou muito. Cada treinador tem o seu sistema, maneira como joga o adversário, tende a contrariar. Mas, naquele tempo, basicamente, o sistema tático de todas as equipes era de 1-4-3-3. Então, nós jogávamos sempre com o líbero. Defesa direito, defesa central, um gajo que marcava o ponta de lança, defesa esquerda, e um defesa que é líbero, que vai sozinho, não tinha ninguém para marcar. Até se podia jogar com um café, fumar um charuto à vontade, sem nenhum problema. Sim, não podia marcar ninguém. Eu jogava só.
0: Que era a regra do jogo?
1: Sim, na altura. Era isto que se jogava. Jogava-se assim. Não havia outro sistema que se implementava. Cada um jogava no sistema de 4, no 1-4-3-3. Essa foi a estreia que eu tive no Ferro Verde da Beira. Fomos jogando os campeonatos nacionais que apareciam e depois interrompeu esse campeonato nacional, houve a fase da regional. Eu me recordo na fase regional em 1980, onde tive acidente e acaba a minha carreira de jogador de futebol. Nós fomos vencedores da província de Sofala para a fase regional.
0: Um acidente que é de fiação, no campo?
1: No campo.
0: Uma lesão.
1: Lesão.
0: Grave.
1: Muito grave.
0: Terá acontecido, recordas em que jogo, como é que foi?
1: Recordo. Nós saímos da Beira, fomos para Nampula. Havia fase regional. Aquilo é fase da Pula, né? Como a gente diz. Então, o centro de concentração das equipas foi Nampula, onde estava Ferro Verde da Beira, estava Xingal de Tete, estava Machaquene e Namuticlio. Logo no meu primeiro jogo contra Xingal de Tete, eu me recordo bem o dia, eram 13h30, um dia muito feliz, eu estava muito feliz esse dia. Saímos do hotel, o mister na altura foi João Almeida, quando chega no Ferro Verde, que aliás também que puxou muitos jovens, já falecido João Almeida, conheceu?
0: Exato.
1: Sim, quando chega João Almeida, puxou muita gente mesmo, e trouxe outra metodologia, outra mentalidade de trabalhar no Clube Ferro Verde. Bem? Nós automaticamente éramos VIPs, só íamos a casa a dormir. Todas as condições estavam no Ferro Verde, não monetários, atenção, em termos de alimentação. Toda a logística era do Ferro Verde da Beira. Toda a logística era do Ferro Verde da Beira. Não saíamos aqui para dormir.
0: Não havia razões de queixa.
1: Quem podia queixar? Tinhas todo o material. Material de... Não é isto que surge hoje, Lacatone. Nós tínhamos material quicks. Tínhamos botas aeroniques. Tínhamos equipamento de... Quer dizer, equipamento que era oferecido como uma empresa que estava lá dentro do porto a fazer trabalhos nos caminhos de ferro. Equipamento que o Ferro Verde era a única equipa que tinha. Depois era, podia ser Texlopunga, porque recebia a América de Miguel em Portugal. Mas quem tinha melhor equipamento, por isso que só fala, era Ferro Verde. Equipamento de luxo. Grande equipamento. Eu não me esqueço. Então nós fomos jogar contra Xingal de até 13h30, um dia muito feliz. Eu a rir com colegas, a gozar daqui, a gozar dali. Sem saber o dia de meu azar ia acabar a minha carreira. Vamos ao jogo. Só fiz 15 minutos. A Lei estava na baliza. Era o guarda-redes titular. O Anísio era suplente. Não, tínhamos o Aleixo, tínhamos o Anísio, tínhamos falecido Mupenga. Mupenga já tinha um dia de avançar, também estava no fim de carreira. O Anísio foi mais suplente. Então fomos jogar com o Xingal. 15 minutos de jogo, eu tive fartura. Como vês, tem cicatriz.
0: Até hoje, as marcas estão aí?
1: Estão aqui, as marcas. Tenho aqui a cicatriz, fraturei uma perna logo aos 15 minutos, uma bola dividida. O Aleixo já batido, vem o ponto de dança do Xingal, também já falecido, chamado Arlindo. Eu tento tirar a bola, caneleiras não eram daquelas boas caneleiras de boa marca. Eu quando ponho a perna para tirar a bola, consigo tirar a bola, mas ele embreia-me, põe-me o pé em riste. Fraturei a perna e fiquei ali. Consegui defender a baliza, a minha baliza, tirei a bola, mas fraturei a perna. Dali fui carregado, na altura também massagista, falecido Hassan, conheceu. Já não existe entre nós. Transportado para o Hospital Central de Nampula. Lá fui colocado o gesso. Não tiveram aquele cuidado os médicos de me puxar a perna e endireitar o osso. A fratura foi um pouco chata, porque quando eu tive a fratura, o osso ficou por baixo do outro osso. Mas pronto, fiquei na Nampula até acabar a fase da pula. Nós ficamos, se não estou em erro, em terceiro lugar. Segundo ou terceiro. Acho que ainda foi vencedor. Nós ficamos em segundo. Terceiro foi Xingalo, o último foi na Muticliba. Ali foi o fim da minha carreira como jogador de futebol. Sempre a jogar para o Ferro Verde da Beira. O mesmo Ferro Verde da Beira, eu reconheço até hoje. É um clube para mim, um clube VIP, um clube de coração. Um clube que está sempre marcado por mim. Um clube que me projetou. Realiza-se o primeiro curso de treinador de futebol. Na altura chamava-se nível básico. Eu entrei, Ferro Verde da Beira, que custeou todas as despesas. Pagou-me, na altura fizemos o curso no Goto. Aquela piscina do Goto.
0: Então, quando acaba a sua carreira futebolística, por causa da lesão, abraçou outra carreira de treinador, neste caso.
1: Sim, e já ali abracei a carreira de treinador e como funcionário já passei a ser funcionário na totalidade, porque na altura, quando era jogador, eu só trabalhava no período de manhã. De manhã ia ao serviço, à tarde, treinos, à noite, escola. Okay. Então, a ocupação foi essa. Então, quando acaba a minha carreira de treinador de futebol, de jogador de futebol, abraço totalmente a carreira de treinador de futebol, sempre no Ferro Verde da Beira. Promoveu-se lá iniciados, muitas equipas de iniciado. Havia iniciados na Baixa, havia iniciados da Manga, na Baixa havia iniciado A, iniciado B. Então o Ferro Verde da Beira encaixou-me lá, comecei a trabalhar com as crianças, onde eu fiz muitos jogadores. Estou a falar do falecido Tuno, conheceu?
0: Exato.
1: Tuno foi meu jogador, falecido Eliseu foi meu jogador. O atual juiz que julgou esse caso das dívidas ocultas, Efigênio Batista, foi meu jogador. Uhum. Ferro Verde da Beira. O Betinho também foi meu jogador, está numa puta agora. Tivemos um grupo de jogadores de grande envergadura, também não levaram muito tempo de carreira, porque o próprio futebol começou em tempo de coisa. Mas eram bons jovens, sabiam jogar, nós transmitíamos aquilo também, pouco que aprendemos do futebol. Transmitimos lá. Então comecei a treinar essas equipes de uns iniciados, do Ferro Verde da Beira nos anos 95, 96, 97, sempre no Ferro Verde, 98, 99. Em 99 eu sou chamado para treinar Ferro Verde do Ondo, a equipe séniores. A convite do Mr. Lichino Cardoso, na altura o Ferro Verde da Beira estava lá Joaquim João e Abdullah Abdullah, se não estou em erro, quando veio para aqui da Beira. E vieram para Ferro Verde da Beira. Então estou chamado para ser adjunto do Mr. Celestino Cardoso na equipe do Ferro Verde, onde em 99. 99, 2000, no Ferro Verde da Beira, no Ferro Verde do Ondo. Em 2001, volto ao Ferro Verde da Beira a treinar a equipe de Júniors. 2001, 2002. Somos vencedores no Ferro Verde da Beira, em junho, campeões provinciais. 93. Não.
0: 2003.
1: 2002. 2002, minto. 2001, 2002. Treinei pipeline.
0: Ok.
1: Estou a mentir, minto. 2002, 2001, 2002, treinei pipeline. 2003, sou chamado de pipeline para o Clube Ferro Verde da Beira. A convite do Mr. João Almeida. Ele é chamado para treinar a equipe sénior. Na altura, o Sr. Valdemar era um dos coordenadores ou um dos moderadores da equipa do Ferro Verde da Beira.
0: Valdemar, o atual presidente.
1: Valdemar, atual presidente do Ferro Verde da Beira. Uma pessoa também que chora, morre para o Ferro Verde da Beira no coração. Adora o Ferro Verde da Beira. Ele é a pessoa que me liga. Olha, tens que vir aqui à cidade. Vens ter com o Mr. João Almeida. Na altura, João Almeida tinha uma empresa Clima Frio. Aqui não tem farmácia, uma farmácia qualquer aqui no corredor, eu fui ao encontro dele. Dali subimos, na altura, os contratos eram celebrados a nível da direção executiva. Na altura, nosso diretor executivo CFM Centro, João Kiverisso. Uhum. Não sei se sabe disso. Uhum. foi o diretor do CFM, a convite do Valdemar, eu fui e assinei contrato com o João Almeida. Os contratos eram anuais, mas eram renovados automaticamente. Okay. Eu fiquei no Ferro Verde da Beira, tive contrato em 2003. Foi um ano da minha infelicidade. Também um ano que me doeu muito, marcou muito. Estou a ficar alegre numa situação e triste noutra. Neste ano em que entro no Ferro Verde da Beira, em 2003, como treinador de adjunto do Ferro Verde da Beira, o ano que perde a vida da minha mãe.
0: Infelizmente.
1: Que o Deus o tenha. Minha mãe perde a vida em 2003. Eu a receber essa notícia boa. Do outro lado, vou para casa e recebo outra notícia triste, que minha mãe perde a vida. Num dia em que também estava feliz, ela, meu pai saiu do salário, como reformado de caminho de ferro. Saiu do salário, eu disse até aos meus pais, não vão para a vossa casa, fiquem aqui em casa, almoço, vamos jantar juntos e depois vão para casa. Mas pronto, minha mãe perde a vida, tivemos que fazer um serranjo, fizemos o funeral da mãe e continuei a trabalhar no Ferro Verde da Beira como adjunto do Mr. João Almeida. Isso em 2003. 2003, 2004, 2005. 2005, João Almeida, no início da época, é afastado do Ferro Verde da Beira por questões de maus resultados. João de Almeida sai, é substituído por Mr. Aleixo Fumo. O Aleixo, na altura, estava também como coordenador, se não estou em erro, andava nas camadas de formação na pousada com equipes de formação. Ele é chamado para ascender a equipe principal. Eu passo a ser adjunto do Aleixo, junto já com o falecido Efraim. Foi o ano que o Ferro Verde da Beira consegue, na sua história, desde que foi fundado o Ferro Verde da Beira em 1924, na sua história, conseguir o maior título, que é a Taça de Moçambique. Entrou nas vitrinas, não digo nas minhas mãos, nas mãos de eu, Mestre Aleixo Vuma e Efraim, conseguimos meter aquele troféu e o Ferro Verde da Beira, onde começou a tornar-se grande equipe do futebol, da grande equipe a nível da província de Sopala, em termos de troféus ganhos. Foi o primeiro troféu que entra no Ferro Verde da Beira, com o mérito que nós tivemos naquele jogo no Estado da Machava também, com a sua ser treinado com o Mister José Arnaldo Salvado, gol de Lionel, em 2003, em 2005 isto, em 2005 e 2006... Nós entramos nas competições africanas, viajamos, fomos a Madagascar, Antananarivo em primeira mão, viemos, lá empatámos, viemos por aqui. Não, o primeiro jogo foi com a equipa de Comores. Com Comores ganhamos, só que não podíamos jogar a Comores porque havia conflito lá armado, lá nos Comores.
0: Tensão política nos Comores.
1: Tensão, foi tensão política, nos Comores, não conseguimos ir, passámos a eliminatória. Então tivemos que ir fazer o jogo da segunda fase, foi com a equipa de Madagascar. Fomos, primeiro, a nossa vez foi Madagascar, fomos a Antananarivo, empatámos a zero golos, viemos aqui na Beira, empatámos a zero golos, mas fomos perder os penaltis.
0: Em pleno Caldeirão.
1: Era a primeira estreia que o Ferro Verde da Beira fazia em termos de jogos das competições africanas. Mas pronto, foi uma aprendizagem. Perdemos aquele jogo. E este ano tivemos também problemas. Problemas que tivemos esgotada porque a nossa campanha não andou bem em 2006. Uhum. Eu fui afastado, baixei para a equipe de Júnior. Comecei a treinar no Júnior, mesmo no Júnior, quando fui afastado para o Júnior. Apanhei lá o colega, estava lá o Vali como treinador, ficámos lá nós dois, fomos campeões nacionais em termos de júniores. Tínhamos bons júniores na altura, os Timbes, a Companhia Outro Limitado, os Tones Muxene, fomos campeões nacionais. Isso em 90 e 2006. Em 2007, volto de novo a Ferro Verde da Beira, já quando entra o Mister Aquil Marcelino. Trabalhamos em 2007, em 2008, em 2009, então 7 e 8 com aquele Marcelino, ficamos em quarto lugar, o quarto ou quinto lugar, se não estou em erro, sempre no Ferro Verde da Beira. Então em 2008, 2009, também tivemos o problema de chicotada, fomos afastados, eu saio, vou para a Testa África de Chimoio, ou aquele foi para o Desportivo de Maputo. Isso em 2010, eu entro no Testa África, trabalho até meados do ano. Não gostei da pressão que estava no Chimoio, acabei abandonando o Testa África, pedi a rescisão amigável, volto à Beira. O Aquil também teve o problema que esteve no Maputo. Quando voltamos à Beira, viemos nos juntar de novo em 2010.
0: De novo no Ferro Verde da Beira.
1: Ferro Verde da Beira. Na altura, treinado estava a ser treinado por mim, Alex Alves. Nós viemos substituir Alex Alves. entramos no, na Conde Alexal, ficamos no Ferro Verde Beira em 2010. O Ferro Verde Beira estava também com problemas sem resultado, mas conseguimos estancar. Tivemos o último jogo contra o Staff aqui na Beira, conseguimos manter em 2010, 2011. Ferro Verde Beira entrou de novo no campeonato provincial, mas também com muitos problemas. Atravessamos muitos problemas. 2010, não conseguimos, ganhávamos jogo aqui, ganhávamos jogo. O Ferro Verde tinha problemas de maus resultados. Maus resultados, mal mesmo. Não conseguimos. Tínhamos grande equipe.
0: Os resultados não apareciam.
1: Não eram favoráveis. O ambiente mesmo não estava bom. Com a equipe que nós tínhamos, não era concebível nós perdermos ou como perdíamos. Empatar. Nós ganhávamos, sabe, fomos a Maputo com o Ferro Verde Maputo, ganhámos por 2-0, de repente vamos ser virado o resultado para 3-2. Com equipes como Gervásio, Paulino Matusso, Vasile, os Ditos, Mendes, já falecido, Tony, o Zico, o Rito, tínhamos bons jogadores, mas nós não conseguíamos ganhar jogos. E pronto, já também fomos tirados de novo de Ferro Verde Beira, em 2008, 2009, se não estou... 2012, 13. Se não estou em 2012, 2013. Fomos afastados do Ferro Verde, eu saí. Meti-me na... Fui à Pipeline. Uhum. Entrei na Pipeline. Foi o último ano que eu deixei de Ferro Verde até hoje. Nunca mais voltei ao clube de meu coração, ao Ferro Verde Beira. Sinto saudades daquele clube. Clube que me projetou. Dali fui andando.
0: Um pouco pelo país.
1: Né? Pelo país, sim. Fui andando pelo país. Comecei a aprender gente a ser o homem sozinho, andar com os meus pés sozinho. Comecei pelo têxtil, do têxtil saí, fui ao Sporting, do Sporting saí, fui à Manica. Manica foi nessa equipe Minas Orif, que já tinha referenciado o Teste África. Em 2018, sou convidado para ir à Ferro Verde Pemba. Foi um pedido, mas eu para tomar decisão custou muito para trabalhar longe da família. Uhum. Foi difícil. Porque Chimoio, quando fui, era perto. Agora, Pemba, estamos falando de 2.500 quilômetros fora da família, é muito complicado. Mas pronto, acabei tomando decisão com a ajuda da minha esposa. Disse, epa, vai lá, não estou a fazer nada aqui na Beira, vai a Pemba. Fui a Pemba nos meados de 2017. Este ano quando cheguei apanhei uma equipa já montada, mas não conseguimos o objetivo, que era de manter a equipa na zona desejada para o ano a seguir eu já fazer a minha equipe voltar de novo a Cabo Delgado, na confiança do presidente, também uma pessoa boa de amizade, de Miguel Jumis, me convida de novo, deu-me voto de confiança para voltar em 2018. Foi em 2017 quando começa aquele assunto que está hoje a durar em Cabo Delgado de insurgente.
0: Terrorismo
1: em Cabo Delgado. Começou em 2017, mas o primeiro ano eu consegui viajar, até fui a Moeda, passar por Mnangagwa, todo, viajamos aquelas zonas todas norte de Cabo Delgado. Eu conheci a zona norte graças a Ferro Verde Pemba. Então, quando chego no segundo ano, montei a equipa no Ferro Verde Pemba, fizemos a nossa equipe, começamos a jogar. Também, já sabes, tu através fora da família, no seu meio, com outras pessoas, com a metodologia que a gente trazia, as pessoas às vezes não ficam felizes quando um viente, eles chamavam de viente, nós, é para estar a trazer os metodologia, eles não gostavam daquela maneira de nossa dizer. Neste ano não cheguei de terminar a época, porque tivemos o desentendimento com algumas pessoas, não com o presidente, com algumas pessoas, porque queriam pôr mão nas algumas decisões minhas, então eu não aceitei. Acabei pedindo rescisão amigável junto ao presidente e a presidente aceitou para o bem do meu nome, para não manchar, porque eu sou ferroviário, não gosto de manchar o meu nome, nem manchar o nome do clube. E acabamos nos entendendo, saí e vim para a Beira. Fiquei na Beira de junho até final de 2018. 2019 foi o ano de Covid, mas trabalhei na Pipeline. Voltei, o papai me convida de novo pela confiança que eles tinham sempre de mim. 2019, trabalhei na Pipeline. 2020, sou convidado a entrar na associação, na pessoa do vice-presidente da associação, o senhor Neto, e Dona Hilda, secretária-geral. Então, a Federação Moçambicana promoveu que, ou tinha que ter, a nível de todas as províncias do país, as 11 províncias, secretários técnicos em cada província. Então, aqui Eu, na altura, não estava a trabalhar, tinha que ser uma pessoa que não tinha nenhuma função a fazer, não estava a fazer nada, então eu fui convidado e acabei aceitando. Era mais uma ocupação que poderia ter, porque sou meio de desporto, gosto de desporto, gosto de fazer desporto. Entrei na associação provincial, no, na, na, na, na, nessas funções que me foi incumbida como secretário técnico, que são as funções que estou a exercer até hoje.
0: Até esta altura, como secretário técnico, como secretário técnico na Associação Provincial.
1: Só fala.
0: Mr. Jim, uma carreira muito invejável esta. Primeiro, como jogadora, quais foram os grandes momentos em termos de ganhos, bons e maus momentos, como jogador que teve no Clube Ferro Verde da Beira desde 1970, 71, depois entrou para a Federado em 1979, 80. Quais foram os grandes momentos no Ferro Verde da Beira e os maus também?
1: Os grandes momentos no Ferro Verde da Beira são os anos 88, 89. Não, 86, 87, 88, 89. 90. Uhum. Foi grandes momentos no Ferro Verde. Nós daqui na Beira ganhávamos tudo. Batíamos as equipas Teste Lupungo na altura. Também o Mísse Lucas jogava, mas estava em fim da carreira. Tinha o Falcido Betinho também a jogar no Teste Lupungo. Palmeiras tinha bons jogadores, na altura chamava-se Palmeiras.
0: Esse atual hoje Sporting.
1: Agora chama Sporting. Uhum. Tinha bons jogadores, aqui na Beira tinha grandes equipes, tínhamos muitos campos a jogar, tínhamos o Campo de Estrela, uhum. Tinha o próprio Campo de Sporting, tínhamos o Campo de Moçambique Industrial,
0: tínhamos o Campo, da Manga.
1: Sim, Campo da Sugere, uhum. Nós víamos ganhar. Então no Ferro Verde também nós ganhamos todos. Taça de Moçambique, nós batíamos Teste Lupungo, batíamos Palmeiras. Campeonato nós éramos vencedores. Tínhamos grande equipa, tínhamos muitas boas condições no Ferro Verde. Esses foram os meus grandes momentos que eu tive no Clube Ferro Verde da Beira. Um momento de alegria, um clube que deixávamos... Não jogávamos muito dinheiro. Nelo, nós naquele ano no Ferro Verde jogávamos, era por amor à camisa. A única coisa que o Ferro Verde da Beira fez-nos foi nos dar emprego.
0: Dar emprego.
1: Yeah.
0: Que é mais importante ainda.
1: Aí foi uma coisa, até deveria isso acontecer hoje. Eu estou a pedir a que os dirigentes façam isto. Dar emprego aos jogadores, porque é melhor ganho. Isso de dar 100 milhões, 150 milhões, não é nada, não funciona isto.
0: Pois muitos terminam a carreira, ficam à deriva.
1: Isto está a saber hoje. Uhum. Está a saber hoje. Eu hoje tenho a minha casa, que eu comprei, graças ao Ferro Verde da Beira, pelo grande presente que me deu do emprego. Não foi de cento... Eu nunca ganhei 150 milhões no Ferro Verde da Beira. Nem 1.000 milhões no Ferro Verde da Beira. Eu ganhei emprego. O que me deu o Ferro Verde da Beira. Na pessoa de engenheiro Rechete. Então esse foi o grande presente. Então os meus momentos foram esses. O momento mais triste para mim no Ferro Verde da Beira foi quando tive a fratura.
0: Em Nampula, neste caso.
1: Em Nampula. Esse foi o momento mais triste.
0: Que ano?
1: Em 1990. Esse foi o momento mais triste da minha carreira. Eu não podia deixar de jogar tão cedo como deixei de jogar. Porque tinha que dar ainda. Eu acredito que se não tivesse aquela fratura, eu estaria na Seleção Nacional naqueles anos. Um dos anos do Chiquinho. O Chiquinho foi meu colega no Ferro Verde da Beira, jogou no Ferro Verde da Beira. Ele partiu do Ferro Verde da Beira.
0: O atual treinador dos Mamas.
1: Sim, o Chiquinho Conde. Sim, foi uma pessoa muito. Jogamos no Ferro Verde. Ele até no recorde num jogo contra a Beira-Mar, ele quando cai, parte daquela veícula, ficou muito chateado esse dia. Quando até o falecido Dino, que era treinador do Palmeiras, a Beira convida-lhe para ir à Palmeira. Foi a porta dele de saída do Ferro Verde da Beira, Palmeira, Machaquene Belenense. Chiquinho chateou-se com alguns dirigentes do Ferro Verde, porque partiu aquela vida que ninguém quis lhe assistir. Porque só faltou aqueles detalhes de o carinha demorou para levar o Chiquinho para o hospital. Então Chiquinho nervou-se com isso. Então apareceu pessoa, na altura a Palmeira pagava, taco. Tinha aqueles dirigentes, os Aziz, os Companhia Limitada. Chiquinho foi para a coisa.
0: Palmeiras.
1: Foi para a Palmeiras da Beira. Então o momento mais chato da minha vida foi quando eu tive a fratura no Ferro Verde da Beira. É 90, porque eu paro a minha carreira por portas de Ferro Verde da Beira. E o outro momento que põe um pouco triste Ferro Verde da Beira, de não ter dirigente que não até hoje não querem puxar para o meu clube da geração, um clube que me projetou.
0: Ainda tens, sentes que ainda tem muito para dar para o Ferro Verde da Beira?
1: Muito, não como jogador, mas como treinador ou como qualquer outro. Eu tenho que saber fazer alguma coisa no Ferro Verde da Beira. Eu tenho obrigação e devo estar no Ferro Verde da Beira a fazer alguma coisa. Porque é um clube que está na Beira, eu gosto de trajar de quem?
0: A rigor, Ferro Verde da Beira.
1: Estou no Ferro Verde da Beira. É um clube de coração. Não vesti outra camisola. Mas como treinador andei nos outros clubes, não podia escolher.
0: Naturalmente.
1: É um clube que está no meu coração. Não tenho muito, não tenho mágoas, mas eu preciso, tinha que estar no Ferro Verde da Beira, no clube. O clube que me projetou, porque eu sinto que aquele clube... É o clube que me lançou. Então eu não saí lá com mágoas. Então, espero também que as pessoas que estão lá não tenham mágoa de mim. Porque o futebol só cria amizade. O futebol é festa. Hoje as pessoas criam inimizade, criam aquilo aí, insulta aquele, sai esse. Eu até na minha opinião se acho chicotadas e é para maneira de refrescar a própria cabeça do treinador do futebol. Refrescar o treinador e ajudar o próprio treinador a pensar bem. Porque não use a chicotada como se fosse uma mágoa. Não, não. Até devia, na minha opinião, ajudar o próprio treinador. Porque o treinador é uma pessoa. Está sujeito a erros. Como jogador também está sujeito a erros. Então, o Clube Ferroviário da Beira é um clube que me marcou desde os anos 70 para cá. O clube da minha referência, o clube do meu gosto, o clube da minha infância.
0: Mister, olhando o futebol atual, comparando com aquele vosso tempo, lá para os anos 80, como é que compara, como é que vê a projeção do próprio futebol nos tempos de ontem e hoje, olhando pelas infraestruturas? Dizias há pouco que pelo menos aqui na Beira tínhamos o campo da Moçambique Industrial, Sujeira, Estrela Vermelha, Sport, que praticamente já não existem. Aqui apenas temos os dois ferroviários, agora conseguimos também o Municipal da Munhava, construído pelo Conselho Municipal. Fazendo essa comparação, como é que vê o desporto, o futebol neste caso, ontem e hoje?
1: Estou triste. Digo-te com toda certeza, eu estou muito triste. Triste, triste, principalmente para a minha província. Porque não é possível a minha cidade, onde nós jogávamos muitos, em muitos campos, jogávamos no campo de esporte, em campo de Estrela, campo Missão Benedito, campo Moçambique Industrial, campo do Texto do Pombo, campo da Sujeira, hoje para a cidade da Beira ter dois campos. Ser ultrapassado com a cidade de Chimoio. Onde Chimoio tem cinco campos, se não estou em erro. Tem dois campos em Gondola, que é o Ferroviário de Gondola e o campo da Pipeline. Tem dois campos em Chimoio, na cidade, que é o campo da Testa África e o campo municipal. Tem um campo em Manica, que é o campo municipal de Manica. E havia outro campo que estava em Catandica, que não está a usar, que era aqui para disponível de Catandica. Agora eu estou muito, muito triste. Por que não temos campo na Beira? O que está a acontecer? Estou indignado. Por quê? O que está a acontecer?
0: Não é falta de espaço.
1: Hã? Não, não, não. Não. Não é falta de espaço. Falta...
0: O espaço físico existe. O Estrela, o Sport.
1: Está cheio. Falta de pessoas com interesse e vontade de montar aqueles campos. Por que não pode chegar no Estrela? Hoje vou ao campo de Estrela e faço pergunta para mim mesmo. O que é que se passa com este campo? Está rodeado de várias infraestruturas. Aquelas infraestruturas estão aí se fizessem um campo de futebol. O que é que seria? Esta é a primeira pergunta que eu coloco. Também não vais conseguir responder. Vamos ao campo do Teste do Pumbo. Era uma das melhores relvas que estavam aqui, embora que havia cobras ali também naquele campo, era muito perigoso jogar. Melhores relvas, mas hoje vai haver contentores. Aquele contentor tirar, fazer o campo de futebol, não pode jogar? Pode jogar. Vamos ao campo da Sujeira, já não tem balizas. Moçambique Industrial, já não tem baliza, acho que já montaram, não sei qualquer coisa lá. Campo do Missão Benedito, dos Padres, também tem um bom espaço, até havia eucaliptos. Caía eucaliptos naquele campo, quando jogava Rebenta Fogo, lá em Sporting Zambesiano, caía eucaliptos. Campo histórico aquele, onde jogaram os Francisco Matanda, os Rui Marcos, os Mucubas, os Abdul. Mas hoje está aí a deriva. Agora, eu a pergunta que eu faço é, por que não há isto hoje? O que está a faltar? Estou triste com isto a acontecer, muito triste mesmo. Não é possível. Talentos na Beira, está cheio. Olha, Beira foi um dos sítios, é uma das províncias que formou muitos jogadores. Jogadores que estão no Maputo hoje a evoluir, todos partiram da Beira. É? Da Beira, os Vinos, Palma Pintos, Mavôs, quem mais? Secanhas. Todos esses partiram da cidade da Beira. Mas hoje não temos tanto. Zé Manuel, Falcido Felipe. É? Partiram da Beira.
0: O que é que estará a falhar, mister?
1: Somos dirigentes. Olha, às vezes a gente fala de dirigentes, somos louco conotado. Não podemos falar. Eu outra vez nem posso, não posso mencionar que se são dirigentes, são quem? Não vou mencionar. Mas alguma coisa está a falhar. Está a falhar alguma coisa. Porque agora só temos três campos: dois do ferroviário, um do municipal. Agora eu pergunto: numa província onde tem 11 clubes com ferroviário são 12. Destes 11 clubes, Ferroviário da Beira que tem campo. O resto, esses não tem campo. 11 clubes não tem campo. Agora, vamos jogar a bola onde?
0: Para além das camadas de formação, futebol feminino.
1: Onde vamos jogar a bola? A formação está aí. Hoje a metodologia do futebol aumentou. A ciência no futebol aumentou. Nós, na altura, o nosso treinador nunca tinha mecos. O nosso treinador trazia, nem papel trazia. Só chegava ali, terça-feira, olha, amigos, hoje vamos lá correr o campo. Era correr o campo. Acabou. Terça, quarta-feira, remate à baliza. Quinta-feira, treino de conjunto. Sexta-feira, peladinha. Convocatória, jogo. Mas seria bom futebol. Mas hoje tem muitos processos a serem feitos. Muitos. O treinador, cada jogo que ele for a fazer, descobrir um erro, vai trabalhar aquele assunto que ele descobriu no campo para o jogo a seguir. Nós não isso, os treinadores não tinham essa coisa. Só chegava lá, vamos, monta, vamos lá, corrida, acabou. Era isso. Mas havia um bom futebol. Hoje tem muitos processos, muitas formações, há muito treinador com formação. Mas não estamos a ver bom futebol.
0: Em sua opinião, o que é que deve ser feito para sair desta?
1: Epa, na minha opinião, eu penso para que os nossos dirigentes, primeiro, têm que ser um pouco mais humildes, serem mais amigos dos treinadores, serem mais próximos dos treinadores, serem mais criativos e serem mais simples para o treinador. Porque aqui há muita maldade, em algum momento. Um treinador vai a um jogo, perdeu o primeiro, perdeu o segundo, perdeu o terceiro jogo, rua. A pergunta é o que faço. O treinador e o dirigente, quem sente mais dor? Para mim, na minha opinião, é o treinador. Porque o treinador ganha lá.
0: Está no terreno, propriamente.
1: Está no terreno, propriamente. Então, o dirigente, o que deve fazer, aproxima ao treinador e pergunta: mister, qual é o problema, o que é que se passa? O que é que tu precisa em termos de ajuda que nós podemos fazer? Então, ajuda ele. Pode ser ele a pensar bem psicologicamente. Está afetado, ou tem problemas sociais em casa. Então, pode estar a perturbar o trabalho dele. Então, conversem com ele, ouvir o treinador, ajudar o treinador a sair da crise que está acontecendo. Agora, quando nós chegamos, o treinador está a perder o jogo, está com cabeça quente. Mister, isso aqui não está a funcionar, a equipe não está a ganhar jogo. Amanhã a reunião. Já está a enterrar automaticamente um homem. Então, ele viu? O problema é que você tem esposa em casa doente, ou filho doente, você chega amanhã mais reunião. E a missa, a equipe não está a ganhar jogo, rua. Isso não funciona. Então, temos que ser mais ponderantes, sabermos ser mais criativos. A outra coisa, nós também, treinador, temos que saber ser criativo. Eu fico muito satisfeito com o trabalho que o Chiquinho conta fazer. Não do campo sou. Chiquinho pode só colocar a metodologia dele do campo, a colocar a filosofia dele do trabalho, os seus conhecimentos, mas Chiquinho é uma pessoa muito criativa com o jogador. É muito animador com o jogador. Chiquinho gosta de brincar com o jogador. Motiva o jogador. Eu fico muito feliz. Se todos os treinadores fossem como o Chiquinho, eu não sei o que seria nosso futebol. O Mr. Chiquinho Kunde é um treinador muito alegre. Eu vi isso quando ele estava no Faro Verde, Maputo. Uhum. Ele ganhava jogo, sabe conviver, ele sabe dividir os momentos. Agora é o momento de serviço, acabou o serviço, vamos brincar. Ele brinca com os jogadores dele à vontade. Agora, temos colegas, alguns colegas são muito, têm braço de duro, parecem gente da CIS. Dentro do campo como fora. Isto não funciona. Nós estamos a lidar com um jogador do futebol. O jogador do futebol é um homem. É um homem chefe de família. Então, nunca nós, em nenhum momento, vamos abusar a um jogador de futebol. Você é cozido, é sabe, um homem que tem mulher dele, tem filho dele, dá de comer a família dele. Não. Chama, conversa com ele, é teu amigo. Porque você se projeta o jogador hoje, ele projeta você também. Você chama ele, dá-lhe emprego. Projeta-te. Porque o treinador, uma equipa de futebol, sem jogador, joga. Sem treinador. Uhum. Uma equipa de futebol pode jogar. Sem treinador nenhum. Não pode jogar. Ele chegou lá, monta-se sozinhos, começa a fazer jogo.
0: Então pode servir de treinador.
1: Servir de vontade de jogo. Mas um treinador sem jogador não é nada.
0: Não é possível.
1: É possível? Não. Nunca é possível. Então, para dizer que nós treinadores também temos cometido nossos erros, temos que ser criativos. Saber ser criativo, saber ouvir o jogador. Porque o jogador é quase um filho de casa. Ele chegou, tem problemas dele, escuta ele atentamente. O que é que se passa? Para mim, se tem problemas xixis. Agora, se nós chegamos, ele tem problema dele de casa, você afunda ele mais. Então, está a entrar. Então, conversa com ele, ouvir ele, fazer com que ele seja mais criativo, seja mais animador. É uma coisa que eu vou dar nota 20 ao Mr. Chiquinho, quando a coisa que ele tem de bom, ele é muito criativo e uma pessoa muito animadora em termos de balneário. Isto aqui eu dou-lhe nota 20. Continua assim, Mr. Chiquinho, assim vai à frente.
0: Mr. Alberto José Santeu Jimo, mais conhecido por Alberto Jimo, grande jogador de Faro Verde, Beiro, defesa central, agora secretário técnico na Associação Provincial de Futebol de Sofala, no programa Figuras do Desporto, aqui da Rádio Moçambique, canal RM Desporto. Mr., ainda temos alguns minutinhos para concluirmos aqui a nossa conversa, está muito animada. Bom, eu não queria que fechássemos este programa sem falarmos das eleições na Associação Provincial de Futebol de Sofala. Já no próximo mês de fevereiro, já há candidatos aí que já manifestaram o interesse de poderem concorrer-se a estas eleições. Qual é a expectativa, em sua opinião, o homem de futebol? O que é que gostaria que mudasse no futebol nos próximos 4 anos aqui em Sofala, com estes candidatos?
1: Primeiro, desejar boa sorte a todos os candidatos que estão lá. Que saia um vencedor justo, um vencedor que venha modificar ou fazer com que a província de Sofala volte aos tempos anteriores. Porque, em primeiro lugar, nós queremos que a província de Sofala tenha muitos campos. Esse é o assunto. É um calcanhar de Aquiles que nós precisamos, que aqui na província de Sofala tenhamos muitos campos. Nós, com muitos campos de futebol, vamos ter um meio caminho andado. Isso nós precisamos. Então, que os dirigentes que foram a ser nomeados a serem presidentes dos próximos 4 anos para mandar a Associação Província de Sofala, que venha para modificar a província de Sofala, que tenhamos aqueles intercâmbios que nós tínhamos nos anos 73, 74, 75, havia aqueles intercâmbios da província de Sofala e Manica, entre seleções. Isto é muito importante. Entre seleções, perdão, provinciais séniores, júniores, isto é muito importante. Eu quero que o dirigente que for entrar, que tenha essa mentalidade de mudar o futebol na totalidade, porque nós temos potencial, temos matéria-prima, o que falta-nos é espaço. Então, esse espaço pode-se conseguir. Já temos, se digo 2, não vou falar de 3, porque a 3 Ferver um campo usa para ele sozinho, mas o Ferver, eu acredito que tenha um campo, já temos 2 campos. Então, mais ou menos, nós temos que ter na província de São Paulo 4 campos, no mínimo 4 campos, se não vou falar de 5, porque temos espaço. Imaginemos, nós temos aqui na cidade, temos o campo do 2 campos de ferroviário, temos um de município. No Dondo tem 2 campos. Tem o campo estádio, tem o campo já nos cimentos. Ali precisa só de iniciativa, chegarmos lá, pôr aquilo avante. Vamos numa família, temos um campo de futebol. É só chegar lá, vermos o espaço, pedirmos os apoios, podes fazer aquele campo ali funcionar. Vamos a Nhamatanda, temos um campo. Pode funcionar. Os distritos também têm seus campos. Esse ano, aliás, ano passado, que acabou, as equipas de distritos iam jogar nos seus campos. Em Muxungue tem um campo de futebol, em Caia tem um campo de futebol, em Aminga tem um campo de futebol, em Marromeu tem um campo de futebol. Então, o que está a precisarmos aqui para que tenhamos campos? Estamos a chegar para campos de futebol. Nós, com campos de futebol, vamos ter muitas equipas, vamos ter muitos jogadores bons, vamos ter muito futebol, vamos ter muita festa. Isto é que está faltando, isto, vamos ter festa. Quanta gente hoje vai a um jogo de futebol, Nelo, estás aqui, que não posso mentir, tu vais ver um jogo Ferro Verde da Beira, o único estrangeiro que pode ter enchente grande, Ferro Verde da Beira, União Desportiva do Songo. Mas o resto, tu vais ver Ferro Verde da Beira, a dever de Vilanculo, o público vai pouco, prefere a barraca beber. Então, o que é que está a faltar? Esta pergunta devia me fazer. O que é que está a acontecer? O próprio jogador do futebol de hoje deixem de dar valores monetários grandes. Não digo que não paguem salário, mas esses valores que estão a pagar aos jogadores são muito absurdos. O que é que acontece? O jogador recebendo esse valor já não sabe construir, ele não sabe pensar. Arranja uma maneira boa de ajudar, eu não digo cortar o salário, mas uma maneira boa, porque os jogadores ganham muito dinheiro. Em vez de pensar em construir, ele pensa mais na bebedeira do que jogar bom futebol. Aquele que é futebol, aquilo que ele é pago, se recebe mais ou menos, vamos lá, 500 mil. Está recebendo salário, ele não justifica em campo isto. Não justifica. Eu vou fazer a comparação nos tempos do futebol dos Shabab, dos Caltons, eu mesmo no grupo, dos Nuramericanos, dos Tingas, dos Manditos, dos Geraldo Conde, os irmãos todos, Geraldo Conde, Chiquinho na família, aliás, dos Condes, todos jogaram futebol. Ninguém ganhava assim. Vai perguntar hoje, Orlando Conde nunca recebeu 500 mil meticais ou 100 mil meticais. Mas jogava futebol por gosto dele. Nenhum treinador que veio de casa dele veio mostrar que ele sabe que o futebol faz passo assim. Mas eu jogava gosto com a camisola, sabia jogar com a camisola. Então, o que está a faltar hoje é as pessoas terem gosto, terem moral, terem saber, epa, eu e a minha equipa se perder o jogo hoje, eu também estou mal. Mas hoje as pessoas vão lá fazer por capricho. Ah, perdeu paciência. E amanhã como e depois criou-se essa coisa que se faz hoje, transferência, janeiro de transferência, em junho, né? Ah, em junho você levou a Ferver de Maputo. Ou em junho você levou. Acabou prejudicar outra equipe aqui, vai outra equipe. Isto não pode acontecer. Então, há muita coisa que tem que mudar na parte dos nossos dirigentes. Estamos a pedir aos nossos dirigentes serem mais ponderantes, serem mais carinhosos, aproximarem mais as pessoas, tanto na parte do treinador, serem mais criativos no treinador, aproximar também na parte do treinador, arranjar um pedagógico, uma da psicologia, para aproximar aos treinadores, a escutar, os jogadores, para ouvir, porque o futebol não é guerra. Volto a repisar mais uma vez. Futebol não é guerra. Futebol é uma festa em que todo mundo sai alegre. Estou a ver uma entrevista de um treinador, se não estou em erro, deste campeonato, último campeonato do mundo. Um treinador sempre sai do campo a rir. Ele disse, eu não saio do campo triste porque futebol é uma festa. Eu tenho que sair do campo a rir. Ganhei, perdi, empatei, saio do campo a rir. Futebol é uma festa. Mas agora aqui obriga-nos, nós vamos ao jogo à rasca. Aquilo que se diz em gíria, no futebol moçambicano. Você dorme empregado, acorda desempregado. Então, isto eu não gostaria que acontecesse. Estou a apelar que o nosso dirigente, vamos ser todos ponderantes, tanto treinador como jogadores. Não queríamos inimizado no futebol, temos de ser todos amigos. Isso indo para mesmo para a última pergunta que me deu sobre as eleições provinciais, a Associação Provincial de Sofala. Quero que todos os candidatos que vão concorrer para essas eleições, que sejam todos amigos. Amigos, troquem impressões. A pessoa que for entrar, vai entrar para o bom de futebol, não vai entrar para o mal de futebol. Ajude a pessoa que for a ganhar as eleições para o futebol melhorar em Sofala. Porque se for a melhorar o futebol em Sofala, não melhorou para a pessoa que entrou. Melhorou para toda a província, para a pessoa que perdeu, para a pessoa que ganhou. Nós todos saímos a ganhar. Então eu desejo parabéns à pessoa que for a ganhar para ser o próximo presidente nos 4 anos na província de Sofala. Porque nós todos, no fundo, saímos a ganhar.
0: Últimas palavras, Mister?
1: Últimas palavras, agradecer essa entrevista que o meu grande amigo, admirador, Nelo Armando. Aliás, nós já vínhamos conversado uma das vezes, que para Nelo, por que nós não podemos um dia conversar? Mas um amigo Nelo foi meter-se um dia no jogo de futebol, quis aprovar o que é futebol, não sabia futebol, afinal de contas, lá dentro a confusão é grande. Foi arrebentado com um colega. Ficou com problemas muito tempo, Pedro. Quanto tempo ficaste?
0: Fiquei 3 meses.
1: 3 meses, Nelo.
0: 2 meses com o Jesse, joelhos direito.
1: Nelo ficou na prateleira há muito tempo, lesionado. Agora ele já sabe, afinal de contas, o futebol é uma guerra, uma confusão muito grande. Eu agradeço ao Nelo por me ouvir e hoje conseguimos dar essa entrevista. Agradeço muito imenso a ele. E vou agradecer também, tenho que agradecer também a todos os dirigentes da província de Sofala que nos apoiam, direita e indiretamente. Que este dirigente, que aqueles estão ativo, não no ativo, que mostrem aqueles seus conhecimentos. Aproximem os outros dirigentes. Não fiquem escondidos nas vossas casas com conhecimento de causa. Aproximem aos outros colegas, dão a cara, digam, amigos, nós temos essa ideia aqui. A pessoa quer ouvir, ouve, mas a verdade você chegou lá. Tem muitos dirigentes que eu conheço que estão calados. Estou a falar do engenheiro, do presidente Rashid, que é presidente do Sporting, está fora, não diz nada. Temos no Teste Lupungo, atravessou o Maite. Aproximem. Deem ao cara, venham conversar com os outros dirigentes. Não precisa estar no ativo, mas aproxima dar opinião às outras pessoas. Isto é muito importante para o ganho para o nosso futebol. Porque se vir dar opinião aos outros, nós aprendemos. Não há ninguém que sabe mais que o outro. Todos nós aqui vamos morrer a saber. Cada dia que acordamos, estamos a acordar para aprender. Então, vamos acordar. Isso para os treinadores também de futebol. Há muitos jovens que foram formados agora, que tiveram licença no Maputo, licença de nível A de treinador de futebol da CAF. Não pense que licença A é muita coisa. A experiência conta. Eu, por exemplo, tenho um curso de nível B do futebol, mas para além de passar pela licença B da CAF, passei por outras licenças que não eram essas. Esses da CAF que estão se introduzindo agora, eles são de semana em semana. Eu tive de 30 a 30 dias. Ficar numa puta um mês, fazer 30 dias, vir para a beira e depois ir mais 30 dias onde estavam os Lucas. Então temos que respeitar as pessoas que estão experientes no futebol. Eu, por isso que digo isto, tiro o chapéu ao Mr. Salvado, ao Semedo, ao Lucas, ao Moussa, ao Nassir. Eles são treinadores de grande gabarito. São treinadores que nós temos que saber. Agora, este mais jovem também tem que saber também respeitar. O fato de ter a licença A não diz que você já é um grande treinador. Não. Pise com os pés, com os dois pés no chão. Pensa que aqui atrás tem uns colossos que conhecem o futebol. Mesmo no sono, a dormir, dentro do sono, ele sabe, epa, a equipe joga assim, assim. Agora, conhecimento da carteira e conhecimento de experiência é diferente. Então, temos que pensar nisto. Então, desejar que, mais uma vez, que essas eleições corram da melhor maneira, sejam eleições transparentes, que a província de Sofala saia a ganhar.

0: campeonato provincial. Que este ano de 2023 seja um ano de muitas vitórias para a província de Sofala, começando pelas eleições e os campeonatos que forem a seguir.
1: Muito obrigado. Nesta rádio, fala quem sabe. Mr. Alberto Jimo, nosso convidado especial aqui no programa Figuras do Desporto, deste sábado a partir da cidade da Beira. Ficam os cumprimentos de Nelo Armando. Saudações.
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eu quero acreditar que ficou aqui um aprendizado depois de ouvirmos este Figuras do Desporto, cujo convidado foi Mr. Alberto Dimo, uma condução de Nelo Armando. E nós continuamos aqui a levar o melhor de nós para si nesta madrugada bonita. Vados, dê um bom dia, amigo. Aqui nesta que é sua portadora de coração, 93.1, é chegado o momento de pico deste nosso encontro de hoje. É por isso que, como anunciamos na primeira hora deste nosso encontro, vamos convidar esta diva, a rainha de Morna, eu falo da cabo-verdiana Cesária Évora, esta grande voz que morre aos 70 anos, concretamente em Cabo Verde. Hoje, quer cantar e encantar aqui, como uma forma de lembrarmos e também homenagearmos esta grande diva da música africana. Sem mais delongas, amigo, aperta o cinto de segurança e vamos viajar juntos às sonoridades de Cesária Évora.

Agora me tem presente as músicas. Pion, seu nome é Nando. Guitarra, Caco. Percussão, Tei e Miroca. Violino, Julian. Sax, Tutinho. Espera, calma. Cavaquinho, seu nome é Paulino Oliveira, ou Vieira, me esqueci. 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

Explosão Sonora. Transmitimos para o país, África e o mundo e vamos sobrevoar esses locais a partir de música, desporto e muita amizade. E sem mais delongas, vamos convidar aqui a angolana Pérola que traz-nos God 10. Seguir-se a João Bosco e Vinícius com Chora Me Liga, Tony Aí de Luca, Mafikizoli e Amialad vão nos trazer o Fananawe. Vamos voar juntos, amigo.

para si que já despertou e encontra-se aí na preparação para o trabalho. Votos de uma boa preparação para o seu trabalho. Trabalhe, prepare-se conectado ao relógio, porque as horas vão marcando, o tempo vai passando e não aceite atrasar, amigo, porque o seu dia pode começar de uma forma complicada. Então, apresse-se aí. Se o tempo já estiver a correr em relação à hora em que deve entrar, e chegue cedo no serviço e evite situações, mas acima de tudo, eu digo muito, mas muito obrigado por estar aqui. Estivemos a ouvir aqui as vozes de Maya Cool, que trouxe-nos Tio Paciência, Miss Moa de Munique Seca, que voltou para nos trazer Rockman, Tabanca Jazz trouxe-nos Foi Assim, e são músicas para animar esta sua manhã bonita. É sempre bom e gratificante saudar o trem neste princípio do dia. E falando disso, já disse bom dia ao seu amigo. Ah, é? Mas pode dizer de novo, não perde nada. Já com um sorriso estampado no seu rosto, vire para o seu amigo, para o seu colega, para o seu companheiro, para a sua esposa, para o seu filho e diga bom dia. Mas um bom dia carregado de votos de que o dia dele, de facto, seja repleto de êxito. Ah, já disse que bom, sou grato. Sou grato e Breaking Lace a seguir. Traz-nos aqui Love is Weekend. Depois vamos ouvir. Aliás, não, Breaking Lace. Tsala Moana traz-nos Dezo Dezo. E depois volta para trazer Cocolá. Uau, é cantado por Trent Finger e Zouk Machine. Este grupo de mulheres bonitas é Love Ramon.

0: Em toda a República de Moçambique são precisamente 5 horas e 2 minutos. Bom dia. Acompanhe já a seguir as notícias editadas e apresentadas por Belisário Macamo.
1: Bom dia. Bahia de Pemba e Liga Desportiva de Sofala empataram ontem por 0-0 no prosseguimento da Ronda 11 de Moçambola. É um resultado que não provoca alterações na tabela classificativa. Os baianos passam a somar 7 pontos, continuam na 12ª posição e a Liga iguala o Ferrovia de Maputo com 11 pontos, mas mantém o 9º lugar. E o comentador Miguel Vaz diz que o Ferrovia de Maputo não deve ser descartado da luta pelo título, lembrando que o conjunto locomotiva da capital do país, com menos 2 jogos, está a 9 pontos do líder, o homónimo da cidade da Beira.
2: São 3 jogos. E se atendermos que o Ferroviário de Maputo tem 9 jogos, e o comandante Ferroviário da Beira tem 11, então, se calhar, estamos já de forma precipitada a pôr o Ferroviário fora da luta para o título. Esta é a minha leitura que faço neste momento, dado o calendário, dado todos estes circunstancialismos à volta daquilo que é o calendário de Moçambola. E eu gostaria de sossegar aos ferroviários que ainda vão a tempo de fazer algo que esteja dentro da luta para o título. Veja-se que neste jogo contra o Ferroviário de Lixinga, este Ferroviário de Maputo, no cômputo geral do jogo, portanto, para demonstrar esta superioridade, qualquer coisa como 13 remates, dos quais 6 enquadrados e 7 enquadrados. Então dizer que, na minha opinião, o Ferroviário de Maputo esconde algo que, se calhar, a partir deste jogo, pode trazer aquilo que é as evidências de quem é este Ferroviário de Maputo.
1: Comentador RM Desporto Miguel Vaz a dizer que o Ferroviário de Maputo não deve ser descartado da luta pelo título. O Sporting de Nampula é virtual vencedor da Série B do Campeonato Provincial de Futebol a uma jornada do fim da competição. Esta quarta-feira, os Leões impuseram-se à Associação Desportiva de Angoche por uma bola sem resposta em jogo que pôs em dia as contas da prova. Ao fim de 15 jornadas, o treinador do Ferroviário de Matiz atira a toalha ao chão no Campeonato Provincial de Futebol de Tete. A equipa ocupa a 7ª posição com 18 pontos, a 16 dos 2 lugares de acesso à pool de apuramento ao Moçambola. Planície de Impádua e Jindal África de Marara repartem a liderança com 34 pontos cada. Moçambique conseguiu 3 medalhas no Open de Taekwondo que teve lugar em Portugal. Deste número, uma é de prata, conquistada por Helena Safrão. Repórter Carlos Langa.
3: A karateca conseguiu a medalha após perder com uma atleta espanhola na final da prova dos 51 quilos do certame. Helena Safrão está feliz com a conquista.
4: Estou muito feliz por essa conquista e dizer que não foi algo fácil. Tive como oponente umas adversárias muito fortes e experientes.
3: Moçambique teve no torneio 2 medalhas de bronze através de Stelvio Machava e Laissa Kumbi. O técnico nacional de Taekwondo, Vitor Mboa, diz que o evento serviu para rodar os atletas moçambicanos, tendo em vista a participação nos próximos compromissos internacionais da modalidade.
5: Temos o Jogos Olímpicos da Juventude, que irão decorrer em Dakar. Teremos também o African Open, que irá decorrer em novembro. E também estamos a fazer preparação para Jogos de Auschwitz, que irão decorrer aqui no solo moçambicano.
3: O presidente da Federação Moçambicana Taekwondo, José Tembe, avalia positivamente a participação do nosso país na competição.
6: Porque é a primeira vez na história da Federação Moçambicana Taekwondo que se consegue essas 3 medalhas num evento de grande envergadura como o G1.
3: Moçambique foi representado no certame por 14 atletas masculinos e femininos. O Open G1, realizado em Portugal, teve a participação de 50 países de África, Europa, Ásia e América.
1: O Conselho Autárquico de Mocimboa da Praia, em Cabo Delgado, acaba de ganhar um campo municipal com apoio da Organização Internacional para as Migrações e do Povo Japonês. O recinto conta com bancadas central e laterais com capacidade para 400 espectadores. Além de futebol, o campo vai também servir para as modalidades como de atletismo e ginástica. Fora de portas, o Brescia, histórico clube italiano, foi oficialmente extinto ao fim de 114 anos de existência. O Tribunal de Brescia decretou a liquidação judicial devido a uma dívida de mais de 20 milhões de euros. Antes, o clube já tinha sido expulso do futebol profissional por causa de problemas financeiros que se refletiam nas dificuldades para o pagamento de salários. Pode ler-se no jornal A Bola, edição online. Em resultado da situação, o Brescia sofreu sanções desportivas que resultaram na perda de 8 pontos e na despromoção. O clube devia jogar na Série C, o correspondente à terceira divisão, mas perdeu a respectiva licença por não ter conseguido se inscrever. Os juízes consideraram insuficientes as condições apresentadas pelo proprietário para garantir a continuidade da agremiação. Máximo Cialino tentou promover uma reestruturação financeira e chegar a um acordo com os credores, mas os esforços não convenceram o suficiente. O tribunal, pelo Brescia, pontificaram nomes como de Roberto Baggio e Andrea Pirlo, ambos italianos, e o do espanhol Pep Guardiola. Foram as notícias. Bom dia.
0: Informação certa e na hora exata com Belisário Macamo. São 5 horas e 7 minutos. Bom dia, bom dia, bom dia, bom dia, bom dia, bom dia. Linda manhã de quinta-feira. Toca acordar, toca chutar essa preguiça e toca despertar para a vida. Vamos lá banar o esqueleto, sacuda essa preguiça, vamos lá sacudir essa preguiça. É dia de trabalho, toca acordar, toca acordar. Vamos lá produzir. Sou Gemita Majaia, sou companheira de viagem até às 10. Espero bem que a nossa emissão chegue até si em perfeitas condições de audição e que seja do seu inteiro agrado.

abraço super especial para você que neste penúltimo dia do mês sobe mais um degrau na escada da vida. Parabéns. Tudo de bom para si hoje e sempre. Dentro de instantes colocaremos à sua inteira disposição a nossa central de mensagens e a terminal telefónica para a nossa habitual viagem matinal. Às 6h30 teremos o flash noticioso, às 7h o desportivo. Logo a seguir, o programa do INSS. Às 7h30 teremos o desporto escolar, às 8h10 a educação financeira. Às 9h atualizaremos as notícias, mas antes, quando forem 8h30, teremos a revista de imprensa. Às 10 voltaremos a atualizar as notícias. Propostas aliciantes e motivos mais que suficientes para que continue desse lado com o ouvido bem ligadinho. Bom dia, boa viagem. Obrigada pela preferência.

mesmo para sacudi-lo onde quer que se encontre e com quem quer que esteja. É para sacudir essa preguiça. São 5h19. Um abraço muito especial para você que continua desse lado bem ligado a este canal dos campeões. Para os incomodados, vão os nossos votos de rápidas melhoras, na esperança de que voltem logo ao convívio familiar.

No Rio Futebol terminou sem golos o jogo entre a Bahia de Pemba e a Liga Desportiva de Sofala, realizado esta quarta-feira no prosseguimento da Ronda 11 do Moçambola. É um resultado que não provoca alterações à tabela classificativa.

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Domingo batem-se Ferroviário de Lixinga, Bahia de Pemba, Ferroviário da Beira, Testa África e ADV Costa do Sol. Estão lançados os dados para esta viagem matinal. Só tem que ligar para 82 34 93 ou, se preferir, 82 31 05 766 ou enviar a sua mensagem para o nosso WhatsApp 85 20 25 93 1. Toca acordar que já amanheceu. Chuta-se a preguiça, mas antes de ligar, por favor, baixe o volume do seu rádio e afaste-se. Ulala, sério? Para ligar. É para ligar, não é para mandar bip. Não retornarei as chamadas, está bem? Ai, ai, ai, ai, ai. Acordar e logo cedo mandar bíblia. Haja coragem.

0: vai estar junto comigo, para mostrar o lugar da Cristina. Também vou torcer muito para eles. E, bom, é tudo, mas na cabeça, continuação de outro trabalho aí e estamos juntos.
1: Obrigada, Isana. Sucesso para si, campeão. Tenha um bom dia. Cuide-se e continuação de ótima escuta.
0: Muito obrigado, Manamita.

0: eu já acordei e estou na labuta. E você? Hello, bom dia.
1: Eu também já acordei.
0: Maravilha, bom saber disso. Com quem tenho o prazer de conversar?
1: Bom dia, Manavita. Muito bom dia. A vida da Brenha sempre já
0: está. Está tudo bem consigo, moço?
1: Estou bem, esse é o seu lado, Manavita.
0: Não podia estar melhor. Chuta aí.
1: Ah, quero dar os parabéns para as duas equipas que empataram ontem em São Paulo, Bahia de Pemba e Liga Desportiva da Beira, Sofala. Então, parabéns pelo empate. E na data dou bom sorte para todas as equipas que vão participar, que vai ser melhor. E mandamento na segunda Liga da Cidade de Maputo, como que vão os jogos.
0: Está registrada a sua questão.
1: É. Abraço para toda a minha família, um bom trabalho para a Manamita, um olho para o que tem na saúde e para todos os campeões, um bom dia até 10.
0: Obrigada, almoço. Até lá, bom trabalho para si também, cuide-se e continuação de ótima escuta.
1: Obrigado, estamos juntos.
0: Sempre. Toca acordar, toca acordar. Vamos lá acordar. É difícil, muito difícil, mas necessário. Toca produzir. Alô, bom dia.
2: Muito bom dia, Manamita.
0: Janita Magai. Tudo bem consigo?
2: Tudo bem, Manamita.
0: Não podia estar melhor. E quem pertence a voz?
2: José de Fombe Vera.
0: Chuta.
2: Parabéns para o jogo de ontem. O Liga só fala com a Sérgio Bemba, empatou. Bom, e quando caso de Moçambique, deixa de boa sorte para as equipas de sofrências. Por último, saúde a todos os campeões e às vezes vão ouvir. Mas a mim está bom trabalho, até a próxima oportunidade.
0: Obrigada, até lá. Abraço, bom dia e continuação de ótima escuta.
2: Muito obrigado, bom trabalho para mais a mim.
0: Obrigada. 5h25, não se atrase.

bom dia, mana, bom dia. Só passei para dar muita força ao meu machacana. Esta é do Cândido. Abraço, Cândido. Bom dia para si. Cuide-se e continuação de ótima escuta.

0: 82-34-93, número que continua à sua inteira disposição. Se preferir, 82-31-05-766. Toca ligar. Mas antes terá que despertar, não é? Toca acordar, toca acordar. Vamos lá mexer esse esqueleto. Alô, bom dia.
1: Olá, viva, muito bom dia, mana Jamida.
0: Tudo bem consigo?
1: É melhor ouvir a voz de mana Jamida agora.
0: Oba, bom saber. E com quem tenho o prazer de conversar?
1: Antônio Raiva, parte da cidade de Chimora.
0: Chuta.
1: É para beber na discussão de São Paulo ontem, pelo empate, alcançado em Cabo Delgado. E para a Taça de Moçambique, boa sorte para a Testafé, que vai deslocar a cidade da Beira. Um jogo muito difícil, mas que ganhe melhor. E para o Odense também, boa sorte. E para todos que estão a ouvir a voz do Antônio Gendo Ravapati, da cidade de Chimoio, que tenha uma boa manhã de quinta-feira. Bom trabalho. Mana Jamida, de volta a Chimoio.

0: Antônio Agente Raiva, cidade Chumor, bom dia a todos.
1: Bom dia, Raiva. Sucessos e continuação de ótima escuta.
0: Muito obrigado, mana Jamita.
1: Ainda tomou balanço. Ai, ai, ai.

0: boa disposição, mora aqui nesta antena. Alô, bom dia.
1: Bom dia, Manamita, como está?
0: Bem, obrigada, e desse lado?
1: Eu estou bem.
0: Maravilha. E quem pertence a voz?
1: Isaac Armando Oliveira, Fartíssimo.
0: Chuta, um bocado mais alto e para o micro, está bem?
1: Não percebi.
0: Chuta.
1: É, para o jogo de ontem, parabéns para a Liga Desportiva de Sofala.
0: Uhum.
1: E para Moçambola, para jogo de domingo, muita força para a minha equipa da Tistata, que vai jogar com o Ferreira da Feira.
0: Muito bem. É tudo?
1: Para hoje é tudo. Bom trabalho para a Manamita.
0: Obrigado, abraço aí, sucessos e continuação de ótima escuta.
1: Obrigado.

0: Estela, bom dia.
1: Muito bom dia, mano.
0: Tudo bem consigo? Bom, Seber. E quem pertence a voz?
1: A voz pertence ao Charles Dias, a partir do Palácio de Chumor.
0: Chuta.
1: Esse mano, já lhe boa sorte para o meu constatador, junto do Saba. E equipa de gás, ao viajar da Vera, para o meu arrecadar, para um bom resultado. E para o último, para dar apoio,
0: obrigada, sucessos para si, tenha um bom dia e continuação de ótima escuta. Tchau, tchau. É sempre um prazer estar aqui e saber que você está desse lado bem ligadinho a este canal dos campeões. São 5:30.

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0: Alô, bom dia.
1: É, pastor Gabriel, bom dia.
0: Tudo bem consigo, Mofundis?
1: Já acordei, estou um pouco constipado, mas vai passar.
0: Força aí. Chuta aí.
1: Hoje tem tema.
0: Tem, sim. 11ª jornada do Moçambola, quartos de final da Taça de Moçambique, agendados para o próximo fim de semana.
1: É, boa sorte para as equipas que vão ganhar. E também na Taça, eles estão a lutar na Taça. Abaixo vai ser eliminado fora.
0: Uhum.
1: Boa sorte para todas as equipas. Jamita.
0: Oba, obrigada, Mofundis. Abraço aí, feliz quinta-feira. Cuide-se e continuação de ótima escuta.

0: Está lá, bom dia.
1: Olá. Bom dia.
0: Tudo bem consigo, Vilancolos?
1: Estou muito bem. E aí, Mara, como está?
0: Não podia estar melhor. Chutei.
1: Não posso estar só ligada com a minha seleção desportiva do Brasil num jogo que os dois não podem ganhar. Só deixar boa sorte ao Costa só. Promoção bola, parabéns à equipa de Meia Pemba aqui.
0: Liga Desportiva de Sofá.
1: É, exatamente. Liga Desportiva de Sofá. Saudades. Em nome do meu amigo particular, Ardê Salomão Mishimana. Coração de bom trabalho. Estou na locomotiva a caminho de trabalho também.
0: Oba, maravilha. Boa viagem quando lá chegar. Bom trabalho. Cuide-se.
1: Muito obrigado.
0: Pois é, toca produzir. Chuta essa preguiça.
2: Master KG.
0: Olha que a preguiça não paga as contas, é? Nada disso, toca acordar. Alô, bom dia.
3: Bom dia, Maranita.
0: Tudo bem consigo?
3: Bem, não sei como está, Maranita.
0: Não podia estar melhor. A quem pertence a voz?
3: A voz pertence a Vitorino Fernando, a partir da cidade de Simões.
0: Chuta, Vitorino.
3: Desejar boa sorte para o Ferro da Beira, jogo que vai fazer com destaque. E o resto, bom trabalho para o Maranhão.
0: Obrigada, sucessos para si, bom dia e continuação de ótima escuta.
3: Obrigado, igualmente.
0: Obrigada. Toca acordar, que a preguiça não paga as suas contas, tá bem? Vamos lá produzir. Alô, bom dia.
4: Bom dia, Mana Jamita.
0: Tudo bem consigo?
4: Tudo, não sei para Mana Jamita.
0: Não podia estar melhor. A quem pertence a voz?
4: Eu e Ernesto do Bairro Cobre, mano.
0: Chuta.
4: Para os jogos da taça. Boa sorte para as equipas que vão jogar. E vamos embora. Estão de parabéns às duas equipas que partaram ontem. E para terminar, em nome da Mana Jamita, vou saudar todos os profissionais da rádio. E em nome da minha esposa, em nome de vovó Aurora, da minha filha Nau, saúdo todos os campeões de A a Z que são bons. Mana Jamita, estamos juntos. Até às 10, mano.
0: Obrigada, sucessos para si, bom dia, cuide-se, continuação de ótima escuta.
4: Muito obrigado.
0: Bom dia, Mana Jaimita, bom dia. Sou Luís Fernando Amusso, da Vila da Marinha, na Catembe, em Cassana. Parabéns para as equipas que jogaram ontem. Para a taça, desejo boa sorte para todas as equipas. Abraços para toda a minha família, o Amusso, e todos os campeões. Em particular, o homicílio Temba, na Terra do Rante. Bom trabalho para ti, Mana Jaimita. Obrigada. Bom trabalho para si também. Cuide-se. Continuação de ótima escuta. Está lá, bom dia.
5: Bom dia.
0: Tudo bem consigo? Não podia estar melhor. É quem pertence a voz? Um bocado mais alto e para o micro, campeão. Seu nome?
5: Júlio.
0: Chuta aí, Júlio. Obrigada, bom trabalho para si também. Sucessos e continuação de ótima escuta. Bom dia, Manamita. Bom dia. Mais preocupado para ouvir só na Rádio Desporto. Aqui, Orlando Silvestre Mazive de Ulene. Só para dar força ao meu ferroviário de Maputo, que ganha os jogos. Desejo bom trabalho para Mana. Sou Orlando Mazive de Ulene. Hoje o Mazive disse, né, Jaimita, nem o meu irmão da Zona Verde me pegam. Abraço, Mazive. Bom dia. Cuide-se aí. Continuação de ótima escuta.

0: 5:41. Bom dia, bom dia, bom dia, bom dia, bom dia. Obrigada pela preferência. Alô, bom dia.
1: Bom dia.
0: Tudo bem consigo? Pode me fazer o favor de baixar o volume do seu rádio, afastar-se e falar um bocado mais alto e para o micro? Obrigado. A quem pertence a voz?
1: Camilo.
0: É o?
1: Camilo.
0: Está falando onde, Camilo?
1: Está falando de Manjacaze.
0: Chutei.
1: Estamos a escutar a rádio. Só sim. Que está a pedir. O programa está bom todos os dias. Estamos em sintonia.
0: Obrigado.
1: Estamos a pedir a atualizar se presente, exemplo, os resultados dos jogos da província de Gaza.
0: Ok.
1: Há certas vezes que estamos fora do... Não acompanhamos resultados das outras províncias. Mas o programa está bom, continuação de um bom trabalho.
0: Obrigada.
1: Nós também já estamos nas baixamas. Já
0: maravilha, maravilha. Depois mandem aqui para nós, está bem?
1: Além de mandar mandioca e laranja.
0: Ih, por favor, não esqueça disso, promessa é dívidas, está bem?
1: Está bem, obrigado.
0: Muito bem, bom trabalho aí, cuide-se, obrigada pela preferência.
1: Okay.
0: Estamos juntos. Ó, Francisco Nelson, fazer favor de mandar os resultados dos jogos aí de Gaza para nós atualizarmos aqui, está bem? Esse recado serve para outros colegas. Jaimita, lançar batata quente, né? Pois é. Bom dia, bom trabalho, boa disposição.

0: A nossa viagem no espaço e no tempo para recordar este grande sucesso de Jay. São 5h48. Mesmo para acompanhá-lo onde quer que se encontre e com quem quer que esteja. Já sabe que esta é a sua melhor companhia radiofónica. Alô, bom dia.
1: Bom dia.
0: Tudo bem consigo?
1: Na graça de Deus.
0: Bom saber. Não podia estar melhor. E quem pertence a voz?
1: É de Efeco.
0: Chuta.
1: É, saudar todos os campeões e parabenizar o Pemba por mais um pontinho, sei que não vi mais, para quem empatou.
0: É isso.
1: Então, isso já dá para tentar aguentar com as cartas do nosso grande técnico. E a época não está de sair muito bem. E porque aqui na rádio temos muitos amigos, vou dividir. Os pequeninos em nome do Eric e Robertinho. Os médios em nome do meu irmão, Morgadinha Senga e sua esposa. E os mais velhos em nome do Macuaco, que anda a aparecer e a sua esposa na companhia da minha. Um abraço. E para ti, até as
0: Adela, obrigada. Abraço aí, bom dia e continuação de ótima escuta. Cuide-se.
1: Olha, obrigado.
0: Bom dia, Mana Jaimita. Bom dia. Aqui, Babucho José Conforme, a partir da cidade de Tata. Boa sorte para as equipas que vão jogar. Abraço aí, Babucho. Bom dia e continuação de ótima escuta. Alô, bom dia.
2: Bom dia, minha irmã.
0: Tudo bem consigo?
2: Tudo, minha irmã.
0: Bom saber. A quem pertence a voz?
2: É o pastor Mazzarello.
0: A falar de onde?
2: É, agora estou de trabalho, estou em São Brasil.
0: Chutei.
2: É, pronto, não sei qual é, porque não tenho rádio hoje.
0: 11ª jornada do Moçambola, de quartos de final da Taça de Moçambique.
2: Ah, pronto, boa sorte para aqueles que vão jogar depois da manhã na taça. E para os outros, bom campeonato. Pronto, minha equipa, o Machacan, ainda não está na lixagem. Depois da taça, pronto. E bom trabalho, e bom regresso a casa, minha irmã. Bom cumprimento aos meus sobrinhos, a Dani e o Robertinho. E a todos os ouvintes da Rádio RL Desporto, de Mana Jaimita, a todos, até ao Dr. Chiloan. Minha irmã, bom trabalho. Estou a endereçar para ti a missão de trabalho, segui ontem à noite. Muito estou aqui a fazer um trabalho.
0: Obrigada, até bom dia aí, bom trabalho e cuide-se.
2: Obrigado, irmã.
0: Tchau, tchau.

0: Bom dia, RMD. Parabéns ao meu ferroviário de Maputo, que está a caminhar bem rumo ao título. Força ao CDRM, que vai participar na Pool Regional Centro, na cidade da Beira, em basquetebol masculino. Cumprimentos a minha família, os jogadores da Mambos Team, e a minha mãe, Maria de Fátima, São Elias, e a minha esposa, Elisa Bicoco. Esta é do Trindade Massinga, da cidade de Tete. Abraço aí, campeão. Bom dia para si, sucessos e continuação de ótima escuta. Está lá, bom dia. Ulala. Bom dia, mana Jaimita. Bom dia. Quero saudar todos os campeões de A a Z. Os meus filhos, Nair, Eric, Hermínia e Laura. A minha esposa, Júlia Bernardo. E para ti, mana JM, bom trabalho. Aqui, Eurico Ernesto de Incoba. Obrigada pela atenção, Eurico. Abraço aí, campeão. Cuide-se e continuação de ótima escuta. Está lá, bom dia.
1: Muito bom dia, mana.
0: Tudo bem consigo?
1: Estou bem. Não sei, mana, como está nos estúdios do RM Desporto.
0: Não podia estar melhor. A quem pertence a voz?
1: Foguete, zona norteña de Cabo Delgado, mana.
0: Chuta.
1: Mana, parabéns, Bahia de Pemba. Não foi desta vez, mas esse nosso campeonato, maneira, se não aproveita ganhar em casa, é muito complicado. Mas pronto, ficou um ponto de dividir, para as duas equipas, para a Taça de Moçambique dar muita força, Bahia de Pemba, jogo muito difícil na terra de Mataque em Lixinga. Mas espero tudo pode vir a acontecer para a Bahia de Pemba, que vença. Para o Deus também, boa sorte. Para a Mana JM, continuação de um bom trabalho, estamos juntos. Eu fico por aqui porque vale a pena, mana. Foi, obrigado.
0: Obrigada pela preferência. Bom dia, cuide-se e continuação de ótima escuta.
1: Obrigado.
0: Bom dia, mana JM. Como está? Bom dia. Não podia estar melhor. Eu estou bem, na graça do Senhor. Maravilha. Venho por este meio desejar boa sorte ao meu Costa do Sol. Para ti, mana, bom trabalho e bom regresso a casa. Obrigada. Sou Mucaxana de Mulotana. Abraço, Mucaxana, assim que é, não é? Tudo de bom para si. Cuide-se. Continuação de ótima escuta. Vamos lá saber quem está do outro lado da linha. Alô, bom dia. Ouvinte da linha, bom dia.
2: Bom dia.
0: Tudo bem consigo?
2: Estou bem, não sei, Jaimita, como é que está?
0: Não podia estar melhor. E quem pertence a voz?
2: É a tipo Juma aqui de Nampula, depois de ficar muitos dias sem chegar na RM da escola.
0: É sexta-feira. Vamos despromovê-lo.
2: Exatamente.
0: Há de virar a tipo quinta-feira.
2: Como?
0: Há de virar a tipo quinta-feira.
2: Não, amanhã é sexta-feira. É meu dia, amanhã é meu dia.
0: Chuta aí a
2: tipo. Não, eu quero parabenizar para toda a equipa que vai entrar no terreno esta semana. Boa sorte. Principalmente coisas do Sporting de Nampula, APP de Maputo. Mensagem, vou começar por toda a família que está aqui em casa, outra família que está lá no distrito de Angos. E amigo Tarrati, eu vou começar por Fuquete que saiu agora, Gabriel Mfumbisi e toda a Rosa Pia, não vou esquecer lá. Ainda no estúdio, vou começar por minha irmã, Jaimita Machai.
0: Obrigada.
2: Da Tércia Tomás, Castro Jorge. E Dário Bacamo, não vou esquecer também. E todas as colaboradoras desta estação emissora, que é a melhor marca do país. Vou terminar por aí, até o tempo já se foi.
0: Muito bem. Obrigada pela participação ao Atibo Sexta-feira. Abraço aí, cuide-se e continuação de ótima escuta.
2: Obrigado, coroa, vamos para cabelo. Cinco
0: horas. Toca acordar, toca acordar. Bom dia, RM Desporto. Bom dia, mana JM. Bom dia. Bom dia a todos, campeões de A a Z. Eu sou Viagas Nayane, do bairro de Ulene A. Através da voz tão simpática da mana Jaimita, faço chegar a mensagem de muita força ao meu ferroviário de Maputo. Para frente é que é o caminho. Para o jogo da Taça de Moçambique, vamos a China Van a saber que não vai ser fácil, mas vamos ganhar. Para mana Jaimita, desejo bom trabalho e sucessos na sua carreira profissional. Obrigada. Bom regresso a casa. Que encontre a família em ótimas condições. Que assim seja. Obrigada pela atenção, campeão. Abraço, feliz quinta-feira. Cuide-se. Continuação de ótima escuta. Bom dia, mana. Bom dia. Só passei para dar muita força ao meu machacana e dizer que os melhores dias virão. Este é do Cândido de Xaixai. Abraço, Cândido. Sucessos e continuação de ótima escuta. Alô, bom dia.
3: Muito bom dia, mana JM.
0: Tudo bem consigo?
3: Bem, obrigado. Não sei desse lado, mana.
0: Não podia estar melhor. A quem pertence a voz?
3: Fedon Júnior Moatize.
0: Chuta.
3: Sim, sim. Primeiro, eu quero dar muita força para o Zongo, que joga na Dança de Moçambique, na Beira, diante de Lagos Sociais. E, de seguida, dar a mesma força ao meu senhor de Tete, que terá um jogo muito difícil neste final de semana, diante do Ferroviário na cara, lá na cala. Espero que possa pontuar. Mano JM, com nós no bom trabalho, estamos juntos e ótima quinta-feira. Tchau, tchau, mana.
0: Tchau, tchau. Sucessos para si. Cuide-se e continuação de ótima escuta.
3: Obrigado, mano.
0: Bom dia, mana Mita. Bom dia. Aqui Raul Machaia. Estou aqui perto da Rádio Namica Cabral a trabalhar. Venho por este meio dar força ao meu ferroviário de Maputo. Vamos a Incomate para discutir a eliminatória na primeira mão. Quanto aos campeonatos provinciais, de verdade a rádio não nos dá os resultados. Ontem tive que ligar para o Mr. Zulu para saber como vai a segunda divisão de Cabo Delgado. O Ferroviário de Pemba bateu Bahia B por 2-1. É um jogo que não terminou por causa de um penalti. São estes assuntos que a nossa rádio devia nos dizer como notícia. Afinal de contas, temos em todo o país o RM Desporto para quê? Abraço aí, campeão. Bom dia, bom trabalho e continuação de ótima escuta. Cuide-se. Bom dia, mana Jaimita. Como está? Bom dia. Não podia estar melhor. A saudação vai para os meus amigos Panganane, Zandamela, Sankara, Alfa Zama, Carolina, Macondinho, Eugênio, Lourenço, Eurico, Gaspar, Fernando Luiz, Carlos Mangate, Carlos Kumalizangane, Macuacua, Laura e Xilaúlia. Para mana Jaimita, bom trabalho. Sou Rosa Bia. Obrigada, querida. Bom dia para si. Cuide-se. Continuação de ótima escuta. O relógio marca e a rádio anuncia. São 6 horas em todo o território nacional.
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Terminou sem golos o jogo entre Bahia de Pemba e a Liga Desportiva de Sofala ontem no prosseguimento da ronda número 11 do Moçambola. De resto, um resultado que não provoca alterações à tabela classificativa. Outros resultados: Associação Desportiva de Pemba 1, Ferroviário da Beira 1, Ferroviário de Maputo 2, Ferroviário de Lixinga 0, Ferroviário de Nacala 0, União Desportiva do Sungo 0.

partes, o modelo de comercialização dos mundiais proposto pela FIFA e criticado por algumas entidades futebolísticas e políticas é uma oportunidade para as federações membro, mas não uma obrigação, admitiu esta quarta-feira o presidente do organismo, o ítalo-suíço Gianni Infantino. Na verdade, é uma proposta. Faz parte de um processo democrático de consulta. E, acima de tudo, é uma oportunidade, não uma obrigação, afirmou o dirigente num vídeo publicado no sítio oficial da FIFA na internet. Na última terça-feira, o organismo regulador do futebol mundial revelou a intenção de angariar até 4,2 mil milhões de dólares com a venda de participações dos campeonatos do mundo a privados. Mas a UEFA criticou esse plano por duas vezes, falando ontem numa oposição significativa e crescente. Os clubes europeus de futebol, a Associação de Ligas Europeias e algumas federações também manifestaram preocupações e críticas ao projeto da FIFA, a exemplo do primeiro-ministro britânico Ed Burnham e do comissário europeu Glenn McAuliffe, entre outros políticos. A FIFA sofreu uma transformação na última década, com amplas reformas de governação e uma grande expansão do desenvolvimento e das competições. O reforço do lado comercial do futebol é o próximo passo natural nesta evolução. Por isso, acreditamos que a proposta desbloqueará o potencial da modalidade em todos os cantos do mundo, expôs Infantino. O organismo quer aumentar, nos próximos anos, o financiamento destinado ao desenvolvimento do futebol para mais de 10 mil milhões de dólares, através de uma nova estrutura comercial, cuja criação depende da aprovação da maioria do Conselho e das 211 federações-membro. A proposta passa pela criação da FIFA Forward Enterprise, integralmente detida pela FIFA e que reunirá os direitos comerciais do organismo, vendendo participações minoritárias a investidores privados que não vão ter papel operacional na subsidiária, avaliada inicialmente em 20 mil milhões de dólares. Assim, vamos desbloquear um valor comercial até então inexplorado. Uma parcela muito pequena do crescente valor comercial do futebol chega às partes que mais precisam. Capturá-lo exige perícia e conhecimento adicionais, observou Infantino, reiterando as promessas feitas pela FIFA. Assunto para continuar a acompanhar nos próximos dias.

6 e 7. Toca trabalhar, toca a produzir. Empenhe-se nos seus afazeres, empenhe-se na sua tarefa, empenhe-se aí no seu trabalho, independentemente da sua profissão. Faça com muito amor, com alegria, com gratidão. Lembre-se que vergonha não paga as suas contas, certo?

Pois é, concentre-se aí e toque a produzir, está bem? Dê o seu melhor. Faça isso todos os dias. Nossa viagem musical num dia em que o Instituto Nacional de Meteorologia prevê para as províncias de Niassa, Cabo Delgado e Nampula céu pouco nublado, localmente muito nublado. Possibilidade de chuviscos dispersos nos distritos ao longo da faixa costeira. Ocorrência de neblina e nevoeiro locais. Vento de sueste a leste fraco a moderado. Para as províncias de Tete, Zambézia, Manica e Sofala, a previsão é de céu pouco nublado, localmente nublado. Possibilidade de ocorrência de chuviscos locais na faixa costeira. Ocorrência de neblina e nevoeiro locais. Vento de sueste a sudoeste fraco a moderado, soprando por vezes com rajadas. E para as províncias de Inhambane, Gaza e Maputo, prevê-se céu pouco nublado, com períodos de muito nublado na faixa costeira. Possibilidade de ocorrência de chuvisco na faixa costeira. Ocorrência de neblina e nevoeiro locais. Vento de sueste a sudoeste fraco a moderado, soprando por vezes com rajadas. Vamos às máximas previstas para esta quinta-feira. Tete, 31 graus centígrados. Beira, 29. Inhambane e Nampula, 28. Vilanculo e Pemba, 27. Quelimane, 26. Chimoio, 25. Maputo, 24. Xaxaia e Lixinga, 22 graus centígrados. São 6 e 14. Boa viagem.

0: Aquela beijo com a lei espalhar o seu perfume musical aqui na sua antena de lição. São 6:18. Renovamos os votos de um bom dia, bom trabalho, boa disposição e ótima escuta.
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São 6h24, continuação de um bom dia e ótima escuta onde quer que se encontre e com quem quer que esteja. Deixe-me só recordá-lo que a nossa central de mensagens continua à sua inteira disposição. É o WhatsApp 85 20 25 93 1. Boa viagem.

Lá fora, após um período de descanso na sua cidade natal, o Rosário Messi reintegrou esta quarta-feira os treinos do Inter Miami. Depois de uns dias de férias junto da família para recarregar baterias e superar a derrota na final do Mundial 2026 frente à Espanha, o avançado argentino está de volta ao trabalho. O clube norte-americano assinalou o momento nas redes sociais, mostrando um Messi de semblante descontraído, com o habitual mate na mão e as chuteiras debaixo do braço. O Inter já retomou a competição após o Campeonato do Mundo, tendo vencido o Chicago Fire e o Montreal para a MLS. O próximo desafio será contra o Crewe. Embora a data exata do regresso de Messi aos relevados permaneça uma incógnita, a expectativa é que possa voltar a jogar frente ao Atlético San Luis, a contar para a League Cup. Uma competição que o argentino conhece bem, pois foi o primeiro troféu que conquistou desde sua chegada ao clube. Seja 37. Obrigada pela boleia.

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Estamos a 3 minutos e meio das 7, altura em que teremos o desportivo, pelo que desde já chamamos a sua atenção.

0: São 7:01. Vamos já seguir ao desportivo. E é contigo, Albino Muyambo. Bom dia.
1: Bom dia. Bahia de Pemba e Liga Desportiva de Sofala empataram ontem sem golos no segmento da jornada número 11 do Moçambola 2026. O jogo teve lugar no estádio municipal de Pemba. O repórter Nasser Adolfo assistiu ao encontro.
2: O nulo castiga o Bahia de Pemba, que tudo fez, principalmente na segunda parte, para sair com os 3 pontos em disputa. No entanto, não conseguiu porque houve um obstáculo chamado Carlos, guarda-redes da Liga, que fechou todos os caminhos da sua baliza até o apito final. Reagindo ao empate, Arthur Semedo, treinador principal do Bahia de Pemba, disse que o resultado é injusto. Semedo aproveitou a ocasião para criticar o atual modelo do Moçambola, que, na sua opinião, está a perigar a verdade desportiva na prova.
3: A verdade desportiva nunca está presente nestes nossos jogos. Nós jogamos com uma carga de jogo muito grande, que um jogo feito com a Ferroviária da Beira recentemente, e fomos jogar com um adversário que veio todo fresquinho. Depois veremos se este adversário daqui a uns dias estará tão fresquinho quanto isso quando jogar com outro adversário que tem mais dias de descanso. Portanto, esta que é a verdade desportiva, que sai quase sempre escamoteada, porque uns jogam com carga de jogos acima do normal, outros não, vêm mais frescos, e depois a verdade fica sempre adulterada, como aconteceu no jogo de hoje.
2: Já Ivo Gonçalves, técnico da Liga Desportiva de Sofala, disse nas estrelinhas que a equipa de arbitragem, chefiada por Ema Novo, prejudicou o seu conjunto.
4: É um pontinho que deveriam ser mais, né? Apesar da equipa adversária estar por cima do jogo é maior parte do tempo, mas há muitas outras verdades que nós gostaríamos de dizer, mas preferimos não, para ir aquilo para que é o nosso foco. Nós viemos aqui para jogar com Bahia de Pemba, não com os outros adversários, mas encontramos muitos outros.
2: Bahia de Pemba e a Liga Desportiva de Sofala anularam-se esta quarta-feira no jogo realizado no estádio municipal desta urbe, referente à 10ª jornada do Moçambola 2026. O empate mantém as duas formações nas respectivas posições na tabela classificativa, com o Bahia a somar 7 pontos na 12ª e a Liga Desportiva de Sofala em 9º lugar, agora com 11 pontos, numa prova liderada pelo Ferroviário da Beira, com 20 pontos. Pemba, Nasser Adolfo.
1: No sábado, no campo do Ferro Verde na Cala, os donos da casa recebem um xingalo de Tete. A Associação Desportiva de Pemba defronta a Liga Desportiva de Sofala. Ambos os jogos são referentes à jornada número 10. Sporting de Nampula é virtual vencedor da Série B do Campeonato Provincial de Futebol a uma jornada do fim, o Nampulense. Ontem, os Leões venceram a Associação Desportiva de Angoche por 1-0, em desafio que acertou as contas do certame, jornalista Nelson Tatanho.
5: O médio ofensivo Mila, que saltou do banco nos acréscimos da segunda parte do jogo de acerto da 13ª jornada da competição, marcou o único tento que garantiu o isolamento na tabela classificativa dos Leões de Nampula, 29 contra 23 pontos da Academia Militar, também de Nampula. O treinador do Sporting, Paiu Amarchandi, falou no final da partida de um jogo difícil devido ao fechamento da turma adversária durante os 90 minutos.
6: Um tanto difícil, a equipa adversária fechou-se bem. Primeira parte, criamos muitas oportunidades que podíamos ter desbloqueado o jogo, mas infelizmente não conseguimos na primeira parte. Na segunda parte ainda tornou-se um bocadinho mais difícil, porque a equipa adversária praticamente baixou as suas linhas, tornava-nos difícil fazer o golo. Conseguimos desbloquear o jogo num golo de belo feito. Poderíamos ter feito mais, mas pronto, pecamos na finalização. Há que pensar nisso e procurar trabalhar mais naquilo que estamos a falhar neste momento.
5: O treinador da Associação Desportiva de Angoche, Marrufo Mukusete, disse que sua equipa perdeu porque faltou eficácia no capítulo da finalização.
7: Tentamos, mas foi muito difícil. E no momento de lance do gol do Sporting, apesar que nós tentamos controlar o jogo desde os primeiros minutos, houve falta talvez de coordenação do nosso bloco defensivo, e aquele homem do Sporting conseguiu aproveitar e fazer aquele remate para a equipa sofrer um golo. Mas nós não vamos desistir, a próxima fase vamos lutar, porque ainda a equipa tem mais vontade para dar mais.
5: No próximo domingo termina a fase de grupos do Campeonato Nacional de Futebol da 2ª Divisão Fase Provincial de Nampula, com com jogos em Ribaue e cidades de Nampula e de Angoche. Em Angoche, a Associação Desportiva Local vai receber as Águias Especiais de Nampula. A Académica de Ribaue terá pela frente o Sporting de Nampula. E já na cidade capital, a Associação São Simão de Nampula defronta no campo do Sporting a Águia Azul de Nampula. E no Santuário 25 de junho, a Academia Militar bate-se contra a Kubula Futebol Clube de Mogovolas.
1: Na Taça de Moçambique em futebol, o Caldeirão de Chivebe será palco no próximo sábado do encontro entre as formações das Águias Especiais de Sofala e União Desportiva de Songo, detentor do título, e o jogo é referente aos quartos de final do certame. Na Zona Sul, o Incomate de Chinavane defronta o Ferro Velho de Maputo. Dia 2 de agosto, próximo domingo, o Estádio Municipal de Lixinga acolhe o embate Ferro Velho de Lixinga, Bahia de Pemba. No Caldeirão, próximo domingo, teremos um clássico entre Ferro Velho da Beira e Testa África de Chimoio. No Santuário 25 de junho, próximo domingo, o Ferro Velho de Nampula recebe as Águias Especiais de Lixinga, Carrasco do Ferroviário, Carrasco do Sporting de Nampula. Está comprometida a participação da equipa sênior feminina da Escola Secundária Vila Nova de Chimoio no torneio de apuramento à Liga Nacional de Basquetebol, projetado para a cidade da Beira. O que falta é dinheiro. Jornalista Daniel Oliveira.
8: O treinador da equipa, Nelson Gabriel, afirma que apesar de a preparação técnica, tática e física estar praticamente concluída, a participação no torneio continua dependente da mobilização de apoios.
9: Não estamos 100% com definição de ida para o torneio, porque as questões administrativas ainda não estão sendo bem tratadas. Aliás, não temos capacidade financeira para lá estar. Já havia referido há muito tempo que somos dependentes de alguns apoios e esses apoios ainda não chegaram, batemos muitas portas, ainda não se abriram. Vamos lá ver até o final do dia 30 o que é que poderemos ter como apoios para adicionar aquilo que alguns singulares nos prometeram e alguns já começaram a dar. Mas até aqui ainda é uma incógnita a nossa presença lá. A nossa preparação fica condicionada a questões que não temos o controle.
8: Nelson Gabriel explica que caso não sejam garantidos os recursos necessários, nos próximos dias a delegação poderá ser reduzida, tanto no número de atletas como de membros da equipa técnica. Apesar das dificuldades, o treinador mostra-se confiante no potencial da equipa e acredita que, embora a maioria das jogadoras seja do escalão de juniores, o grupo reúne condições para disputar o apuramento diante de adversários mais experientes.
9: Nós já vimos a capacidade das equipes com quem vamos jogar. Conhecemos algumas estatísticas, mas isso não é real também, pode haver variações. Nós temos capacidade para ir para lá e conseguir um apuramento. Então, volto a dizer que este assunto de peso, volume, tamanho, a qualidade já não é uma dificuldade que a Escola Secundária de Vila Nova tem. Nesta altura, o que nós temos é pensarmos na competição, chegar lá e fazer o melhor para podermos encontrar um apuramento direto.
8: A única preocupação da equipa técnica é a recuperação da atleta Amélia, que se encontra lesionada num dedo da mão esquerda e continua sob acompanhamento médico. Nelson Gabriel espera poder contar com a jogadora antes do arranque da competição.
1: No Campeonato Africano de Futebol Sênior Feminino, que decorre no Marrocos, os jogos de ontem produziram o seguinte quadro de resultados. Grupo F, Camarões 2, Mali 1 e Gana 2, Cabo Verde 0. Para o dia de hoje, estão agendadas as seguintes partidas a nível do Grupo A, segunda jornada. Senegal, Quênia, às 19 horas de Maputo. E quando forem 22 horas do nosso país, o Marrocos enfrenta a Argélia. Um jogo com fortes medidas de segurança, tendo em conta a rivalidade entre as duas nações no futebol feminino. Lembre-se da luta que houve num jogo particular em que envolveu as ambas seleções. O hijab será uma constante nas jogadoras das duas seleções. Foi o Desportivo. Saudações.
10: Obrigada, Albino Muyamba. Abraço e continuação de bom trabalho. São 7h11. Boa viagem. Acompanhe já a seguir o programa do INSS. Até já.
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0: Ora viva! Seja bem-vindo ao programa O Meu Direito à Segurança Social, um programa do Instituto Nacional de Segurança Social em parceria com a Rádio Moçambique. A voz que vos fala é de Albertina Zandamela, a sonorização é de Estevão Mucavel e a produção é de Idriss Mujahide. A segurança social tem como objetivo garantir o sustento dos trabalhadores nas situações de falta ou diminuição da capacidade para o trabalho, bem como garantir o sustento dos familiares sobreviventes em caso de morte dos trabalhadores e dos pensionistas. A nacionalidade de um beneficiário não é um obstáculo para que esse beneficiário tenha as vantagens ou benefícios que o sistema de segurança social disponibiliza. Lúcia Citói é técnica de segurança social. Bem-vinda à Rádio Moçambique, hoje para falarmos sobre a Convenção sobre Segurança Social entre Moçambique e Portugal. Lúcia Citói, Convenção sobre Segurança Social entre Moçambique e Portugal. O que dizer sobre esta convenção?
1: A Convenção sobre Segurança Social é um tratado, é um acordo internacional que pode ser bilateral ou multilateral.
2: É considerado um acordo ou tratado bilateral aquele que tem dois intervenientes.
1: Este tem o objetivo de garantir a coordenação da aplicação das legislações nacionais em matéria de segurança social.
0: Que princípios essa convenção assegura?
1: Os princípios são igualdade de tratamento. A implementação da coordenação das legislações evita que a nacionalidade do trabalhador seja um obstáculo na aplicação dessa legislação. Mas também temos a conservação de direitos. Conservação de direito visa velar pela conservação do direito que a pessoa já adquiriu nesse determinado país. Mas também há aqui o princípio de unicidade da legislação. A unicidade da legislação, diria que impede a sujeição simultânea do trabalhador a várias legislações. Significa que a sujeição à legislação do país onde ele exerce atividade profissional está sujeito à legislação onde ele exerce a atividade.
0: E falando sobre os direitos adquiridos?
1: A conservação dos direitos adquiridos visa evitar a perda de direito em situações de deslocação de um país para o outro.
0: Quando é que a Convenção entre Moçambique e Portugal entrou em vigor e qual é a legislação aplicada nesse sentido?
1: A Convenção entrou em vigor 30 de dezembro de 2016. Os trabalhadores que estão abrangidos pela Convenção são todos trabalhadores por conta do trem, trabalhadores por conta própria, o sub-regime da manutenção voluntária no sistema, os refugiados.
2: É considerada refugiada toda pessoa que foi forçada a deixar o seu país de origem.
1: Apátridos.
2: É considerada apátrida toda pessoa que não é considerada nacional por nenhum Estado.
1: E os familiares destes? Não estão abrangidos pela Convenção de Segurança Social Moçambique e Portugal os funcionários públicos, o pessoal em missões oficiais de cooperação, o pessoal das missões diplomáticas e postos consulares, bem como os membros desta família. A legislação aplicada às pessoas abrangidas pela Convenção entre Moçambique e Portugal é a do país onde é exercida a atividade profissional, com a exceção do regime de destacamento. O regime de destacamento é quando um trabalhador é destacado ou é enviado para uma determinada missão num país. O destacamento não excede a 24 meses, mas pode ser renovado a mais de 24 meses. Nesse destacamento, mesmo estando em Portugal, lhe é aplicado o regulamento de Moçambique. Nesse caso, as contribuições são feitas cá. O trabalhador destacado deve, antes da partida do país de origem, ser portador do certificado que atesta a sua sujeição à legislação portuguesa ou moçambicana, conforme o caso.
0: Lúcia Citói, foi um prazer tê-la nos nossos estúdios. Despedimo-nos. Albertina Zandamela, Estevão Mucavel e Idriss Mujahide. Até uma próxima oportunidade.
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nossa viagem musical nesta manhã do penúltimo dia útil da semana. Deixe-me espreitar a central de mensagens para saber quem escreveu e para quem. Bom dia, Manamita. Como estás? Bom dia. Não podia estar melhor. Venho parabenizar o meu Costa do Sol pela vitória no jogo passado e dizer que já estou de volta. Estava de férias. Por último, saudar todos os campeões de A a Z e a minha família, Coça Macuacua, meus amigos e colegas. Eu sou Alberto Paulo Coça, de Mateca, Marraquena. Estamos juntos, mana, até às 10. Até lá, campeão. Abraço. Feliz quinta-feira. Cuide-se e continuação de ótima escuta. Bom dia, mana Jaimita. Como está? Bom dia. Não podia estar melhor. Saúdo a minha família que se encontra em Calanga, Praia de Belém, Manhissa, Namaacha, cidade e toda a província de Maputo. Os campeões Rosa, Mutice, Majaia, Oamuce, Eurico, Celestino, Rapaz Amarelo, Dina, Lúcia, Laura e todos. Este é do Júlio Chilaule. Em nome da mana Jaimita, vem saudar todos os profissionais da RMD. Mana, continuação de bom trabalho. Quando sair, dá beijos às crianças e tenha bom descanso. A assinatura é do Júlio António Chilaula,

a partir de Mucatina, na Matola. Obrigada pela atenção, Sheila Ul. Abraço aí, feliz quinta-feira. Cuide-se, continuação de ótima escuta. Bom dia, Mana Jaimita, como está? Bom dia, não podia estar melhor. Passei aqui para lhe saudar e desejar feliz aniversário ao ex-jogador do Xingal, Zito Pires. Feliz aniversário para ele, que tenha tudo de bom, muita saúde e, acima de tudo, muito dinheiro. Aqui Isabel Abreu, a partir da cidade de Tete. Obrigada pela atenção, querida. Essa saudação especial, felicidades para si, bom dia, cuide-se e continuação de ótima escuta. Sai com a mensagem do castigo Augusto Manhissa, cloroquina. Também por isto também saudar todos os campeões e lamentar o jeito como é jogado este Moçambola, único no mundo. Sinceramente, os muitos dirigentes destes não ajudam para o desenvolvimento do nosso desporto. Um grande abraço para a locutora em serviço. Obrigada. Saúdo também a turma dos meus filhos, Guguto, André, Mãezinha, Fauna, Ivone, Mimi, Edna e Zito, desejando-lhes muita saúde. Saudação extensiva minha, alma gêmea, Lúcia Manhissa. Beijos, sem me esquecer do meu grande Machacane. Nem quando é que joga, mas força. Força aí, campeão, bom dia para si. Sucessos e continuação de ótima escuta. São 7h31. Bom trabalho.

Música de vários quadrantes e para todos os gostos aqui na sua antena de eleição, RM Desportes. São 7h42. Seguimos musicalmente até às 8h10, a altura em que teremos a educação financeira. Já saiba que o técnico Moana Chaban vai liderar a seleção de futebol da Tunísia, sucedendo ao francês Hervé Renard, anunciou esta quarta-feira a Federação Tunisina após uma campanha no Mundial 2026 desapontante que terminou com 3 derrotas em igual número de jogos. O tunisino de 45 anos sucede a Hervé Renard, cujo mandato como selecionador nacional se limitava ao final do Mundial de 2026 e que tinha assumido o cargo no lugar de Sabri Lamouchi, demitido após o primeiro jogo que terminou com uma goleada de 5-1 sofrida frente à Suécia. O novo selecionador assinou um contrato válido para os próximos 4 anos, num ciclo que apanha o Mundial 2030, coorganizado por Marrocos, Portugal e Espanha, estando ainda previstas 3 partidas comemorativas do centenário do evento a serem disputadas na Argentina, no Paraguai e no Uruguai. Moine Chaban, antigo treinador do Esperance de Tunis, conquistou 2 títulos da Liga dos Campeões da Confederação Africana de Futebol em 2018 e 2019, antes de seguir carreira no Egito e, posteriormente, em Marrocos, onde comandou com sucesso o Berkane. A Tunísia foi a 4ª e última classificada do Grupo F do Mundial, ganho pela Espanha, somando derrotas com Suécia, Japão e Países Baixos. 7h44. Bom trabalho.

Estamos já 12 minutos das 8. Mais uma mensagem, começa assim. Aqui Orlando Maziva de volta, só para cumprimentar os amigos da rádio Machop e a família Maziva e o meu irmão Maziva da Zona Verde, a mana Laura. Viva Machacana! Abraço, Maziva. Feliz quinta-feira, campeão. Cuide-se. Continuação de ótima escuta. Bom dia, mana Jaimita. Como está? Bom dia. Não podia estar melhor. Venho por este meio usar a sua voz para saudar toda a direção do Clube Ferroviário de Nampula, chefiada pelo presidente Abdul Gafar Anel Abudo Mepava, que sabe dirigir uma coletividade desportiva. Dizer que no sábado os achinenes têm mais um desafio diante das águias especiais de Lixinga. Mas não tememos, porque no santuário mandam os achinenes. Mana, até às 10. Até lá. Sofinate Eduardo, a partir de Nampula, assinou. Abraço aí, Sofinate. Feliz quinta-feira. Cuide-se e continuação de ótima escuta. Boa viagem para si. Já agora, obrigada pela boleia. Toca banar o esqueleto.

Mesmo para prender o seu ouvido e fazê-lo desejar mais e muito mais. É só continuar desse lado bem ligadinho. Afinal, esta é a sua antena de eleição, a sua melhor companhia radiofónica. Deixe-me só recordar-lhe que a nossa central de mensagens continua à sua inteira disposição. O nosso WhatsApp, 85 20 25 931. Repito, 85 20 25 931. Seguimos musicalmente até as 8h10, altura em que teremos a educação financeira. Bom dia, boa viagem, bom trabalho e cuide-se.

0: Música de vários quadrantes e para todos os gostos aqui na sua antena desportiva. Bom dia para si, boa viagem. Obrigada por nos transportar consigo. Votos de rápidas melhoras na esperança de que volte logo ao convívio familiar. Acompanhe já a seguir a educação financeira. Até já.
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1: Saudações, caro ouvinte. Como prometido, voltamos para mais uma edição do nosso programa Educação Financeira. Lembramos que este programa é da iniciativa do Banco de Moçambique em parceria com a Rádio Moçambique e a Televisão de Moçambique. Este programa é transmitido todos os dias úteis, às 5h30, 14h25 e 18h25. Ao sábado, às 8h30, onde fazemos o resumo semanal. O programa é também difundido nas rádios Cidade de Maputo e Beira, RM Desporto, e nos emissores provinciais em línguas nacionais. Caso tenha acesso à internet, pode encontrar-nos no endereço www.rm.co.mz. Esta semana estamos a falar sobre a proteção do consumidor financeiro, um conjunto de regras e princípios jurídicos que envolvem todas as relações de consumo entre o consumidor e o fornecedor de produtos ou de serviços, constituindo-se, desse modo, como o direito do consumidor financeiro. A proteção do consumidor financeiro visa garantir que os consumidores financeiros estejam devidamente informados, capacitados e protegidos, podendo ser considerada como ferramenta essencial para o processo de tomada de decisão consciente e ponderada, com base em informação credível e fiável. Acompanho a seguir a conversa entre o João e a Maria. Boa escuta.
3: Olá, João. Hoje vamos retomar aquela nossa conversa, não é?
4: Olá, Maria. Vejo que ainda queres saber mais sobre a proteção do consumidor financeiro.
3: Claro que sim, João. Então, como posso saber mais sobre os meus direitos?
4: Bem, Maria, Banco de Moçambique disponibiliza todos os regulamentos em forma de avisos na sua página de internet, que pode ser acedida pelo endereço www.bancomoc.mz.
3: E quais são os avisos que tratam dos direitos do consumidor financeiro, João?
4: Sobre esse assunto, Maria, podes consultar os avisos números 08/GBM/2021, que trata do Código de Conduta das Instituições de Crédito e Sociedades Financeiras e de Proteção do Consumidor, e o 09/GBM/2020, que é o Regulamento de Tratamento de Reclamações. Claramente que existem deveres e devem ser cumpridos integralmente.
3: Está certo, João. Eu vou consultar esses avisos.
4: Muito bem, Maria.
3: Podes mencionar alguns dos deveres do consumidor financeiro?
4: Sim, Maria. É dever do consumidor financeiro ler e analisar toda a informação disponibilizada pela instituição, disponibilizar informações verdadeiras e completas, agir de boa fé durante a negociação e celebração de contratos. Cumprir rigorosamente os termos dos contratos celebrados com a instituição, utilizar os meios e instrumentos de pagamento de acordo com as instruções fornecidas pela instituição e proceder à atualização de dados pessoais sempre que necessário.
3: Está certo.
4: Bom, Maria, a conversa está boa, mas tenho de ir andando. Voltamos a falar sobre este assunto amanhã.
3: Fica a promessa, João.
4: Até amanhã, Maria.
3: Até amanhã, João.
1: E assim termina mais um programa Educação Financeira do Banco de Moçambique, com a promessa de voltarmos amanhã à mesma hora. Se pretende solicitar informação ou fazer uma reclamação ao Banco de Moçambique, ligue para 21 35 47 29, todos os dias úteis, dentro das horas normais de expediente. O Banco de Moçambique também disponibiliza todos os regulamentos em forma de avisos no endereço www.bancomoc.mz. 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

Para trás os nossos compromissos comerciais. Dentro de instantes teremos a revista de imprensa, pelo que desde já chamamos a sua atenção com renovados votos de uma linda manhã. Bom trabalho, boa viagem, sempre ligadinho a este canal dos campeões. Obrigada pela preferência. Cuide-se.

0: São 8:30. Vamos lá saber o que é que os jornais desportivos destacam esta manhã. E é contigo, Castro Jorge. Bom dia.
1: Muito bom dia. Começamos hoje com a publicação online Esférico, com os destaques. Ferro Verde Maputo vence Ferro Vadrixinha por 2-0. Quartos de final da Taça de Moçambique em destaque. Fezal Cidade fala das naturalizações nos Mambas. Pugilista Tiago Muxanga volta a combater em outubro. São alguns dos destaques desta publicação que fala dos quartos de final da segunda mais importante competição de clubes moçambicanos, a Taça de Moçambique, com jogos a serem disputados este final de semana. A eliminatória será disputada em duas mãos. Na página da internet do jornal Desafio, Taekwondo, Moçambique conquista 3 medalhas no Portugal Open. É então o destaque do jornal O Desafio na sua edição online neste dia de quinta-feira, 30 de julho de 2026. Vamos então olhar também alguns jornais portugueses relativamente ao que escrevem para o dia de hoje. Começamos então pelo jornal A Bola, na sua página na internet, diz: faça-se luz na estreia oficial no palco dos encarnados. Marco Silva pede apoio aos adeptos, muito a propósito do jogo entre o Benfica e o St. Gallen. Acredito muito que o estádio vai fazer a diferença. Espero um ambiente a Benfica para darmos a volta à eliminatória. Praticamente todos os jogadores que chegaram mais tarde estão convocados. Leandro Barreiros volta então assim ao 11 principal do Sport Lisboa e Benfica. Relativamente a outras latitudes, ainda no jornal A Bola, Liga Conferência, segunda preliminatória da segunda mão, Sporting de Braga, Zeleznikar, às 21h. Queremos mostrar uma versão distinta da equipa, diz Carlos Vicentes, o treinador principal dos bracarenses. Proença reage, líder federativo ameaça agir legalmente contra quem, de forma ilegal e cobarde, contribuiu para a obtenção e divulgação pública dos áudios que estão a ser agora investigados. No Sporting, ganhar títulos no Sporting não é cansativo, diz Eduardo do Quaresma, que renovou até 2031 com uma cláusula de rescisão de 80 milhões de euros. Proposta da Roma por Fresneda recusada. Eduardo Felicíssimo conquistou Rui Borges. No Futebol Clube do Porto, Diogo Costa, titular na Supertaça, voltou aos treinos no dia em que Cláudio Ramos se lesionou. Estes então os destaques do jornal A Bola. No jornal O Jogo, na sua edição de hoje, destaque também para o Futebol Clube do Porto e o regresso de Diogo Costa, que avança para a Supertaça. Capitão voltou aos treinos e Cláudio Ramos lesionou-se. Ainda sobre o jogo do Benfica na noite de hoje, Benfica St. Gallen, carga máxima. Águias e Guerreiros jogam hoje a continuidade nas provas europeias, com passos importantes na mira. Portanto, estes os destaques para Marco Silva. Há momentos em que temos de ser nós a dar o boost aos adeptos e Carlos Vicente diz que uma grande época requer hábitos de muitos bons e extraordinários. Momentos bons e extraordinários. São então os destaques para esses dois jogos europeus de equipas portuguesas. Sporting Central renovou até 2031 e mantém a cláusula de 80 milhões de euros. Quaresma multiplica o salário. Alvo Leonino e Iracunda recusou a proposta de Lille, Hull City e Clube Bruges. São então alguns dos destaques do jornal português O Jogo na sua edição de hoje. Terminamos então com o Record. Outro destaque para o jogo do Benfica. Marco vai com tudo, confiança inabalável na reviravolta. Temos de ser mais fortes coletivamente. Proibido pensar na queda para a Liga Conferência. Não há negativismo ou receio. Técnico rejeita deixar cair Sudakova. Entretanto, internacionais prontos para irem a jogo, diz então o jornal O Record. Bá na porta de saída, plano é ficar com Dedic e ainda Banjaki. Sobre o Sporting, Eduardo Quaresma assegura até 2031. Sobre o Futebol Clube do Porto, o jornal diz que Diogo Costa contra o tempo faz três treinos até à Supertaça Portuguesa. São então os destaques de alguns jornais já disponíveis por via das plataformas digitais. Bom dia.
0: Obrigada, Castro Jorge. Abraço e continuação de bom trabalho. São 8:34. Boa viagem.

É, segura, coração, mesmo para fazê-lo palpitar. Kennedy Arneville, aqui na sua antena de eleição. Arriame do Esporte, canal certo, no momento certo, no local certo e para a pessoa certa. Seguimos musicalmente até as 9, altura em que teremos a atualização das notícias. Para já, deixe-me espreitar a nossa central de mensagens. Bom dia, JM. Bom dia. A mensagem vai para o Cote Mufundici, o Cote Rafica e os meus amigos Abílio, John, Beto e os meus filhos Érica, Atêncio, Sermon e a minha neta Suriel. É extensiva a minha esposa Deolinda e a todos os amigos da Rádio Desporto. Sou Sérgio Machava de São Damaso. Abraço aí, Sérgio. Feliz quinta-feira para si. Cuide-se e continuação de ótima escuta. Bom dia, Manamita. Bom dia. Eu estou bem, graças a Deus. Maravilha. Vem saber onde adquiriu essa voz tão linda e maravilhosa. Será que a Daniela também tem a mesma? A pergunta fica no ar. Esta é do Maoco. Um abraço aí, Maoco. Obrigada pelo carinho e pela companhia. Obra divina. Obra divina, Maoco. Abraço aí, feliz quinta-feira. Cuide-se e continuação de ótima escuta. Bom dia, mana. Bom dia. Desejo muita força e boa sorte ao meu Costa do Sol. E forte abraço aos campeões Lugiero Cândido, Henrique Malemo, Jorge Patrício, Matias Moando, tio Lino João Namaxixe e tio Sérgio João. E para ti, mana, feliz quinta-feira. Aqui Moandro Cefane, da Machava Bunhiça. Grata pela atenção, Moandro. Abraço aí, sucessos e continuação de ótima escuta. 85 20 25 93 1 é o nosso WhatsApp e continua à sua inteira disposição. Toca dançar. A Bana e o Esqueleto. Bom dia.

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E aqui você viva e revive bons momentos. Estamos a 11 minutos das 9, altura em que juntaremos novamente a antena, o Albino Muyambo, para a atualização das notícias.

Doméstico joga-se no fim de semana que se avizinha para a primeira mão dos quartos de final da Taça de Moçambique em futebol. Na Zona Sul, o Ferroviário de Maputo desloca-se a Chinavane para defrontar o Incomata. O jogo inicia às 14h45, isso no sábado. A ADV recebe no domingo o Costa do Sol no Municipal da Maxixa. União Desportiva do Songo desloca-se até a Beira para medir forças com as águias especiais locais. Duelo agendado para sábado no Caldeirão do Chiveva. No dia seguinte, ou seja, domingo, o Ferroviário da Beira terá a visita do Testáfrica. Isso pela zona centro. No norte, o Ferroviário de Nampula recebe as águias especiais de Lixinga no sábado, no campo do Ferroviário de Nampula. Já o Ferroviário de Lixinga mede forças com a Baía de Pemba no domingo, no Municipal de Lixinga. Todos os jogos iniciam às 14h45, com transmissão aqui neste canal dos campeões. Bom dia, boa viagem. Obrigada pela companhia. Toca dançar.

0: recordando Ed Grant aqui na sua antena desportiva. Tema para ouvir na íntegra, logo a seguir as notícias. Acerte o seu relógio, são 9 horas em todo o território nacional. A bola é tua, Albino Muyambo, bom dia.
1: Saudações. A Confederação Africana de Futebol marcou os jogos da primeira e segunda jornadas de qualificação para a CAN 2027 para a última semana do próximo mês de setembro. Os Mambas deverão jogar com o Senegal em Dakar nos dias 24 e 25 de setembro, para depois receber o Sudão no Estádio Nacional do Zimpeto nos dias 29 ou 30 de setembro. Faisal Sidate, presidente da Federação Moçambicana de Futebol, confirma a notícia avançada pelo RM Desporto ontem e afirma que o calendário está mesmo apertado.
2: Nós recebemos uma circular da CAF. No início nós pensávamos que a janela seria de 21 de setembro até 7 de outubro para fazer dois jogos nessa altura. Então tínhamos um espaço tranquilo para fazer os dois jogos. Portanto, estamos a falar em 15 dias praticamente fazer dois jogos. Mas recebemos uma circular há 3 dias atrás, a janela dos jogos oficiais. É de 21 de setembro a 29 de setembro. Então nós, num espaço de 8 a 9 dias, temos que fazer os dois jogos.
3: Com o Senegal?
2: Com o Senegal, depois recebemos aqui o Sudão. E o resto do espaço são para jogos amigáveis. Portanto, vamos ter que rever o nosso plano. O plano estava para irmos para Portugal, dali seguirmos para Dakar. Mas vamos ver se conseguimos fazer novamente este plano, mas com um pouco de correria. Sabemos que, mais uma vez, fazer um charter são valores absurdos, abismais. Nós não temos condições, como federação, não temos mesmo condições. E vamos, carreira comercial, ver se nós jogamos com o Senegal, provavelmente no dia 24 e 25, e vamos jogar aqui na nossa casa, no último dia da janela, que é dia 29 de setembro. É uma terça-feira, portanto, vamos tentarmos vir rapidamente de Senegal para receber recebermos o Sudão aqui na nossa casa.
1: Os Mambas deverão concentrar-se em Lisboa e depois rumar a Dakar 2 dias antes do desafio de estreia do Grupo J de apuramento à CAN. Moçambique integra o Grupo J de qualificação para o Campeonato Africano das Nações, juntamente com as seleções de Senegal, Sudão e Etiópia. A campanha de apuramento arranca em setembro deste ano e prolonga-se até março do próximo ano, com o apuramento dos 2 primeiros classificados de cada grupo para a fase final. Confira todos os grupos de apuramento à CAN 2027, que será organizado em conjunto por 3 países da África Oriental: Quênia, Tanzânia e Uganda. Grupo A: Marrocos, Gabão, Níger e Lesoto. Grupo B: Egito, Angola, Malawi e Sudão do Sul. Grupo C: Costa de Marfim, Gana, Gâmbia e Somália. Grupo D: África do Sul, Guiné, Quênia e Eritreia. Grupo E: República Democrática do Congo, Guiné Equatorial, Sierra Leoa e Zimbábue. Grupo F: Burkina Faso, Benin, Mauritânia e República Centro-Africana. Grupo G: Camarões, Comoros, Namíbia e Congo. Grupo H: Tunísia, Uganda, Líbia e Botswana. Grupo I: Argélia, Zâmbia, Togo e Burundi. Grupo K: Mali, Cabo Verde, Ruanda e Libéria. Grupo L: Nigéria, Madagascar, Tanzânia e Guiné-Bissau. A prova está agendada para decorrer entre os dias 19 de junho e 17 de julho do próximo ano, marcando a primeira vez que 3 nações coorganizam o principal torneio de seleções do continente africano. Bahia de Pemba e Liga Desportiva de Sofala empataram ontem 100 golos no segmento da jornada número 11 do Moçambola 2026. A partida teve lugar no Estádio Municipal de Pemba e foi assistida pelo repórter Nasser Adolfo.
4: O nulo castiga o Bahia de Pemba, que tudo fez, principalmente na segunda parte, para sair com os 3 pontos em disputa. No entanto, não conseguiu porque houve um obstáculo chamado Carlos, guarda-redes da Liga, que fechou todos os caminhos da sua baliza até o apito final. Reagindo ao empate, Arthur Semedo, treinador principal do Bahia de Pemba, disse que o resultado é injusto. Semedo aproveitou a ocasião para criticar o atual modelo do Moçambola, que, na sua opinião, está a perigar a verdade desportiva na prova.
3: A verdade desportiva nunca está presente nestes nossos jogos. Nós jogamos com uma carga de jogo muito grande, que um jogo feito com a Ferroviária da Beira recentemente, e fomos jogar com um adversário que veio todo fresquinho. Depois veremos se este adversário daqui a uns dias estará tão fresquinho quanto isso quando jogar com outro adversário que tem mais dias de descanso. Portanto, esta é que é a verdade desportiva, que sai quase sempre escamoteada, porque uns jogam com carga de jogos acima do normal, outros não, vêm mais frescos, e depois a verdade fica sempre adulterada, como aconteceu no jogo de hoje.
4: Já Ivo Gonçalves, técnico da Liga Desportiva de Sofala, disse nas estrelinhas que a equipa de arbitragem chefiada por Ema Novo prejudicou o seu conjunto.
5: É um pontinho que deveriam ser mais, né? Apesar da equipa adversária estar por cima do jogo é maior parte do tempo, mas há muitas outras verdades que nós gostaríamos de dizer, mas preferimos não, para ir naquilo para que é o nosso foco. Nós viemos aqui para jogar com Bahia de Pemba, não com os outros adversários, mas encontramos muitos outros.
4: Bahia de Pemba e a Liga Desportiva de Sofala anularam-se esta quarta-feira no jogo realizado no Estádio Municipal desta urbe, referente à 10ª jornada do Moçambola 2026. O empate mantém as duas formações nas respectivas posições na tabela classificativa, com o Bahia a somar 7 pontos na 12ª e a Liga Desportiva de Sofala em 9º lugar, agora com 11 pontos, numa prova liderada pelo Ferroviário da Beira, com 20 pontos. Pema Nasser Adalf.
1: No sábado, no campo do Ferroviário de Nacala, os donos da casa recebem um xingalo de Tete. A Associação Desportiva de Pemba defronta a Liga Desportiva de Sofala. Ambas as partidas são referentes à 10ª jornada. Na Taça de Moçambique em futebol, o Caldeirão de Chiveve será palco no próximo sábado do encontro entre as formações das Águias Especiais de Sofala e União Desportiva de Songo, detentor do título. Na Zona Sul, sábado, o Incomate de Chinavane defronta o Ferroviário de Maputo. Dia 2 de agosto, próximo domingo, o Estádio Municipal de Lixinga acolhe o embate entre Ferroviário de Lixinga e Bahia de Pemba. No domingo teremos um clássico no Caldeirão. O Ferroviário da Beira recebe o Teste África de Chimoio. Com início às 14h45, Ferroviário de Nampula defronta as Águias Especiais de Lixinga no Santuário 25 de junho na cidade de Nampula. Foram as notícias. Saudações.
0: 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São 9h07. Obrigada pela boleia.

Música que você gosta de ouvir e aprecia, sou mesmo aqui neste canal desportivo da Rádio Moçambique. São 9h11, estamos a caminhar a passos bem galopantes para o término deste período de emissão. Saímos para mais um compromisso comercial. Até já.

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6: O seu canal de eleição são 9 e 16. Bom trabalho.

Pois é, cada idade tem a sua beleza, não é? E essa beleza deve ser sempre uma liberdade. Não temo a sua idade. Olha que cada um tem a idade do seu coração, da sua experiência e da sua fé. Qual é a sua idade? Não tema sua idade. Viva a vida!

Pois é, Felipe Duran, viva a vida. E olha que o segredo para viver bem é aproveitar cada momento com muita gratidão. Dizem que a vida é para quem sabe viver, não é? Mas ninguém nasce pronto. A vida é para quem é corajoso, dizia, o suficiente para se arriscar.

despediu-se da seleção de futebol. Anúncio feito na última terça-feira, no final do jogo entre o Santos e a Universidade Central da Venezuela para a Taça Sul-Americana. O meu tempo na seleção já passou. Fiz história e fui muito feliz. Sempre lutei pela amarelinha, mas agora não quero mais, disse. O jogador termina como o melhor marcador da história da equipa com 80 golos e 58 assistências em 130 jogos. As declarações surgem depois da prematura eliminação da seleção canarinha nos oitavos de final do Campeonato do Mundo, na sequência da derrota do Brasil por 2-1 frente à Noruega no último dia 5 deste mês. Ao longo da carreira internacional, participou em 4 campeonatos do mundo e conquistou a Taça das Confederações em 2013 pela seleção principal, além da medalha de ouro nos Jogos Olímpicos de 2016 ao serviço da seleção sub-23. No Mundial 2026, chegou aos 9 golos em fases finais da competição e igualou Pelé, Gilmar e Leão, com 14 jogos disputados em campeonatos do mundo. Assim vai o desporto. 9h27. Obrigada pela preferência.

9h35, estamos a caminhar a passos bem galopantes para o término deste período de emissão. Sabe que a FIFA instaurou um processo disciplinar contra a Federação Argentina de Futebol devido à exibição de uma faixa alusiva às Ilhas Malvinas durante o Campeonato do Mundo. O incidente ocorreu após a vitória da Argentina por 2-1 sobre a Inglaterra em Atlanta, nos Estados Unidos. Vários jogadores argentinos, incluindo Giovanni Lo Celso e Cristian Romero, foram vistos a celebrar com uma faixa que continha a inscrição "As Malvinas são Argentinas". Lo Celso chegou mesmo a colocar a faixa no chão em frente aos adeptos da sua seleção, o que levou a FIFA a iniciar uma investigação imediata. O organismo que rege o futebol mundial confirmou agora a abertura do processo, não só pela exibição da faixa, mas também por uma série de outros comportamentos da equipa ao longo do torneio. Num comunicado, a FIFA acusa a Argentina de utilização de um evento desportivo para manifestações de natureza não desportiva, má conduta da equipa, discriminação e abuso racista. A lista de acusações estende-se ainda a questões de ordem e segurança nos jogos, à luz de cânticos e gestos discriminatórios, inícios de jogo tardios, incumprimento dos protocolos de jogo e segurança, exibição de mensagens inapropriadas pela equipa e espectadores e arremesso de objetos por parte dos espectadores em vários jogos. Além do jogo contra a Inglaterra, a final do torneio também está sob escrutínio. Molina e Paredes foram acusados de agressão devido ao seu envolvimento numa altercação após o apito final. Molina enfrenta duas acusações, uma por agressão consumada e outra por tentativa, enquanto Paredes enfrenta três acusações. O treinador argentino Roberto Ayala também foi alvo de uma acusação. Adicionalmente, Molina e Thiago Almada, juntamente com o médio espanhol Gavi, enfrentam acusações separadas da FIFA por comportamento antidesportivo. Um assunto para continuar a acompanhar nos próximos dias. Pois é, desporto é festa, não é? É alegria, é harmonia, respeito e amizade. 9h38, boa viagem.

sons para aquecê-lo e acompanhá-lo onde quer que se encontre e com quem quer que esteja. Estamos já a 14 minutos das 10, altura em que teremos atualização das notícias. Mas para já, vamos a mais um compromisso comercial. Até já.

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0: E é com este calor musical que me retiro com a promessa de cá voltar no sábado, pontualmente às 14h10, para a tarde desportiva. Sou Jemita Majai, a minha sua companhia. Desejo a continuação de uma manhã fantástica e ótima escuta a restante programação deste Canal dos Campeões. Agora com Agostinho Laís, até às 15h. Seja bem-vindo, Laís. Bom trabalho. A bola é tua e, claro, cuide-se e cuide aqui dos nossos campeões. Acerta o seu relógio, são 10 horas em todo o território nacional. Albino Muyambo, chuta aí as notícias.
1: Saudações! A Confederação Africana de Futebol marcou os jogos da primeira e segunda jornadas de qualificação para a CAN 2027 para a última semana do próximo mês de setembro. Os Mambas deverão jogar com o Senegal em Dakar nos dias 24 e 25 de setembro, para depois receber o Sudão no Estádio Nacional do Desempenho nos dias 29 ou 30 de setembro. Faisal Sidate, presidente da Federação Moçambicana de Futebol, confirma a notícia avançada pelo RM Desporto ontem e afirma que o calendário está mesmo apertado.
2: Nós recebemos uma circular da CAF. No início nós pensávamos que a janela seria de 21 de setembro até 7 de outubro para fazer dois jogos nessa altura, então tínhamos um espaço tranquilo para fazer os dois jogos. Portanto, estamos a falar em 15 dias praticamente fazer dois jogos. Mas recebemos uma circular há 3 dias atrás, a janela dos jogos oficiais é de 21 de setembro a 29 de setembro. Então, nós, num espaço de 8 a 9 dias, temos que fazer os dois jogos.
1: Com o Senegal?
2: Com o Senegal, depois recebemos aqui o Sudão. E o resto do espaço são para jogos amigáveis. Portanto, vamos ter que rever o nosso plano. O plano estava para irmos para Portugal, dali seguirmos para Dakar. Mas vamos ver se conseguimos fazer novamente este plano, mas com um pouco de correria. Sabemos que, mais uma vez, fazer um charter são valores absurdos, abismais. Nós não temos condições, como Federação, não temos mesmo condições. E vamos, carreira comercial, ver se nós jogamos com o Senegal, provavelmente no dia 24 e 25, e vamos jogar aqui na nossa casa, no último dia da janela, que é dia 29 de setembro. É uma terça-feira, portanto, vamos tentarmos vir rapidamente Senegal para receber para recebermos o Sudão aqui na nossa casa.
1: Os Mambas deverão concentrar-se em Lisboa e depois rumar a Dakar 2 dias antes do desafio de estreia do Grupo J de apuramento à CAN. Moçambique integra o Grupo J de qualificação para o Campeonato Africano das Nações, juntamente com as seleções de Senegal, Sudão e Etiópia. A campanha de apuramento arranca em setembro deste ano e prolonga-se até março do próximo ano, com o apuramento dos 2 primeiros classificados de cada grupo para a fase final. Confira todos os grupos de apuramento à CAN 2027, que será organizado em conjunto por 3 países da África Oriental: Quênia, Tanzânia e Uganda. Grupo A, Marrocos, Gabão, Níger e Lesoto. Grupo B, Egito, Angola, Malawi e Sudão do Sul. Grupo C, Costa de Marfim, Gana, Gâmbia e Somália. Grupo D, África do Sul, Guiné, Quênia e Eritreia. Grupo E, República Democrática do Congo, Guiné Equatorial, Sierra Leoa e Zimbábue. Grupo F, Burkina Faso, Benin, Mauritânia e República Centro-Africana. Grupo G, Camarões, Comoros, Namíbia e Congo. Grupo H, Tunísia, Uganda, Líbia e Botswana. Grupo I, Argélia, Zâmbia, Togo e Burundi. Grupo K, Mali, Cabo Verde, Ruanda e Libéria. Grupo L, Nigéria, Madagascar, Tanzânia e Guiné-Bissau. A prova está agendada para decorrer entre os dias 19 de junho e 17 de julho do próximo ano, marcando a primeira vez que 3 nações coorganizam o principal torneio de seleções do continente africano. Bahia de Pemba e Liga Desportiva de Sofala empataram ontem 100 golos no segmento da jornada número 11 do Moçambola 2026. A partida teve lugar no Estádio Municipal de Pemba e foi assistida pelo repórter Nasser Adolfo.
3: O nulo castiga o Bahia de Pemba, que tudo fez principalmente na segunda parte para sair com os 3 pontos em disputa. No entanto, não conseguiu porque houve um obstáculo chamado Carlos, guarda-redes da Liga, que fechou todos os caminhos da sua baliza até o apito final. Reagindo ao empate, Arthur Semedo, treinador principal do Bahia de Pemba, disse que o resultado é injusto. Semedo aproveitou a ocasião para criticar o atual modelo do Moçambola, que, na sua opinião, está a perigar a verdade desportiva na prova.
4: A verdade desportiva nunca está presente nestes nossos jogos. Nós jogamos com uma carga de jogo muito grande, que um jogo feito com a Ferroviária da Beira recentemente, e fomos jogar com um adversário que veio todo fresquinho. Depois veremos se este adversário daqui a uns dias estará tão fresquinho quanto isso quando jogar com outro adversário que tem mais dias de descanso. Portanto, esta é que é a verdade desportiva, que sai quase sempre escamoteada, porque uns jogam com carga de jogos acima do normal, outros não, vêm mais frescos, e depois a verdade fica sempre adulterada, como aconteceu no jogo de hoje.
3: Já Ivo Gonçalves, técnico da Liga Desportiva de Sofala, disse nas Estrelinhas que a equipa de arbitragem chefiada por Ema Novo prejudicou o seu conjunto.
5: É um pontinho, deveriam ser mais, né? Apesar da equipa adversária estar por cima do jogo a maior parte do tempo, mas há muitas outras verdades que nós gostaríamos de dizer, mas preferimos não, para ir naquilo para que é o nosso foco. Nós viemos aqui para jogar com Bahia de Pemba, não com os outros adversários, mas encontramos muitos outros.
3: Bahia de Pemba e a Liga Desportiva de Sofala anularam-se esta quarta-feira no jogo realizado no Estádio Municipal desta urbe, referente à 10ª jornada do Moçambola 2026. O empate mantém as duas formações nas respectivas posições na tabela classificativa, com o Bahia a somar 7 pontos na 12ª e a Liga Desportiva de Sofala em nono lugar, agora com 11 pontos, numa prova liderada pelo Ferroviário da Beira, com 20 pontos. Pema Nasradalf.
1: No sábado, no campo do Ferroviário de Nacala, os donos da casa recebem um xingalo de Tete. A Associação Desportiva de Pemba defronta a Liga Desportiva de Sofala. Ambas as partidas são referentes à 10ª jornada. Na Taça de Moçambique em futebol, o Caldeirão de Chiveve será palco no próximo sábado do encontro entre as formações das Águias Especiais de Sofala e União Desportiva de Songo, detentor do título. Na Zona Sul, sábado, o Incomate de Chinavane defronta o Ferroviário de Maputo. Dia 2 de agosto, próximo domingo, o Estádio Municipal de Lixinga acolhe o embate entre Ferroviário de Lixinga e Bahia de Pemba. No domingo teremos um clássico no Caldeirão. O Ferroviário da Beira recebe o Teste África de Chimoio. Com início às 14h45, Ferroviário de Nampula defronta as Águias Especiais de Lixinga no Santuário 25 de junho na cidade de Nampula. Foram as notícias. Saudações.
6: Alumião e as notícias do desporto a esta hora. São 10h08 em Moçambique.

Fui bem campeões, sejam bem-vindos a mais um período de emissão que estende-se até às 15 horas, onde vamos, na oportunidade, trazer aqui o programa Novos Talentos, neste período 10-11, e portanto vamos ter também o Magazine da Tarde às 12 horas e 2 minutos em simultâneo com a Antena Nacional. Mais adiante, quando forem 14 horas, temos o espaço reservado às notícias, e quando forem 15 horas teremos a segunda e última edição do Desportivo, referente ao dia 30 de julho do ano 2026, onde então poderá acompanhar as notícias que dominam a atualidade no dia de quinta-feira, quarto dia útil para esta semana. Nós somos o canal Desportivo da Rádio Moçambique, chegamos até si através da frequência 93.1 FM. Estamos em Maputo para todo o mundo. São 10 horas e 12 minutos. Eu sou Agostinho Leis. Juntos vamos até às 15 horas.

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Canal Desportivo da Rádio Moçambique, 10 horas e 25 minutos, quinta-feira, o quarto dia útil para esta semana. Por isso mesmo, aproveito então para desejar a todos bom trabalho, pelo menos o que estiver a fazer, que corra muito bem, tanto na companhia do Canal Desportivo da Rádio Moçambique. Recordo, vamos até às 15. Vale lembrar também que às 12 horas e 2 minutos o simultâneo com a Antena Nacional para

0: Mesmo aqui no canal dos campeões, logo de manhã. Ainda tem mais. São 10 horas e 26 minutos. Fazemos agora uma pausa para olharmos para as emoções, portanto, de futebol. Moçambola, em particular, portanto, Baía de Pemba e Liga Desportiva de Sofala empataram ontem sem golos no segmento da Jornada 11 do Moçambola. A partida teve lugar no Estádio Municipal de Pemba. Já no sábado, no campo de Ferroviário na Cala, os donos da casa recebem Xingal de Tete. A Associação Desportiva de Pemba defronta a Liga Desportiva de Sofala. Ambas as partidas são referentes à 10ª jornada. Sporting de Nampula é virtual vencedor da Série B do Campeonato Provincial de Futebol a uma jornada do fim. Ontem, os Leões bateram a Associação Desportiva de Angoche por uma bola sem resposta em jogo que pôs em dia as contas da prova. Já na Taça de Moçambique, em futebol, o Caldeirão de Chivev será palco no próximo sábado do encontro entre as formações das Águias Especiais de Sofala e União Desportiva de Songo, detentor do título. Na Zona Sul, em Comate de Chinavan, de fronte ao Ferroviário de Maputo, no dia 2 de agosto, próximo domingo, o Estádio Municipal de Lixinga acolhe o embate Ferroviário de Lixinga, Baía de Pemba. Teremos um clássico para a Taça de Moçambique em futebol. Quartos de final, a Federação Moçambicana de Futebol, entidade que gera a competição, marcou os seguintes jogos. Portanto, com início às 14 horas e 45 minutos, no próximo sábado, Ferroviário Nampula, Águias Especiais de Lixinga, no Santuário 25 de Junho, na cidade de Nampula, o Caldeirão de Chivev, portanto, no próximo domingo, Ferroviário da Beira, Teste África de Chimoio. Portanto, está comprometida a participação da equipa sénior feminino da Escola Secundária Vila Nova do Chimoio com torneio de apuramento à Liga Nacional de Basquetebol, projetado para a cidade da Beira. É que falta dinheiro para o efeito. Notícias do desporto, 10 horas e 28 minutos.
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1: Ouvimos aqui antes três grandes produções, antes de irmos aos comerciais. Agora estamos com 10 horas e 48 minutos. A primeira, portanto, aqui Sweat para Cat Close com esse Get Up On It, e também a produção da Arkell para Speckly, Be Careful, ainda há pouco Love Is The Power de Ted Pendergrass. São 10 horas e 49 minutos. Atenção às 12h02, o simultâneo com a antena nacional para o Magazine da Tarde.
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1: É. Fanny G. Stone Boy Black.

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7: 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Muito bem, vamos cortar aqui então os nossos comerciais. Já voltamos a eles. Vamos daqui a pouco fazer o contacto com Stélio Manhissa a partir da ABB, creio que sim. Uma altura em que estamos com 11 horas e 8 minutos, ouvimos há pouco tempo Tia com esse Unsecret, também Funny J, juntamente com Black Kent para a música OK, ainda Break You Down de Tânia Santoval, tanto no canal desportivo da Rádio Moçambique. Agora sim, vamos ver se é possível já termos esse Stélio Manhissa. Bom dia.
8: Estou para ter paz para que toda a organização serve com discussão como é que podemos acrescentar valor.
9: Bom dia, Agostinho Laís. Bom dia, ouvintes da Rádio Moçambique. Estamos a partir daqui do Complexo Desportivo ABB, onde decorre este encontro promovido pela Comarp Group. É uma organização que junta profissionais da comunicação, marketing e relações públicas ao nível dos Palopes. E este Comarp promove hoje um talk show, um espaço que visa discutir sobre alguns aspectos relacionados com o marketing desportivo. Importa referir que a Comarp Group é uma organização que está vocacionada à discussão de aspectos relacionados a relações públicas e marketing no geral, mas hoje virou as atenções para o desporto. E A ABB foi a hospedeira deste evento, que junta vários pensadores desportivos e gestores desportivos ao nível da cidade e província de Maputo. A Cormap recentemente esteve em Cabo Verde e hoje está aqui em Moçambique, no bairro de Tchumene. Compõem o painel que vai nos ajudar a aflorar vários assuntos relacionados com o marketing esportivo. Estão no painel o Nuno Souza, que é o diretor de marketing na Associação Black Bulls. Faz parte também deste painel aqui Franz Munhangajo, que é docente pesquisador no setor ou no ramo do marketing. Está também a San Júnior, que é um técnico da ABB. Igualmente está no pódio Alexandre Mamo, que é o assessor do Ministro da Juventude e Desporto. Neste momento, o debate acontece sob moderação de Ângela Semedo. Vamos acompanhar os debates.
0: Porque nós hoje podemos fazer com as tecnologias que existem, com o mercado que nós temos. O mercado digital hoje não é só um segmento de comunicação, mas é um mercado para o desporto. Com o conhecimento, com as ferramentas que temos, com a aptidão que Moçambique tem e que estamos a crescer no meio digital, o marketing é fundamental para a sustentabilidade de um clube. Já o era antes da transformação digital, agora com a transformação digital é de facto a componente das mais importantes que nós podemos ter para conseguirmos ter uma sustentabilidade no futebol. E portanto este tipo de colóquios são extremamente muito importantes, porque quando nós distinguimos o sucesso ou insucesso de uma grande marca, principalmente no desporto, tem muito a ver com como ela comunica e como é que ela cria valor. E esta questão de criar valor não é bem marketing, é branding, mas é um pouco a mesma coisa, e se tivermos tempo lá à frente podemos conversar um pouco sobre isso. Mas acaba por ser muito a forma como nós expomos a nossa marca. Nenhuma das pessoas que está aqui vai investir, vai participar, vai fazer algo numa marca em que não tem uma própria recepção. Então é um dos maiores desafios que temos no nosso desporto, em particular vamos falar do futebol. Temos que valorizar e temos que defender aquilo que nós temos. Se nós estivermos consecutivamente a destruir, a falar mal da nossa marca, mesmo nós desportistas, eu nunca fiz nenhum desporto, mas estou ligado ao desporto, não vamos conseguir valorizar a nossa marca. Então é um tema muito atual e muito importante, e parabéns pelo tema. E vou passar aqui aos colegas. Obrigado.
10: Eu tenho uma questão para si, pegando no que falou. Por que ainda temos o marketing como simplesmente publicidade?
0: Bom, isso tem muito a ver com a maturidade das organizações. Nós precisamos de dar um passo muito grande na profissionalização da gestão, e o marketing e a comunicação não são alheios a isso. Portanto, quanto mais profissionais nós formos e tivermos um departamento de marketing profissional, com gente com experiência, gente capaz, isso vai nos ajudar a ter uma visão diferente e a puxar pelo departamento dentro das próprias organizações, como acontece com as outras áreas, como a área comercial. Se nós não tivermos um bom departamento comercial e alguém que puxa comercialmente pela marca e que vai puxar, vai obrigar com que o marketing também puxe, vamos acabar por ter uma comunicação muito rudimentar, como temos, e isso não nos vai levar a podermos ter processos de sustentabilidade. E então isso tem muito a ver com a profissionalização de gestão que os clubes têm que ter, ou as associações, ou as federações, se quisermos assim, para que possa essa visão integrada, que temos que ser profissionais na forma de fazer marketing, como é que vamos proteger a nossa marca, como é que comunicamos. E hoje vivemos muito no digital, na área do imediatismo, na área do que acontece agora. Este Mundial é um bom exemplo disso. Pela primeira vez na história, nós tivemos um canal de YouTube que ficou com o maior programa de direitos de televisão na história. Isto é uma mudança muito grande de paradigma. E, portanto, a Cazé TV, passando publicidade, ficou com os direitos, mexeu com tudo aquilo que era a BBC, a CNN e todas as outras cadeias de desporto. E porquê? Porque o público está lá, está nas redes sociais e nos canais de mídia digitais. Então, é muito importante termos uma componente de gestão muito profissional na área de comunicação e mais, e investir nela. Obrigado.
10: Alexandre Ziyech, aqui é preciso puxar a marca. Como é que se traduz isso no dia-a-dia deste clube, deste grandioso clube?
11: Nós aquilo que sempre procuramos fazer, nas ações que nós fazemos, é sempre criar valor. Isso para nós é mar. De alguma forma, nós trabalhamos para pessoas e trabalhamos com pessoas. Então, quero dizer que eu tenho que ouvir cada vez mais aquilo que são as pessoas. Aquelas pessoas. Onde é que caminho. E há um caminho muito grande ainda para porque nós temos 8 anos. Obviamente que o desporto é importante, mas somos um clube novo. Temos algumas dificuldades, temos propriamente uma massa adepta. Se calhar temos uma massa adepta mais fora de Maputo do que propriamente de Maputo. Mas isso é óbvio. Temos outros clubes com maior a nível nacional e mesmo local. Portanto, aquilo que nós temos.
9: Dizíamos que neste momento está a intervir Nuno Sousa, que é o diretor de marketing na associação Black Bulls, e vamos procurar formas de melhorar o sinal de Nuno Barbosa. Estamos a procurar, portanto, das condições técnicas locais para melhorar esta... o acompanhamento desta intervenção de Nuno Barbosa. Mas dizíamos que este é um evento que visa essencialmente trazer aqui à luz alguns aspectos que são simplesmente ultrapassados quando se trata de marketing. Organizadores, na pessoa do diretor-geral da Comarp, Yudi Costa, disse que um dos principais objetivos é trazer aos gestores esportivos a importância de levar-se o desporto para o campo de marketing, tendo como um dos grandes exemplos o Mundial de Futebol que recentemente aconteceu nos Estados Unidos da América, México e Canadá, como uma das plataformas que serviu para mostrar a importância de se privilegiar o marketing como um dos passos de venda das marcas. Vamos acompanhar, as condições técnicas já estão melhoradas. Nuno,
11: o marketing, também nós temos que ter um produto de qualidade. Temos que ter promoção. E isso é um caminho ainda. Temos algumas dificuldades. Já que tem. Se eu também ficar isso, sem medicar, é muito caro. Mas temos que ter qualidade. O chamado aquele que tem maior capacidade para estar conosco. Temos agora jogos à noite. Temos que ter as marcas, mas não é só ter a marca. Ter a marca é ativar, fazer ativações. E isso é marca. É um caminho ainda.
12: Okay. E é um bocadinho por aí, esse é o caminho. Ui, a marca está sempre a ser construída. Sempre. Ou seja, nós para perceber.
7: Bom, estamos com as 18 minutos. Estamos a ouvir aqui então, não em perfeitas condições. Assim que as condições forem criadas, voltaremos, portanto, ao contacto do nosso colega. 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

0: chama atenção, larga para Rosales Gimis, mete para entrar no garrafão, lançou, a bola entrou, saca número 13, Eduardo Jongo Machaquene, Carlos Silva.
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3: São 11 horas e 19 minutos e meio, canal desportivo da Rádio Moçambique. Atenção às 12 horas e 2 minutos. Toda a informação que marca a atualidade nesta quinta-feira, 30 de julho, poderá acompanhar aqui no canal dos campeões, bem como no, portanto, na antena nacional. Afinal de contas, sempre estamos em simultâneo a essa hora, bem como às 19 horas e 2 minutos, então, para a transmissão do magazine. São 11 horas e 20 minutos em Moçambique.

0: São 11 horas e 21 minutos. A música, voltaremos. Teremos muito tempo para trazer aqui então boa música, tal como dizia, bem pouco tempo. Vamos melhorar aqui a qualidade desta nossa transmissão. Não ouvíamos perfeitamente, agora sim, creio que já está as condições criadas então para o encontro de Stélio Manhissa, portanto, na Matola, para trazermos então essa nossa, vamos lá, transmissão que fazíamos há bem pouco tempo. Creio que já está posicionado e vamos direto.
1: Não é? Eu sou uma pessoa que não gosto muito de aparecer. Não é por aí. Eu gosto de fazer. Eu gosto de fazer. O meu marketing é o seguinte. É que os treinadores brilhem. É que os jogadores brilhem. Porque isso é o meu produto. Esse é o meu produto. É com que os diretores brilhem. É com que o presidente brilhe. E que ele esteja satisfeito. É para isso que eu trabalho. A minha equipa trabalha para isso. Tenho uma equipa reduzida. Está a aprender, etc. Pá. E é aqui que eu vejo. Se não forem as pessoas a fazer, ninguém faz. Então as pessoas têm que, cada vez mais. Hoje em dia também, assim, se calhar de antes, uma pessoa com o nono ano já dava para entrar na Black Bulls. Então, mas se eu quero ter jogadores de excelência, não tenho que ter treinadores de excelência? Não tenho que ter treinadores ávidos de querer saber, de procurar? Eu quero é aquele treinador que até vá procurar gestão financeira, que leia. São esses, não é? Eu, por exemplo, eu sou do futebol, sim senhor, mas no outro dia estava numa formação de scouting. Fui para uma formação de scouting. Ah, mas não é a tua área? Não é a minha área? Mas eu não sou do marketing. Eu tenho que saber tudo. Não é? E eu passo isso à minha equipa para fazer. Para fazer acontecer, bem ou mal. E muitas vezes as pessoas pensam assim, também, e temos que dar espaço para elas fazerem, para elas errarem, para elas crescerem, não é? Porque senão, as duas por três não estão a fazer nada. Estão sempre à espera, é o Nuno. Não é o Nuno, não é o Nuno. É façam. Quando há as bombas, não é? Aí já é o Nuno. O Nuno vai para o pé das bombas, ok? Mas isso faz parte. Isso faz parte. Não é? Isso acontece. Pá, nós estamos a crescer, estamos contentes do processo que estamos a fazer, mas também há uma coisa. E uma vez disse isso, até o Alexandre estava comigo. Qual é o sinal mais utilizado no país? É o 60, certo? Então, também temos que ir àquela velocidade. Não vale a pena ir muito depressa. Temos que ir. Sustentados, pés na terra, e vamos fazendo. Porque, obviamente, que também sabemos que, do outro lado, quem nos visita, a capacidade financeira que tem para comprar um bilhete, para vir, porque às vezes isto é longe, há muita gente que diz que nós estamos na África do Sul, ok? Mas qualquer dia já não estamos na África do Sul, qualquer dia estamos dentro de Maputo. Então, isto é um caminho, é um processo. E isto é como no desenvolvimento de um jogador. Há jogadores com potencial e há outros com rendimento. Nós só devemos dar espaço àqueles que nós queremos vender, que têm potencial. Eu não quero aquele, se calhar, que tem rendimento atual, mas nunca vai ser jogador. Não é isso, Assan? Às vezes é isso. E aqui nós temos que estar em ligação. Tem que haver aqui muito alinhamento estratégico. E eu dou muita força às pessoas que trabalham, não diretamente ou indiretamente comigo. Todas para mim são importantes. E nós olhamos muito para as pessoas. Se não olhássemos para as pessoas, só para terminar, alguma vez nós tínhamos 10 equipas de formação? 10 equipas. Não há outro, acho que não há outro clube que tenha isso. 10 equipas significa que são 30 jogadores por equipa, são 300. Mais os treinadores, que são à volta de 40 treinadores. Mais fisioterapeutas. Mais pessoas que eu considero que são importantes. As pessoas dos balneários, as pessoas dos equipamentos. As pessoas do refeitório que tiveram aqui, por trás. E eu quero que elas todas saiam felizes. Também quero que elas de vez em quando estejam aziadas. O que é estar aziado? É estar lixado com a vida. Porque teve um mau resultado aqui, a equipa A. O que eles sofrem aqui para A, nós também temos que sofrer. Nós temos que ter alinhados. Eu gosto, obviamente, quando tenho vitórias. Mas fico possesso quando perco. Fico mesmo. Porque eu sinto isto.

Mas olho o marketing numa perspectiva até de introspecção para aquilo que foi o alavancado da minha carreira a nível de construção de imagem, porque eu costumo dizer que estou num clube onde tem um leque de treinadores com vasto conhecimento e eu só fui o afortunado, sobretudo, de ter sido apoiado pelo clube, e se não fosse pela incidência ou a criação de valor de imagem que o clube tenta criar, talvez não teria criado esse repertório todo que foi criado à volta do treinador que o clube criou. Então olho para o marketing também não só numa perspectiva de instituição ou de clube, Associação Black Bulls, mas também da rentabilidade que pode causar-se pelo uso do recurso humano que reside dentro do clube. Temos casos notórios a nível internacional, que é o que nós temos como referência, infelizmente por enquanto é o que temos como referência, de treinadores, de atletas, que para além de ter salários exorbitantes, que a princípio não precisariam do uso de marketing ou valorização da imagem para sustentar, sobreviver, e ainda assim o fazem. Temos casos de treinadores renomados como o Carlo Ancelotti, que já tem o repertório que tem, já passou pela Itália, pelo Real Madrid, e até hoje faz publicidade em Brasil. Porque a valorização de imagem também é nessa perspectiva do treinador, é no sentido individual. Mas se valorizamos o que temos dentro do clube, dentro da empresa, automaticamente o valor da instituição também vem ao de cima. No início, o jogador valia mais pelo que fazia dentro do campo, pela capacidade individual. O scouting que o clube faz para ver se o jogador tem talento, o diretor de marketing também tem que ver até que ponto podemos usar a imagem dos jogadores que o clube tem para valorizar a imagem do jogador e, por consequência, valorizar a imagem do clube também. Não sei se todo mundo aqui tem domínio do futebol em causa, mas até aqui acredito que tem noções já básicas. Acho que todo mundo conhece o David Beckham. O David Beckham foi um astro 20% pelo que ele jogava, 80% pelo valor de imagem que ele tinha socialmente. Pelo que ele era, fisicamente, tinha um aspecto interessante. As mulheres que não entendiam nada de futebol, certeza que iam ao campo, que era para ver o David Beckham, e pela mulher que ele também tinha, que tinha uma vida social muito estável. E o David Beckham tinha 100% dos direitos de imagem que ele... tinha 100% dos direitos de imagem dele, e a sua rentabilidade valia mais a 80% pelos direitos de imagem e a 20% pelo que ele ganhava no clube. E para perceber até que ponto o crescimento dos valores de imagem a nível do atleta cresceu, quando ele faz a sua transferência para o Real Madrid, foi para um clube onde, obrigatoriamente, o jogador só tinha 50% dos direitos de imagem. Porque o marketing evoluiu, os clubes perceberam até que ponto o valor dos jogadores com imagem também era uma fonte de renda. Logo, e passando para o Real Madrid, em vez de ter 80% ou 100% dos valores de imagem, passou a 50%, porque é um clube que valorizava isso. E era para todos, os Zidane, os Figos, e Ronaldo também foi lá para o Real Madrid, só tinha 50% de valor de imagem. É tão importante que, para a renovação de Cristiano Ronaldo no Real Madrid, no seu segundo, na sua renovação de contrato, o Jorge Mendes, que é o agente de Cristiano Ronaldo, exigiu que ele passasse a ter 70% dos valores de imagem. Só para nós termos noção do quão é importante valorizar a imagem do ativo que nós temos a nível institucional, identificarmos aquilo que tem potencial, que pode crescer e que pode ajudar também a valorizar a nível individual e, por consequência, a nível institucional. Tem mais pontos que acho que haverá espaço para trazer a posterior, mas é nisso que eu acho que também, como instituições, é a Black Bulls, é a Comarp, onde tiver que ser, para valorizar também a instituição, podemos sim observar o que é que nós temos por dentro, pode ajudar a fazer esse crescimento. É muito importante, porquê? Porque valorizamos a nível de merchandising, que se nós identificarmos jogadores que têm uma aceitação social muito grande, vendemos mais camisetas desses jogadores, temos mais gente a vir pagar a bilheteira para ver esse jogador a jogar, temos uma aceitação social maior. Se o jogador tem 30 mil seguidores e o clube só tem 5 mil, pelo menos 50% ou 20% ou 40% dos seguidores desses jogadores vão seguir o clube também. Então, valorizar, criar essa imagem do jogador, automaticamente vai criar uma imagem maior do clube, vai nos tornar cada vez mais sustentáveis ou autossustentáveis, que infelizmente ou felizmente

0: Somos um país muito pobre nessa perspectiva de marketing. Somos um campeonato, falando de Moçambola, que ainda precisa de parceiros, que ainda precisa de sustento que vem do outro lado de fora, e que, valorizando a nível de clube e a nível de competição e a nível de país, criar essa valoração a nível de imagem, criar um marketing cada vez mais sustentável para o clube e a criar um balão de oxigênio para os clubes, para a liga, para a federação, e fazer com que o nosso campeonato desenvolva e cresça cada vez mais.
1: Deixar aqui algumas linhas relacionadas com a valorização dos jogadores e treinadores, fazendo menção de algumas estrelas, como o caso de David Beckham e Cristiano Ronaldo, que parte da sua carreira foi na valorização da sua imagem e não necessariamente jogador em campo. Hassan Júnior é um dos técnicos da ABB que trouxe também a importância de continuar-se a se elevar esta imagem. E a insistência de uma pergunta da moderadora é: até que ponto a imagem do jogador poderá ser uma das fontes de renda para além do que produz em campo? E Hassan responde:
0: ou nas televisões de marcas, para ter que passar publicidade, como Yango, bancos comerciais, ou de marcas de cerveja sem álcool, ou de canetas. São mercados muito fortes que podiam abraçar atletas para fazerem essas publicidades. Porque, primeiro, por uma questão de visibilidade, temos atletas como Edmilson Dove, Hernán Siluanes, Gianni Catamo, Reinildo, Mexer Stoy. O Reinildo deve estar em volta dos 200 mil seguidores na página do Instagram. O Gianni está nos 150, o Hernán nos 30 mil, o Mexer nos 120 mil. E só o Gianni é que tem duas que me vêm em mente, que é a Água Vumba e Getor, que é uma marca de automóveis. É muito pouco. Estamos a falar de um jogador que tem visibilidade europeia, mundial. Nós somos um país pobre, somos um país rico em turismo, em potencial de crescimento. Porquê é que nós não usamos jogadores que a Europa toda vai ver e fazemos publicidade das nossas instâncias turísticas? O Jânio, felizmente, meu amigo, foi de férias para uma instância turística em Inhambane e só fez uma publicidade porque ele estava lá. Mas ele pode ser embaixador de fortes marcas nacionais. O Ministério do Turismo pode usar, sim, esses jogadores. O Mexer tem visibilidade internacional, o Reinildo tem visibilidade internacional, o Gianni tem visibilidade internacional. Não é por falta de canais que nós não fazemos essa publicidade. Tem um jogador de basquete, Angela deve conhecer, ele chama-se Milton Caifás. Ele já jogou em Angola, já jogou em Portugal e tem um contrato com a Light, se eu não estiver enganado. E há pouco tempo, no ano passado, ele fez uma viagem para o Dubai ou Qatar, por conta da Light também. E temos que tirar um pouco a ideia de que, por fato de ser atleta, não pode fazer publicidade por certas marcas. As marcas também têm publicidade de responsabilidade social. O atleta pode muito bem aparecer, se vai beber, não conduz. Nós não podemos olhar só nessa perspectiva de desconstruir a imagem do atleta. Temos a Yango, os jogadores vêm de viagem pela seleção. A Yango pode usar muito bem o jogador para dizer que, quando volta de viagem, é com a Yango que faz a viagem do aeroporto para casa. Quando volta do treino, de jogo cansado, é com a Yango que o jogador faz a viagem do treino para casa, porque não pode conduzir, extremamente cansado. Jogadores que possam fazer isso, nós temos. Que tem imagem, já tem. Ninguém vai questionar a valorização da imagem do Geno, do Reinildo ou do Mexer. As marcas também podem usar os jogadores, os clubes, assinando contratos, podem colocar em causa o uso de seus atletas para a valorização da sua imagem, para criar esses marketings. E, infelizmente, eu não sei até que ponto, para quem passa pelo estado da Machava, tem um outdoor, não sei se ainda tem, da TMT, com a imagem dali dos jogadores. Aquela outdoor já tem mais de um ano. Não sei até que ponto os jogadores beneficiaram-se com o uso da sua imagem. E não sei o que aconteceu depois do uso dessa imagem. Agora, os jogadores têm culpa? Falta, sim, media training, falta assessoria de imprensa? Pode faltar. Mas as marcas também devem estão só centradas aos artistas, aos cantores, e que temos jogadores, sim, que nós devemos ter números suficientes para criar a visibilidade que eles procuram e dar ainda mais visibilidade internacional, buscar mercados diferentes para as marcas que vão valorizar o jogador, o clube, o campeonato e o país.
1: marcas nacionais associadas aos nomes dos grandes jogadores que Moçambique também tem, que jogam no estrangeiro. Cada vez de France Munyangaju, que é docente e pesquisador, a pergunta para, formulada pela moderadora é: como Moçambique, como é que pode tirar maior proveito dos nomes que os jogadores moçambicanos que militam no estrangeiro podem, como é que Moçambique pode tirar esse proveito para a sua valorização, desses atletas, como também nome, a projeção do nome do país no estrangeiro?
2: As pessoas, physical evidence, evidências físicas e processos. O produto, estamos a falar do produto desportivo, que são os treinadores, formação dos treinadores, são, tem qualidade, qualidade dos campos, qualidade, não tocou na qualidade das pessoas que trabalham dentro das instituições, que têm a mesma visão que a própria organização. E também tocou no pressário. Temos que ver o pressário da bilheteria e também os investimentos, os parceiros, criar bons parceiros. Ao olhar no sponsorship, temos que perceber que agora, como foi, as grandes marcas já não estão para para estampagem, vou investir para ter o meu logotipo nas camisas. Não. As marcas querem conversar com os teus adeptos, vender os seus produtos para os adeptos. E outra coisa é a praça que a fazer que o teu produto seja acessível em todos os cantos, em todos os pontos. E falamos do people, que é onde que tocamos o endomarketing.

0: que é as evidências físicas, os campos, como que estão a ser apresentados. Então, esses são alguns pontos que são necessários para um clube, uma organização desportiva, para se destacar no marketing. E não é só no futebol, tanto eu já trabalhei na área de basquetebol, e sempre tem esse um pensamento muito tradicional, e há necessidade de que as organizações tenham mais esse mindset. E outra coisa que eu digo sempre, também depende da vontade política para que o nosso desporto tenha um desenvolvimento notável.
1: Bom, eu primeiro ia voltar à primeira questão que o, se for permitido.
2: Sim.
1: O Hassan disse aqui uma coisa que eu acho que deve ser motivo de reflexão. Bom, primeiro ele falou na questão de aquilo que as empresas, se eu entendi bem, aquilo que as empresas poderiam ou deveriam apostar nos jogadores ou nos treinadores. Eu acho que isso é, nós temos que, de uma vez por todas, na minha opinião, ter uma lógica invertida sobre isso. Bom, em primeiro lugar, eu costumo dizer, e eu sou...
3: Bom, temos aqui algumas dificuldades nesta nossa transmissão. São 11 horas e 42 minutos. Já daqui a pouco voltamos.

dizer muito. Se eu vos disser que o país neste momento, per capita, no mundo, que mais tempo passa na internet é a África do Sul. No mundo, bateu o Brasil. Portanto, a África, em particular, há determinados países, mas a África está a ter um crescimento muito mais acelerado, que é normal, do que outros continentes tiveram no acesso à tecnologia. E isso tem um impacto direto no desporto. Quando eu dizia que nós temos que olhar para o mercado digital, não como apenas no segmento de comunicação, mas como um mercado. E ele disse, o Hassan disse muito bem, né? Falou de alguns casos, do Beckham. Eu uso como treinador dele, para quem acompanha o marketing, houve uma jogada de marketing do Mourinho, brutal, quando estava como treinador do Benfica, que não pôs a roupa do Benfica, pôs a marca dele. Ele aproveitou aquele momento para lançar a marca dele. 15 dias depois ele fechou um contrato com a Loro Piana, que é uma marca de luxo. Sendo treinador, o maior acordo do desporto dessa marca feito alguma vez na história. E muito pelo ter tido a coragem, obviamente que foi uma falha do clube, isso, em termos de marketing, que não lhe obrigou a pôr a camiseta dele, pôs a marca José Mourinho. E quando acabou o jogo, ele fez assim para a marca. Então, nós vivemos hoje num mercado extremamente competitivo e tem que ser ao contrário. Os jogadores, isto é uma opinião pessoal, com os jogadores, os treinadores, têm que trabalhar e têm que fazer a sua marca. As marcas, como eu falou, da Yango, que é uma marca que eu conheço bem, outras, a Banca, constantemente estão a fazer análises ao mercado para nós percebermos qual é a exposição, quantos utilizadores têm. Eu estava a falar aqui de Cabo Verde, por exemplo, e o jogador do Cabo Verde, o guarda-redes, que está num dia quase que ganhou 1 milhão de seguidores, mas até agora não fechou assim nenhum contrato relevante. Há aquela questão que o Nuno falou da emoção e depois do valor da marca. Que marca é que eu quero associar àquele jogador? Então, há um trabalho que tem que ser feito ao contrário. Pelos jogadores, pelos profissionais de futebol, pelo treinador, pelos atletas, que têm que trabalhar a sua marca. E isso é uma decisão muito interessante que é preciso ter, porque isso exige um respeito e um cumprimento de regras, às vezes, e uma disciplina muito grande. Eu uso as redes sociais para comunicar a minha marca, não para dizer onde é que eu estive a comer, onde é que eu estive a curtir e o que é que eu estive a fazer. Isso exige uma disciplina muito grande. Ou então fazem, como muitas pessoas fazem, muitos atletas fazem, dão essa gestão a equipas profissionais, que é aquilo que eu recomendo. Se eu quero trabalhar a minha marca, eu devo fazer isso. E isso é que vai criar valor, para que as marcas vão ter com os atletas, não é? Não é o contrário. Quanto à questão que ele falou das regiões, eu acho um tema muito interessante. Nós no marketing do desporto temos uma coisa que o Ruanda fez, que é o Visit Ruanda, está em 3 clubes, e nós, para termos ideia, aquele stamp do Visit Ruanda no Real Madrid custa 17 milhões de dólares, no Barcelona custa 8 e por aí fora. Portanto, é um investimento muito grande e aí tem mais a ver com estratégia daquilo que cada país quer promover e quer associar. E, portanto, nós sabemos que o Ruanda tem uma estratégia de comunicação muito forte e que pretende lançar a imagem e desenhou uma mensagem que tem. Mas eu não podia deixar de passar este ponto, porque eu acho que é muito importante. Porque os atletas é que têm de trabalhar a sua imagem para que tenha valor no mercado, tenha uma percepção de valor de mercado. E nós às vezes temos na nossa sociedade, principalmente na rede Instagram, que é uma rede pequena, volto a dizer. O Instagram em Moçambique não tem 1 milhão de utilizadores, mas é uma rede com grande impacto num determinado segmento de mercado. Se eu for para as províncias, como tenho oportunidade recentemente de ir, o Instagram é residual. O impacto que há são de outras redes, como falou no Facebook, o TikTok. E o digital está a crescer muito nas zonas rurais, ao contrário do que nós temos a ideia. Nós em Moçambique temos cerca de 14 milhões de contas do WhatsApp ativas todos os dias. Significa que essas pessoas têm acesso à internet. Mas redes sociais temos 8 a 9 milhões de utilizadores. Então o mercado digital, ele é real e ele traz valor. Tem que ser bem trabalhado. Nós como desporto e como o maior problema que nós temos no digital neste momento é que as nossas contas que são criadas em Moçambique não podem ser monetizadas, não são pagas, ao contrário do que acontece na África do Sul. E isso é um trabalho que é preciso que todos os stakeholders envolvidos, principalmente os artistas, os atletas, o governo, o Ministério da Transformação Digital e as associações dos criadores de conteúdo têm que se juntar com a questão do Banco Central e tudo mais e entender porque é que essas marcas grandes não fazem isso. E, portanto, nós temos muitos atletas que têm, de facto, a capacidade de poderem gerar valor, gerar dinheiro e viverem disso, mas não têm. Paralelamente, temos no mercado, e isso é interessante,
mercado dos países dos PALOP, nós temos dos influenciadores que mais impacto gera, ele é moçambicano, e que mais impacto gera nos meios sociais, principalmente na rede Instagram. E que é um exemplo de que é possível, de facto, gerar valor, gerar dinheiro no meio social, como atleta, como treinador. Indo aos clubes é outra forma de fazer as coisas, é outra forma de ver. Mas é muito importante nós sairmos disto, porque temos que esperar que os outros façam por nós. Não podemos esperar. Aquilo que ele estava a falar do Beckham é um caso muito conhecido, é verdade. Ele não esperou que nenhuma marca fosse ter com ele. Ele disse, não, esta é a minha estratégia, desde o dia 1, que eu e é um caso muito falado, temos o Ibrahimovic também, que é igual, e outros atletas. O maior caso do mundo, que é o Air Jordan, tem provavelmente a marca de desporto mais valiosa que criou. E tudo isso tem muito a ver com a estratégia e a forma séria como cada um leva o seu branding pessoal e a sua marca. E é a partir daí que cria esse valor. Falou muito bem do Jenny Catano, que trabalha com algumas marcas, mas é um caso interessante, não estou a fazer uma crítica, mas é uma questão de reflexão. Se eu decido ter uma estratégia de marketing, viro a minha comunicação para a Europa, então sejam as marcas europeias a tratar da minha marca. Temos que tomar essa decisão ou ter alguém que está ao nosso lado que nos ajude a pensar um bocado sobre isso. Onde é que nós queremos estar? Se eu não gero impacto como jogador ou como moçambicano no mercado moçambicano, marcas não vão... Não há interesse nessa marca. Essa marca só me é interessante quando ele está cá ou quando está... Então, é um trabalho que é preciso ver muito sério para podermos ter o alcance entre as marcas que nós queremos apostar e onde é que nós queremos estar colocados. Esse ponto é muito importante. Eu acho que é uma questão de reflexão que devemos ter e como é que nós encaramos esta questão do mercado digital. Porque há outra coisa que está a acontecer no mercado moçambicano e é importante nós termos em conta nesta questão da comunicação e do marketing. Eu, como gosto muito de números e gosto de falar das coisas com aquilo que realmente é factual, há um fenómeno muito interessante que está a acontecer em Moçambique. Nós temos nos últimos 5, 10 anos, mas vou dizer os últimos 5, tenho dados mais concretos. O mercado que mais cresce no meio social e as plataformas que os moçambicanos mais veem, até há bem muito pouco tempo eram apostas. Se eu tivesse os 10 sites mais vistos de Moçambique, os primeiros 5 eram apostas, depois era filmes para adultos, etc, etc, etc. Música, por aí fora. Então, é muito interessante que nos últimos 3 meses a inteligência artificial saltou logo de imediato para o top 10. E isso é uma coisa que não só é uma coisa muito interessante de analisar, porque realmente é de louvar essa mudança do meu ponto de vista de pensamento e de forma de estar, de que como é que uma tecnologia tão recente consegue em muito pouco tempo, em menos de um ano, saltar para o top 10, tem logo 3 páginas que estão no top 10 como páginas mais vistas, mais utilizadas, pesquisadas pelos moçambicanos. Isso é muito interessante. E, mais uma vez, a população jovem e este conhecimento todo. E a inteligência artificial, não vale a pena nós termos dúvidas, vai mudar completamente, ou já está a mudar completamente a forma como nós vamos comunicar, como vamos fazer marketing e tudo isso. Então, isso é muito importante. No desporto, nós temos esta noção de não temos que ficar à espera que as marcas venham ter connosco. Temos que ser nós a trabalhar a nossa imagem e valorizar. Quanto à questão que falou... Eu penso que aquilo que já foi dito aqui, eu acho que é muito importante e eu gosto muito de dar o exemplo da Black Bulls, não só aqui, mas sempre que falamos do desporto, porque é um caso de sucesso. Eu, como sou patriota, gosto de elogiar aquilo de bom que nós fazemos. Acho que quem acompanha o Black Bulls vê muito esse trabalho, essa valorização da marca. Um detalhe que eu achei muito interessante é que as garrafas de água que estão aqui não têm logotipo. Isso é uma preocupação com a questão da marca e com a valorização da marca. Parece um detalhe, mas é importante. E obviamente, tudo começa com a estratégia de marca que nós queremos fazer. Aquilo que o Nuno teve a dizer um bocado sobre a questão da emoção, que o desporto é a emoção, onde é que nós podemos estar. E isso, em primeiro lugar, eu sei que dá muito trabalho, muitas vezes não quer ser feito, mas nós temos que ter a noção que temos que fazer uma estratégia de branding, em primeiro lugar, da nossa marca. O que é a nossa marca, não só para nós, mas como é que o mercado vê a nossa marca. Isso é muito importante. Porque, independente daquilo que é a nossa visão interna, que é a nossa visão, como é que o mercado percepciona a nossa marca. E isso é muito importante para colocar e desenharmos uma estratégia de branding da nossa marca, depois sim uma estratégia de marca, depois sim uma estratégia de comunicação.
Estas três coisas têm que estar ligadas e têm que ser feitas a médio e longo prazo, com muita monitorização. Perceber, e falou-se aqui, gostei muito de uma coisa que não disse, que é, pai, não tenho medo de errar, porque é verdade, se nós não tentarmos, nunca vamos acertar. E, portanto, isso é extremamente importante. E nem todas as estratégias de marketing e de comunicação vão resultar da forma como nós queremos. E é esse processo de alinhamento que nós temos que ir fazendo e perceber como é que se cria valor. Agora, há muito talento, há de facto uma marca que está a ser trabalhada. E isso é muito importante ver isso. Depois há outra coisa que eu tenho dito ao longo do tempo, e estive na Federação Moçambicana de Futebol, estive na Liga, e volto a dizer sempre a mesma coisa. O que é muito importante é nós termos um conjunto, uma estratégia de venda do nosso produto e ser muito clara para o mercado. Quais são os produtos que eu tenho? Que produtos é que eu tenho que posso oferecer e qual é o preço? Quanto é que ele custa? E quanto mais coisas eu puder vender dentro daquilo que é o meu clube, eu posso vender. Nós vamos ao extremo, há dois extremos que gosto muito de usar e que são interessantes. Nós temos dois países que veem esta questão do desporto e das marcas muito interessantes. Os Estados Unidos, por exemplo, os clubes e as federações têm uns portfólios de produtos mais abrangentes. Eu posso ter a pasta de dentes oficial da seleção nacional. Parece um produto ridículo, mas nos Estados Unidos é um produto que mais rentabilidade tem. Então, eles vendem tudo associado à seleção nacional. Eu posso ter a água oficial, a pasta de dentes oficial, o perfume oficial, o carro oficial. O leque é bastante grande, porque o mercado consome, a quantidade do mercado consome. Vamos a um outro extremo. Temos a Alemanha, por exemplo, que tem uma estratégia de branding e de marca já diferente. A seleção nacional costuma só ter uma ou duas marcas. Agora a seleção só tem uma, que é a Mercedes. Então, esta questão do mercado, é muito importante nós fazermos um trabalho interno para percebermos que produtos é que nós temos, que produtos é que são vendáveis. Como é que nós podemos colocar esses produtos? Como é que nós podemos valorizar aquilo que nós temos, ser inovadores e inovar custa? Que produtos é que nós podemos vender e o que é que o mercado está disposto a comprar? Se eu não tenho um canal de televisão que passa os meus jogos todos, será que vale a pena eu apostar na televisão? Se eu tenho limitações de poder passar os meus jogos em direto no Facebook, porque há um canal que tem exclusividade, será que vale a pena apostar em vídeo, como não me disse, ou fazer vídeos curtos, resumos dos meus jogos, e apostar nisso e vender esse produto como sendo um produto que é atrativo para determinadas marcas? Então, muitas vezes, é muito importante nós termos isso. Isso é uma coisa que eu sinto que há alguma lacuna nesse aspecto de ter os produtos empacotados com preço, de uma forma apresentada, de uma forma muito profissional, para que o mercado possa comprar. Porque as grandes marcas têm essa percepção. E há mercado, como disse, o nosso mercado é um mercado jovem, e há vontade, e há apetência, mas é preciso dar esse salto qualitativo se nós queremos, de facto, fazer essa mudança de valores dentro dos clubes. E isso é muito importante. E outra coisa, não querendo alongar, para terminar sobre este ponto, o Nuno, e falou-se aqui de uma forma geral, as pessoas é que fazem a diferença. Por resto, isso aí nós temos que ter a noção disso. As pessoas fazem a diferença. A experiência que as pessoas trazem e o seu commitment faz a diferença. E isso, às vezes, é muito importante para nós termos esta noção. Quando nós dizemos que queremos profissionalizar a gestão, queremos profissionalizar o marketing, temos que ter a noção que temos que investir. Eu não vou ter retorno sem investir. Pode acontecer, é muito raro. Então, nós temos que trabalhar para poder ter capital humano, para ter pessoas com experiência que possam trazer e acrescentar valor àquilo que nós estamos a fazer. E essas pessoas, algumas vezes, são caras, é um custo elevado, mas tem que ser visto como um custo de investimento. Uma das coisas que eu considero que é um custo, quando me perguntam, eu uso o caso de Black Bulls como um caso de sucesso do esporte, do meu ponto de vista, e eu dizia outro dia isso na Universidade Católica, quando começava a falar do esporte do Black Bulls, é as pessoas fazem a diferença. E isso, acredito que, nas contas do Black Bulls, a rúbrica salários deve ser elevada, não haja dúvidas sobre isso. Mas isso começa a trazer um retorno. Exatamente a mesma coisa que eu tenho comentado sempre. E quem quiser analisar um pouco, aqueles jornalistas, estou a ver aqui alguns, quando vão analisar as contas dos clubes, daqueles clubes que apresentam contas fora, nós vemos, por exemplo, que a rúbrica, o lucro que é gerado pelos clubes, lucro, é reduzido consecutivamente ao volume que nós temos de negócio. Então, isso é outra coisa que eu digo, que é muito importante nós termos a noção do desporto, que o lucro que é libertado por um clube
não é proporcional àquilo que é o seu volume de negócios. E muitas vezes é preciso ter essa noção quando nós entramos nesta questão do investimento e de trabalhar e investir a sério nos clubes e ver o resultado. Há muitos desafios neste momento na Europa e acredito que ao médio termo, espero que também tenhamos esse desafio, meus amigos, são os impostos que os clubes vão ter com os salários, com todas essas questões que são neste momento o motivo de algumas ligas estarem a crescer, como a Liga da Arábia Árabe, comparativamente a outras que têm impostos mais baixos. Mas tudo isso são desafios que são precisos acontecerem e temos que ter a noção que para o nosso clube, principalmente para esta questão da nossa estratégia de marketing, para concluir, o fator humano das pessoas e o investimento é fundamental para que a gente possa ter bons resultados. Mas, acima de tudo, temos que desenhar uma estratégia. E eu acho que muitas vezes o que falta é isso. Nós temos que ter uma estratégia de branding, a seguir de marketing, depois de comunicação. E saber, porque a comunicação vai só refletir um pouco aquilo que a gente já definiu, que são os nossos valores no branding, no marketing, como é que a gente quer se posicionar para passar esses valores. Isso é muito importante. E falou-se da questão da bilheteira, mas mais à frente podemos também falar sobre isso. Obrigado.

0: mas na verdade é assim. O que eu sinto cada vez mais é que muita gente começa a falar destes momentos que eu falo de forma mundial. Eu estou muito mais apto a ter a criarem o seu portfólio, a sua marca, o seu posicionamento, do que propriamente os antigos. Porque eles já têm aquilo que é fundamental, muitos deles, é a escola. E a escola faz muita diferença. Portanto, quando temos miúdos que já estudam, que têm o 12º ano, que depois vão para a universidade, que têm essa expectativa, isso vai criar as marcas mais fortes. Quando temos miúdos que também viajam, também a mesma situação. E nós temos, às vezes temos muitas dificuldades em criar valor com os nossos jogadores, porque eles não querem, eles refugiam-se. Isso tem que mudar. Ou seja, como é que eles vão buscar patrocinadores para eles próprios se não conseguem conversar, se não conseguem passar as suas emoções, se não conseguem mostrar o seu lado B? É porque todos nós temos um lado B. E os jogadores precisam disso. É muito importante esse lado B, conhecer qual é a outra parte. Quem é que eles são na realidade? É que jogador a gente conhece, não é? Mas depois precisamos às vezes saber qual é a história dele. E nós aqui, no clube, temos muitas histórias para contar, muitas narrativas. E esse é o caminho de valorizar aquilo que é o clube. Então, nós temos tentado trabalhar esses miúdos, mas vou-lhe ser franco, é mais fácil trabalhar, por exemplo, com a nossa academia. Nós temos aqui uma academia de à volta de 400 alunos que todos os dias vêm aqui jogar. E se eu fizer ali uma entrevista, ele só me diz assim: queres em português ou em inglês? Essa é a diferença. Essa é a diferença. Porque a escola é fundamental. Nós aquilo que queremos, aqui também uma das coisas que queremos fazer, é que nós temos aqui, e eu depois posso-vos fazer uma visita, e gostava de fazer uma visita aqui ao complexo, nós temos aqui muitos jogadores que vivem connosco e que têm que ser diferenciados em relação aos outros, porque senão não faz sentido os ter aqui. Mas uma das coisas que nós queremos é que eles comecem a estudar também. Se não for estudar, que eles sejam quase obrigados a estudar. Porque isso é que vai criar valor e mais adaptabilidade quando ele vai para a Europa ou vai mesmo aqui para a África do Sul. Eu não posso ter um jogador que tem a oportunidade de ir para Portugal, por exemplo, não é? Que me passa o tempo, depois de treinar, num quarto a jogar PlayStation. Nós temos que nos adaptar. Eu, quando vim para a África, tive que me adaptar. Não é? Tenho que me adaptar à realidade. Então, é isto que a gente procura. Que é, cada vez que eles estiverem mais escola, mais fácil é eles integrarem as outras equipas. Mais fácil eles têm valor. Eu vou-vos dar aqui concretamente um exemplo. E um exemplo que, para mim, é marcante. Vocês acham que o Cristiano Ronaldo, quando ele começou, acham que tinha aquela bagagem toda que tem hoje? Não tem. Eu trabalhei com o Cristiano Ronaldo. Eu trabalhei com o Jorge Mendes, fazer a primeira marca. Ele tem a Gestifoot e depois tem a Polaris Sport. Polaris Sport, eu na altura trabalhava numa agência e nós criámos essa marca. E o primeiro foi, eu fiz o estudo primeiro, do Cristiano Ronaldo. Ele no europeu de Portugal, jogo da Holanda, ele marca um gol, tira a camisola, não é? As visualizações dispararam, não é? E quem é que foi as maiores partes das visualizações? Homens ou mulheres? Homens. Homens. A partir dali houve uma construção da marca. Ele começou, e isto que o Alexandre disse e o Hassan disse também, é preciso saber se posicionar.
1: É preciso ter alguém que esteja por trás e que veja as coisas de outra forma. E ele conseguiu, mas porque teve muita ajuda. Ele hoje em dia já não precisava, há muito tempo que já não precisava de trabalhar, entre aspas, não é? Porque aquilo é uma paixão. Esta questão do futebol é muito, é uma questão, quem entra no futebol para sair é difícil. É muito difícil. Porque a pessoa é jogador, depois deixa de ser jogador, vai para treinador, se não é treinador vai para scouting, se não é scouting, etc., vai para várias posições. Não é? Isto é um bichinho, isto é um bichinho. Isto é um bicho que, na verdade, é difícil. Eu vou-vos contar um bocadinho aquilo que eu faço. Eu sempre que vou viajar, e tenho a particularidade de gostar muito de viajar, ou seja, chegar a um sítio, procurar sítios, em que a primeira coisa que eu vou, quando chego ao sítio, já não faço planos, atenção, eu antes fazia planos de viagens, eu agora sou capaz, por exemplo, a última vez fui à Bélgica, não é? Chego à Bélgica, começo a ver, ok, onde é que é o estádio? Quais são os estádios que eu tenho aqui, em Bruxelas? É este e este. Tenho que ir lá. A minha mulher, coitada, vai fazer outra coisa. Eu vou lá. E é assim. Mas eu vou ver o quê? Eu vou porquê? Porque é o bichinho. Eu gosto de ver jogos. Eu vou ver jogos. Mas há outra coisa que eu vejo. Eu, por exemplo, eu vi o Mundial. Mas vi o Mundial como? Eu vi nos aspectos mais de marketing. Completamente. Como é que as marcas estavam lá posicionadas, como é que é o detalhe, como é que é, por exemplo, os intervalos, como é que são feitos, que entrevistas é que são feitas, não é? E eu vejo isso, eu já não propriamente o futebol para mim tem que ser ao vivo, eu ver na televisão não sou capaz, só há um único desporto agora, neste momento, que eu consigo ver ao vivo, que é o rugby, que tenho uma paixão enorme, porque aquilo é homens fortes, não é? Duros, mas é, epá, aquilo passa muito o conceito do que deve ser o desporto. E aí há uma diferença. Na verdade, vou-vos dizer, o futebol vai buscar muito, já foi buscar muitas coisas ao rugby. Muitas das coisas que hoje estão feitas no futebol foram buscar ao rugby. Mas aquilo é... São gajos fortes. São gajos... Outro tipo de posicionamento. Então acho que é assim, quem está no futebol é aquele que tem paixão, quem se entrega. Portanto, isso não são todos. Isso não são todos, mas é um caminho. Acho que quem quer seguir aquilo que é o futebol, nem todos vão ser treinadores, nem todos vão ser jogadores, não é? Por exemplo, eu vou-vos dizer, há pouco tempo nós fazemos isso, nós vamos às escolas e fazemos alguma formação, até fizemos uma sobre scouting, fomos fazer na AHCAN. E na AHCAN, pelas perguntas que fizemos, ou seja, que recebemos dos miúdos, percebemos que havia ali potencial. Um dos miúdos que vimos, ele treina aqui. Vem aqui treinar. Nós abrimos as portas a toda a gente. Porque ao abrir as portas também estamos aqui a dar experiências. Estas visitas para nós das crianças virem aqui, temos uma maneira de fazer, pensamos nos melhores treinadores que geralmente podem ser pais, que tenham entrega, que tenham alegria, não é? E queremos que elas venham. Isto é construir marca também. Então acho que é aquilo que nós procuramos sempre, é ter retorno, mas ao mesmo tempo criar dinâmicas com que a gente possa ser visto, com que os parceiros estejam connosco. Nós temos atividades quase todos os sábados, agora vamos ter uma, a Compal vai estar aqui connosco, porque quer estar, porque acredita no projeto. Mas nós queremos marcas que sejam ativas. Agora, uma marca que só me coloca ali um painel publicitário, não me interessa muito. Interessa-me é aquela que diga assim, não, eu vou fazer ativações de marca que vou captar interesse. E é um bocadinho por aqui.
2: Como é que pode Infelizmente estamos numa fase em que há pouca descrença no futebol nacional, também por conta das paragens frequentes, a não consistência, mas tem de ser, mais uma vez, eu acredito mais no poderio do recurso humano que nós temos, que é para trazer o lado emotivo, que é para trazer o afeto, que é para trazer o adepto cada vez mais aos campos. Nas maiores enchentes que nós tivemos aqui, foi num dos jogos em que o Domingues vinha fazer aqui, e o Domingues é um emblema nacional, como tenho dito. E temos o filho do Domingues aqui a jogar. Numa jornada em que tivemos o Song e a Black Bulls, Domingues de um lado e Diego do outro, é algo que tem que se usar a nível institucional, fazer essa venda de imagem. Há quem vem a Black Bulls uma vez e não consegue não mais vir, porque tem conforto, tem infraestrutura que tem, e aquilo que o clube tem feito a nível organizacional, a nível de futebol, a atração que procura trazer. Então, usarmos esses pequenos detalhes, esses pormenores que vão criar engajamento, que vão criar a afetividade, usar o lado emocional com o adepto, com o público, é que pode ser o fator crucial. Concordando também com o que o Alexandre disse a nível de valorização, a autovalorização da imagem do atleta, obviamente que não tem de ser feita nenhuma caridade, a imagem não é comercial, tem que se trabalhar. O atleta precisa do seu Evili, como tenho pensado, e infelizmente a falta de escolaridade é um problema, porque o atleta não sabe ou não tem ainda a capacidade da leitura de contrato, saber até onde há lealdade ou não há lealdade por parte do seu assessor de comunicação ou seu assessor de imprensa. Tivemos um caso frequente, não oficial, no Mundial, em que o Rafinha teve de ser afastado da seleção porque teve um problema com um familiar por conta dos seus direitos de imagem. Isso afetou-lhe mentalmente, teve que sair da seleção por, acho que foi uma jornada, não fez, acho que a segunda jornada ou a terceira jornada da fase de grupos, por esses fatores. Então, a falta de escolaridade é um calcanhar daqueles nos atletas, que às vezes preferem simplesmente cingir-se na sua carreira, que é o que eles têm controle e domínio, que é ir ao campo, que é treinar, que é jogar e dar só por isso só. Enquanto que têm muito, mas muito potencial mesmo a nível de imagem, já a nível de números. Já trouxe os exemplos que trouxe. Tem os jogadores que disse que trouxe, que têm o potencial de, tendo um assessor de comunicação, catapultar ainda cada vez mais essa imagem. No fim do ano passado, ou no início deste ano, ou depois do Cannes, se não estiver enganado, tivemos o torneio Infantos Juvenil de Xingufo, que teve como imagem o Mexê, o Gene e o Reinildo, se não estiver enganado. Então, foi algo que também juntou massas, trouxe crianças, trouxe os pais, trouxe encarregados a fazerem novamente parte, juntar-se novamente ao desporto, que eu acho que é uma marca já criada pelos próprios atletas, não esperaram o apoio ou o suporte, né? Já criaram essa marca e pode ser sustentado através de outro dos patrocinadores com interesse em fazer a sua responsabilidade social, se tiver que ser. Ter já uma vida financeira estável, ter os números de seguidores no Instagram não é o suficiente. Tanto que a própria história do Yves Lee, que já foi jornalista e passou a esse assessor de comunicação, foi com alguém que tinha muito poder, que era o Rockefeller na altura, mas a sua imagem em relação ao público-alvo não era das melhores. Então, por mais que haja muita visibilidade, que haja muito prestígio, se a imagem não é comercial, as marcas não vão associar-se. Então é preciso fazer esse trabalho, primeiro, de base, que nós já foi identificado, como Nuno fez menção. Temos aqui jogadores que vão ao Mundial, é um feito inédito, nunca antes aconteceu. Certamente jogadores de lá vão sair para outros mercados. Temos o Diego, que eu fiz menção, não sei se isso é uma fuga de informação ou não, já tem um contrato assinado e vai jogar fora do país. Certamente que, com o crescimento, marcas vão aparecer. Marcas vão aparecer. Eu não disse para onde. Marcas vão aparecer. E quando, com esse acréscimo intelectual, com esse crescimento a nível... Não precisa ser necessariamente uma formação académica de faculdade como tal, mas proteger-se, blindar-se, olhar para áreas específicas. Eu vou trabalhar com isto, vou ter que ter direitos de imagem, vou precisar de um assessor, vou precisar de um advogado, ter noções básicas dessas áreas, para não ser um total leigo e ter que assinar qualquer tipo de contrato sem noção básica do que se trata. Então, voltando à pergunta, a melhor maneira, no meu entender, de fidelizar o adepto e trazer mais, tanto o adepto, marcas, para o desenvolvimento e tornar o desporto autossustentável é o uso do recurso humano, é a valorização do recurso humano, é o Nuno olhar para a formação e ver qual é o atleta que tem perfil para desenvolver, crescer e sustentabilizar-se, a imagem para as marcas aparecerem automaticamente, marcas, adeptos e tudo mais, e crescer como atleta. Um dos episódios que me marca até hoje como treinador foi num dia que eu fui ao Estádio Nacional, isso foi pouco tempo depois da subida ao Moçambola, foi que eu entrei no estádio com outro Place, que é um cantor renomado. Né? Então, ao entrar, ele passou-se e um adepto olhou para mim e ficou tipo, ei, mister, nem sei o que vou fazer, peço um abraço e tudo mais. E depois andamos juntos 5 metros, os adeptos estavam daquele lado, pediram, eram por volta de 20 atletas, adeptos nesse caso, pediram uma foto com ele. Eu já ia passar, mas tipo, isso não é um assunto, isso não é para mim, deixa sentar-me. Ele disse, mister, vais para onde? Queremos uma foto contigo também. Então, havendo interesse, já com essa fase embrionária do adepto reconhecer e identificar-se comigo como treinador, identificar-se com o Geno, identificar-se com o Diego, pegar-se no Diego e ver qual é o público que mais identifica-se com ele, e ver o que é que pode-se fazer para valorizar essa imagem e ver quais são as marcas que, através da valorização dessa imagem, o Diego pode começar a sondar ou a assediar. Então, acho que é dessa maneira que o futebol, o atleta, a marca, o clube, o futebol moçambicano pode crescer e desenvolver.
3: Pegando aqui no que disse o Anselmo, que oportunidades continuam por explorar no marketing desportivo em Moçambique? Aqui algumas já foram escritas, mas há muitas outras.
4: Não, eu sempre digo, continuando na mesma linha que o Nuno, de não comparar a Europa com a África. São realidades muito diferentes, de noite para dia. Nós aqui em África estamos em construção. Há trabalhos de base que temos que fazer. E sempre temos já tido recaídas, onde que temos o problema, por exemplo, tivemos o problema de Moçambola e nas outras modalidades também temos, como faço parte do basquetebol, tivemos essas recaídas, onde que temos uma associação que funciona, que organiza campeonatos, que organiza eventos, mas uma federação não funcional. Isso já mostra um gap dentro já é uma fragilidade dentro do desenvolvimento desportivo e mesmo do desenvolvimento de marketing. Então, o que temos que fazer? Temos que começar de base. Na praça, na distribuição do produto, temos que trabalhar na massificação do desporto, novamente, nas escolas, nos bairros. Há muito tempo, o Alexandre sabe que daqui, mesmo, acho que em todos os bairros tinha campos. Em todos os campos, em todos os bairros tinha um campo, tinha um campo de salão, mas ao longo do tempo esses campos foram substituídos por prédios. Então, o que acontece com esses amantes de desporto? Isso já se afastam e vão para outras vias. E também temos que saber que no desporto os clubes não só têm outros clubes como competição. Nas grandes cidades temos cinemas, temos teatros, temos festivais que puxam a mesma pessoa que devia estar no desporto. Então, são esses aspectos que temos que ver, que temos que massificar o desporto nos bairros, nas escolas, criar federações para escolas primárias. Nas universidades, tínhamos a Federação das Universidades, que já não existe. Então temos que fazer esse trabalho de remassificação do desporto a nível nacional. Aí já criamos pessoas que vão comprar esse produto, porque nos Estados Unidos o que fazem? Só vou comparar agora, porque tem um pirâmide que eles utilizam, só vou comparar agora, porque tem outro pirâmide que é muito interessante que eles utilizam. Eles têm o desporto acessível a todas as camadas. Eles sabem que nem todo mundo vai conseguir chegar na NBA, só 1% chega na NBA. Mas todas essas pessoas de 100%, que 99%, vão consumir os produtos da NBA. Vão ir ao jogo, vão comprar camisetas, vão estar no, vão, alguns vão estar a aderir nas apostas, vão estar envolvidos no desporto. Então, é esse pirâmide que também temos que usar. Onde é que temos que trabalhar na massificação para ter mais pessoas a consumir nosso produto. E sem isso, lembra que nos tempos organizava campeonatos universitários de futsal, mesmo de basquete. A mesma pessoa que estava na universidade a jogar nos jogos universitários estava a jogar no federado, que não devia ser assim. Então, é um trabalho que temos que fazer antes de pensar em vender produtos. Produtos, temos que massificar o nosso desporto e ter mais pessoas a praticar, a consumir o nosso desporto. E isso parte de quê? Como eu disse, que tem a parte da vontade política, as instituições têm que apostar muito na governação. Por exemplo, nos clubes, nas federações, tem que haver mais transparência na sustentabilidade financeira. E também em desenvolvimento de responsabilidade social. Por exemplo, clubes como a Black Bulls, Ferroviário, tem que criar condições de levar o produto desportivo para os bairros, escolas. Por exemplo, nas escolas, eu trabalhei no British Council, tínhamos a Premier League tinha iniciado um programa de Premier Skills, onde que íamos para as escolas, para os bairros, para ensinar os alunos, os membros de alguns núcleos sobre literacia financeira. Porque mesmo nos clubes, acho que tem feito esse trabalho, porque amanhã temos é uma responsabilidade social, porque amanhã um jovem do júnior sobe para assinar um contrato. Ele tem que saber como usar esse dinheiro. Yeah. Então, são vários aspectos, mas tudo começa em massificação.
3: Para que possamos crescer nesta área no país. Alexandre, que prioridade deverá o marketing desportivo assumir nos próximos 5 anos no país?
5: Essa pergunta é interessante, é interessante. Não, o que eu acho é que nós temos que ter aqui vários níveis. Eu acho que falou-se aqui de algumas coisas, acho que é importante, como já tinha dito. Acho que, em primeiro lugar, nós temos um desafio muito grande sobre o associativismo desportivo de uma forma geral. Mas não é um mal só em Moçambique, é em todo lado. A oferta hoje é muito maior do que aquela que era no meu tempo. E claramente, quando este problema da oferta acontece, o nosso mercado, as pessoas, têm uma maior oferta e mais diversificada de coisas que podem querer fazer e ver. E, portanto, nós, como desporto, se não nos adaptarmos a esta realidade do mercado, nós vamos perder adeptos, vamos perder fãs, vamos perder praticantes. Portanto, é um desafio muito grande que é preciso estruturar. Eu acho que, em primeiro lugar, esta questão do associativismo, é preciso voltar a trazer um associativismo atual, moderno, e do meu ponto de vista, muito mais focado, cada um nas suas modalidades. Falou-se aqui da questão da massificação do desporto. É um desafio enorme. Eu acho que há coisas boas que estão a acontecer, nomeadamente no futebol, da massificação do desporto. Mas é, ao mesmo tempo, também um desafio muito grande associado a esta questão do associativismo. Se vamos para o desporto de alto rendimento, bom, aí os desafios são... temos que entrar, obviamente, nesta questão das federações e na gestão das federações e naquilo que é preciso organizar dentro das federações e do desporto para que haja uma maior a reflexão das federações sobre aquilo que é, de facto, a massificação do seu desporto e da sua modalidade em todo o país. Obviamente que em tudo isto o marketing acaba por ter um papel muito importante, porque pretende-se com o marketing a ter sustentabilidade. E, portanto, é possível, num plano a longo prazo, 5 anos é médio, longo prazo, nós podemos ter, de facto, uma visão para cada uma das modalidades e aquilo que são os atores em cada uma das modalidades. Vamos nos focar aqui no futebol, haver uma visão integrada sobre a valorização do produto futebol, haver uma estratégia de valorização do produto, o meu clube, como o meu produto que eu quero valorizar. E as coisas não têm que estar necessariamente ligadas. Aquilo que é a estratégia do meu clube pode ser diferente daquilo que é a estratégia que a federação da minha modalidade está a fazer. E, portanto, as federações têm outras preocupações, têm outros

disse antes, de termos um bom produto para vender. E, portanto, é possível fazermos isso, é possível valorizar o desporto, é possível valorizar aquilo que nós temos como ativos do nosso clube, os nossos atletas, as nossas infraestruturas, o nosso nome, a nossa marca. Nós temos imensas marcas no desporto que têm imenso valor, que precisam de ser trabalhadas e bem trabalhadas podem duplicar e aumentar significativamente o, vosso, o valor das marcas. Eu, sobre esta questão das comparações, eu não tenho nenhum problema em comparar o nosso país com outro qualquer. Há coisas muito boas que são feitas noutros países e devemos sempre ter a capacidade de poder analisar aquilo que de bom se faz fora e como é que podemos trazer isso para o nosso país. É assim que outros países também, também aprendem, evoluem e vão andando. Não pensem que hoje nós vemos resultados financeiros, principalmente da questão do marketing, em grandes clubes, vou falar de Portugal, aqui da África do Sul também, Angola, começamos a ver até a inclusão já de nomes em inglês nos clubes, e isso é um fenómeno muito interessante que eu estou a acompanhar em Angola, e isso quer dizer que há experiências e há momentos em que as coisas mudaram, e tem muito a ver com esta questão do marketing e como é que o futebol muda. Que não haja ilusões, a valorização, por exemplo, da Liga Portuguesa mudou completamente no dia em que se conseguiram fazer contratos de patrocínios há mais de 10 anos, com a venda dos direitos de televisão. Esse foi o ponto de viragem da valorização da Liga e dos clubes. E 10 anos depois, a Liga tem um valor completamente diferente e o processo vai ser invertido. Portanto, o grande desafio que está a haver agora é os direitos de televisão para os clubes e na divisão da proporcionalidade. Não é só os três grandes que têm que ter, mas uma proporcionalidade. Então, tudo isto no mercado é muito dinâmico. Nós temos que também estar atentos a estes mecanismos e como é que nós podemos usá-los através do marketing, que é extremamente importante, e da comunicação da nossa marca. E isso é fundamental para que a gente consiga ter uma sustentabilidade. Eu acredito genuinamente que os clubes moçambicanos do futebol, principalmente os que estão no Moçambola de alto rendimento, podem ser sustentáveis. É preciso ter uma boa gestão, acima de tudo, e tomar decisões muito difíceis. Muito difíceis. Muito difíceis mesmo. E isso é trazer trazer para dentro dos clubes a gestão profissional e trazer o profissionalismo. E isso às vezes entra em conflito com aquilo que são 10, 20 anos de história de um determinado clube, das pessoas que o gerem, e isso são decisões muito difíceis de fazer e que precisam de ser feitas para que a gente possa dar este salto qualitativo em termos de gestão. Porque o mercado hoje é extremamente exigente e o marketing não é uma exceção, e há muita oferta, há muito mais oferta do que procura. E, portanto, nós temos que ser muito inovadores, porque é que um determinado banco vai fazer um acordo com o Black Bulls, ou com o Costa do Sol, ou com a Chaquen, ou com outro clube. Qual é o meu valor diferenciador? Qual é a minha diferença? E eu, muitas vezes, é um bocado polémico isto que vou dizer, mas é o meu pensamento. Muitas vezes eu vejo, não, eu sou o clube A, por ser o clube A, porque estou nisto há muito tempo, porque fui o primeiro campeão, o segundo ou terceiro, tenho que ter isto. Isso já não existe. Esqueçam isso. Esqueçam. Isso já não existe. O valor da marca que nós temos, ou eu mostro ao mercado que a minha marca tem valor, e o que é que eu trago, ou então não vão apostar em nós. Nós temos, na perspectiva das grandes marcas que têm valor para investir, o mercado é muito competitivo. E não há assim tanto budget de marketing como a gente pensa para fazer grandes contratos. Muito complicado, muitos desafios. E, portanto, se nós não mudarmos esta lógica, não invertermos este pensamento, e por eu ser o clube A, B, C ou D, ou por eu ser A, B, C ou D, por causa disso tenho direito a... Esqueçam, isso não vai acontecer. No mundo hoje atual dos negócios, isso não vai acontecer. E o futebol é das maiores... O desporto, em particular, é das maiores indústrias que há, e dentro do desporto o futebol é das maiores. Em termos de dinheiro. Isto é cada vez mais uma indústria e tem que ser vista como uma forma profissional. Porquê que eu vou apostar em fazer um acordo com... Estou a usar aqui o nome do Black Bulls porque sinto à vontade. Porquê que eu vou fazer um acordo com o Black Bulls de 10 milhões ou 15 milhões por ano para expor a minha marca, ou fazer por 5 ou 7 milhões para expor numa corrida de carros ou num jogo de basquete? Onde é que eu vou ganhar mais? Onde é que a minha marca vai ter visibilidade e o que é que eu vou poder fazer? O que é que este me oferece para eu poder fazer isso? Então, muitas vezes, é esta mudança

0: que nós precisamos de ter. Aqui o colega estava a dizer algumas coisas que eu também concordo sobre as federações e como é que nós vemos esta questão dos clubes. E nós temos que fazer esta mudança de paradigma e de shifting da nossa mentalidade se nós quisermos vencer. E, portanto, acredito, por exemplo, que a mudança de logotipo dentro da associação não deva ter sido uma coisa fácil nem consensual. Não conheço o caso, mas imagino. Portanto, são essas diferenças e são essas associações que devem ser tomadas e que muitas vezes é que fazem a diferença. E, portanto, temos que ter muita coragem e estar munidos de pessoas que têm um conhecimento técnico das coisas para que possam ajudar que a nossa decisão seja a melhor possível. Não vamos acertar sempre, e no marketing isso acontece muito, como o Nuno já disse, mas claramente que temos que mudar esta mentalidade. O mercado não é o mercado que a gente pensa, e eu ouço muito, ah não, porque devem dar, porque devem fazer isto. Não, as coisas já não funcionam assim. A oferta que existe é muito grande, a procura é muito grande, a oferta não é tão grande quanto isso, e as empresas e as organizações, e o mercado não está fácil para nenhum setor de negócio, a economia está a começar a mexer, portanto as empresas são muito minuciosas nos contratos que usam de marketing principalmente, que é um investimento para as empresas que têm que trazer valor. E isso é uma mudança que nós devemos ter e devemos ter essa consciência, e quem tiver isso e andar mais rápido vai vencer. Obrigado.
1: Pela resposta a esta pergunta difícil. Estamos mesmo aqui a terminar e vamos poder passar a palavra ao público para fazer aqui algumas questões. Por isso, enquanto vão pensando aqui nestas questões, Nuno, aqui para terminar aqui as minhas perguntas, eu queria perguntar, então é uma pergunta difícil. Se avaliarmos um Sambola pela sua capacidade de criar uma marca forte, gerir receita, atrair público, aquilo tudo que se espera, produzir conteúdo digital, de fidelizar aqui os adeptos que tem, quantos clubes acha que estariam realmente preparados para competir a este nível? Os clubes que temos no Sambola de uma forma particular. E olhando aqui para a experiência da Black Bulls, o que é que tem feito de diferente para fugir deste modelo tradicional no Sambola?
2: Não é fácil, não é nada fácil. O Moçambola este ano, já o ano passado, na verdade, nós sabemos que não acabou, não é? Houve 3 jogos para serem feitos. Foi o que foi. Não é o que queremos, mas é o que temos. Este ano, o Moçambola também tem um figurino diferente, que não é, na verdade, bom para um treinador, para aquilo que é um clube, não? Fazer 2 jogos fora e depois, se calhar, depois ter que vir fazer 2 jogos em casa, etc. Isto depois acho que deve ser feito um estudo sobre isso, sobre as mais-valias. Acho que, na verdade, hoje em dia ninguém fala do Moçambola. Nós não sabemos, muitas vezes, quando é que há jogos, e isso parece que não é o nosso produto. É o nosso produto que nós temos em termos nacionais. É aquele o melhor produto que nós temos. E é um problema que nós temos para gerir, porque, obviamente, nós de alguma forma temos que antecipar resultados. Portanto, às vezes até gostávamos de recorrer ao digital e fazermos vendas, por exemplo, dos bilhetes antes, 2 semanas ou antes de acontecer os jogos. Porque, geralmente, o que é que acontece mesmo lá fora? Eu tenho que antecipar resultados. Antecipar resultados é eu vender primeiro, não ser condicionado por um mau resultado. As pessoas gostam, as pessoas vão aos sítios onde ganham. E isso é que procuram. Eu quero estar naqueles momentos que eu sei que vou ganhar, ou que tenho probabilidade de ganhar. Nós vemos isso, mesmo no campeonato agora do mundo, nós vemos isso. Há pessoas que pagaram muito dinheiro para estar naquele jogo da final. Se calhar até se endividaram para estar lá. Por exemplo, há um fenómeno que é mais dos ingleses, que eles não querem saber se têm bilhete ou não. E vão aos sítios. Se a final, por exemplo, é em Lisboa, se há uma Liga dos Campeões e entram um Liverpool ou entram um Manchester, eles não querem saber, eles já compraram os bilhetes. Eles vão para lá. Se depois entram ou não no jogo, eles fazem a festa. E isso está aqui muito presente. Nós temos aqui claramente um problema. Agora, os clubes também só podem crescer à medida daquilo que é o produto. E o produto de Moçambola, neste momento, é difícil até para depois buscar patrocinadores. É muito complicado. Eu tenho uma opinião. A minha opinião é que devemos ser humildes suficientes para pensar que se temos que ser sustentáveis, todos os clubes têm que ser sustentáveis. Então temos que, se calhar, voltar a anos atrás, fazer um modelo de sul, centro e norte. Quando tivermos condições para outras andanças, fazemos. Porque assim é difícil. Assim é difícil nós planearmos alguma coisa, fazermos um programa. E vamos também pensar que isto é inerente a outras coisas. E nós no futebol temos que nos preocupar com as pessoas, que as pessoas é que depois vão fazer a diferença. Veja uma coisa, acho que foi o ano passado, mesmo aquilo que se passa na cidade de Maputo, nós acho que o campeonato acabou, se não em erro, setembro, finais de setembro, se não estou em erro. E depois aquelas duas equipas vão lutar para ir ao Moçambola, certo? Então ficamos 5 meses sem futebol. Então, e as pessoas que vivem do futebol? É porque a gente tem que ver que aquelas pessoas, não é? Se calhar ganham 10 paus, que sejam 5 paus, 7 paus, o que for. Se é 20, se é 30, etc. Mas vivem das competições. E nós vamos parar? Nós vamos ficar 5 meses de férias? 6 meses? Como é que é nas províncias? Vocês já pensaram nisso? Será que só jogamos porque vai haver um campeonato nacional, eu tenho que estar presente, eu tenho que me qualificar? Então, mas qual é o produto que nós temos? Como é que é a competição? Os miúdos aqui começam, geralmente, pela academia que nós temos aqui miúdos a começar aos 5, 6 anos. 5, 6 anos. Eu vou-lhe dizer, é isso que eu quero. Eu quero só miúdos de 5, 6 anos. Até aos 12. O resto, depois, a partir dos 14, já é outra faixa, já estão noutra faixa. Ah, e porquê é que eu quero esses? Porque esse é que eu vou formar. Esse é que eu vou descobrir talento. Esse é que é o meu produto, esse é que é o meu negócio. Mas para isso eu tenho que ter competição. E as competições são muito importantes. Não é? Um miúdo de 10 anos em Portugal, se calhar, se eu lhe perguntar, ele vai-me dizer, eu vou-lhe perguntar o seguinte, miúdo, quantas vezes agora já foste jogar a torneios internacionais? E ele diz-me assim, aos 8 fui, aos 9 fui, aos 10 fui. E aqui? E sabe onde é que se aprende, onde é que a gente vê se ele mesmo tem andamento? E o andamento é uma palavra que utilizamos muito, é nos jogos internacionais. Nós vimos com uma outra dinâmica, completamente diferentes. Então é preciso passar isso. Eu estive também ligado ao futsal, só para vos dar essa... Quando cheguei aqui, futsal, comecei a ver futsal, etc. E a maior parte dos miúdos nunca, não tinha feito, nunca, tinha, com 20 anos, jogos internacionais não havia. Então, mas queremos crescer como? Agora, em termos dos clubes, tem que ser sustentáveis. E que ser sustentáveis é ter um produto bom. E neste momento, o produto é fraco. É fraco, não é apetecido pelas marcas. Se não é apetecido, como é que os clubes vão sustentar? Mas se eu tenho duas, se eu vou viajar, tenho que lá estar uma semana implica que eu pague alojamento, que tenha que ter condições para os jogadores, alimentação, etc, etc. Tem que ter cabedal para fazer isso, não é? E os clubes têm isso? Qual é o prémio para ser campeão? É que se calhar já não há prémio. Direitos televisivos temos? Os agentes desportivos, o que é que fazem? Se a gente vive do futebol, atenção, eu a minha profissão é esta. Não tenho outra. Eu vivo do futebol. Eu entro às 7h30 e saio daqui 5h30, 6h. Quantos miúdos é que não jogam futebol? Não podem parar de estar 5 meses parados. Não podem estar 6. Certo? Isto é um negócio. Isto, você tem que ver isto como uma empresa. Responsabilidade social existe, claro que existe. Está inerente. Está inerente. Mas temos que mudar o chip. Temos que mudar o nosso mindset. E há muitas coisas feitas lá fora que é preciso trazê-las para aqui. Aprender com eles, que já fizeram esse caminho. A roda está inventada. Não é agora nós que vamos inventar. Não vamos inventar, só temos que nos adaptar à realidade. Mas aos poucos ir construindo. Construindo marcas fortes. Saber que este treinador tem potencial, vamos apostar nele. Vamos lhe dar as ferramentas. Ele não tem todas as ferramentas. Não é? Eu se calhar vou ver o futebol, o Hassan vai comigo, vai ver o futebol. Começamos a ver um jogador. Porque eu gosto disso, eu gosto disso. Eu gosto muito disso. Eu sou apaixonado por isto. Isto, para mim, é... Eu não há um fim de semana que eu não vá a um campo. Às vezes, quando não vem aqui no Tchumen, dizem assim, não. Mas o Nuno está... Se calhar está no outro campo a ver. Um miúdo que vir uma vez, duas vezes, três vezes, e depois vem dizer, Hassan, acho que está ali um miúdo bom. Pá, mas tu não és treinador, Nuno. E, não sou treinador. Mas olha o que eu te vou dizer. Olha o que ele faz. E às vezes acerto muito. Porque já tenho essa potência. E quero passar isto a quem trabalha comigo. Este gosto. Este amor que se tem. Eu não trabalho por dinheiro. Eu não fiz um contrato aqui por dinheiro. Não fiz mesmo. Pagar, pago. Vamos para a frente. Isto é amor. E se todos os clubes tiverem pessoas assim, isto vai andar para a frente. Isto vai andar para a frente. Não é só o dinheiro que nos motiva. Sabe qual foi a melhor coisa, só para eu terminar? Porque acho que devo contar esta experiência. Sabe qual foi a melhor coisa que eu tive este ano? Das melhores coisas que eu tive este ano, aqui, foi quando fui receber... Foi o único clube que foi receber a seleção sub-17 no aeroporto, ok? Quando eu vejo um jogador, ele vem ter comigo e diz-me assim, São Nuno, dê-me um abracinho. Pá, isto é o trabalho que está feito. Isto é que dá orgulho. Ele disse assim, está aqui um gajo... que não é meu treinador, que não é não sei quê, não é? Mas vive. Veio ter connosco, veio saudar, veio aproximar. Não é? E ele deu o abracinho. E ele disse assim, está feito.
1: Dar esta história e também respondido a esta questão e deixado aqui algumas questões que servem para reflexão para todos aqueles que são, que vivem futebol e também para os amantes deste desporto rei. Eu vou deixar aqui agora o microfone nas mãos do público para que possas fazer algumas questões aqui ao nosso orador. O momento é vosso agora.
3: Bom, vamos fazer uma engenharia aqui. Boa tarde a todos.
4: Meu nome é Mirza Jamal, eu sou especialista de marketing e comunicação e estive muito atenta ao painel, às questões e tudo foi levantado. Como especialista de comunicação e marketing, eu acredito que estejamos a olhar para o futebol de uma forma muito isolada. Porque eu acredito, assim como o Nuno disse, que isto é uma empresa, é um negócio, então nós temos que começar a tratar o futebol como empresa e como negócio. E as empresas são feitas por pessoas com diversas valências. Falou-se aqui da reputação dos jogadores, de posicionamento, de branding, de marca. Eles não são do branding, de marca. O trabalho deles é jogar. Então eu parto do princípio que os clubes de futebol têm de entregar o que é de César a César. Sempre a trabalhar as marcas dos jogadores, marcas pessoais, que se chamem um profissional e ajude os jogadores a posicionarem-se dessa maneira. O outro ponto no futebol que eu tenho acompanhado, não me julguem por estar de salto alto, eu gosto muito de futebol e frequentei o estádio da Machava quando era mais pequena para ir ver os jogos com o meu pai. É que os clubes de futebol dão-nos uma sensação de tribalismo. É cada um no seu lugar a fazer o seu. Se a partir de um momento os treinadores, os profissionais de marketing, os próprios jogadores unirem-se, como muitas vezes fazemos campanhas quando queremos trazer um bem comum, deixa de ser Black Bulls, desportivo, ferroviário e por aí, e começamos a fazer realmente uma campanha de futebol, uma gestão de reputação do futebol para o moçambicano, para falar do Real Madrid, do Barcelona ou do Futebol Clube do Porto, eu sou portista. Nós podemos ter moçambicanos que gostam de futebol moçambicano. E se o Estado, eu não sei a quem de direito, poderia fazer esse trabalho de investir um bocadinho mais nesta questão do desporto, na valorização do capital humano, não com sapatilhas e por aí, até podemos usar provisoriamente alguns vestuários menos caros e pagarmos ou darmos condições melhores aos jogadores, eles vão estar mais incentivados. Então eu queria deixar aqui um TPC, o Black Bulls está numa posição muito mais avançada em relação aos outros clubes, tem uma infraestrutura muito melhor em relação aos outros clubes e olhando assim para o próprio treinador, também está numa vantagem em relação aos outros treinadores. É importante que vocês, como os da medalha de ouro, não no quesito Moçambola, mas no quesito posicionamento de marca, pudessem ser os chefes de turma e começassem a mover, porque falamos de andamento, não é, Nuno? Então vamos criar nós o primeiro andamento. Obrigada.

0: Bom dia a todos. Meu nome é Leonor Langa, sou jornalista desportiva de plantel OC. Sendo sincera, em algum momento no tema acabei me perdendo porque o que nos trouxe aqui é o marketing desportivo e, de certa forma, na maioria das vezes eu estava a ouvir aqui a comunicação desportiva e não o marketing desportivo. Porém, estamos a dizer que o marketing desportivo ele é realmente um motor de valor de sustentabilidade, se não estou em erro. Eu gostava mesmo de saber de vocês, porém a senhora do marketing da comunicação, não captei o nome, acabou respondendo à questão. Eu gostava de saber, o senhor já é à frente, principalmente do consultor de marketing aqui presente, por que razão a maioria dos clubes moçambicanos continua financeiramente dependente de patrocinadores? Onde é que está a falha? Se estamos a dizer que este marketing que tanto discutimos, que tanto falamos, é o que nos vai trazer o pão.
1: Seja mais profissional e também a senhora que respondeu em dar acesso ao que é acesso. Nos últimos tempos, por exemplo, vou falar do Bate, pode haver uma associação ou uma nova diretiva que vai tomar conta das direções do clube, sempre fala-se de amigos. É um grupo bom de amigos, chama-se Associação por causa do conhecimento, do know-how ou das pessoas que têm conhecimento nessa área. Então, para que haja mudança, temos que uma pessoa que é meu amigo e já trabalhou, já trabalhou numa empresa, num banco, não vai dar a 100%. Tem que ser uma pessoa dedicada e conhece esta área.
2: Neste momento, decorrem os debates, estando na fase das perguntas e respostas, pelo público aqui presente, em número ligeiramente menor. Algumas perguntas estão sendo colocadas aos oradores aqui presentes, nomeadamente Hassan Júnior, que é um dos técnicos da Associação Black Bulls, como também Nuno Sousa, o diretor de marketing da ABB. Igualmente está presente Alexandre Jorge, que é assessor do ministro da Juventude e Desporto. Hassan Júnior tem o microfone e já reage.
3: O clube sem a empresa não sobrevive. Agora, o que é que certos clubes têm de fazer? Tem a Black Bulls, tem Costa Sol, tem as suas academias. É suficiente para cobrir aquilo que é a despesa mensal? Talvez não. Mas reduz aquilo que são os custos. O que é que nós procuramos fazer? É com que o marketing seja mais um elemento a reduzir os custos. Porque o marketing por si só, nacional, na fase embrionária em que está, também não vai resolver os problemas que os clubes têm. É por isso que nós estamos a identificar elementos que podem ajudar a catapultar a imagem do clube para tornar-se autossustentável. desde a nível de recurso humano, para gerir a imagem ou elevar o valor do clube, como o recurso humano existente no interior do clube pode valorizar o clube para tornar-se também cada vez menos dependente da é uma questão que não convém dizer, dos clubes, das empresas que sustentam os clubes. Então, não só não vivem só de patrocínio, mas acreditamos que esses elementos que aqui trouxemos vão ajudar o clube a tornar-se menos dependente das empresas para resolver assuntos pontuais.
4: Temos espaço para mais uma pergunta.
5: Não, eu queria aproveitar este momento, vou ser muito rápido. Mas como é que te chamas? A Leonor trouxe um ponto muito importante, eu vou ser muito rápido. Os clubes, para poderem ser sustentáveis, olhando para o marketing, eles vivem de receitas. Nós temos a despesa, que é aquilo que são os custos que temos, dois variáveis e fixos, são as duas grandes rubricas que os clubes têm, o ordenamento. Mas os clubes só podem viver ou de cotas que nós sócios pagamos, que nunca chegam, mesmo em qualquer clube de alto rendimento, as cotas não chegam. Então o que é que vem a seguir? Vêm patrocínios, sejam eles de que espécie foram. Então, os patrocínios são a principal fonte de que os clubes devem olhar na sua gestão para podermos ter rendimentos, para podermos ter capacidade financeira de poderem pagar os clubes, pagar aquilo que são os nossos custos dos clubes. E portanto, é esse trabalho que o marketing desportivo e o marketing dentro do nosso clube deve pensar, como é que nós temos um bom produto para depois poder ir buscar esses patrocínios e apoios. Porque vamos ter a bilheteira, também não chega, vamos ter a cotização, também não chega, e portanto normalmente aquilo que a experiência diz é que a cotização e até estou a ser benevolente, e a bilheteira não chega para pagar 30, 35% dos custos que o clube tem, incluindo a folha salarial, custos, tirando energia e outro. Então é muito importante termos esta noção que no desporto, nos dias de hoje, nós temos que olhar muito para aquilo que são as formas que o marketing e a comunicação pode trazer, e a estratégia de marketing, primeiro de eu ter falado do branding, de quem é que nós somos, para onde é que nós queremos ir, qual é a alma do Black Bull e como é que eu quero vender isso. Isso é importante, eu penso que a questão que ela contou é importante, é importante nós termos a noção que é nos patrocínios que nós vamos buscar dinheiro, qualquer clube. Obrigado.
4: Mais uma questão?
5: Obrigado.
4: Vão ter espaço para fazer.
6: Bom dia a todos. Aliás, já é boa tarde. Parabéns a todos os panelistas e a toda a organização pela iniciativa da organização deste evento. Meu nome é Rui Panguana. Minha proveniência é da ISCID, Escola Superior de Ciência do Desporto. Minha questão é muito simples. Queria perceber dos especialistas, colegas que vivem o dia-a-dia do marketing nas diversas áreas e, em particular, ao desporto. Temos o produto desportivo, que são os nossos atletas, que são, segundo o Sr. Marques, até às vezes questionável, mas temos. E prova disso até representam a Moçambique em grandes provas internacionalmente, algumas caras, que podiam levar essas marcas que temos. Agora, minha questão é, o que é que retrai as grandes marcas em associar-se a essas, ao desporto nacional? Na nossa visão, nos estudos que se calhar cada um já tenha feito em particular, o que é que retrai as grandes marcas para não apoiar o desporto como a

0: chama atenção, larga para Rosales Gimis, mete para entrar no garrafão, lançou, a bola entrou, saca o número 13, Eduardo Jongo Machacane, Carlos Silva.
1: Quem, como você, sabe, gosta de estar informado?
2: Portanto, gostava que se calhar comentassem em torno disto, sobre a sua desvalorização e desconhecimento da sua marca. Obrigado.
3: Mas eu acho que houve uma intervenção que fala muito de o jogador. O jogador está para jogar bola, é basquete, futebol, fazer atletismo. Há certas coisas que ele não domina. Ele tem que procurar profissionais que o possam ajudar a posicionar-se. Vem buscar patrocinador. Vem buscar parceiro. Obviamente, esta questão de meter uma marca, não é? O que é que eu ganho com isso? Está ali a água. Tirou-se o rótulo. O que é que eu ganho com isso? O que é que eu fiz? Ou porquê é que nós fizemos, na verdade? A organização porquê é que fez isso? Porque as marcas têm que ganhar, mas eu também tenho que ganhar também. Nós temos que ser parceiro. E muitas vezes os nossos atletas não constroem a sua própria marca. Têm noções, podem ter noções, veem as coisas lá fora, o que é que se passa. Podem imitar, mas chegam lá, vão lá chegar. É preciso profissionais que ajudem a chegar mais longe. Porque às vezes a gente pode chegar, mas demora muito tempo. Se calhar juntando, a gente vai chegar muito mais rápido e ter muito mais parceiro. Uma das coisas que às vezes no futebol falta: eu quero vencer. Eu quero vencer o Costa de Sol, sou um ferroviário, quer vencer. Mas quer vencer só no... cá fora, eu tenho que ser mano, prada, para as coisas se construírem. Para estas questões da comunicação, marketing, reputação, termos um alinhamento até da bilheteira, dos preços, etc. Tem que estar tudo alinhado, dos direitos televisivos, da forma como nós podemos fazer um merchandising para uma e outra marca, como é que podemos viver, como é que vamos fazer ativações de marca. Não é? E os clubes têm que estar interessados nisso. Eu posso crescer muito aqui, mas eu prefiro que os meus concorrentes cresçam comigo.

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1: São 13 horas e 4 minutos a termos aqui alguma oscilação, portanto, nesta transmissão, mas voltamos, portanto, ao palco da ABB.
2: Nós aqui neste clube, eu tenho um princípio, espero que depois não apareça o meu, mas vou dizer. Há aqui muitos miúdos, às vezes, que vêm aqui tentar a sorte, para jogarem, etc. E eu geralmente faço o seguinte, eles têm pouco espaço nas equipas de competição, porque as equipas de competição, os plantéis estão praticamente fechados, estão fechados. A gente, novembro, okay? E depois janeiro ainda consegue, fevereiro está praticamente fechado. Mas eu nunca deixo, eu não deixo de receber miúdos que queiram treinar na academia. E às vezes eles vêm de longe e eu dou espaço. E eu não te digo a um miúdo para se ir embora. Eu deixo-os treinar uma semana, duas semanas. Nunca disse a um miúdo vai-te embora. Mas eles vão. O que é que vão? Eles percebem que este bairro é diferente do bairro onde eu estava. Este bairro é mais complicado, porque tem miúdos muito melhores do que eu. Ele sabe que não, aqui eu não vou ter andamento. Não é para mim. Mas dá-se as oportunidades. Dá-se as oportunidades. Aqui é um lugar que existe a oportunidade. Agora, não esperem é que nós vamos lá fora. Não é? E vamos com a carrinha, e damos pequeno almoço, damos tudo. Não, não é possível, não é possível. As pessoas têm que ir à procura das oportunidades. E aqui os atletas têm que ir à procura das oportunidades. Há pessoas que depois têm muita dificuldade em ir e apresentar-se às marcas. Dizer o que é que elas pretendem. Qual é a minha promessa? Mas também já tive aqui pessoas que, sim, vieram bater à porta.
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0: onde já está no atletismo. E assim sucessivamente, e vamos entrar noutros desportos agora. Só temos 8 anos, pensa. Nós não temos 100, não temos 50. Vocês sabem a história do Futebol Clube do Porto? Se olhar para a história do Futebol Clube do Porto. Eu não sou portista. Eu não sou portista, mas eu vejo o futebol. Eu não tenho clube. Eu não tenho clube. Eu vejo as coisas que são bem feitas. E há pouco tempo estive no Museu do Futebol Clube do Porto. Aquilo mostra a história. Mostra a história. Está ali bem vincada. E quem vai ali ao Porto, não é? Não vai deixar de ser portista. Porque está bem feito. Porque os valores que passam e que são transmitidos é, atenção, uma criança que vem aqui fazer uma visita, eu ganhei um fã da Black Book. Eu tenho que proporcionar a melhor visita possível. É isso que nós vendemos. Nós aqui vendemos sonho. Nós vendemos sonho. Agora as marcas compram sonhos também. Se eu, jogador, não me sei posicionar, como é que eu vou vender o sonho? Qual é a minha mais-valia? Acho que eu tenho que procurar. O que é que é o ponto diferencial? Acho que é muito. Isto do marketing é unique selling proposition. E é por aí. Qual é o meu ponto diferenciador? Aposta. Aposta. Eu não posso. Mesmo nos jogadores, vocês vejam. Há um miúdo que chega aqui, faz uma finta e faz sempre a mesma finta. E eu sou o treinador, vou-lhe dizer a ele, epá, não quero essa finta. Mas aquilo é que é o diferencial, vou-lhe dizer a ele, não faça. Estamos a brincar, ó. Não sei se respondi ou não, acho que sim.
1: Já tínhamos terminado, mas vamos dar espaço a mais duas questões de forma muito rápida, porque já ultrapassámos o tempo disponível.
2: Eu sou David Muyanga, considero-me um Greek. Tá bom. Faço o voto que não desequilibre, porque faz anos que não vou ao campo. Falando de desporto. Eu sou David Muyanga, considero-me um Greek de marketing. Isto porque gosto de seguir, talvez seja ousado dizer que estudar as tendências. Por isso que eu acho que vim aqui, talvez pedra solta, caí aqui por esta tendência de perceber o marketing no desporto. Foi uma ocasião especial tentar ouvir e não só acompanhar aquilo que foram as abordagens de verdas daí dos nossos especialistas, o que desde já agradeço. Não trago aqui uma pergunta, talvez uma, seja uma contribuição daquilo que foi aqui o talk que tivemos. A Comarca Talk, quero mandar o meu agradecimento, o representante não está aqui, mas para dizer que este momento especial trouxe uma reflexão, primeiro, no que eu sinto que foi o marketing na sua forma genérica. Falou-se do marketing de uma forma aberta, onde mexeu-se um pouco de tudo. Aqui todos nós presentes, dependendo do interesse de cada um, tivemos um pouco do que nos pode suportar. Eu não sou muito pelo desporto, mas porque aprecio, gosto de seguir e perceber as tendências de marketing, sair daqui enriquecido para o meu campo pessoal, para dizer muito obrigado pelas abordagens, foram com muita excelência e que vão muito para além só do desporto. Muito obrigado. Mas fiquei interessado aqui quando percebi também que, de certo momento, começamos a falar do marketing do desenvolvimento pessoal. Falou-se muito do máquina de desenvolvimento pessoal. Talvez eu tenha entendido as coisas desta maneira, mas eu tenho o suporte das abordagens que vieram quando fizeram referência de astros nacionais e estrangeiros, o valor da construção, acima de tudo, da sua marca pessoal. Como é que construíram? Trouxeram aqui vários exemplos e não só, até deram aqui algumas instruções do que se deve, o que se devia fazer para que os nossos nacionais, não é para competir com os astros estrangeiros, mas seguir a onda e valorizar a sua marca para o desenvolvimento daquilo que é atividade ou da sua imagem. Muito obrigado por essa abordagem. Mas aos organizadores, eu queria trazer aqui um convite e talvez um desafio, né? Depois deste estudo profundo, desta avaliação, desta abordagem que houve do marketing, eu quero aproveitar aqui agora algumas palavras, se me permitir emprestado, que disse não pode haver rivalidade. Não interessa quem é a equipe de onde vem, mas temos que, num conjunto, trazer o desporto neste campo, no campo desportivo. Olhando para isso, eu queria convidar a comissão organizadora para pegar esta oportunidade e esta valia que houve aqui, levar, por que não, para algum alvo específico, como, por exemplo, levar para as escolas, trazer uma abordagem desta, levar para as equipes. Não interessa de ferroviário, de Black Bulls, ou seja, do que for, juntar as equipes, rodar um bocadinho pelas equipes para consciencializar o atleta no campo de desenvolvimento, no marketing pessoal. Eu acho que esta abordagem podia valer para o atleta começar a perceber o valor que tem e o posicionamento que pode ter aqui neste próprio mercado e na atividade que escolheu. Foi muito bom para além do desporto. Eu saí daqui enriquecido, para não trazer muito, só queria convidar a organização, é apenas que o senhor não está, para que leve isto para outras equipes, que vá diretamente conversar com as equipes. Não fale apenas com os dirigentes das equipes, porque nem todos temos capacidade de disseminar as coisas. Alguns beberam aqui, provavelmente saem daqui embriagados de tanto que beberam, para depois não saberem fazer o uso de tanta lazer amanhã. Mas o atleta, na sua capacidade própria, direta, num consumo direto, acredito que a abordagem trazida aqui pode ajudar para perceberem que precisam de ir para a escola, por exemplo, para saber definir e criar pilares para afirmar ou celebrar um contrato condigno com aquilo que é o seu princípio. Para perceber que ali naquele campo de verde é preciso um pouco de ciência para fazer um drible clássico e saber rapidamente concretizar aquilo que é o meu sonho de fazer o golo. Precisa de um pouco de ciência. Quero dizer que precisa de um pouco de escola. Será que as nossas equipes, os nossos atletas, têm esta consciencialização? Será que eles percebem que a escola não é só para buscar o diploma, mas sim é para poder afirmar-se naquilo que é a sua atividade? Foi muito bom, muitíssimo obrigado por não roubar tempo, que já roubei mesmo, já havia fechado. Muito obrigado pela atenção.
3: Saudações a todos. Saudações a todos e muito obrigado por este workshop. Aqui fala Isidro Nhautome, do Camisa 9. Estou aqui só para fazer um pedido especial aos clubes, aos todos fazedores de desporto. Falou-se aqui sobre a massificação do desporto, levarmos o desporto às pessoas. Mas o que tenho visto é que nós temos várias dificuldades para termos essas informações. Eu, pessoalmente, tenho contactado vários clubes para que a gente possa ser a ponte não é, entre futebol e as pessoas, mas tenho tido muitas dificuldades. Eu acredito que o futebol, o desporto no geral, para que seja produto, ou seja, para que haja possibilidade de vender, temos que levar esses para as pessoas. Estamos aqui nós para sermos meio de, ou seja, para sermos o caminho, mas enfrentamos várias barreiras. Penso a quem faz o futebol para que facilite um pouco mais. Certo. Muito obrigado. Acho que o futebol não é tão, ou seja, não devia ser tão exclusivo assim. Tem que ser de pessoas.
4: Obrigada a todos também que deixaram ficar aqui as suas questões. Obrigada aos oradores por terem deixado aqui as suas valiosas contribuições neste importante debate, mais uma edição do Pomar Talks. Mais uma vez agradecer à Black Doors por terem prestado aqui este espaço para esta discussão do marketing desportivo, que deixou de ser apenas um complemento, é uma ferramenta de muito valor e acho que isto ficou aqui bem explícito hoje. Foi mais então uma edição do Pomar Talks. Agradecer também à Pomar por a levar a cabo estas iniciativas que são tão importantes e enriquecedoras. Teremos aqui um momento para networking, para quem quiser fazer aqui mais algumas questões específicas, vão poder ter este espaço aqui logo a seguir. Portanto, muito obrigada a todos pela presença.
5: Ficou aqui, portanto, encerrado o primeiro momento. Melhor dizendo, deste debate sobre o marketing desportivo aqui em Moçambique, a indicação de que o debate poderá avançar noutros momentos, noutras ocasiões. Ficou aqui a ideia central da necessidade de se elevar cada vez mais as marcas e o desporto, sobretudo moçambicano, para que seja apetecível e que venda mais, como tem acontecido em outros quadrantes do mundo. Ficam aqui apenas algumas notas de encerramento por parte do diretor-geral da Comarp, Yudi Costa, que neste momento lança um convite para próximos eventos do género.
6: Claramente, aos oradores, ao painel da casa, à belíssima moderadora Angela Semedo, e agradecer também à Associação Moçambicana de Comunicação e Marketing por apoiar iniciativas como esta. Então, muito obrigado. Inscrevam-se.
7: Muito obrigado ao coordenador-geral da Comarp por nos atualizar cerca do evento que vai ocorrer no dia 17 de setembro.
8: Quero agradecer a presença de todos vocês pela aparição. Muitos deixaram de seus afazeres para se juntar a nós na realização deste evento. Agradecer a Associação Black Bulls por esta oportunidade de nos trazer este tema bastante reflexivo e muito pertinente para todos os fazedores de desporto, assim como aqueles que são apaixonados pelo marketing e pela comunicação. Dizer que agora vamos para o momento do coffee break. Deste lado, temos este pequeno corredor, vamos tomar uma água e depois vai seguir a sessão para conhecermos as instalações do Black Bulls. Quem vai nos conduzir é o Dr. Nuno aqui deste lado. Para já, sinta-se à vontade, foi um enorme prazer estar com vocês. Eu sou Darinha Muxo, o dono da voz que conduz momentos inesquecíveis, e até já.
5: Muitíssimo obrigado, ficou essencial deste evento, mas vamos fazer uma breve recapitulação em apenas 2 minutos para ouvirmos Yudi Costa, que é o diretor-geral da Comart, que é esta confluência da comunicação, marketing, relações públicas. Yudi, enfim, em linhas gerais, este evento, o que é que visava? Fim da reunião, terão sido encontrados os pontos, os objetivos que tinham sido previamente colocados para o seu alcance? E quais são os próximos passos depois deste debate aceso aqui na ABB?
6: Olha, primeiro ponto, agradecer a RM por estar aqui.
9: e a dizer que a Comarp, neste caso é assim que é, a Comarp Talks tem vindo a conquistar o seu espaço e desta vez nós fizemos com a parceria da Associação Black Bulls, que era para trazer, para mostrar aquilo que é a comunicação e o marketing neste, como é que posso dizer, neste outro setor, que não é muito corporativo, mas sim no ramo desportivo, e para mostrar que o poder do marketing está em tudo que é negócio, não é? Tudo que é organização, o marketing está lá. Então, este tipo de debate que a Comarp Talks traz, que vai atrás, neste caso, vai atrás de uma determinada empresa, para mostrarmos aquilo que a empresa é, independentemente de cada setor, não é? Neste caso, para mostrar, neste caso, o poder da comunicação, marketing e relações públicas, porque é isso que significa a Comarp. A Comarp, neste caso, CO de comunicação, MA de marketing e RP de relações públicas.
5: Mas terão sido alcançados os objetivos deste encontro?
9: Hoje sim, nós conseguimos alcançar, reunimos aqui profissionais, o público interagiu, porque qual é o lema da Comarp Talks? Conversas que inspiram, ideias que transformam. Esse é o lema da Comarp Talks. Então aqui houve aqui uma conversa, houve aqui um debate e claramente que sim, o objetivo foi conquistado com sucesso.
5: Yudi, sabemos que ainda este mês, ou melhor, ainda por estes dias que passaram, estiveram em Cabo Verde, se não nos enganamos?
9: Sim, nós estivemos no Cabo Verde, o primeiro fórum, o Comarpo Fórum em Cabo Verde. E, neste caso, esse foi o primeiro passo para alcançar outros países do nível PALOP. Então foi no Cabo Verde, nós já temos o Comarpo Fórum em Moçambique, que neste caso é o maior fórum de comunicação, marketing e relações públicas do país e agora de Cabo Verde. O nosso objetivo é alcançar o PALOP, neste caso os países falantes da língua portuguesa, para mostrarmos aquilo que é o poder da comunicação, marketing e relações públicas. Então, fazendo isso, na verdade, olha, fazendo isto, nós reunimos profissionais e muitas das vezes, criando este debate, nós damos espaço para networking, para os profissionais interagirem com os estudantes. Muitas das vezes estes estudantes não têm oportunidade desse tipo de networking, de conversar com profissionais que já estão na área há bastante tempo, não é? Então nós criamos esta abertura, estas oportunidades.
5: E se calhar para fechar, qual é a vossa visão como Comarp, sob o ponto de vista de marketing, a imagem, a divulgação da imagem, a qualidade do futebol moçambicano, o desporto no geral? Qual é a vossa visão sobre este quesito? Branding, que é marca, marketing e o desporto moçambicano.
9: Olha, o desporto moçambicano que cada vez mais tem conquistado o seu espaço, falando do futebol e falando agora do boxe, que ele, neste caso, o grande pugilista, que é o nosso nacional aqui, já me foge o nome, o Muxanga, sim, ele tem mostrado que Moçambique também tem qualidade, tem estrelas, não é só no futebol. Então, eu vou explicar uma coisa, vou dizer-te uma coisa, que cada um de nós é dono da nossa própria marca. Nós somos uma própria marca. Da forma como tu te vestes, mostra quem tu és. É a tua imagem, é a tua marca. Então, no desporto, fazendo isso, como vou falar aqui da Black Bulls, porque hoje estamos aqui, a Black Bulls tem mostrado também que é dona daquilo que faz, não é? Sabe muito bem aquilo que faz, que é formar jogadores jovens a partir da base, até se tornarem estrelas que nós conhecemos hoje, como o Jenny Katamo. Então, a marca, neste caso, o marketing, a comunicação e relações públicas, por isso que hoje nós decidimos fazer isto, trazer o marketing para o desporto, não é? Nós conhecemos mais a Black Bulls através das quatro linhas. Nós estamos aqui a mudar isto, a trazer mais programa corporativo, sabermos como é que é por detrás, quem é a pessoa que é responsável pelas estratégias de comunicação e de marketing do próprio clube, não é? Então, o poder que a comunicação traz, que o marketing traz, é grande. Então, é por isso que eu digo uma coisa, nas mãos das pessoas que realmente sabem. Tem como ir a longe, qualquer instituição que seja, tem como ir longe. Então, eu convido as pessoas lá de casa para que possam inscrever-se no fórum Comarpa, que vai acontecer em setembro, dia 17. Lá vamos ter mais contacto com profissionais da área, com diretores de empresas, vamos ter contacto com pessoas

0: Qual é a visão do governo sobre esta componente do marketing dos clubes desportivos moçambicanos? Porque parece haver esta fraca divulgação dos nomes de grandes atletas moçambicanos que brilham lá fora, mas aqui parece não são aproveitados como devia ser. Qual é a visão do governo sobre este quesito?
1: Bom, aquilo que nós tivemos aqui a ver hoje de facto, confirma que cada um dos seus atores tem que fazer a sua parte, não é? E foi um pouco esta discussão muito positiva que houve aqui. O governo está a fazer a sua parte e, na minha opinião, bem. Estamos a elevar o desporto, estamos a reorganizar o desporto, estamos a colocar o desporto no seu devido lugar, estamos a trabalhar para ter infraestruturas, para dinamizar o talento. Os clubes e os clubes têm que fazer também a sua parte de promover o seu produto, os seus atletas, aquilo que é a sua visão e missão. E os atletas também têm que trabalhar para serem atletas profissionais, de alto rendimento, e de também protegerem a sua imagem e trabalharem para aquilo que é a valorização do jogador moçambicano, cada um fazendo a sua parte. Nós em Moçambique temos muito talento, isso está mais do que comprovado, e portanto talento nunca é e nunca foi o problema, e portanto o que temos que fazer é continuar nesta senda de usar as tecnologias, os novos canais de comunicação, e aquilo também que é a promoção individual de cada atleta, os clubes e o governo de uma forma geral, promover o país todo, promover o desporto como algo importante. E eu penso que nunca antes o desporto teve na agenda da governação como está agora, de uma forma transversal, promovendo não só e apoiando aquilo que são as políticas que Sua Excelência o Presidente Daniel Chapo tem dito e tem falado de promoção. Vamos receber os jogos da AUSC agora, aquilo que são os apoios que o Governo tem dado às federações, à juventude. Então, tudo isto é um movimento que eu penso muito positivo que está a acontecer e que o Governo está a fazer, e na minha ótica, muito bem. Agora, o que temos de promover e de falar é que os clubes façam a sua parte, que os jogadores e que os atletas, não é, de uma forma geral, também façam a sua parte, e todos em conjunto avancemos para um desporto mais moderno, um desporto mais sustentável, que todos queremos.
0: É possível termos o desporto na qualidade que nós temos visto lá fora? É verdade que acompanhando a realidade local moçambicana, mas com esta velocidade com que o governo está a tomar este assunto de desporto, é possível, daqui a quanto tempo se espera que tenhamos um desporto um pouco mais evoluído e apetecível para as grandes marcas nacionais e estrangeiras?
1: Bom, há um trabalho a fazer que eu penso que é mais do setor privado, no sentido de aproximar as empresas ao desporto e as empresas acreditarem no desporto. Mas isto é um trabalho conjunto que deve ser feito, cada um dos atores, como eu já disse. O governo está a fazer e bem a sua parte, está a apoiar muito, e vemos isso. As empresas têm que fazer também a sua parte, investindo no desporto, investindo nas marcas, investindo com as suas marcas nos atletas, no desporto, e eu penso que este movimento está a acontecer. Quanto mais rápido ele acontecer, depende muito também da economia, depende muito do mercado e depende muito, obviamente, também do sucesso desportivo. Nós temos muitas modalidades do desporto que temos sucesso: karate, taekwondo, judo, atletismo, boxe, muitas. E, portanto, e temos uma juventude, temos um país muito jovem, e esse capital jovem do país também vai fazer com que essa aceleração que falaste vá acontecer mais rápido. Então, o que há a fazer, o que o governo está a fazer, e bem, esta ligação, esta organização do desporto e a ligação entre os clubes, o setor privado, aquilo que é o governo, iniciativas internacionais, trazendo para Moçambique, por exemplo, os jogos da AUSC agora em dezembro, vai ser extremamente importante para dinamizar este desporto e valorizar o atleta moçambicano e aproximar estas marcas ao desporto.
0: Alexandre, se calhar para fechar, disse que a ocasião faz o ladrão, não sou ladrão, mas farei questão de usar este ditado. Enfim, o Moçambola está aí com soluços, vai e vem. Enfim, qual é que tem sido o posicionamento do governo face a esta nossa montra do futebol moçambicano? E para já, com todos os condicionalismos que existem, são voos, enfim, uma e outra coisa, o que é que está a acontecer no momento? O que é que vai acontecer daqui para frente?
1: Bom, o Moçambola é a nossa maior montra do futebol profissional em Moçambique, é a nossa liga profissional, que devemos a todos, atores, devemos acarinhar, porque ela é a montra principal do nosso futebol. E como nós hoje estivemos aqui a falar do marketing, nós temos que valorizar os produtos que temos e aquilo que são os desafios que temos. E, portanto, na minha opinião pessoal, não adianta muito criticarmos muito um produto que é o produto que nós temos. Temos que o trabalhar para melhorar, todos os atores envolvidos. Os desafios do Moçambola não é um desafio só do governo, não é um desafio desafio só do setor privado, não é um desafio

0: só dos atletas, não é um desafio só dos árbitros, é de todos os stakeholders envolvidos. Então isto tem que ser um movimento de todos acreditarmos, todos estarmos com o Moçambola juntos, porque é a nossa montra. É através do Moçambola que vamos ter mais Jenny Catamos, que vamos ter mais Edmilsons, que vamos ter mais Domingues, temos agora o filho dele. Então, todos temos que acreditar no desporto, em particular no Moçambola. Quanto aos comentários, e eu aqui tenho que deixar que o Moçambola tem uma gestão, tem uma presidência, tem uma direção. Vamos deixar a própria direção do Moçambola gerir e comunicar sobre o Moçambola. Vamos aguardar, vamos ouvir aquilo que eles estão a fazer e vamos aguardar que sejam eles a comunicar sobre o Moçambola do nosso lado, como atores, tu como jornalista, eu como grande adepto do futebol e do desporto. Vamos acarinhar o nosso Moçambola, que é a nossa maior montra do futebol. Então, com isso, todos podemos avançar, estando cientes dos desafios que o país tem, que o desporto tem, que não é uma exceção, mas vamos deixar que seja a própria direção do Moçambola a falar sobre ele e do nosso lado todos fazendo o nosso papel, porque promovendo o Moçambola estamos a promover o desporto moçambicano, estamos a promover Moçambique e estamos também a promover os atletas moçambicanos que muito precisam.
1: Muito obrigado, Alexandre. Mano é assessor do Ministro da Juventude e Desportos, Kaifadin Manasse, nestes momentos, instantes finais deste debate que esteve à volta da valorização do desporto moçambicano, aliás, a sua capacidade de venda. O que se constatou nos vários comentários aqui, portanto, feitos, é que o desporto moçambicano não tem vindo a aguçar apetite de empresários, quer nacionais, estrangeiros, por conta da sua alegada fraqueza na sua promoção. Portanto, há aqui um chamado para que todos contribuam para a elevação da qualidade do desporto moçambicano. Queremos fechar, permita-nos fechar só com Hassan Júnior, é um dos técnicos da Associação Black Bulls, que foi chamado também a deixar uma mensagem no presídio aqui formado neste debate. Hassan, enfim, durante os debates ouvimos-lo a falar, por exemplo, da importância de as empresas acarinharem as nossas figuras, nossos craques, que maior parte das vezes são mais aplaudidos fora do que aqui dentro. Vimos recentemente Jenny Catamo representou uma estância turística, mas parece que só aconteceu quando estava aqui. Enfim, em linhas gerais, já sabe, que sugestões dá para que os nossos atletas, os nossos jogadores, enfim, atores desportivos que têm vindo a exibir-se lá fora, tenham também este carinho cá por parte das empresas moçambicanas?
2: Bom, acho que nenhuma empresa já tem as respectivas responsabilidades sociais e não vai ser acrescida em atletas. É importante que o atleta capitalize ou comercialize a sua imagem para as empresas acharem, verem a lucratividade em si e ser um win-win, haver vantagem e benefício dos dois lados. Então, é importante valorizarem e criarem dinamismo ou dinâmicas para que a sua imagem seja associada à monetização por parte das empresas e automaticamente as empresas também injetarem ou investirem valores em função da imagem criada pelo atleta. Então, nunca vai ser um critério de solidariedade. É preciso estudar, é preciso olhar para o marketing, é preciso olhar para os especialistas nas áreas de marketing, do merchandising, do branding, os assessores de imprensa e de comunicação, para valorizar muito mais e proteger ainda mais os atletas.
1: Okay. E se calhar, para roubarmos um bocadinho esta ocasião, a BB está aí a degladiar-se com outras equipas no Moçambola, renova-se a visão e o desejo de chegar ao título, ou alguma coisa poderá ter sido refeita aqui no meio no que diz respeito à sua participação em uma das equipas favoritas a conquistar o título? Renova-se? Houve alguma pausa, algum freio ou há uma aceleração para o título?
2: Não, somos um clube muito ambicioso e a nível de investimento feito pelo nosso presidente vai ser sempre a ser campeões. Com as melhores condições, às vezes nem sempre serão as mesmas, mas a mentalidade vai ser sempre vencedora e este ano não é diferente. Estamos a trabalhar a nível de infraestrutura, de grupo, de organização, para sempre que for possível sermos campeões.
1: Algumas novidades vêm aí quando fala de infraestrutura, está-se a trabalhar, alguma coisa vem aí?
2: Mas não posso adiantar.
1: Obrigado, Hassan. Vamos fechar com uma das jornalistas esportivas que hoje vestiu a camisola de moderadora, Ângela Semedo. Ângela, qual a visão jornalística sobre a promoção do desporto moçambicano, a sua qualidade e a capacidade de levantar apetite dos empresários para que se juntem ao desporto moçambicano, cuja montra é o Moçambola, que é o futebol das massas? Enfim, como é que olha para esta esta questão da promoção, marketing, e as empresas, empresários possam financiar cada vez mais o desporto moçambicano e o moçambola em particular.
3: Primeiro, obrigado pela oportunidade, colega. Dizer que hoje aprendi muito com as especialistas. Marketing, de facto, é uma das minhas áreas de formação, mas nunca foi tão explorada. Mas hoje aprendi muito e percebi o que é preciso fazer para que de facto se cresça nesta área. Primeiro, eu acho que o desporto tem estado em constante crescimento no nosso país. Há cada vez mais pessoas interessadas. A digitalização da coisa também fez com que as pessoas se interessassem muito mais, envolvessem-se e quisessem saber muito mais sobre o desporto a nível nacional e futebol em particular, desporto rei. Mas, de facto, eu acho que sim, eu acho que tem que haver muito mais investimento. Aquilo que se vê lá fora não se deve copiar aprendiz daqui hoje, não devemos copiar, nem os nossos futebolistas, os nossos atletas têm que inspirar-se nestes modelos dos outros atletas lá fora, porque é uma realidade completamente diferente, mas há sim que criar estratégias para fortalecer, vender muito mais aquilo que é o nosso futebol. Também aqui falou sobre a questão do Moçambola não estar talvez num bom momento de visibilidade. Isto aqui prejudiquem muito aquilo que é o marketing ou que os clubes querem e anseiam fazer para o crescimento desta área em particular. Portanto, há um trabalho muito grande a ser feito, primeiro de promoção do futebol, mudança talvez de estratégia, e depois aí sim os clubes vão poder trabalhar e para o seu crescimento e crescimento dos mesmos e dos seus atletas e trazer mais patrocínio e mais parcerias.
1: Mas quem deve fazer esta promoção para maior visibilidade do Moçambola? Serão só os gestores, a massa associativa? Na sua opinião, como jornalista, quem deve fazer este papel? De quem?
3: É difícil responder. Eu acho é que todos têm um papel neste sentido. Há pouco tempo discutia-se o modelo do Moçambola antes mesmo de iniciar e todos tiveram de alguma forma uma opinião a dar relativamente a esta questão. Portanto, eu acho que ouvindo todas as sensibilidades possa sim criar-se talvez um modelo adequado para isto acontecer.
1: Ok, muito obrigado. Ângela, obrigado colega, que hoje abandonou os microfones e o jornalismo propriamente dito, mas esteve a moderar os debates aqui nas instalações da Associação Black Bulls. É daqui que nós também, nomeadamente Stélio Manheça e também Nelson Mulau, estivemos aqui instalados desde as primeiras horas para acompanhar os primórdios destes debates que prometem prolongar-se por mais outros dias, tal como ouvimos. São debates promovidos pela Comarp. É uma associação, uma organização sem fins lucrativos que agrega profissionais da comunicação, marketing e relações públicas. O objetivo é trazer o desporto para esta componente de marketing, a olhar principalmente para o Moçambola, que passa fome de promoção da sua imagem. Nos últimos tempos, tal como ouvimos o assessor do Ministro da Juventude e Desportos, Alexandre Mano, garante que nos próximos dias o Moçambola poderá ter um novo dinamismo. E, aliás, convida a todos os moçambicanos, sem exceção, para que participem na elevação da imagem e da qualidade do nosso Moçambola. Agora, questão qualidade tem a ver com os atores diretos, os que fazem o desporto, os que jogam, e também aqueles gestores que possam fazer com que o Moçambola cada vez mais seja apetecível. Ficamos por aqui e prometemos nos próximos blocos noticiosos trazermos em síntese, os assuntos aqui debatidos. Reitero e repito, eu sou Stélio Manheça, tive apoio técnico de Nelson Mulau. Esta dupla deseja ao ouvinte votos de boa tarde e continue ligado ao RM Desporto, a marca desportiva de rádio em Moçambique. Boa tarde, um abraço e até lá.
4: Um abraço bem grande e um bom regresso. E 13 horas e 42 minutos, como deve ter reparado, nós não trouxemos aqui o magazine tanto em simultâneo com a antena nacional, apenas passou na antena, mas a seguir, muito rapidamente, então, vamos fazer sequência, vamos recuperar Castro Jorge para nos trazer o essencial da informação nesse magazine. Boa tarde.

0: País do Planeta, boa tarde. Confederação Africana de Futebol aperta calendário da primeira e segunda jornadas de apuramento ao Campo Moja 2027 e obriga a Federação Moçambicana a refazer o plano das operações Senegal e Sudão. Campeonato de Basquetebol da cidade de Maputo reedita finais da época passada em ambos os sexos. CAN de Futebol Feminino entra hoje na segunda jornada da sua fase de grupos. São os destaques do Jornal Esportivo da Rádio Moçambique nesta tarde de quinta-feira, 30 de julho de 2026, numa edição e apresentação de Castro Jorge com a sonorização de Mauro Jamins. Boa tarde e ótima audição. A Confederação Africana de Futebol ajustou as datas da realização das duas primeiras jornadas da fase de apuramento à CAN Pamoja 2027. A janela perdeu alguns dias, o que forçou a Federação Moçambicana de Futebol a fazer ajustes ao cronograma de atividades para as operações Senegal e Sudão. A estreia dos Mambas está agora agendada para fora de portas contra o Senegal e na segunda jornada o desafio será no Estádio Nacional de Zimpete contra o Sudão. Vamos conhecer os ajustes com Albino Muyambo.
1: A Confederação Africana de Futebol marcou os jogos da primeira e segunda jornadas de qualificação para a CAN 2027 para a última semana do próximo mês de setembro. Os Mambas deverão jogar com o Senegal em Dakar nos dias 24 e 25 de setembro, para depois receber o Sudão no Estádio Nacional de Zimpeto nos dias 29 ou 30 de setembro. Faisal Sidate, presidente da Federação Moçambicana de Futebol, confirma a notícia avançada pelo RM Desporto ontem e afirma que o calendário está mesmo apertado.
2: Nós recebemos uma circular da CAF. No início nós pensávamos que a janela seria de 21 de setembro até 7 de outubro para fazer dois jogos nessa altura. Então tínhamos um espaço tranquilo para fazer os dois jogos. Portanto, estamos a falar em 15 dias praticamente fazer dois jogos. Mas recebemos uma circular há três dias atrás, a janela dos jogos oficiais. É de 21 de setembro a 29 de setembro. Então nós, num espaço de 8 a 9 dias, temos que fazer os dois jogos.
1: Com o Senegal?
2: Com o Senegal, depois recebemos aqui o Sudão. E o resto do espaço são para jogos amigáveis. Portanto, vamos ter que rever o nosso plano. O plano estava para irmos para Portugal, dali seguirmos para Dakar. Mas vamos ver se conseguimos fazer novamente este plano, mas com um pouco de correria. Sabemos que, mais uma vez, fazer um charter são valores absurdos, abismais. Nós não temos condições, como Federação, não temos mesmo condições. E vamos carreira comercial, ver se nós jogamos com o Senegal, provavelmente no dia 24 e 25, e vamos jogar aqui na nossa casa, no último dia da janela, que é dia 29 de setembro. É uma terça-feira, portanto, vamos tentarmos vir rapidamente Senegal para receber recebermos o Sudão aqui na nossa casa.
1: Os Mambas deverão concentrar-se em Lisboa e depois rumar a Dakar dois dias antes do desafio de estreia do Grupo J de apuramento à CAN. Moçambique integra o Grupo J de qualificação para o Campeonato Africano das Nações, juntamente com as seleções de Senegal, Sudão e Etiópia. A campanha de apuramento arranca em setembro deste ano e prolonga-se até março do próximo ano, com o apuramento dos dois primeiros classificados de cada grupo para a fase final. Confira todos os grupos de apuramento à CAN 2027, que será organizado em conjunto por três países da África Oriental: Quênia, Tanzânia e Uganda. Grupo A: Marrocos, Gabão, Níger e Lesoto. Grupo B: Egito, Angola, Malawi e Sudão do Sul. Grupo C: Costa de Marfim, Gana, Gâmbia e Somália. Grupo D: África do Sul, Guiné, Quênia e Eritreia. Grupo E: República Democrática do Congo, Guiné Equatorial, Sierra Leoa e Zimbábue. Grupo F: Burkina Faso, Benin, Mauritânia e República Centro-Africana. Grupo G: Camarões, Comoros, Namíbia e Congo. Grupo H: Tunísia, Uganda, Líbia e Botswana. Grupo I: Argélia, Zâmbia, Togo e Burundi. Grupo K: Mali, Cabo Verde, Ruanda e Libéria. Grupo L: Nigéria, Madagascar, Tanzânia e Guiné-Bissau. A prova está agendada para decorrer entre os dias 19 de junho e 17 de julho do próximo ano, marcando a primeira vez que três nações coorganizam o principal torneio de seleções do continente africano.
0: Confederação Africana de Futebol reajusta as datas das duas primeiras jornadas de qualificação ao CAN Pamoja 2027. Em curso está já a fase final da competição máxima do futebol continental no setor feminino no Marrocos, competição que abre hoje os jogos decisivos da fase regular a nível do Grupo A. Com efeito, o Senegal defronta o Quênia às 19 horas e às 22 horas ao encontro magrebino entre o Marrocos e a Argélia. Ontem, no fecho da primeira jornada do Grupo D, Camarões bateu o Mali por 2-1 e o Gana venceu Cabo Verde por 2 bolas sem concorrência. Por cá, o próximo fim de semana está reservado aos jogos das duas principais provas do nosso futebol. Para o Moçambola, acertam-se as contas da 10ª jornada com os embates Ferro Verde na Cala Xingal de Tete e a Associação Desportiva de Pemba, Liga Desportiva de Sofala. Ontem, a Bahia e a Liga Desportiva de Pemba anularam-se em jogo da 11ª jornada da competição. Já na Taça de Moçambique, realizam-se no próximo sábado os jogos da fase regional com os embates Ferro Verde Nampula, Águias Especiais de Lixinga no norte, Águias Especiais da Beira, União Desportiva do Songo no centro e Incomate Xinavane e Ferro Verde Maputo no sul. No domingo, estão marcadas as partidas Ferro Verde de Lixinga, Bahia de Pemba no norte, Ferro Verde da Beira, Testa África do Chimoio no centro e a Associação Desportiva de Vilanculo, Costa do Sol no sul do país. E no Campeonato Nacional da 2ª Divisão, na sua fase provincial de Tete, a Palência de Empado e vê ameaçada a sua liderança e por isso promete reverter o cenário de resultados das últimas jornadas. Mamadou Rafik.
3: A equipa técnica de Planície de Empado promete voltar às vitórias este sábado, derrotando a União Desportiva de Songo bem no campo da Hidrelétrica de Caurabás. A intenção visa assegurar a liderança da prova no jogo da 16ª ronda da Divisão de Honra, fase provincial de Tete. O treinador Valdo Mabui diz que já não pode e nem deve voltar a perder pontos, sobre o risco de ceder a liderança a seu perseguidor direto, Jindal África.
4: A caminhada ainda é longa, então a jornada, nós temos que estar 100% concentrado para a gente alcançar os 3 pontos e mantermos a liderança. É preciso prepararmos a equipe para que a gente não possa se vangloriar e encarar cada jogo com muita determinação e responsabilidade para que a gente possa ganhar os 3 pontos jornada a jornada.
3: Entretanto, o míster da União Desportiva de Songo, B. Bruno Mazzini, chama a atenção a todos os adversários que escalarem a Vila de Songo, sobretudo nesta segunda volta.
5: Tentar retificar alguns erros que cometemos aqui e ver se conseguimos conquistar os 3 pontos em casa.
6: Para jogar em casa, que União Desportiva de Songo B vai se presenciar?
5: Essa segunda volta vai apanhar uma UDSB muito forte, então que se cuidem.
3: Lançamento do jogo União Desportiva de Songo B Planície de Empado é sábado para abertura da 16ª jornada da Divisão de Honra Fase Provincial na Vila do Songo. Ainda este sábado, para a mesma ronda, Xingal B cruza caminho com Zamalek Futebol Clube. Clube Frado Matiz enfrenta Futebol Clube de Angonia. A ronda 16 encerra no domingo com a Associação Desportiva de Xingal a deslocar a cidade de Matiz para defrontar Mulambe Futebol Clube. E Futebol Clube Chitima recebe no seu meio Mangue Futebol Clube. Planície de Empado é com um jogo a menos lidera o certame com 34 pontos. Jindal África de Madeira, também com um jogo a menos, vai em segundo lugar com 34 pontos. E a União Desportiva de Songo B é lanterna vermelha com 7 pontos. Mohamed Rafik, em Tete.
0: Planície de Empado e com a intenção de reforçar a sua liderança na fase provincial de Tete do Campeonato Nacional da 2ª Divisão. Em Nampula, o Campeonato de Futsal tem desde a noite de ontem um novo líder, Nelson Tatanha.
7: O grupo Desportivo Chicomo assaltou na noite desta quarta-feira a liderança do Campeonato Provincial de Futsal de Nampula. Os treinados do Mr. Nando, o antigo jogador de futebol, golearam no pavilhão de desportos de Nampula, Academia Militar, por 14-1 no acerto da 3ª jornada da prova. Com este resultado, os tetracampeões provinciais passaram a liderar o certame com 28 pontos, mais um em relação à segunda classificada, Padaria Yane, formação que desde sempre assumia a primeira posição, e a União Desportiva de Nampula, com 23 pontos, ocupa o terceiro lugar.
8: Parabenizar a minha equipa pelos 3 pontos conseguidos hoje. Foi um jogo em que nós esperávamos que não seria fácil, porque a academia também tinha uma palavra a dizer sobre o jogo. Conseguimos passar por cima, traçamos metas que era a cada semana, procuramos fazer um resultado positivo. Infelizmente conseguimos. Este ficou para trás, vamos pensar no próximo jogo.
7: Treinador do Grupo Desportivo Chicomo, Fernando César, o Mr. Nando. O técnico da Academia Militar de Nampula disse que, embora o resultado tenha sido volumoso demais, a sua equipa acusou falta de experiência.
9: Claramente nós vimos o jogo, tem erros de experiência, primeiro toque de bola, vimos alguns erros de palmatória. O que nós queríamos em futebol oferece isso, o futsal principalmente é um jogo curto. Podem-nos espantar, mas são resultados possíveis, é o que vemos aqui. Considerando que é uma equipa em formação, podia-se ter feito melhor saindo da primeira parte com 4-0. Não esperávamos chegar a esse ponto, mas pronto. Aconteceu mais 10 gols na segunda parte. muitos deles não foram coletivos, foram erros individuais. E paga-se assim, não há como, é futebol.
7: As últimas três posições da tabela classificativa do Campeonato Provincial de Futsal de Nampula são ocupadas por AMSS Futebol Clube, Academia Militar e Construção Zauro, respectivamente com 5, 2 e 1 ponto. Nelson Tatanha, RM Desporto, Nampula.
0: 12 horas e 12 minutos no ar o Jornal do Desporto da Rádio Moçambique. Agora o basquetebol na capital do país, onde já são conhecidos os finalistas da competição desde a noite de ontem a nível da cidade. Em femininos, a coroa será disputada entre o Costa do Sol e o Ferroviário por via das suas vitórias sobre os adversários em dois dos três jogos dos playoffs das meias finais. Ontem o Ferroviário Maputo voltou a vencer a Politécnica por 110-30 e o Costa do Sol confirmou a presença na final após passar pela Lazio num triunfo por 60-46. Na final deste último embate, o treinador da Lazio, Carlos Niquice, rendeu-se às evidências e reconheceu a superioridade da equipa adversária.
10: Não estou evoluído, estou satisfeito, acho que estamos a progredir naquilo que são os nossos objetivos, estamos lá, não estou insatisfeito de maneira nenhuma, vamos continuar a trabalhar, este projeto é de 2-3 anos, então não estamos preocupados com isso, no momento certo acredito que elas vão de vir.
11: Nestes jogos, os dois que realizaram, o Costa do Sol, o que é que na sua opinião não correu devidamente que não vos permitiu ganhar os jogos?
10: Acima de tudo foi o nível do Costa Sol. Tem uma equipe muito boa, estão muito bem treinadas, então é difícil jogar contra essas equipes muito fortes, quase profissionais, mas eu quero dar primeiro os parabéns ao Costa Sol e às minhas meninas pelo trabalho que fizeram.
11: Nessa ótica, Costa Sol forte, o que é que pensa que a equipa acabou aprendendo para que se implemente no que vem aí a seguir, primeiro, terceiro lugar da cidade de Maputo e depois a liga que se seguirá nos próximos dias?
10: A primeira é dizer que o que aprendemos é que nunca podemos desistir e não podemos pensar que o jogo já está ganho. Então temos que continuar a trabalhar e acreditar até o fim. É isso que a gente consegue reter.
0: Treinador da Lazio, Carlos Niquice, a derrota do seu conjunto no segundo jogo do play-off das meias finais da Joga Betis Pro a nível da capital moçambicana em cenas femininos. Do lado das Canarinhas, o treinador Paulo Sambo disse que a presença na final é um passo rumo à conquista desta competição.
12: Conseguimos passar, os parabéns às meninas que souberam dar a luta. Agora, olhar para um descanso e a própria recuperação da equipe, recuperar daquilo que são as nossas mazelas, para podermos atacar a final com muita intensidade e vontade naquilo que nós traçamos como nossos objetivos.
11: Se tem 4 dias para... Antes da final, o que é que vai priorizar de modo a que nesse jogo da final, claramente, frente ao Ferroviário Maputo, faça o melhor?
12: É o descanso e a própria recuperação. E treinarmos já focados naquilo que é o jogo da segunda-feira.
0: Treinador principal da equipa Sona Feminina do Clube de Esportos da Costa do Sol e a vitória sobre a Lazio nas meias finais do campeonato da cidade. No setor masculino, a final será jogada entre o Costa do Sol e o Machacane. Os canarinhos alcançaram a final depois de eliminar a Politécnica com um segundo triunfo consecutivo, ontem por 82-61. O Machacane também dispensou o terceiro jogo após vitória sobre o Ferroviário por 84-75. No final deste último encontro, o treinador do Ferroviário Maputo, José Macuacua, disse que o resultado acabou se ajustando aos erros cometidos pela sua equipa nos dois jogos destas meias finais.
13: Como geral, nos dois jogos, eu acredito que este foi o melhor jogo que nós fizemos. Se tivéssemos entrado com esta atitude no jogo de ontem, acredito que o destino da meia final seria outro. Temos que parabenizar a equipe do Machacan, foram justos vencedores. Temos que continuar a trabalhar, que temos outra prova a seguir.
11: Outra prova a seguir, o que é que pensa, o que é que colocaram no Ferroviário para a liga que vem logo de imediato nos próximos dias?
13: Continuar a trabalhar e acreditar nos processos. Isto é fase a fase, tempo a tempo, e as coisas vão sair do jeito que nós queremos.
11: O que é encaixar no Ferroviário para a liga?
13: Mais fé no trabalho, só isso.
0: Treinador do Ferroviário Maputo em basquetebol sendo masculino e seu afastamento do jogo decisivo do campeonato da cidade. No jogo desta decisão estará o Machacane, que procura chegar ao título como parte do planificado para a presente temporada. O treinador dos tricolores, Alberto Dumba, acredita no potencial dos seus jogadores que, assim, procuram estar na melhor forma para a Liga Nacional da Modalidade.
14: Primeiro, para parabenizar a minha equipa pela vitória, pelo esforço. E conseguimos ganhar 2 jogos que não foi fácil. A equipa contra teve bem. Nós conseguimos corrigir os erros que eles cometeram e deu certo para nós. Nós, no primeiro jogo que fizemos com eles, na fase de grupo, nós perdemos e Nós fomos trabalhando, mas devia subir mais a defesa, pressionar. Quase resultou, vamos continuar o mesmo trabalho. E agora vamos pensar na final. Esses dois jogos já passou, para nós já é passado. E vamos pensar na final. Obrigado.
0: Treinador do Machaquene, Alberto Dumba, e a presença dos seus comandados na final da edição 2026 do Campeonato de Basquetebol Sénior Masculino da capital do país. As duas finais serão jogadas no sistema de play-off a melhor de 5 partidas. Está no ar o Jornal do Desporto da Rádio Moçambique. O Grupo Esportivo de Pemba tem em manga um projeto que a médio e longo prazos deverá reduzir os custos com a contratação de jogadores para a sua equipe de futebol. Cadre Buana.
15: Clube Desportivo de Pemba em Cabo Delgado vai lançar oficialmente este sábado a sua primeira academia desportiva para a formação de jogadores de futebol na província. Pretende-se com a criação desta academia a formação de talentos para que no futuro integre na equipa principal de futebol e noutras dentro e fora do país, mas com benefícios para o clube. O presidente do Desportivo de Pemba, Moisés Zacarias, que falava esta terça-feira em entrevista exclusiva à Rádio Moçambique, disse que numa primeira fase, a academia conta com mais de 50 formandos, número que pode ser ultrapassado até ao final deste ano.
16: Qual é o objetivo da academia? Formarmos atletas de modo a servirem ao clube, assim como outros clubes além fronteira. Nós queremos nos afirmar como uma das escolas de formação com muita maturidade e capacidade na província de Cabo Delgado. É algo que nós estamos a começar. Só para nós é uma coisa nova, é algo novo. Lidar com crianças não é coisa fácil, embora também com os adultos é uma complicação. Mas agora queremos abraçar um pouco mais uma faixa que se calhar antes nunca foi assim nossa prioridade. Então, neste momento, nós já estamos praticamente preparados para essa atividade. E os treinos já começaram, os meninos já estão a ser formados.
15: Procurar parcerias para tornar a academia mais sustentável será um dos focos principais para já do Clube Desportivo de Pemba.
16: Neste momento queremos procurarmos algumas parcerias, procurarmos algumas ideias com pessoas mais experientes na área, que já vêm fazendo a formação desde muito tempo. E para nós, acredito que vai ser uma experiência boa, embora também a partir dos próximos anos não iremos deixar de participarmos nos campeonatos com sénior, mas numa primeira fase nós ainda decidimos parar, não sabemos quando é que podemos voltar, se voltamos no próximo ano ou depois do próximo ano, mas neste momento nós, nosso objetivo mesmo para o futebol 11 é escalões menores e inferiores, para ver se nos organizamos e tenhamos no futuro atletas que nós poderemos nos orgulhar que este atleta é fruto de formação da academia do Clube Desportivo de Pemba.
15: Moisés Zacarias, presidente do Desportivo de Pemba, e a criação da primeira academia desportiva do clube, cujo lançamento oficial está marcado para esta sexta-feira na capital provincial de Cabo Delgado. Cadre Buana, RM Desporto, em Pemba.
0: Antes do fecho, a polémica envolvendo a privatização dos campeonatos do mundo de futebol em seleções nacionais e também a nível de clubes. O presidente da FIFA, Gianni Infantino, veio a público explicar a estratégia relativa à privatização deste campeonato mundial que gerou revolta na UEFA e na CONCACAF. Num vídeo de quase 5 minutos, Infantino sublinhou que o projeto que iniciou o FIFA Forward Enterprise não é uma obrigação, mas sim uma oportunidade. O FIFA Forward Enterprise, ou FFE, é na verdade uma proposta, uma oferta. Faz parte de um processo democrático, um processo de consulta e, acima de tudo, é uma oportunidade e não uma obrigação, explicou nesse vídeo, citado pelo jornal português A Bola. Disse, e passo a citar, como já referi, foi iniciado um processo de consulta. Se é ou não aprovado, vai depender das 211 federações-membros e também pelo Conselho da FIFA. Tornar-se-ia uma subsidiária detida e controlada pela FIFA, consolidando assim as operações comerciais e de eventos da FIFA. Prosseguiu. Entretanto, a Confederação Africana de Futebol, através do seu presidente, Patrice Motsepe, vai convocar um comitê executivo para analisar e tomar um posicionamento sobre o continente relativamente a esta proposta já chumbada pela Europa. Ponto final a este jornal. Castro Jorge editou e apresentou. Mauro Jamis esteve na sonorização. Boa tarde.
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1: Canal Desportivo da Rádio Moçambique, são 14 horas 5 minutos. Estivemos a acompanhar então o Magazine da Tarde. Hoje não foi em simultâneo com a Antena Nacional, simplesmente aqui no canal, ou seja, apenas na Antena Nacional e no canal Desportivo só transmitimos há pouco. Atenção às 15, vamos estar com Adão Matimpe, ele é quem vai trazer o Desportivo, a segunda e última edição. Logo após, vem aí Carlos Matusso com outras emoções para esta tarde e noite de quinta-feira, 30 de julho, para o ano 2026.

melhor do que aqui no canal desportivo da Rádio Moçambique. Apenas aqui é que você pode conferir sons como este. Primeiro com esse qualquer coisa como sem, com ou sem ti. Portanto, aqui por parte da cantora Naime, ou simplesmente a Vue ou San Toa. Portanto, aqui e esse Amor Saint Toi, também de outro cantor, portanto, com origem francesa, chama-se Marvin. Ainda esse, outros vários sucessos que ainda vou trazer aqui então para si, nesta nossa última hora, depois de muita informação, nesta tarde, manhã tarde, portanto, começamos às 11 horas então, e só terminamos um pouco depois das 14, daí então o atraso desse magazine para a edição desta tarde, 30 de julho, para o ano 2026. Atenção, às 15 teremos a Dalma Team, portanto, o jornalista Dalma Team, que neste momento está a preparar o desportivo para a segunda e última edição, então, para esta quinta-feira. Vamos continuar a acompanhar um pouco mais de Zouk para esta sua tarde de quinta-feira. Já agora desejo a todos uma ótima escuta, um bom trabalho. Portanto, fiquem na companhia do Canal dos Campeões. São 14 horas e 17 minutos. Vamos ouvir agora aqui esse amor forte por parte de Perle Lama. Chama-se Aime Moi Plus Fort. Portanto, para ouvir já a seguir aqui no Canal Desportivo da Rádio Moçambique. Uma vez mais, muito boa tarde. Fique connosco.

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0: China. Portanto, para esse Mao Zedong, ou Mal Sem Você, ainda volta, revient, sumia esse ama-me com força, portanto, Aime-moi plus fort, portanto, por parte de Perle Lama, no canal dos campeões. São 14 horas e 28 minutos.
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2: Canal Desportivo da Rádio Moçambique, 14 horas e 32 minutos.

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Já faz tempo então que não passo por aqui o Escaçave, não é verdade? Pelo menos quando estou aqui. E por que não então trazer aqui na voz de Jean-Claude Neiro, portanto, esse Avel Dudu, que já conheci uma versão por parte de Batmax para Karina Santos, portanto, na voz com o mesmo tema. E depois termos estado aqui também com Silviane Cédia, com esse amor ainda, os Mosse Cel Patri, portanto, aqui no canal desportivo da Rádio Moçambique. Estamos a conhecer os minutos finais deste nosso encontro. Chamo mais uma vez aqui a cantora Silviane Cédia, que canta-nos aqui ao vivo, portanto, estes dois grandes sucessos, um dos quais já trouxemos aqui, portanto, esse amor que falei dele há pouco tempo, mas vamos ouvir de forma diferente ao vivo, e também com esse Recoite, portanto, aqui no canal dos campeões, ela que já tem, portanto, uma certa idade, aliás, quando fez estes dois grandes sucessos, era uma jovem, mais ou menos por aí, vamos lá, perto dos 30 anos ou qualquer coisa parecida, e hoje já passa dos 70 anos, mas ainda agrada muita juventude e sobretudo muitos jovens também desta nova geração de música azul, que também tem estado a seguir aquilo que são os seus passos e tem tem-na como inspiração, portanto, para este mundo da música. Vamos ouvir então esses dois grandes sucessos numa só música. Silviane Cédia, ao vivo, portanto, canta aqui no canal dos campeões, numa altura em que estamos com 14 horas e 49 minutos. Boa tarde.

Sempre que quiser ouvir boa música, já sabe então, 93.1 FM, tenha atenção, 93.1 FM, e nós cá estamos com muito gosto e muito prazer, fazemos isso então para os nossos campeões, né? Nesta nossa última hora deste encontro, ouvimos aqui então grandiosos nomes do Zouk, alguns dos quais do antigamente, outros são novas estrelas, portanto, deste panorama, portanto, o caso de nomes como, vamos lá, Taina, Stone, e que é mais jovem, que passa por aqui também. Enfim, são vários que até faço aqui alguma confusão, mas também passaram alguns mais velhos. Faltou passar aqui nomes como Zouk Machine, enfim, mas numa próxima oportunidade, com muito gosto, vou trazer para todos vocês. Daqui a pouco vamos ter esse desportivo, a segunda e última edição do dia, referente à quinta-feira, 30 de julho, para o ano 2026. Uma vez mais, Aime Moi, Clofort, Perlé Lama, mesmo antes do desportivo.

0: Ora, então esse Relamo uma vez mais aqui no canal dos campeões com esse MMO True Fort, portanto, a fechar mais uma hora de música e também de informação. Para já, 15 horas em Moçambique. É o Desportivo por Adão Matimbe. Boa tarde.
1: Boa tarde, Laís. Estimado ouvinte, há novas datas para a realização das duas primeiras jornadas da fase de apuramento à Copa Africana de Nações, um evento de organização tripartida, Quênia, Tanzânia e Uganda. A CAF, Confederação Africana de Futebol, mexeu no calendário, obrigando a Federação Nacional a novas demarches. Tal como se sabe, a estreia dos Mambas é no reduto do campeão africano Senegal e depois o Sudão vai ser o oponente na segunda jornada no Estádio Nacional do Zimpeto, Albino Mwembe.
2: A Confederação Africana de Futebol marcou os jogos da primeira e segunda jornadas de qualificação para a CAN 2027 para a última semana do próximo mês de setembro. Os Mambas deverão jogar com o Senegal em Dakar nos dias 24 e 25 de setembro, para depois receber o Sudão no Estádio Nacional do Zimpeto nos dias 29 ou 30 de setembro. Faisal Sidate, presidente da Federação Moçambicana de Futebol, confirma a notícia avançada pelo RM Desporto ontem e afirma que o calendário está mesmo apertado.
3: Nós recebemos uma circular da CAF. No início nós pensávamos que a janela seria de 21 de setembro até 7 de outubro para fazer dois jogos. Nessa altura, então, tínhamos um espaço tranquilo para fazer os dois jogos. Portanto, estamos a falar em 15 dias, praticamente, fazer dois jogos. Mas recebemos uma circular há 3 dias atrás, a janela dos jogos oficiais. É de 21 de setembro a 29 de setembro. Então, nós, num espaço de 8 a 9 dias, temos que fazer os dois jogos.
2: Com o Senegal.
3: Com o Senegal, depois recebemos aqui o Sudão. E o resto do espaço são para jogos amigáveis. Portanto, vamos ter que rever o nosso plano. O plano estava para irmos para Portugal, dali seguirmos para Dakar, mas vamos ver se conseguimos fazer novamente este plano, mas com um pouco de correria. Sabemos que, mais uma vez, fazer um charter são valores absurdos, abismais. Nós não temos condições, como Federação, não temos mesmo condições. E vamos carreira comercial. Ver se nós jogamos com o Senegal provavelmente no dia 24 e 25 e vamos jogar aqui na nossa casa no último dia da janela, que é dia 29 de setembro, é uma terça-feira. Portanto, vamos tentarmos vir rapidamente ao Senegal para receber para recebermos o Sudão aqui na nossa casa.
2: Os Mambas deverão concentrar-se em Lisboa e depois rumar a Dakar 2 dias antes do desafio de estreia do Grupo J de apuramento à CAN. Moçambique integra o Grupo J de qualificação para o Campeonato Africano das Nações, juntamente com as seleções de Senegal, Sudão e Etiópia. A campanha de apuramento arranca em setembro deste ano e prolonga-se até março do próximo ano, com o apuramento dos 2 primeiros classificados de cada grupo para a fase final. Confira todos os grupos de apuramento à CAN 2027, que será organizado em conjunto por 3 países da África Oriental: Quênia, Tanzânia e Uganda. Grupo A, Marrocos, Gabão, Níger e Lesoto. Grupo B, Egito, Angola, Malawi e Sudão do Sul. Grupo C, Costa de Marfim, Gana, Gâmbia e Somália. Grupo D, África do Sul, Guiné, Quênia e Eritreia. Grupo E, República Democrática do Congo, Guiné Equatorial, Sierra Leoa e Zimbábue. Grupo F, Burkina Faso, Benin, Mauritânia e República Centro-Africana. Grupo G, Camarões, Comoros, Namíbia e Congo. Grupo H, Tunísia, Uganda, Líbia e Botswana. Grupo I, Argélia, Zâmbia, Togo e Burundi. Grupo K, Mali, Cabo Verde, Ruanda e Libéria. Grupo L, Nigéria, Madagascar, Tanzânia e Guiné-Bissau. A prova está agendada para decorrer entre os dias 19 de junho e 17 de julho do próximo ano, marcando a primeira vez que 3 nações coorganizam o principal torneio de seleções do continente africano.
1: Na CAN feminino, o Senegal defronta hoje o Quênia às 19 horas e às 22 horas o encontro magrebino entre Marrocos e Argélia, jogos da segunda jornada. Da última noite, vem a derrota de Cabo Verde sobre o Gana por 2-0. Os Camarões ganharam o Mali por 2-1 no fecho da primeira jornada da CAN no grupo D. Enquanto isso, vem aí os jogos dos quartos de final da Taça de Moçambique com partidas de arrepiar. O Ferro Verde Maputo vai ao Canavial Nacional de Chinavari, ao encontro do INCOMAT e o Costa do Sol, joga na Machis ante a Associação Desportiva de Vilanculo. A ronda tem ainda os encontros Ferroviário de Nampula, Águias Especiais de Lixinga, Águias Especiais da Beira, União Desportiva de Songo, Ferroviário de Lixinga, Baía de Pemba e Ferroviário da Beira, Testa África de Chimoio. Para o Moçambola, acertam-se as contas da 10ª jornada no fim de semana com os embates Ferroviário de Nacala, Xingal de Tete e a Associação Desportiva de Pemba, Liga Desportiva de Sofala. Tenistas moçambicanas apuradas para os quartos de final do Circuito Mundial J30. Seguimos em direto para Luanda ao encontro do jornalista Jaime Samuel, da Rádio 5.
4: Vintes da RM Desporto, as melhores saudações. Torneio J30 em femininos. As moçambicanas Lorena Zadamela e Letícia Zadamela estão nos quartos de finais deste torneio que decorre na Academia de Tênis do Kikuchi Villas Club. Para RM Desporto, vou falar primeiro com a Lorena. Lorena, as melhores saudações para RM Desporto. Como é que está a Lorena neste J30?
5: Olá, estou muito bem, estou muito feliz com o meu desempenho até agora no torneio.
4: Já teve duas vitórias, como é que analisa a sua prestação nos dois? Como é que analisa a sua prestação na fase regular?
5: Acho que o jogo foi muito duro. A adversária não deu chances, não. Ela lutou muito, mas eu mantive o meu foco e consegui fechar o jogo.
4: Lorena, agora nos quartos de finais, que é mais decisão para as meias finais, você terá pela frente a Rutendo Tome do Zimbábue, que é a cabeça de série. Como é que vai abordar esse jogo?
5: Acho que eu vou com uma mentalidade positiva, tentar ser agressiva e dar o meu melhor em campo.
4: Já viu o jogo da zimbabuana? Onde é que é mais forte que pode anular a zimbabuana?
5: Eu diria que ela luta muito em campo e não desiste muito fácil. Então acho que eu vou ter que ser muito forte mentalmente quando estiver no jogo.
4: Esta é a Lorena. Agora vou vir a Letícia. Letícia, que andal se faz este J30, primeira fase, venceu alguns jogos?
6: Sim, venci um jogo ontem que me pôs na posição que posso qualificar amanhã para jogar as quartas de final e se conseguir passar para as semifinal.
4: Nessa altura, espera pelo adversário dos quartos de final. Como é que está a Letícia estas horas que antecedem para os quartos de final?
6: Eu estou muito bem, sinto-me positiva e preparada para o que vem amanhã e estou pronta para mostrar o meu tênis amanhã no campo e dar o meu tudo para conseguir chegar às semifinais deste torneio.
4: Este ambiente daqui de Luanda me satisfaz, não está muito calor, pelo menos já dá para estar bem em campo.
6: Sim. Teve dias que teve muito calor, mas a partir de ontem, hoje, a temperatura está a nosso favor. Está uma temperatura agradável, como digamos. E acho que espero que amanhã esteja assim também e para o resto do torneio continue a temperatura assim agradável.
4: Palavra para Moçambique.
6: Eu vou tentar representar o nosso país muito bem aqui e que espero que todos estejam a nos apoiar para os próximos jogos e obrigada.
4: Está é a Letícia. Lorena, palavra para Moçambique.
5: Espero representar o nosso país aqui da melhor maneira possível, deixar a marca moçambicana cá e esperamos o apoio de todos os moçambicanos aí em casa e espero que todos acompanhem o torneio e também comecem a praticar a modalidade.
4: Essas são as palavras da Lorena, as manas Zadamela, Lorena Zadamela e Letícia Zadamela, duas tenistas moçambicanas que participam no J30 que decorre aqui na Academia de Tênis do Kikuchi Villas Club. Para RM Desporto, a partir de Luanda, Jaime Samuel, Rádio 5.
1: Ainda bem que as nossas tenistas conseguem este apuramento para os quartos de final do Circuito Mundial de Tênis J30, em um evento que está a acontecer em Luanda. Saímos deste desportivo com notas do futsal, indicação de que há um novo líder em Nampula.
7: O grupo Desportivo Chicomo assaltou na noite desta quarta-feira a liderança do Campeonato Provincial de Futsal de Nampula. Os treinados do Mr. Nando, o antigo jogador de futebol, golearam no pavilhão de desportos de Nampula, Academia Militar, por 14-1 no acerto da terceira jornada da prova. Com este resultado, os tetracampeões provinciais passaram a liderar o certame com 28 pontos, mais um em relação à segunda classificada, Padaria Yane, formação que desde sempre assumia a primeira posição, e a União Desportiva de Nampula, com 23 pontos, ocupa o terceiro lugar.
8: Parabenizar a minha equipa pelos 3 pontos conseguidos hoje. Foi um jogo em que nós esperávamos que não seria fácil, porque a academia também tinha uma palavra a dizer sobre o jogo. Conseguimos passar por cima, traçamos metas que era a cada semana, procuramos fazer um resultado positivo. Infelizmente conseguimos, este ficou para trás, vamos pensar no próximo jogo.
7: Treinador do Grupo Desportivo Chicomo, Fernando César, o Mr. Nando. O técnico da Academia Militar de Nampula disse que, embora o resultado tenha sido volumoso demais, a sua equipa acusou falta de experiência.
9: Claramente nós vimos o jogo, tem erros de experiência. Primeiro toque de bola, vimos alguns erros de palmatória. O que nós queríamos, o futebol oferece isso, o futsal principalmente é um jogo curto. Podem-nos espantar, mas são resultados possíveis, é o que vemos aqui. Considerando que é uma equipe em formação, podia ter feito melhor saindo na primeira parte com 4-0. Não esperávamos chegar até esse ponto, mas pronto. Aconteceu mais 10 gols na segunda parte. Muitos deles não foram coletivos, foram erros individuais. E paga-se assim, não há como, é futebol.
7: As últimas 3 posições da tabela classificativa do Campeonato Provincial de Futsal de Nampula são ocupadas por AMSS Futebol Clube, Academia Militar e Construção Zauro, respectivamente, com 5, 2 e 1 ponto. Nelson Tatanha, RM Desporto, Nampula.
1: Noite decisiva para o Benfica na Liga Europa. O Benfica precisa de reverter a desvantagem diante do San Galen, jogo da segunda pré-eliminatória, segunda mão da Liga Europa. Este encontro começa às 21 horas, referência ao horário moçambicano. Tal como o Benfica, o Braga, mas com alguma vantagem. O Braga precisa apenas de confirmar a sua vantagem diante do Zelenskar, quando forem também 21 horas. Este jogo é referente à Liga Conferência, segunda pré-eliminatória, segunda mão. Boa tarde.
0: Muito bem, era o jornalista Dão Matimbe, trazendo aqui as notícias no Desportivo, segunda e última edição do dia. Quanto a mim é tudo por hoje, amanhã às 5, novo encontro aqui no canal dos campeões. Eu sou Agostinho Leis.

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1: Saudações, caro ouvinte. Como prometido, voltamos para mais uma edição do nosso programa Educação Financeira. Lembramos que este programa é da iniciativa do Banco de Moçambique em parceria com a Rádio Moçambique e a Televisão de Moçambique. Este programa é transmitido todos os dias úteis, às 5h30, 14h25 e 18h25. Ao sábado, às 8h30, onde fazemos o resumo semanal. O programa é também difundido nas rádios Cidade de Maputo e Beira, RM Desporto e nos emissores provinciais em línguas nacionais. Caso tenha acesso à internet, pode encontrar-nos no endereço www.rm.co.mz. Esta semana estamos a falar sobre a proteção do consumidor financeiro, um conjunto de regras e princípios jurídicos que envolvem todas as relações de consumo entre o consumidor e o fornecedor de produtos ou de serviços, constituindo-se desse modo como o direito do consumidor financeiro. A proteção do consumidor financeiro visa garantir que os consumidores financeiros estejam devidamente informados, capacitados e protegidos, podendo ser considerada como ferramenta essencial para o processo de tomada de decisão consciente e ponderada, com base em informação credível e fiável. Acompanho a seguir a conversa entre o João e a Maria. Boa escuta.
3: Olá, João. Hoje vamos retomar aquela nossa conversa, não é?
4: Olá, Maria. Vejo que ainda queres saber mais sobre a proteção do consumidor financeiro.
3: Claro que sim, João. Então, como posso saber mais sobre os meus direitos?
4: Bem, Maria, o Banco de Moçambique disponibiliza todos os regulamentos em forma de avisos na sua página de internet, que pode ser acedida pelo endereço www.bancomoc.mz.
3: E quais são os avisos que tratam dos direitos do consumidor financeiro, João?
4: Sobre esse assunto, Maria, podes consultar os avisos números 08/GBM/2021, que trata do Código de Conduta das Instituições de Crédito e Sociedades Financeiras e de Proteção do Consumidor, e o 09/GBM/2020, que é o Regulamento de Tratamento de Reclamações. Claramente que existem deveres e devem ser cumpridos integralmente.
3: Está certo, João. Eu vou consultar esses avisos.
4: Muito bem, Maria.
3: Podes mencionar alguns dos deveres do consumidor financeiro?
4: Sim, Maria. É dever do consumidor financeiro ler e analisar toda a informação disponibilizada pela instituição, disponibilizar informações verdadeiras e completas, agir de boa fé durante a negociação e celebração de contratos. Cumprir rigorosamente os termos dos contratos celebrados com a instituição, utilizar os meios e instrumentos de pagamento de acordo com as instruções fornecidas pela instituição e proceder à atualização de dados.

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2: São 15 horas já 30 minutos, já estamos no espaço 15:21, sob comando de Carlos Matusse, que agradece desde já pela sua preferência à transmissão do canal desportivo da Rádio Moçambique. Estamos a transmitir a partir da cidade de Maputo, mas chegamos a todas as capitais provinciais, incluindo Mocuba, Praia do Bilene, Ponta do Ouro e ainda outros pontos do país e do mundo através da internet. Queremos, desta forma, renovar os votos de continuação de uma ótima escuta, mas também de uma excelente tarde de quinta-feira. Estamos a 30 de julho de 2026. Já sabe que nós aqui temos informação desportiva, muita palavra amiga, mas também música para animar os seus grandes momentos da vida. Fazemos votos para que a emissão esteja a chegar em perfeitas condições no seu receptor, que a mesma o encontre gozando de boa saúde, quer sob o ponto de vista físico, psicológico e espiritual. Votos sinceros do canal desportivo da Rádio Moçambique. Iniciamos assim a vaga musical com Zezo e Célia. Levanta o chão, se puder.

Muito obrigado pelo carinho e também pela audiência. São 15 horas e 49 minutos. Estamos ligados através das ondas da Número 1 Desportiva em Moçambique. Boa tarde.

0: Grande presença de Tony Maga com este trabalho Ciúmes, é uma edição já com mistura de novas tendências musicais aqui nas ondas da número 1 desportiva em Moçambique. São 16 horas 30 segundos, renovamos assim os votos de continuação de uma excelente tarde de quinta-feira, estamos a 30 de julho de 2026, queremos desta forma, renovar também os votos de boa saúde, quer sob ponto de vista físico, psicológico e espiritual, e se puder também, sob ponto de vista financeiro, não é? Essa parte do cumbu, eu acredito que é a parte que mais motiva muita gente. Um forte abraço aí para Socho Kuna, que está ligado à rádio onde correm todos os campeões. João Araújo, Harry dos Santos, Almiro Félix, Gabriel Busse, Nelson David Matzinho, Mário Quambe, Rafael Munajaca, Latif Leitão, José Santos Siqua, Cristóvão Patizo, Carlitos Bainosse, forte abraço também para Alberto Seidone, Maurício Júnior, Cândido, João Gujamo, Amilcar Assan, Assunção, Manuelito Nhanzilo, aos Gesílio José, forte abraço, estamos ligadinhos então através das ondas da número 1 desportiva em Moçambique, lembrando então que Cristóvão Patizo está ligado através dos 88.5 MHz FM a partir da Vila do Songo. Nelson David Matzinho está ligado a partir de Bobol na província de Maputo através dos 93.1 MHz FM, Damatola, bairro T3, 93.1, Rádio dos Campeões, a número 1 desportiva Moçambique, também está ligado, Lopes Laís, João Araújo está ligado a partir de Maputo, pelos 93.1, Sotchocuna, também em Maputo, Elder António Mianga, em Tchumeni 2, através dos 93.1 MHz FM, Semo Ismael Xambale está ligado através dos 93.1 diretamente de Macaneta. Um forte abraço a todos que neste momento estão a acompanhar a missão a partir da zona turística de Macaneta, aqui bem perto da vila de Marraquene. Austré Jezílio José está ligado a partir do bairro de Maguanini ali no Moçoase, não é? Um forte abraço no Moçoase, já com aquela proximidade à zona mais conhecida por CMC. Um forte abraço aí para todos que estão aí nessa zona de Moçoase. Um abraço também para AI13, 88.5 em Chimoio, Mzingaze. Está ligado, meu grande amigo, AI13, as ondas da número 1 desportiva em Moçambique, 16 horas. 3 minutos 40 segundos, avançamos para a mantra sonora. Daqui a pouco voltaremos à música para mais emoções e, quem sabe, também um pouco de dança através das canções que vão então passando aqui na rádio onde correm todos os campeões.
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3: Para trás fica a montra sonora. Vamos a seguir trazer mais um espaço de música variada para animar o seu grande momento do dia, que esperamos que esteja a ser um bom momento. Bem-vindo ao lado da pessoa ou das pessoas amadas, mas sempre conectado à Rádio dos Campeões. Boa tarde, continuação de uma ótima escuta.

São 16 horas e 48 minutos. Acabamos de ouvir a música dos The Winners com We Are The Number One. O mesmo que dizer que nós somos a número um desportiva em Moçambique. Grande música esta que foi um autêntico relato numa jogada de pontapé de canto que resultou em golo. Uma música espetacular, de forma nostálgica aqui na Rádio dos Campeões. Nós quisemos recuperá-la para que caro ouvinte pudesse então voltasse a ouvir. Vale a pena ouvir as músicas que marcaram certos momentos das nossas vidas, e não só, há músicas que têm histórias parecidas com as nossas e, de certa forma, nos vá fazem lembrar algum momento, alguém especial, ou mesmo uma realização. Se não for o caso, ajudam-nos a mudar a nossa maneira de ser, a nossa maneira de estar. É assim como nós construímos esta comunidade unida pelo desporto e pela música. Rádio dos Campeões continua a transmitir a partir da cidade de Maputo, mas chega a todas as capitais provinciais, incluindo Mocuba, Praia do Bilene, Ponta do Ouro e ainda outros pontos do país e do mundo através da internet. O nosso endereço na rede que interliga quase todos os dispositivos eletrónicos no mundo, com particular destaque para os computadores, é www.rgm.co.mc. Seguimos com um pouco mais de música, sendo que às 17 horas vamos pontuar o essencial da informação desportiva. Continue connosco, continue com a número 1 desportiva em Moçambique.

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1: 17 horas em toda a República de Moçambique.
0: 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Eu vim falar com o que você escondeu atrás dela.

0: sítio. Está na hora para podermos ficar com as informações sobre os principais acontecimentos esportivos de âmbito nacional e internacional, na voz do jornalista Adão Matembe.
1: Boa tarde, Matuto, estimado ouvinte. Novas datas para a realização das duas primeiras jornadas da fase de apuramento à CAN, uma prova de organização tripartida Quênia, Tanzânia e Uganda. A CAF mexeu com o calendário das duas primeiras rondas e o que obriga a federação a novas demarches. Com efeito, a estreia dos Mambas é no reduto do campeão sul-africano Senegal entre 24 ou 25 de setembro e na segunda jornada, novo encontro com o Sudão no Estádio Nacional do Zimpeto, ano 29 de setembro. Antes desta dupla jornada, os Mambas deverão observar um mini-estágio em Lisboa antes do encontro com os Leões de Teranga, em Dakar. Moçambique integra o grupo J de qualificação para CAN, juntamente com as seleções do Senegal, Sudão e Etiópia. Na CAN feminina, o Senegal defronta esta noite, às 19 horas, o Quênia. 3 horas mais tarde, há um duelo magrebino entre o Marrocos e a Argélia. Jogos da segunda jornada. Da última noite, veio a derrota de Cabo Verde sobre o Gana por 2-0. Os Camarões ganharam o Mali por 2-1 no fecho da primeira jornada da prova no Grupo D. Vem aí os quartos de final da Taça de Moçambique, com jogos de arrepiar. O Ferro Verde Maputo vai ao Canavial de Chinavane de enfrentar o Nkomati. O Costa do Sol viaja a Maxixe para um frente-a-frente com a Associação Desportiva de Vilanculo. O Caldeirão do Chiveve vai fervilhar com o Derby Ferroviário da Beira, Testa África de Chimoio. A ronda tem ainda os encontros Águias Especiais da Beira, União Desportiva de Songo, Ferro Verde Lixinga, Bahia de Pemba e Ferroviário de Nampula. Águias Especiais de Nampula. Por falar em águias, estas já levantaram o voo rumo ao encontro com o Ferroviário de Nampula, no Santuário. Vamos então acompanhar este trabalho que tem a assinatura do jornalista Mércio João.
2: As Águias Especiais de Lixinga, no Niassa, partem moralizadas à primeira eliminatória dos quartos de final da Taça de Moçambique, onde vão defrontar em Nampula o Ferroviário local no 1º de agosto. A coletividade saiu da capital provincial de Niassa na manhã desta quinta-feira em direção à terra das Mutianas Orera, com a vontade de conquistar a primeira das duas vitórias que pretende somar nesta fase da prova. Com uma série de 5 vitórias conquistadas nos últimos jogos, os polícias de Lixinga dizem estar cientes das dificuldades que vão enfrentar no terreno do adversário, mas nada retrai o pensamento positivo. Os jogadores Tolentino Macuelo e Valdemiro Paulino foram os nossos entrevistados que comprometeram-se em dar tudo de si para o alcance de um resultado favorável.
3: Vamos trabalhar da mesma forma que a gente vem trabalhando, respeitando o adversário, e ciente daquilo que é o nosso objetivo principal, que é de ganhar o jogo. Só temos que respeitar o adversário e provamos mais de 2-3 vezes que a diferença só é o nome, os níveis praticamente não há muita disparidade. E fazer valer aquilo que é o nosso aprendizado dia após dia, aquilo que o treinador sempre tem nos incutido. Dentro das 4 linhas tudo é possível, só o jogo só termina depois do árbitro soar o apito. Então lá tudo é possível acontecer.
4: Tem que se esperar o mesmo Águia de sempre, a equipa coesa, que vem trabalhar da melhor maneira para chegar lá e impor aquilo que são as obrigações do mister. Porque temos trabalhado para poder ter um resultado positivo nesses jogos de taça. Então, nós vamos chegar lá e fazer o nosso melhor para sair de lá com algo positivo.
2: Jogadores das Águias Especiais de Lixinga, no Niassa, e as convicções para o embate diante do Ferroviário de Nampula, agendado para o próximo sábado, inserido nos quartos de final da Taça de Moçambique. É Riama Desporto, Mércio João, a partir de Lixinga.
1: Moçambola 2026, acertam-se no sábado as contas da 10ª jornada com os embates Ferroviário de Nampula, Xingal de Tete e a Associação Desportiva de Pemba, Liga Desportiva de Sofala. E a 11ª jornada fecha na terça-feira, dia 4 de agosto, com o encontro entre o Ferroviário de Nampula e o Xingal de Tete. Enquanto isso, a Associação Desportiva do Xingal tem metas arrojadas no Campeonato Provincial de Futebol de Tete. A pool é o limite. Está tremida a participação da equipa sénior feminino da Escola Secundária Vila Nova do Chimoio no torneio de apuramento à Liga Nacional de Basquetebol, uma prova projetada para a cidade da Beira. Os motivos são os mesmos, falta de dinheiro. Há duas moçambicanas a dar cartas no Circuito Mundial de Tênis J30. As irmãs Letícia e Lorena Zanamela estão apuradas para os quartos de final do torneio, uma prova a decorrer na capital angolana, Luanda. Este é o noticiário das 17. Nós voltamos às 19h02 com o RM Desporto. Boa tarde.
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0: Ora viva! Seja bem-vindo ao programa O Meu Direito à Segurança Social, um programa do Instituto Nacional de Segurança Social em parceria com a Rádio Moçambique. A voz que vos fala é de Albertina Zandamela, a sonorização é de Estevão Mucavel e a produção é de Idriss Mujahid. A segurança social tem como objetivo garantir o sustento dos trabalhadores nas situações de falta ou diminuição da capacidade para o trabalho, bem como garantir o sustento dos familiares sobreviventes em caso de morte dos trabalhadores e dos pensionistas. A nacionalidade de um beneficiário não é um obstáculo para que esse beneficiário tenha as vantagens ou benefícios que o sistema de segurança social disponibiliza. Lúcia Citói é técnica de segurança social. Bem-vinda à Rádio Moçambique, hoje para falarmos sobre a Convenção sobre Segurança Social entre Moçambique e Portugal. Lúcia Citói, Convenção sobre Segurança Social entre Moçambique e Portugal. O que dizer sobre esta convenção?
1: A Convenção sobre Segurança Social é um tratado, é um acordo internacional que pode ser bilateral ou multilateral.
2: É considerado um acordo ou tratado bilateral aquele que tem dois intervenientes.
1: Este tem o objetivo de garantir a coordenação da aplicação das legislações nacionais em matéria de segurança social.
0: Que princípios essa convenção assegura?
1: Os princípios são igualdade de tratamento. A implementação da coordenação das legislações evita que a nacionalidade do trabalhador seja um obstáculo na aplicação dessa legislação. Mas também temos a conservação de direitos. Conservação de direito visa velar pela conservação do direito que a pessoa já adquiriu nesse determinado país. Mas também há aqui o princípio de unicidade da legislação. A unicidade da legislação, diria que impede a sujeição simultânea do trabalhador a várias legislações. Significa que a sujeição à legislação do país onde ele exerce atividade profissional está sujeito à legislação onde ele exerce a atividade.
0: E falando sobre os direitos adquiridos?
1: A conservação dos direitos adquiridos visa evitar a perda de direito em situações de deslocação de um país para o outro.
0: Quando é que a convenção entre Moçambique e Portugal entrou em vigor e qual é a legislação aplicada nesse sentido?
1: A convenção entrou em vigor 30 de dezembro de 2016. A 30 de dezembro de 2016. Os trabalhadores que estão abrangidos pela convenção são todos trabalhadores por conta do trem, trabalhadores por conta própria, o subregime da manutenção voluntária no sistema, os refugiados.
2: É considerada refugiada toda pessoa que foi forçada a deixar o seu país de origem.
1: Apátridos.
2: É considerada apátrida toda pessoa que não é considerada nacional por nenhum Estado.
1: E os familiares destes? Não estão abrangidos pela Convenção de Segurança Social Moçambique e Portugal os funcionários públicos, o pessoal em missões oficiais de cooperação, pessoal das missões diplomáticas e postos consulares, bem como os membros desta família. A legislação aplicada às pessoas abrangidas pela Convenção entre Moçambique e Portugal é a do país onde é exercida a atividade profissional, com a exceção do regime de destacamento. O regime de destacamento é quando um trabalhador é destacado ou é enviado para uma determinada missão num país, o destacamento não excede a 24 meses, mas pode ser renovado a mais de 24 meses. Nesse destacamento, mesmo estando em Portugal, lhe é aplicado o regulamento de Moçambique. Nesse caso, as contribuições são feitas cá. O trabalhador destacado deve, antes da partida do país de origem, ser portador do certificado que atesta a sua sujeição à legislação portuguesa ou moçambicana, conforme o caso.
0: Lúcia Citói, foi um prazer tê-la nos nossos estúdios. Despedimo-nos. Albertina Zandamela, Estevão Mucavel e Idriss Mujahid. Até uma próxima oportunidade.
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4: 17 horas, 20 minutos e meio. Seguimos com mais emoções na Rádio de Todos, ou seja, na número 1 desportiva em Moçambique. Votos de continuação de uma ótima escuta.
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Ser forte não é não sentir. 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

Pode respirar. Pode ser real. Porque é exatamente assim que ele te recebe.

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Vi cada noite em que você deitou exausto. Mas ainda tentou parecer bem de manhã. 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

17:39 minutos, depois de acompanharmos a música do El Francês com Mon Mon Mon, estamos agora a ouvir a música do Trent Fingers com Amor Não É Para Doer, e não é mesmo.

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Estou feliz porque tenho Deus. É a música do Ardiles, que o tema é Aleluia. 18 horas, 1 minuto em toda a República de Moçambique. Seguimos nós com emoções muito fortes aqui na Rádio dos Campeões, que continua a transmitir a partir da cidade de Maputo, mas chega a todas as capitais provinciais, incluindo Mocuba, Praia do Bilene, Ponta do Ouro e ainda outros pontos do país e do mundo através da internet. Seguimos nós com emoções musicais, sendo que às 19 horas e 1 minuto teremos o RM Desporto. Que seja bendito. O programa é RM Desporto. É Jornal da noite do canal desportivo da Rádio Moçambique. E às vezes somos tentados a dizer Magazine Desportivo, mas esse já é nome velhinho, não é? Um nome lá antigo. Agora é o RM Desporto, que acontece em simultâneo com a Antena Nacional. É o espaço alargado de informação desportiva, por isso mesmo. Venha comigo até às 19 horas e 1 minuto, mais coisa, menos coisa, para poder ficar por dentro em termos de principais realizações esportivas de âmbito nacional e internacional. Mas atenção que para os adeptos do futebol internacional, mais logo, o Benfica de Portugal vai receber o St. Gallen da Suíça em jogo da segunda mão da primeira fase de qualificação para a fase de liga da Liga Europa em futebol. Mas não é só o Benfica que vai jogar, jogam também as equipas no Maccabi Tel Aviv Futebol Clube Sharif a partir das 18 horas, ou seja, já vai começar. Às 19 horas jogam Midland Besiktas. Mesma hora, Paphos Futebol Clube vai jogar com a Hajduk Split. Mesma hora temos também o Radek Kralova diante do Tromsøy. PAOK Futebol Clube mede forças com Dinamo Kiev a partir das 19 horas e 45 minutos. Há jogo a partir das 20 horas entre PFC CSKA Sofia Karabakh. Às 20h30, Anderlecht mede forças com Hammarby, IF, neste caso. E à mesma hora joga Ferencváros Twente, conforme já dissemos, às 21 horas. É o único jogo que vai fechar então a segunda mão desta ronda. Vai colocar frente a frente as equipas do Benfica e do St. Gallen. Recordando que na primeira mão, Benfica perdeu na Suíça por 2-1. Continuamos então, ligadinhos, através das ondas da Número 1 Desportiva. Fazemos votos para que a emissão esteja a chegar em perfeitas condições de audição aí no seu receptor e que a mesma o encontre gozando de boa saúde, quer sob ponto de vista físico, psicológico, espiritual e também em outras formas. Vale também dizer que esperamos que esteja bem de saúde a 100%. Se também for possível, aumente aí mais alguns pauzinhos para poder estar na sua melhor forma. Você está ligado à Rádio dos Campeões. Obrigado pela preferência. Seguimos com Constâncio, música Quassa e Chano.

18 horas a 17 minutos para si, caro ouvinte, que está neste momento na via, é o automobilista, é o responsável por conduzir essas pessoas até aos seus destinos. Estou a falar de si, que é condutor do semicoletivo. Neste momento, você está então a cruzar as avenidas deste belo país. Está em Maputo, por exemplo. Também está a atravessar Xai-Xai em direção a Xonguene ou mesmo em direção a Xicumbane. Está na cidade de Beira em direção a Dondo ou vice-versa. Está também a rumar para Chimoio, está, por exemplo, a partir de Gondola para o centro da cidade de Chimoio, está no Nhamajessa, em direção ao centro hípico, está em todo lado, então levando gente. Tenha calma nesta hora, grande amigo, mais vale perder um minuto na vida do que a vida em um minuto. Também está a atravessar a ponte Sabar Machel aí na cidade de Tete. Um abraço para si, para quem também está a ligar Nampula, não é? Namicopo, Mohala. Um forte abraço aí. Estamos ligados através dos 88.3 MHz FM. Para quem está então a dirigir para Zimpeto, um abraço, está a partir então do bairro do Jardim. Eu sei que aí no Inhagoia há um pequeno embaraço, mas é preciso ter muita paciência. Eu sei também que lá mais para frente, no Hospital Geral do Infulene, naquela zona mais conhecida por Molombela, um abraço para si. Tenha calma, eu sei que aí também tem um problema de algum atraso na mobilidade, o famigerado engarrafamento, entre aspas, o congestionamento, não é? Mas é preciso ter um pouco de paciência. Já na capital do congestionamento, Zimpeto, um abraço aí para todos que estão então a passar Zimpeto em direção a Marraquene ou mesmo a Moalaze. Para quem vai a Matolagar, eu sei que a vida aí não é fácil, mas também não é fácil para quem está em direção a Boane, não é? Atravessando ali a zona de João Mateus, não é? Vida difícil, mas tenha paciência, grande amigo. Não só, está mesmo a atravessar a ponte ali na zona da Matola Rio. A coisa não está fácil, eu sei. E eu sei também que você está aí em Marrantene, desdobrar-se, porque Marrantene também não é pera doce. Está difícil, mas é preciso ter muita calma. Nada de criar aí uma desorganização não governamental, como se costuma dizer, porque quando estamos numa organização não governamental, costumamos tentar ajudar, não é verdade? Mas quando já é uma desorganização, ui, ui, ui, principalmente para esses meus grandes amigos, os condutores semicoletivos. Calma aí, aí no bairro da Liberdade. Um abraço a todos que então estão nessa zona da Liberdade, também estão a dirigir-se para a zona da Machava, não é? Ali naquele nosso campo, onde há bem pouco acompanhamos um grande jogo entre Ferroviário de Maputo e Ferroviário de Lixinga. Estamos já a
falar do campo do grupo Afrim na Machava. Que saudades de Metal Box, Vidreira, Cavalo Branco, Caju de Moçambique. Ai, ai, ai, que saudades. Um forte abraço aí para toda a Avenida das Indústrias. Ah, a gente também aí na antiga Coca-Cola, não é? Problemas aí na DPP, em direção a Infulene, Dom Bosco. É, preciso ter muita paciência. Bar do Jardim também ali na Baixa. Há problemas, mas tenha paciência, grande amigo. As coisas resolvem-se quando nós temos muita calma. Vamos seguindo então, cumprindo também as regras de trânsito. Um abraço a todos que estão neste momento na via. Para quem está então na condição de peão, também tenha muito cuidado. É preciso também respeitar as regras de trânsito, particularmente para os peões, para não levar a desgraça para casa. 18 horas 23 minutos, lá no fundo está então esta dupla, Marlene, dama do Bling Sarangane, está a insistir. Então esta dupla quer cantar e encantar aqui nas ondas da número 1 Desportiva em Moçambique. Vamos ouvir. Marlene! Votos de uma boa noite.

0: Na voz da Yolanda Chicane, a sua banda Cacana, quando são 18 horas e 38 minutos, espreitamos a nossa montra sonora.
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1: 18 horas 43 minutos. Para trás fica então a montra sonora. Seguimos com outras emoções, sendo que às 19 horas e 1 minuto, mais coisa ou menos coisa, vamos apresentar-lhe o Jornal da Noite em simultâneo com a Antena Nacional. Para já vamos ouvir a dupla Nandov Matsinha e DJ Ardiles com Nosso Sonho.

São 19 horas em toda a República de Moçambique. Já já a seguir teremos o RM Desporto em simultâneo com a Antena Nacional.

0: As tenistas moçambicanas Lorena Zandamela e Letícia Zandamela garantiram o apuramento para os quartos de final do torneio de tênis que decorre em Angola. O governo moçambicano defende o desporto como uma ferramenta essencial para manter adolescentes e jovens afastados do consumo de drogas e de outros males que afetam esta camada social no país. A equipa técnica e jogadores do Testa África admitem que terão um desafio exigente na deslocação à cidade da Beira, onde no domingo defrontam o ferroviário local em jogo dos quartos de final da Taça Moçambique. Estas as manchetes do Magazine da Noite da Rádio Moçambique, que levou hoje as assinaturas de Daniel Oliveira e Suzério Marcos. Formulado o convite, fique desse lado e ótima escuta. As tenistas moçambicanas Lorena Zandamela e Letícia Zandamela garantiram o apuramento para os quartos de final do torneio de tênis que decorre em Angola. O desenvolvimento desta notícia lá mais adiante. O ministro da Juventude e Desporto cumpre uma visita de trabalho à província de Nampula. Vamos agora viajar de forma virtual até aquela província ao encontro de Olívio Mateus.
1: O governo moçambicano destaca o desporto na juventude como ferramenta capaz de retirar os adolescentes e jovens do mundo das drogas e outros males que enfermam esta camada social no país. Quem assim afirma é o ministro da Juventude e Desportos, Kaifadini Manasse, que falava em Nampula esta quinta-feira no Seminário Regional Norte do Comitê Intersetorial de Apoio ao Desenvolvimento de Adolescentes e Jovens. Segundo Manasse, um jovem que pratica qualquer tipo de desporto está livre de vicissitudes e busca mostrar seu talento, promover coesão social, paz e unidade. O ministro quer que os gestores distritais estejam na dianteira na promoção do desporto nos seus distritos.
2: Cada administrador que investe no desporto, investe na paz no seu distrito, investe felicidade na sua juventude e investe desenvolvimento na sua comunidade. O desporto, por isso, não é um luxo, nem uma opção secundária de governação. É uma das políticas públicas mais eficazes e com maior retorno social ao alcance do Estado. Apelamos, por isso, aos senhores administradores distritais para que sejam promotores ativos do desporto nos vossos territórios. Reservem, protejam e valorizem espaços para a prática desportiva, encarando-os como uma infraestrutura sociais essenciais ao mesmo nível das escolas, das unidades sanitárias e de outros equipamentos públicos indispensáveis ao desenvolvimento das comunidades.
1: Ministro da Juventude e Desportos, Kaifadini Manasse, esta quinta-feira em Nampula, na abertura do Seminário Regional Norte do Comitê Intersetorial de Apoio ao Desenvolvimento de Adolescentes e Jovens, Olívio Mateus, Nampula.
0: Obrigado, Olívio Mateus. A equipa técnica e jogadores do Testa África admitem que terão um desafio exigente na deslocação à cidade da Beira, onde no domingo defrontam o ferroviário local em jogo da primeira mão dos quartos de final da Taça Moçambique. Apesar das dificuldades esperadas, a turma Fabril garante estar preparada para lutar pelo apuramento à fase seguinte da competição. O treinador de guarda-redes do Testa África, Campango, afirma que a equipa está a intensificar os trabalhos de preparação técnico-tática, com particular atenção aos setores ofensivo e defensivo, visando corrigir os aspectos menos conseguidos e garantir um resultado positivo no confronto da taça.
3: Estamos a trabalhar muito na finalização. Estamos a trabalhar na finalização e é a coisa mais importante para nós. Temos que respeitar o adversário. O Ferroviário é grande, a equipa de Moçambola. Nós vamos entrar com cautelas. Aproveitamos as falhas deles. O estado clínico, recuperamos 2 pessoas, faltam 3. É Maninho, é Ju, mas de... Pela semana vão estar aqui no campo.
4: Este desfalque não poderá comprometer aquilo que são os objetivos do Testa África?
3: Não, não vai. Confiamos que esses nós temos aqui. Nós temos que confiar hoje.
0: Os jogadores Mário Sinamunda e Cadinho mostram-se confiantes na conquista de um resultado positivo no Caldeirão do Chiveve.
5: estamos a preparar o jogo da melhor forma. Os jovens estão moralizados para este jogo. Também dizer que estão com um ânimo excelente, né? Tomara que seja isso transmitido dentro das quatro linhas no domingo.
4: E sabendo que vai jogar diante do Ferroviário da Beira, um dos seus antigos clubes, como que irá encarar esse jogo?
5: Vou encarar como um dos outros jogos, já que passei por lá, mas isso não vai ter que afetar o meu psíquico, porque estou preparado para ver se faço o melhor de mim, como fiz quando passei por lá, e fazer valer aquilo que é a minha experiência para os jovens.
6: Nós estamos a preparar, estamos a fazer um bom campeonato, então subimos o nível de superioridade que o Fivel da Beira é, mas nós não vamos com medo lá, somente respeito, respeito e medo são coisas diferentes. Então nós vamos lá exatamente também para tirar um bom proveito e conseguir também um bom resultado para que possamos decidir o próximo jogo aqui em casa.
0: Os jogadores do Testa África mostram-se preparados para o desafio do próximo domingo diante do Ferroviário da Beira no Caldeirão do Chiveve, em jogo frente à primeira mão dos quartos de final da Taça Moçambique. As Águias Especiais de Lixinga seguem viagem à cidade de Nampula, onde vão defrontar o Ferroviário local em jogo da primeira mão dos quartos de final da Taça Moçambique. Toda a informação por Mércio João.
7: As Águias Especiais de Lixinga Nuniassa partem moralizadas à primeira eliminatória dos quartos de final da Taça de Moçambique, onde vão defrontar em Nampula o Ferroviário local no 1 de agosto. A coletividade saiu da capital provincial de Niassa na manhã desta quinta-feira em direção à terra das Mutianas Orera, com a vontade de conquistar a primeira das duas vitórias que pretende somar nesta fase da prova. Com uma série de 5 vitórias conquistadas nos últimos jogos, os polícias de Lixinga dizem estar cientes das dificuldades que vão enfrentar no terreno do adversário, mas nada retrai o pensamento positivo. Os jogadores Tolentino Macuelo e Valdemiro Paulino foram os nossos entrevistados que comprometeram-se em dar tudo de si para o alcance de um resultado favorável.
8: Vamos trabalhar da mesma forma que a gente vem trabalhando, respeitando o adversário, e ciente daquilo que é o nosso objetivo principal, que é de ganhar o jogo. E só temos que respeitar o adversário e provamos mais de 2-3 vezes que a diferença só é o nome, os níveis praticamente não há muita disparidade. E fazer valer aquilo que é o nosso aprendizado dia após dia, aquilo que o treinador sempre tem nos incutido. Dentro das quatro linhas tudo é possível, só o jogo só termina depois do árbitro soar o apito. Então lá tudo é possível acontecer.
9: Tem que se esperar o mesmo Águia de sempre, a equipa coesa, que vem trabalhar da melhor maneira para chegar lá e impor o que é aquilo que são as obrigações do mister. Porque temos trabalhado para poder ter um resultado positivo nesses jogos de taça. Então, nós vamos chegar lá e fazer o nosso melhor para sair de lá com algo positivo.
7: Jogadores das Águias Especiais de Lixinga Nuniassa e as convicções para o embate diante do Ferroviário de Nampula, agendado para o próximo sábado, inserido nos quartos de final da Taça de Moçambique. É Riama Desporto, Mércio João, a partir de Lixinga.
0: A vitória sobre o Ferroviário de Moatize no último fim de semana reforça a confiança da Associação Desportiva do Xingal na corrida por uma vaga na pool de apuramento zonal centro. Os detalhes por Manuel Cardoso.
10: O técnico da equipa da Associação Desportiva do Xingal afirma estarem criadas todas as condições para a disputa este ano dos primeiros 2 lugares de acesso à pool zonal centro em futebol. Depois de ter derrotado o Ferroviário de Moatize por 4-2, na jornada 15, pulado da quinta para a terceira posição, agora com 31 pontos contra 34 do Planície da Jindal África de Marara, começa a acreditar que tudo é possível. Custódio Paruque, técnico da ADC, diz que desalojar as equipas do Planície de Mpadue e da Jindal África de Marara, adversários que ocupam os primeiros 2 lugares, é a palavra de ordem nas hostes da coletividade. Aliás, o técnico diz que quando veio de Banica, a equipa tinha apenas 15 pontos. Estava entre a 8ª e 7ª posições e agora está na 3ª posição, a 3 pontos dos primeiros 2 classificados. E deixa o que chamou de uma certeza.
11: Sim, desde que cheguei aqui, incuti aos jogadores que tudo é possível na vida. É só uma questão de trabalhar. Se nós acreditarmos em nós, ninguém vai acreditar em nós. Nosso objetivo é perseguir os primeiros.
10: A puxar com o Paruque?
12: Claro, é uma certeza.
13: Tenho a certeza, sim senhor, que nós vamos para a Púlia.
10: Técnico da equipa da Ação Desportiva do Xangal, custódio Paruqui, e as contas da Fusional Centro de Futebol, onde assume-se como um dos seres candidatos à conquista dos primeiros dois lugares que dão acesso a esta prova. No ano passado, terceira classificada, prova ganha por Planície, a equipa da ADC foi a Fusional Centro como repescada, já que a gente lá, África de Marara, segunda classificada, não tinha requisitos para o efeito. Planície de Mpanwe e Xindala África de Marara, ambas com um jogo a menos, partilham a liderança com 34 pontos. A equipa da ADC na terceira com 31 e a UTSB com 7 pontos. É a última classificada. RM Desporto, Cidal TT, Manuel Cardoso.
0: Este é o habitual espaço nobre de informação desportiva de atualidade nacional e internacional. Retomamos a notícia de abertura. As tenistas moçambicanas Lorena Zandamela e Letícia Zandamela garantiram o apuramento para os quartos de final do torneio de tênis que decorre em Angola. Para os detalhes, estabelecemos agora contacto com o jornalista Jaime Samuel, da Rádio 5 de Angola.
14: Vintes da RM Desporto, as melhores saudações. Torneio J30 em femininos. As moçambicanas Lorena Zandamela e Letícia Zandamela estão nos quartos de finais deste torneio que decorre na Academia de Tênis do Kikuchi Villas Club. Para RM Desporto, vou falar primeiro com a Lorena. Lorena, as melhores saudações para RM Desporto. Como é que está a Lorena neste J30?
15: Olá, estou muito bem, estou muito feliz com o meu desempenho até agora no torneio.
14: Teve uma vitória, como é que analisa a sua prestação?
15: O jogo foi muito duro, a adversária não deu chances, não. Ela lutou muito, mas eu mantive o meu foco e consegui fechar o jogo.
14: Lorena, agora nos quartos de finais, terá pela frente Rutendo Tome do Zimbábue, que é a cabeça de série. Como é que vai abordar esse jogo?
15: Acho que eu vou com uma mentalidade positiva, tentar ser agressiva e dar o meu melhor em campo.
14: Já viu o jogo da zimbabuena? Onde é que é mais forte que pode anular a zimbabuena?
15: Eu diria que ela luta muito em campo e não desiste muito fácil. Então acho que eu vou ter que ser muito forte mentalmente quando estiver no jogo.
14: Agora vou vir a Letícia. Letícia, que andal se faz este J30, primeira fase, venceu alguns jogos?
16: Venci um jogo ontem que me pôs na posição que posso qualificar para jogar as quartas de final e, se conseguir, passar para as semifinais.
14: Como é que está a Letícia estas horas que antecedem para os quartos de finais?
16: Eu estou muito bem, sinto-me positiva e preparada para o que vem amanhã e estou pronta para mostrar o meu tênis amanhã no campo e dar o meu tudo para conseguir chegar às semifinais deste torneio.
14: Essas são as palavras da Lorena, as manas Zandamela, Lorena Zandamela e Letícia Zandamela, duas tenistas moçambicanas que participam no J30 que decorre aqui na Academia de Tênis do Kikuchi Villas Club. Para RM Desporto, a partir de Luanda, Jaime Samuel, Rádio 5.
0: Regressamos à segunda divisão e nesta caminhada vamos ao encontro de Abneiro Tchernenko na Zambésia.
17: A equipa de veteranos de Mucuba, que esta época entrou para o Campeonato Nacional da 2ª Divisão, fase provincial da Zambésia, pretende nos próximos anos consolidar a sua participação apostando em posições que levem a disputar a pool de apuramento. O desejo de consolidar a sua presença no Campeonato Nacional da 2ª Divisão a nível da Zambésia foi expresso pelo secretário-geral de Veteranos Futebol Clube de Mucuba, Chester Martinho. Há alguns anos, a equipa militava no campeonato recreativo local. Entretanto, este ano optou em dar um salto ao futebol federado a nível provincial. A participação na alta competição deve-se ao fato da prova estar organizada em séries, sendo que a coletividade está inserida na Série B.
18: O projeto já vinha há bastante tempo. Estivemos a fazer parte do campeonato recreativo do distrito e com ideias futuras para fazer face ao provincial. E, coincidentemente, neste ano apareceu-nos uma oportunidade que a associação teve, né, que poderíamos fazer parte desta prova, com algumas, né, algumas facilidades, que era uma das facilidades, que era que o campeonato seria a fase regional. Para nós foi muito benéfico e achamos melhor engrenar e cá estamos, né? Como vem, estamos numa fase de construção e estamos a levar avante aquilo que é as atividades provincial.
17: O secretário-geral de Veteranos Futebol Clube de Mucuba indica que para o funcionamento da coletividade depende da contribuição dos membros. Neste momento que iniciou a segunda volta, a equipa soma em derrota todos os 6 jogos realizados, apesar das dificuldades em conquistar pontos, como também a sua sustentabilidade, a equipa vai ganhar experiência para eventos futuros.
18: Bom, começar é sempre difícil, mas garanto de que estamos aqui para ficar e até onde der. Porque quanto mais equipe tivermos na prova, melhor é. E atendendo, considerando que a fase mudou, eu creio que daqui aos próximos anos entrarão mais outras equipes para o país, podemos ter Morocco, podemos ter Maganja. Então isso é bom, e a sensação se continuar assim, eu acho que o Campeonato Provincial de Canas Ambeza vai estar mais rico ainda.
17: Chester Martinho, secretário-geral de Veteranos Futebol Clube de Mucuba. Abneiro Tchernenko, Climane.
0: A bola volta a rolar este fim de semana no Campeonato Recreativo Umpira-Wamakota, em Nampula, com a disputa da 13ª jornada da prova. Gracinda Caramaj.
12: Segue este fim de semana a 13ª jornada do Campeonato Recreativo Umpira-Wamakota em diferentes campos, com destaque para o campo do Azteca, arredores da cidade de Nampula. A equipa Manicas joga com Cavalo Branco, enquanto que Estaleiro Futebol Clube mede forças com Namicopo Futebol Clube. Amigos do Niassa defronta Casa e Sufo. Outros jogos destas jornadas são Napipine Futebol Clube, Macondes, Palmeira Futebol Clube, Condomínio e Serra da Mesa, Centro Hípico. O presidente do campeonato Umpira-Wamakota, Albano Fernando, disse que olhando o distanciamento entre as equipas na tabela classificativa do primeiro ao último lugar, é uma clara demonstração de grande competitividade. O dirigente desportivo de futebol recreativo de veteranos classifica os próximos jogos como sendo importantes para todas as equipas envolvidas, na medida em que todas as jornadas há surpresas.
19: Seja que está na linha da água, matematicamente ele não perdeu nada, a esperança. Ninguém avançou, a diferença ali é limite de 4, a diferença. Mas o resto é de 2 pontos, 1 ponto, a diferença de golos marcados. Aí basta um deles corregar e já automaticamente a tabela muda, rapidamente. Ninguém está distante do outro, então é por isso que eu digo que a prova está muito competitiva.
12: Presidente do campeonato Umpira-Wamakota, Albano Fernando, e a 13ª jornada do campeonato recreativo Umpira-Wamakota. Até então, a equipa Estaleiro Futebol Clube lidera com 30 pontos, seguidos de Condomínio e Presidência Futebol Clube, com 26 pontos cada uma. De Nampula para IRM Desporto, Gracinda Caramage.
0: Em instantes finais do Magazine da Noite da Rádio Moçambique, onde destacamos que as tenistas moçambicanas Lorena Zandamela e Letícia Zandamela garantiram o apuramento aos quartos de final do torneio de tênis que decorre em Angola. Também dissemos que o governo moçambicano defende o desporto como uma ferramenta essencial para manter adolescentes e jovens afastados do consumo de drogas e de outros males que afetam esta camada social no país. Agora sim, colocamos ponto final a esta edição do Magazine da Noite, que teve as assinaturas de Daniel Oliveira e Suzério Marcos. Em nome de toda a equipa, desejamos-lhe uma excelente noite. Obrigado pela companhia e até a próxima.
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0: São 19 horas 35 minutos. Vamos para já estabelecer a ligação com Chimoio para podermos ficar com as informações sobre os principais eventos desportivos de Manica. Dini Kassamo já está preparado para poder então dar continuidade à nossa emissão a partir do emissor provincial de Chimoio. Dini Kassamo, boa noite, seja bem-vindo.
1: Viva, muito boa noite e muito obrigado.
0: Boa noite, bom trabalho aí para si. Traga-nos as grandes novas de Manica.
1: De facto, para esta noite trazemos grandes novidades no futebol, basquetebol e outras modalidades. O amigo ouvinte vai poder acompanhar aqui no canal dos campeões nos próximos minutos.
0: Muito obrigado e bom trabalho.
1: Muito obrigado. Estamos juntos.
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1: 19 horas e 36 minutos. Bem-vindo a Manica, bem-vindo à cidade capital da província de Manica, cidade de Chimoio. Para esta noite de quinta-feira, 30 de julho de 2026.

0: Vamos então, nos próximos minutos, conforme prometido, trazer o essencial de informação desportiva a partir da província de Manica. Na vossa companhia, Dina e Kassam, e Zé Watts nos cuidados técnicos, fazemos votos de uma ótima noite. E para começar então esta viagem a partir de Manica, abrimos com uma Pink e abrimos com uma Pink com a música Kapadza Kerudo.
1: Chega a ser negativo.

19h40, dentro de instantes vamos então trazer o primeiro apontamento desportivo a partir da cidade de Chimoio para esta noite de quinta-feira. Aliás, tem sido assim todas as quintas-feiras das 19h30 às 21h, o desporto é mesmo a partir da cidade de Chimoio. Mas enquanto isso não acontece, fiquemos com mais música para depois conferirmos algumas notas do desporto. Para já vamos convidar Jorge Mamado com o tema O Apiçoça. Para já vamos convidar Jorge Mamado para cantar Rosalita, e voltamos já com mais informação desportiva.

0: Jorge Mamado com a música Rosalita, a passear a sua classe aqui na Estação do Desporto em noite de quinta-feira, 30 de julho de 2026. Vamos então seguir viagem até Tambara para acompanhar o futebol a nível daquele ponto da província de Manica. Terminou então a primeira volta do Campeonato Distrital Local e a Associação Distrital de Futebol de Tambara faz um balanço positivo da primeira volta do Campeonato Distrital, mas também faz o lançamento da segunda volta que arranca este fim de semana. A Associação Distrital de Futebol de Itambara faz um balanço positivo da primeira volta do Campeonato Distrital de Futebol Local. Segundo o presidente da Associação, Fernando Manejo, a competição decorreu sem um registro de problemas considerados graves. Apesar disso, a Associação continua a enfrentar dificuldades que se prendem com a falta de material desportivo. O dirigente explica que o campeonato decorre sem patrocinadores e sem apoio institucional e as equipas têm assumido os custos da competição.
1: Falando da primeira volta do nosso campeonato, foi uma boa primeira volta. O balanço é positivo, não tivemos muitos problemas de ser alarmante. Todas as equipas souberam se bater bem. E não temos vários problemas, a não ser problemas sempre são de sempre, né? O material desportivo que está em falta na nossa associação e não temos como ter o material desportivo, visto que neste ano não tivemos nem sequer um patrocinador do nosso campeonato. É mesmo pelo esforço, o esforço das equipes que manifestaram interesse. Não temos uma mão nem do governo, nem de uma instituição.
0: A segunda volta, que se espera renhida e competitiva, começa neste fim de semana, como explica Fernando Manejo.
1: E para a segunda volta, se já vai iniciar neste final de semana. Todas as equipas estão firmes, não temos nem sequer uma desistência. Espero que vai ser uma boa segunda volta. Porque após a esta fase de grupo, vamos entrar já para os quartos de finais. Onde nos quartos de finais, porque aqui não teremos acesso ao oitavo de final, mas vamos também aos quartos de finais, onde que vamos ter já as 8 equipas apuradas. Porque o nosso campeonato está dividido em séries, em 3 séries. Neste ano optamos isso devido ao tempo que começamos o nosso campeonato. Foi muito tarde, por isso dividimos em série. Para que termine cedo o campeonato e demanda neste ano, visto que este ano temos várias atividades.
0: A associação refere que esta organização permite compatibilizar o campeonato distrital com outras competições previstas para este ano, entre elas o torneio Chap Chap e o torneio regional agendado para setembro no distrito de Barwe.
1: Estamos à espera do torneio Chap Chap, que também vai abranger o nosso distrito. E temos o torneio regional, que também vai dar seu início em setembro, no distrito de Barro. E é por isso que o nosso campeonato ainda vai decorrendo assim.
0: Entretanto, a seleção distrital de Itambara já iniciou a preparação para o torneio regional. O primeiro teste será um jogo amigável diante da seleção de Guro, marcado para o dia 8 de agosto.
1: E ainda dizendo que a seleção Xeltambara já está a dar os seus preparativos iniciais. Temos um jogo amigável com o Tito de Guro, que vai ser no dia 8 de agosto. E nós estamos a preparar a seleção, de modo que este ano tenhamos um resultado positivo em Barro. Ano passado não conseguimos ter resultados assim satisfatórios em Macossa, e este ano queremos ir em Barra de uma forma diferente, para pelo menos lá nós, nos primeiros 3 lugares, um dos lugares é nosso. Porque não dizer também que queremos de novo levar a taça, como fizemos na primeira edição, em Guro. Nós que abrimos com o pé direito, e levar a taça para Tambara, e este ano também queremos ir lá com a decisão de levar o troféu para cá. Sabemos que Barro vai jogar em casa e ter lá toda a todos os adeptos vão apoiando e nós vamos lá mostrar nosso futebol.
0: A fonte refere ainda que o futebol continua a ser praticado em vários pontos do distrito. Devido às longas distâncias entre as localidades, os campeonatos são organizados por núcleos.
1: Tambara é um distrito que está a movimentar futebol em todos os postos cá. Está lá o futebol, pois embora que nós, devido às distâncias, que, para quem conhece Tambara, é difícil nós fazer um campeonato distrital. Devido às distâncias, temos feito campeonatos por núcleos. Temos o núcleo de Nhacafola, temos o núcleo de Bouza, temos o núcleo de Sabeta e temos o núcleo da Guinha-Golo. E nós, como associação, gerimos tudo isso de uma única vez.
0: A segunda volta do Campeonato Distrital de Futebol de Itambara começa neste fim de semana. No final da fase de grupos serão conhecidas 8 equipas que disputarão os quartos de final. Em paralelo, a seleção distrital prossegue a preparação para o torneio regional marcado para setembro no distrito de Barue. Este fim de semana, os jogos marcados no sábado, Muzunga bate-se com Casado no campo de Muzunga, Galo Vermelho bate-se com Nhetet no campo de Magamba, Sandoso bate-se com Saúde no campo de Sandoso. Já no domingo, Mercado mete forças com Xigosa no campo de Magamba, Galáctico bate-se com Capank no campo de Escola Secundária Geral, e Katema mede forças com Magamba no campo de Sanduzwe. Na classificação para o grupo A, Casado comanda com 5 pontos, seguido de Xigosa com 4, Muzunga com 3 e Mercado com 1. No grupo B, Kampang tem 9 pontos, Nhatet na segunda posição com 6, Galo Vermelho com 3 na terceira e Galáctico na última posição com 0. No grupo C, Saúde comanda com 7 pontos, Sandoso com 4, Magamba com 3 e Katame com 1 ponto. Amigo ouvinte, ficou o essencial do desporto sobre o distrito de Tambara, norte da província de Manica.
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0: São 9 horas e 53 minutos. Seguimos com mais música. Vamos ouvir Makaliruanga na voz de Taz.

0: dois minutos para trás fica a música Gurindambo Passapacavanga na voz de David Mazembe. Este é o canal desportivo da Rádio Moçambique. Seguimos em frente com mais informação desportiva de Itambara. Seguimos para Barue para falar do campeonato distrital local, mas também para falar do torneio quadrangular que vai acontecer em setembro, e Barue vai ser o distrito que vai então acolher este torneio de futebol envolvendo quatro distritos do norte da província de Manica. Para tal, vamos conversar com o secretário, o vice-presidente da Associação Distrital de Futebol de Barue.
1: Saudações aos ouvintes do RM Desporto. O meu nome é Nelson Magasso, vice-presidente da alta competição na Associação Distrital de Futebol de Barue. E ao mesmo tempo sou membro da comissão organizadora do torneio quadrangular da zona norte da província de Manica em futebol. Primeiro quero falar do nosso campeonato recreativo distrital a nível do distrito de Barro. Dizer que o campeonato está a decorrer normalmente e neste final de semana vai decorrer a terceira jornada da primeira volta. O nosso campeonato está organizado em duas séries. Devido ao tempo que nos resta para o fim do ano. O único desafio que nos preocupa até cá é falta de patrocínio, falta de parceiros que podem ajudar na premiação deste nosso torneio, queria dizer, deste nosso campeonato recreativo distrital. Até aqui, o único valor que nós confiamos para a premiação é o valor de filiação, que normalmente devia ficar nos cofres da associação. Mas, infelizmente, por falta de patrocínio, o mesmo valor que as equipas filiam voltam de novo para as equipas. Por isso, pedimos para quem que nos escuta, pedimos aos de boa fé para que apoiem o nosso desporto aqui ao nível do distrito de Barro. Em segundo lugar, falando do nosso torneio quadrangular regional norte em futebol, nós, como os de Barro, seremos os organizadores dessa quarta edição, que começou no distrito de Guro, depois Tambara, e no ano passado foi em Macossa, distrito de Macossa. Essa é a última ronda, que é a quarta edição, que vai decorrer mesmo nesse distrito de Barue, aqui mesmo na vila sede Catandica. Dizer que já também começamos com as preparações. Falta-nos praticamente menos de um mês. Como muitos sabem, o torneio vai decorrer no dia 25, 26 e 27 de setembro. Essas são as datas fixas que nós acabamos por definir para a realização deste torneio quadrangular. Já começamos com os preparativos. Na semana passada conseguimos emitir o primeiro comunicado a informar os quatro governos distritais que envolvem as seleções, essas quatro seleções. Emitimos também o primeiro comunicado para a Direção Provincial de Juventude e Desporto, assim como para a Associação Provincial de Futebol de Manica. É um comunicado para informar primeiro, para que eles fiquem a par daquilo que vai acontecer aqui no distrito de Barue no mês de setembro, nessas datas que acabei por referir. E em seguida, na primeira quinzena do mês que vem, iremos também emitir os peditórios. Iremos emitir os peditórios para muitas instituições a pedido do apoio, porque também, falando desse torneio, não temos nenhum patrocinador. O valor de filiação que as equipas tiram de 6 mil meticais é o mesmo que é usado para a premiação, é usado para a emissão de certos documentos, é usado para a compra de lei. Então, é um dinheiro que é um valor que não basta para tanto. Por isso, chamamos a quem gosta de nos apoiar, que nos apoie para que nesse dia seja uma festa para ser algo diferente daquilo que já aconteceu noutros distritos. Para as grandes equipas também chamamos que venham nessas datas assistir os jogos. Ali poderão conseguir ver os talentos que os quatro distritos da província de Manica têm. Porque de verdade este Moçambique tem tantos jogadores, tem tantos bons jogadores. Se calhar falta o espaço e o tempo para poder apreciar esses talentos. Por isso, com esta organização deste quadrangular que teremos, iremos conseguir juntar talentos de Macossa, talentos de Guro, talentos de Tambara, talentos desse mesmo tipo de Baro, num único espaço, para que as pessoas possam aparecer e ver o que pode dar para enriquecer a qualidade ou os seus plantéis, quem sabe, até a seleção. Se nós falarmos do Ivan Tropa, que hoje está lá para Nampula, que já passou pelo Coxa de Sol, é um dos jogadores que começou conosco cá. Começou conosco, foi apreciado, passou por onde que passou, até hoje já briga nos sub-23 da seleção nacional. É muito, por isso pedimos a todos que possam nos ajudar em premiação. Para quem quiser também pode querer fazer uma publicidade, pode comprar equipamentos, equipar os distritos, ostentando o logotipo das vossas empresas. Isso ajuda para difundir as vossas atividades.
0: Intervenção então de Nelson Magasso, vice-presidente para a alta competição na Associação Distrital de Futebol de Baro, dando conta aqui dos preparativos para o quadrangular de futebol a decorrer no mês de setembro, que vai envolver os distritos do norte da província de Manica, nomeadamente distrito de Baro, Guro, Macossa e Tambara.
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0: Seguimos com música. Lá mais para frente vamos falar de futebol a nível da cidade de Chimoio, mas também vamos falar de basquetebol e também da participação do Teste África no jogo da Taça de Moçambique a ter lugar na cidade da Beira no domingo.

0: 21 minutos, presença de Madala com Ponessa Muziwango. Prosseguimos com mais informação desportiva. Vamos então falar da preparação da província de Manica para o Nacional dos Jogos Desportivos Escolares. O diretor provincial da Educação de Manica, Tiago Xingore, falou então da preparação da província para participação no Nacional de Jogos Desportivos Escolares Inhambane 2026.
1: Obrigado por esta oportunidade para falarmos um pouco daquilo que são os preparativos para o Campeonato Provincial de Jogos Escolares que vai decorrer na província de Inhambane, já no final do mês de agosto até princípios de setembro. A província de Manica realizou o provincial no mês de maio, e praticamente depois do provincial fizemos uma seleção dos atletas que estão aqui a se preparar para o nacional. Neste momento estamos com 247 atletas a se preparar e penso que estamos num bom ritmo em termos de preparação, porque criamos condições para todos estarem no mesmo espaço e estão, acantonados no Instituto Politécnico Tchaimo. É onde nós estamos, é onde eles estão sentados, estão lá alojados, e ao mesmo tempo, do outro lado do Tchaimo, estão a decorrer os treinos das equipes de voleibol, tanto masculino e feminino, que tem lá um espaço, e também os jogos tradicionais, o xadrez também está a decorrer do outro lado. O futebol também está a decorrer nos campos da Escola Secundária de Tembre e a Escola Secundária Cancomba. E aqui neste espaço onde nós estamos, na Escola Secundária Samora Machel, estão a treinar as equipes de voleibol, e do outro lado, na Escola Vila Nova, estão as equipes de basquetebol, e na escola, e no campo municipal está a equipa de atletismo. Então penso que as modalidades todas para a participação da província de Manica no campeonato provincial, digamos, no festival nacional, estão criadas, e neste momento só estamos a dar aquilo que é o nosso máximo em termos de preparação, e no fim teremos aquela que é a equipe principal que vai para Inhambane. Neste momento, os atletas que estão aqui na província, na cidade de Chimoio, não são todos que irão a Inhambane. Porquê? Porque nós selecionamos um certo número de acordo com a participação desses atletas no campeonato, no festival passado, e já na semana passada fizemos uma pré-seleção da convocatória que o Ministério solicita como pré-candidatura, e nós já enviamos, mas a candidatura final, ou digamos, a equipe final que vai para Inhambane, será composta por apenas 160 atletas por aí. Então, mas nós estamos com atletas de atletismo, tanto aqueles também de necessidades educativas especiais, temos atletas do atletismo, temos atletas do xadrez, temos atletas de chuva, muravarawa. Então são aquelas modalidades que praticamente nós preparamos para a realização do nacional.
2: Ao todo, quantas modalidades?
1: Estamos a falar de mais ou menos 8, 9 modalidades. Temos o basquetebol, temos o futebol, temos o handebol, temos o voleibol, temos o xadrez, temos o atletismo, temos os jogos tradicionais, que é praticamente o chua e o murawarawa, e temos o xadrez.
3: E sabendo que na edição passada Manica conquistou o terceiro lugar, sim, na classificação geral, e para esta edição qual é a meta?
1: A nossa meta é ganhar, a nossa meta é voltarmos a trazer aquilo que é os feitos da província de Manica. Sabemos que durante 3 anos consecutivos Manica foi campeão, e nós gostaríamos de voltar a trazer aquilo que são as vitórias que Manica sempre trouxe para a província de Manica.
0: 20 horas e 26 minutos foi então a intervenção aqui do diretor provincial da Educação de Manica, Tiago Xingor, falando em torno da preparação da província de Manica para o Nacional dos Jogos Desportivos Escolares a decorrer na província de Inhambane.

0: futebol.
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2: 20 horas e 37 minutos, este é o canal desportivo da Rádio Moçambique. O amigo ouvinte já sabe, tem sido assim todas as quintas-feiras, das 19h30 às 21h, a Janela do Desporto, a partir da cidade de Chimoio, capital provincial de Manica. Vamos então continuar a falar de desporto. Para tal, vamos convidar Marcos Nazário na entrevista com o presidente da Associação Distrital de Futebol de Chimoio, o Sr. Xavier Wembitala, para falar da movimentação do futebol a nível do distrito de Chimoio.
3: Sim, estamos aqui hoje para falarmos sobre, como tema principal, o balanço das atividades a nível da associação. Como que está? Havendo mais novidades, pode atualizar?
4: Bem, falando em atividades correntes durante os primeiros 6 meses dentro da associação, eu penso que foi mais ou menos não bem positivo, porque tivemos algumas dificuldades, ou estamos a ter algumas dificuldades até então. Mas no que tange no desporto, estamos aí a organizar uma Copa, denominada Copa Municipal, que deveria ter terminado na sua data 17 de julho, mas por algumas jornadas que ficaram adiadas por certas intempéries da temperatura, acabamos demorando no término desta Copa, que está previsto para a primeira semana, a segunda semana de agosto. Sim, então, por isso que eu digo que o balanço não é bem positivo, porque não conseguimos cumprir com aquilo que nós planificamos durante o primeiro semestre. Sim.
3: E daquilo que, segundo o doutor, disse que a associação enfrenta algumas dificuldades, é possível mencionarmos as dificuldades em que a associação enfrenta até este momento?
4: Sim. A associação enfrenta... As dificuldades que nós temos, meramente, são do material desportivo. Nós não temos o equipamento desportivo para fazermos fácil o nosso trabalho do dia a dia. Porque nós estamos a trabalhar com fundos pessoais, quer dizer, é o presidente que sacrifica, é o secretário, é o vice. Então, se o presidente não tem, tem que aproximar o vice para nós conseguirmos organizar o nosso desporto dentro da cidade. Isto porque o nosso empresariado local não nos ajuda. A associação provincial, que é a nossa maior nível da província, sim, também não nos olha, não nos ajudam. A própria direção provincial diz que nós somos tutelados pelo Serviço Distritário da Juventude e Tecnologia e Desporto. O serviço também diz que não tem meios de como nos ajudar. Nós somos fazedores de desporto, não podemos ficar parados porque não temos a quem nos apoia. Conseguimos, com pouco que nós conseguimos, juntamos e fazemos o desporto andar dentro do distrito. Por isso, formos a ver, esses últimos anos estamos a ter uma fraca participação das equipas ao nível dos bairros. Porquê? As equipas agora querem vantagem. Nós organizamos um campeonato com 12, 20, 26 equipas, assim que é. Mas no final do dia, na premiação, acabamos premiando um valor exíguo, as taças não competem. Então, as equipas acham que a associação é incrível. Então, por isso estamos a ter essas dificuldades. Mas para esta Copa Municipal, dou graças a Deus, porque tivemos ou temos uma promessa do município que vem nos dar um valor de 64 mil meticais. Isto já está aprovado. E só estamos à espera da confirmação do valor para fazermos a compra das premiações e a entrega dos valores simbólicos para as equipas vencedoras.
3: Exatamente, falando das dificuldades, o meu que é associação sobre material desportivo, estamos falando de bolas, de redes para as balizas, o que mais?
4: Sim, estamos a falar muito mais das bolas, o equipamento dos árbitros, os apitos, e muito mais. As redes até que temos. As redes temos porque conseguimos angariar um fundo e compramos alguns pares de redes. Temos para as nossas balizas. Mas o que nos falta muito mais são bolas. Não temos a quem nos dá bola, temos que procurar um valor de 2,5 para cada conseguirmos termos bola em todos os campos. Porque há certas equipas. Nós estamos a trabalhar com a equipa dos bairros. não são empresas ou não são instituições que têm condições de ter todo tipo de material. Então, às vezes o delegado do jogo é obrigado a ir aos campos, a se fazer ao campo com bola, porque há equipas que não possuem essas bolas, mas têm vontade de jogar. Então, por isso as bolas é que estão a dar muita falta dentro da casa da associação. Além disso, o próprio equipamento da associação, não temos folhas, comunicados são feitos por custos pessoais, sim, computadores são pessoais, temos que ir para aí para ver se podemos imprimir, a impressão são dinheiros, e semana após semana nós precisamos de comunicados para dar a conhecer o desenvolvimento do nosso desporto ao nível do distrito. Sim.
3: E outra informação adicional?
4: Bem, informações como adicional, estamos a organizar também uma Copa do Futebol Feminino, que está a dar muita falta dentro do nosso distrito, e não por falta das equipas, mas sim por falta de quem vai suportar em termos de premiações. E já temos um laço com uma certa, na verdade, não posso aqui mencionar o nome, porque ainda não está filmado, só depois de nós confirmarmos, ele também nos der uma garantia por escrito, e já podemos lançar o nome da Copa, que vai servir, vamos arrancar muito mais no último trimestre, porque trabalhamos muito mais com estudantes, com as escolas básicas, porque estamos numa camada de formação. Sim, então, mais ou menos a novidade que nós temos para o terceiro trimestre exatamente é esta. E também não só, temos uma dívida com o sub-12. Sim, deste ano decorreu o sub-12 que nós ainda não conseguimos premiar. Isto porque a pessoa que queria dar o suporte acabou abandonando no meio do barco. Então, porque nós somos os dirigentes, nós mesmos acabamos nos sacrificando. No mesmo dia que nós vamos fazer a entrega dos prémios da Copa Municipal, também vamos fazer a entrega dos prémios do campeonato passado do Sub-12. Esses prémios já estão todos acautelados.
3: Sim, pode começar a explicar.
4: Bem, no princípio nós tínhamos 24 equipas inseridas em todos os postos administrativos neste primeiro semestre. E disputado as 24 equipas, tivemos o apuramento de 12 para já a fase da cidade, que é a fase distrital, que já é inserido na Copa Municipal. Então, dentro destas 12 equipas, houveram duas que não tiveram condições de fazer esses jogos de entreposto, quer dizer, sair de um posto para o outro. Acabaram dando a sua indisponibilidade. Ficamos com 10. Então, começamos com estas 10 nesta última fase que nós estamos a tentar, onde que também temos como campeão a equipa, aliás, como então a equipa que está na primeira posição, o Futebol Clube de Agostinho Neto. E em segundo lugar temos a equipa de Canarinho, que é a equipa do bairro 25 de junho. E a Guia de Zona 6, também de Nhamatsane, está na terceira posição. Essas são equipas que estão na linha de frente, 27, 25, 21. Sim, e na última posição temos a equipa de Futebol Clube, aliás, Academia Passarinho, que está na última posição.
3: E muito obrigado. Uma mensagem a deixar para todos aqueles que estão nos acompanhar, uma mensagem de apelo.
4: Bom, eu sei que na província ou no distrito de Chimoio nós temos muitos amantes do desporto. Pedíamos a eles mesmos, os amantes, que nos apoiassem, que recebessem sim com boas vistas os nossos pedidos. Somos pessoas que estamos a trabalhar, somos pessoas que estamos legalizados. Toda a documentação da legalização da associação nós já o temos. Então, quem sabe, se for a nos apoiar, nós também podemos lutar para ajudar a própria instituição que estiver a nos apoiar no leito mencionado, como diz, o empresariado que for ajudar o desporto também está isento de algumas taxas. Nós podemos lutar junto com a autoridade tributária, junto com as finanças, para diminuir as taxas deste empresário que for a nos ajudar.
2: Horas e 47 minutos foi então a conversa com o presidente da Associação Distrital de Futebol de Chimoio, Xavier Wembitala, em torno da movimentação do futebol no distrito de Chimoio. Lá mais para frente vamos falar do da participação de Testa África no jogo da Taça de Moçambique a acontecer este domingo na cidade da Beira.

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0: 20h51, recordamos Taz com a música Cristina. Continuamos então a falar de futebol, do desporto. O Testa África, representante de Manica na Taça de Moçambique, desloca-se este fim de semana à cidade da Beira, onde vai defrontar o Ferroviário da Beira, em partida a contar para as eliminatórias da Taça de Moçambique. Ouvimos então o treinador do Testa África, Dino Daniel, sobre esta partida, que espera que o seu conjunto entre forte e de fronte Ferroviário sem nenhum medo, de fronte o Ferroviário taco a taco, de maneiras que possa conseguir uma vitória na cidade da Beira. Vamos então ouvir o treinador do Testa África, Dino Daniel, na primeira pessoa.
1: Espero que será um bom jogo. Estamos a preparar todo o gás para essa primeira eliminatória da Taça de Moçambique. Visto que será um jogo muito complicado, difícil para nós. Vamos jogar num campo que não conhecemos. Vamos jogar com um adversário de outro nível, que está na liga, a maior liga de Moçambique. Há que respeitarmos isso, mas nós vamos trabalhar, estamos a trabalhar em todos os aspectos para fazer o diferente do que as pessoas pensam e potencialidade ferroviária, ver se podemos anular os pontos mais fortes do ferroviário e sermos bem no campo do Caldeirão. Está a 99% bom, só até agora não contamos com a NIM, está a fazer um trabalho específico, vamos ver até lá, mas toda a equipa está preparado, também está motivado, assim como costumam ver. E nós vamos fazer um bom jogo contra o Ferroviário para ver se podemos conseguir um ponto ou três pontos, para ver se podemos decidir a eliminatória na segunda mão em casa. Tornamos muito mais aspectos táticos. Sabemos que o Ferroviário é uma equipa muito forte taticamente. Trabalhamos isso durante a semana. Esperamos que será um bom jogo e vamos superar as investidas do Ferroviário.
0: Dino Daniel espera superar as investidas do Ferroviário da Beira neste jogo de eliminatória da Taça de Moçambique a acontecer no domingo na cidade da Beira. Ouvimos também o jornalista Giovane Faria, jornalista desportivo, em relação a esta participação do Testa África na cidade da Beira no jogo das eliminatórias da Taça de Moçambique.
2: Boa noite, Dini Kassam. Boa noite a todo o auditório do RM Desporto. Mais uma vez agradecer por este convite. Ferro Verde da Beira versus Testa África de Simoio, na fase regional centro da Taça de Moçambique. Espera-se um grande jogo quando essas duas equipas se cruzam em um derby da zona centro. O Ferro Verde da Beira a jogar em casa, de certeza que vai ter uma certa vantagem, o apoio do público, muitos perenses, muitos sufalenses poderão se fazer presentes ao Caldeirão de Seves para puxar pela equipa de casa. Está a fazer um bom campeonato, um bom Moçambola, apesar de que os últimos dois jogos, a derrota diante do Bahia de Pemba por 2-1 e o empate recente diante da Associação Desportiva de Pemba a uma bola, mas o Ferro Verde da Beira jogando em casa tem sido uma equipa muito mais ofensiva, uma equipa defensivamente muito boa, poucas vezes a sofrer golo, mesmo que ganhe por um no mínimo, mas consegue trancar as zonas, a zona mais baixa, no seu setor mais defensivo. E o Testa África está a fazer uma campanha muito excelente no Campeonato Nacional da 2ª Divisão, fase provincial de Manica. É líder destacado, consegue jogar bem, quer no campo da sua alma, bem como quando estiver a jogar fora, e vai ter algum público, olha que há esta campanha, portanto, a conseguir algum transporte para levar um número considerável de adeptos do Testa África de Simoio. Aliás, tem sido habitual, quando o Testa África estiver a jogar na Beira, há sempre uma caravana de adeptos fabris a apoiar pela equipa. Não só este aspecto, mas também há muitos maniquenses, há muitos adeptos do Testa África que vivem na Beira, que estão na cidade de Dondo, ou mesmo na vila de Nhamatanda, que poderão se juntar a estes que irão partir de Chimoio para Beira. Portanto, um jogo animado, espera-se um jogo equilibrado, espera-se um grande jogo de futebol, até porque quando essas duas equipas se cruzam, sempre tem sido um jogo interessante. Na pré-época, as duas equipas realizaram um amistoso, cá no Chimu, empataram assim golos, e no último jogo, né, na temporada passada, o jogo realizado no Caldeirão, em dezembro, o Ferro Verde da Beira ganhou por 1-0, o que significa que quando essas duas equipas se encontram, independentemente de qual momento se encontram, ou seja, mesmo se o Sudeste África estiver na segunda divisão e o Ferro Verde da Beira no Moçambola, essa diferença não tem sentido do mundo. O que se verifica é exatamente um grande jogo, é um espetáculo. E o público, e muitas vezes, tem correspondido, quer no Caldeirão do CVV, quer na Soalpo. Vês aqui, quando for o Ferro Verde da Beira jogar na Soalpo, há sempre um bom número de público da equipa Locomotiva a apoiar, a puxar pela equipa. Não só os que se deslocam da Beira para Chimoio, mas alguns que moram no Chimoio e juntam-se a estes para puxar pela equipa. E o Texas África tem um bom número de adeptos na Beira. Neste jogo do ano passado, do Moçambola, em dezembro, lembro-me de que saiu um número não muito maior, mas quando chegamos ao Caldeirão, o número aumentou, o que significa que não obstante as pessoas que vão sair daqui, mas algumas que moram na Beira e em locais perto poderão aproximar-se para a puxar pela equipa. Para chegarem a esta fase, de certeza que as duas equipas enfrentaram adversários diferentes. O Ferro Verde da Beira teve a vitória diante da Academia por 4-0, um adversário muito baixo do seu nível, ao passo que o Texas África teve, entre aspas, um teste de fogo, né, ao defrontar o Planície de Imparo, outro líder da segunda divisão provincial de Tete. Espera-se um jogo, qualquer uma das equipas, aliás, a equipa que mais a se ver melhor defensivamente e aproveitar as oportunidades que tiver, de certeza que será esta a ganhar o jogo. E muito obrigado.
0: 20 horas e 58 minutos, ficou então esta divisão do jogo entre o Ferroviário da Beira e Texas África, jogo a acontecer no domingo na cidade da Beira, referente às eliminatórias da Taça de Moçambique. Amigo ouvinte, já não dá para mais, está tudo dito nesta janela a partir da província de Manica, concretamente na cidade de Chimoio, onde falamos da movimentação desportiva a nível da província de Manica. Ao longo desta uma hora e meia, estiveram na companhia de Dine Kassamo e Zé Watch. Nós vamos com promessa de voltar numa próxima ocasião. Fique bem e ótima escuta a programação do canal desportivo da Rádio Moçambique.

0: São 21 horas em toda a República de Moçambique. Avançamos para as notícias a esta hora. Aqui na rádio, onde correm todos os campeões, as notícias serão na voz do jornalista Adão Matimbe.
1: Saudações, Confederação Africana de Futebol, CAF, mexe calendário das duas primeiras jornadas da fase de apuramento à Copa Africana de Nações 2027 e obriga a Federação a novas demarches, com efeito a estreia dos Mambas é no reduto do campeão africano Senegal, entre 24 e 25 de setembro, e na segunda jornada, novo encontro dos Mambas com o Sudão, no Estádio Nacional do Zimpeto, a 29 de setembro. Na programação da Federação, a seleção deverá observar um mini-estágio em Lisboa, antes do encontro com os Leões de Teranga.
2: Recebemos uma circular há 3 dias atrás, a janela dos jogos oficiais é de 21 de setembro a 29 de setembro. Então nós, num espaço de 8 a 9 dias, temos que fazer os dois jogos.
3: Com o Senegal.
2: Com o Senegal, depois recebemos aqui o Sudão. E o resto do espaço são para jogos amigáveis, portanto vamos ter que rever o nosso plano. O plano estava para irmos para Portugal, dali seguirmos para Dakar, mas vamos ver se conseguimos fazer novamente este plano, mas com um pouco de correria. Sabemos que, mais uma vez, fazer um charter são valores absurdos, abismais. Nós não temos condições, como Federação, não temos mesmo condições. E vamos, carreira comercial, ver se nós jogamos com o Senegal, provavelmente no dia 24 e 25, e vamos jogar aqui na nossa casa, no último dia da janela, que é dia 29 de setembro, é uma terça-feira. Portanto, vamos tentarmos vir rapidamente Senegal para receber para recebermos o Sudão aqui na nossa casa.
1: Presidente da Federação Moçambicana de Futebol, Faisal Sidati, Moçambique integra o Grupo J de qualificação à CAN, juntamente com as seleções do Senegal, Sudão e Etiópia. Vem aí os quartos de final da Taça de Moçambique em futebol, com jogos de arrepiar. Ferro Verde Maputo vai ao Canavial de Chinavane defrontar o Nkumate. O Costa do Sol viaja a Maxixe para um frente-a-frente com a Associação Desportiva de Vilanculo. O Caldeirão do Chiveve vai fervilhar com o Derby Ferroviário da Beira, Testa África de Chimoio. A ronda tem ainda os encontros Águias Especiais da Beira, União Desportiva do Songo, Ferroviário de Lixinga, Bahia de Pemba e Ferroviário de Nampula, Águias Especiais de Lixinga. As águias já levantaram voo rumo ao palco do encontro, o Santuário, 25 de junho.
4: As Águias Especiais de Lixinga no Niassa partem moralizadas à primeira eliminatória dos quartos de final da Taça de Moçambique, onde vão defrontar em Nampula o ferroviário local no 1 de agosto. A coletividade saiu da capital provincial de Niassa na manhã desta quinta-feira em direção à terra das Mutianas Orera, com a vontade de conquistar a primeira das duas vitórias que pretende somar nesta fase da prova. Com uma série de 5 vitórias conquistadas nos últimos jogos, os polícias de Lixinga dizem estar cientes das dificuldades que vão enfrentar no terreno do adversário, mas nada retrai o pensamento positivo. Os jogadores Tolentino Macuelo e Valdemiro Paulino foram os nossos entrevistados, que comprometeram-se em dar tudo de si para o alcance de um resultado favorável.
5: Vamos trabalhar da mesma forma que a gente vem trabalhando, respeitando o adversário, e ciente daquilo que é o nosso objetivo principal, que é de ganhar o jogo. Só temos que respeitar o adversário e provamos mais de 2-3 vezes que a diferença só é o nome, os níveis praticamente não há muita disparidade. E fazer valer aquilo que é o nosso aprendizado dia após dia, aquilo que o treinador sempre tem nos incutido. Dentro das 4 linhas tudo é possível, só o jogo só termina depois do árbitro soar o apito. Então lá tudo é possível acontecer.
6: Tem que se esperar o mesmo Águia de sempre, a equipa coesa, que vem trabalhar da melhor maneira para chegar lá e impor aquilo que são as obrigações do mister. Porque temos trabalhado para poder ter um resultado positivo nesses jogos de taça, então nós vamos chegar lá e fazer o nosso melhor para sair de lá com algo positivo.
4: Jogadores das Águias Especiais de Lixinga no Niassa e as convicções para o embate diante do Ferroviário de Nampula, agendado para o próximo sábado, inserido nos quartos de final da Taça de Moçambique. Riama Desporto, Mércio João, a partir de Lixinga.
1: Moçambola 2026 acertam-se no sábado as contas da décima jornada com os embates Ferroviário, Dinacala, Xingal de Tete e Associação Desportiva de Pemba, Liga Desportiva de Sofala. E a décima primeira jornada fecha na terça-feira, 4 de agosto, com o encontro entre o Ferroviário de Nampula e o Xingal de Tete. De 30 de agosto a 6 de setembro de 2026, Inhambane vai ser o epicentro do desporto escolar no país. O evento vai reunir cerca de 1.430 estudantes e 165 técnicos delegados de todo o país para disputar 10 modalidades. Há duas moçambicanas a dar cartas no Circuito Mundial de Tênis J30. As irmãs Letícia e Lorena Zandamela estão apuradas para os quartos de final do torneio a decorrer na capital angolana, Luanda. Tênis no fecho deste serviço informativo. Boa noite.
0: Horas 6 minutos, é o ponto final ao espaço que iniciou às 15 horas. Recebo um forte abraço de Carlos Matussi com a promessa de cá voltar amanhã a partir das 15 horas para mais uma convivência radiofónica através do canal desportivo da Rádio Moçambique. Já a seguir vai poder dar continuidade então com as outras emoções aqui na Rádio de Todos, a número 1 desportiva em Moçambique. Enquanto preparamos um pouco de música aqui na Rádio dos Campeões, vamos então dizer que você, quando fica ligado à Rádio dos Campeões, está ligado à felicidade, está ligado então àquela rádio que vai trazendo muitas informações relacionadas com os principais eventos desportivos de âmbito nacional e internacional. Por isso mesmo, um campeão que é esperto e também um campeão e que é um verdadeiro vencedor, está sempre ligado à rádio onde correm todos os campeões. Já havia dito, bye bye.

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2: Nesta altura passam já 24 minutos das 21, eu sou o canal esportivo do Rádio Moçambique. Eu sou Adérito Magalhães, estamos juntos até bem próximo da meia-noite.
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2: Na terra, estamos de passagem. Ninguém vai levar nada por aqui. Todos sairemos de mãos vazias e sem nada. Como diz o Roberto Sonso, Iva Unzi, estamos de passagem. Faça boa viagem, que tudo corra muitíssimo bem. Este é o canal esportivo da Rádio Moçambique. Nos momentos marcantes, nesta noite, vamos ouvir música e vamos fazer uma viagem, um percurso longo até meia-noite.

0: canal esportivo da Rádio Moçambique ficam as lembranças, as recordações de Roberto Chitsonzo. Na terra estamos de passagem. O orgulho não supera nada. A morte lembra-nos que todos somos iguais. Por isso, quanto à vida, escolhe o amor, pratica a paz e perdoa. É isso que verdadeiramente permanece.
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0: Falando ainda da paz, falando ainda do amor, queremos a paz, porque a paz une, cura e constrói. O orgulho apenas divide, alimenta conflitos e nunca vence. No fim, todos somos lembrados, não pelas guerras que travamos, mas pelo amor que partilhamos, pela paz que ajudamos a construir. Que a nossa escolha seja sempre a paz.

música é o resumo daquilo que a paz constrói. É a música de João António da Conceição, ou simplesmente Chico da Conceição. Foi um dos mais respeitados músicos e saxofonistas do nosso país, conhecido pelo seu contributo para a preservação e valorização da música moçambicana. Passam 37 minutos das 21, este é o canal esportivo da Rádio Moçambique. É preciso agradecer. Essa é uma expressão de agradecimento ao ouvinte que está em sintonia do canal esportivo da Rádio Moçambique. O tema chama-se Canimambo, tema de 1984, com os sopros de Machote.

0: preciso agradecer, eu preciso dizer obrigado, Kenny Mambo. Ouvimos a canção com várias vozes do nosso Moçambique no canal esportivo do Rádio Moçambique. Passam já 43 minutos das 21.
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0: É para ouvirmos um sopro e uma voz. A voz já não está entre nós. Ela chama-se Francisco António, ou simplesmente Chico António. Foi um dos mais importantes músicos e compositores do nosso Moçambique, reconhecido pela valorização da música tradicional, pela sua capacidade de fundir com sonoridades contemporâneas. Está ao lado de Moreira Xunguice. O tema chama-se Tetego.
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0: Uma voz que já não está entre nós.

0: voz que já nos introduz. Ele chama-se Chico António, foi um dos maiores embaixadores da música moçambicana, natural de Magude. Destacou-se pela valorização de ritmos tradicionais, pela sua carreira internacional. Vencedor do concurso Descobertas da RFI com Baila Maria, deixou uma obra e continua a inspirar gerações. Seu legado permanece vivo como símbolo da identidade cultural do nosso país. Ficamos a 10 minutos das 22, que é o seu canal esportivo da Rádio Moçambique.
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0: Continuamos com os sopros. Moreira Xunguiça, mas ao lado do Azimbo. Deixa-me fazer bem as continhas. O Azimbo tem 77 anos de idade.
2: Era
0: 78. No dia 11 de novembro. O Azimbo, considerado uma das maiores vozes de Moçambique. Um dos mais importantes intérpretes de Marrebenta.
2: Deixa-me falar, Moçambique. Fica assim. A Matramela, a Mambene. Também, Rito.

Ah, homem. Yeah. Agora, rapazes, tá na hora. Agora eu vou cantar, hein? Chega de brincadeiras. Cantar a sério.

0: Jamas Wazim. Lado Moreira Xunguiza. Ficamos a chamas Mambachi. Ficamos a 3 das 22. Wazim. Simplesmente. Seu BI. Humberto Carlos Benfica. A voz com 77 anos de idade. É considerado uma das maiores vozes do nosso Moçambique. Um dos mais importantes intérpretes da Marrebenta. Um abraço a todos os ouvintes ligados ao canal esportivo da Rádio Moçambique. Um abraço também para José Amor Mujeres, que está coladinho ao receptor a ouvir o canal esportivo da Rádio Moçambique. Você que está a ouvir também o canal esportivo, saiba que também estamos na internet.
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0: Seguimos em frente porque traz mais gente. É para ouvirmos música. Vamos recordar também um dos grandes nomes da música solo norte-americana, Clarence Carter, nascido dia 14 de janeiro de 1936. É a voz de Clarence Carter que vamos preencher os próximos momentos. Já o disse, ficou cego ainda na infância, mas transformou o seu talento numa carreira de enorme sucesso. Tornou-se conhecido por clássicos como Slip Away, Patches e Strokin', conquistando fãs em todo o mundo com a sua voz marcante. Clarence Carter faleceu no dia 13 de maio deste ano, aos 90 anos, deixando um legado inesquecível na história da música. É para recordar Clarence Carter no canal esportivo da Rádio Moçambique, também destaque, chama-se I Got a Cough. Extraímos do concerto que ele fez na África do Sul, em Johannesburg.
2: A young man, he used to come see me when I come to Johannesburg. In fact, last year when I was here, he came over about 4 or 5 times. And this year he came over week before last, but he hasn't been over since. And today he called me and I asked him why he hasn't been over. He said, well, I haven't been very well. I'm in the hospital. I said, well, what's wrong with you? He said, I have 3 ribs broken. I have a leg fracture. And he said his jaw wasn't in very good condition. I said, well, brother, what's wrong with you? He said, Clarence, I got caught making love to somebody else's wife.

insanely

0: A voz de Clarence Carter no canal esportivo da Rádio Moçambique, uma voz que já não está entre nós, mas rodou por aqui, a voz de Clarence Carter, uma voz que morreu no dia 13 de maio deste ano, aos 90 anos. Passam 11 minutos das 22, este é o canal esportivo da Rádio Moçambique, estamos na internet também.
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0: Seguimos em frente, porque há mais música para ouvir no canal esportivo da Rádio Moçambique. Seguimos em frente, porque é um guitarrista que quer estar connosco, quer fazer uma companhia agradável. Este chama-se B.B. King. Norte-americano, é considerado o eterno rei do blues, com a sua inesperável guitarra Lucille. Conquistou o mundo com o clássico que estamos a ouvir, The Thrill Is Gone, tornando-se uma referência para gerações de músicos. Ao longo da carreira, venceu 15 Grammys e deixou um legado incomparável na história do blues. Faleceu no dia 14 de maio de 2015, aos 89 anos. Mas a sua música continua viva em todo o mundo. 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

0: BB King no canal esportivo da Rádio Moçambique. Norte-americano no canal esportivo da Rádio Moçambique é considerado o eterno rei do blues, com a sua inesperável guitarra lúcio. Conquistou o mundo com clássicos como The Trail Is Gone, que ouvimos por aqui, tornando-se uma referência para gerações de músicos. Ao longo da sua carreira, venceu 15 prêmios Grammys, deixou ao longo um legado incomparável na história do blues. Faleceu no dia 14 de maio de 2015, aos 89 anos de idade, mas a sua música continua viva em todo o mundo.
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0: Passam 19 minutos das 22 às 23. Você vai ouvir o resumo das principais notícias no canal esportivo da Rádio Moçambique. Seguimos em frente, porque há mais música para ouvir, há mais ritmos no canal esportivo da Rádio Moçambique para ouvir até meia-noite comigo. Depois chega o Floriberto Costa para trazer mais música por aqui.
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0: A próxima voz para ouvir no canal esportivo da Rádio Moçambique é uma voz que já não está entre nós, mas uma voz que deixou música, uma voz que deixou várias canções. Hoje também recordamos o Tchalamwana, uma das maiores vozes da música africana, conhecido como a Rainha do Mutuacho, nascida no dia 13 de maio de 1958, na atual República Democrática do Congo. Destacou-se por levar a cultura, a dança Mutuacho, aos palcos internacionais. Já passou por aqui, no nosso país, Moçambique. Um dos seus maiores sucessos chama-se Catrine de Amor, lançado em meados da década de 1980. Na canção que vamos ouvir, interpretada num ritmo mais lento e melancólico do que o habitual Tchalamwana, canta a dor de uma mulher abandonada, cuja desilusão amorosa deixa uma profunda cicatriz no coração. É um dos temas mais marcantes da música congolesa e um clássico que continua a emocionar gerações. É com o Tchalamwana que preenchemos os próximos momentos no canal esportivo da Rádio Moçambique.

República Democrática do Congo. Cicatrizes de amor. Uma recordação do canal esportivo da Rádio Moçambique. Ela chama-se Tchala Mwana, uma das maiores vozes da música africana, conhecida como a Rainha de Mutuás. Uma voz que já nos é entre nós. Esta gossipa por levar a cultura e a dança mutuás aos palcos internacionais. Dos seus maiores sucessos é que estamos a ouvir Cicatrizes de Amor. Lançado em meados da década de 1980, na canção que estamos a ouvir, ou que estamos a reduzir ao silêncio, interpretada num ritmo mais lento e melancólico do que o habitual, Tchala Mwana canta a dor de uma mulher abandonada, cuja desilusão amorosa deixa uma profunda cicatriz no coração. É um dos temas mais marcantes da música congolesa e um clássico que continua a emocionar gerações. Ainda na República Democrática do Congo, é para ouvirmos a voz de Mbilia Bel, uma voz marcante também, que tem 67 anos de idade, para ouvirmos uma canção, o clássico também, de Mbilia Bel. O tema chama-se Bayang. Passam 28 minutos das 22. Às 23, resumo informativo.

0: Aber schauen wir es mal hin. Já sou bicho por aqui. Ela chama-se Mary Clary Boya Moseca. Milia Bell Bayang. Uma voz com 67 anos de idade. A rainha da rumba congolesa. É uma das maiores referências da música africana. Até hoje, Milia Bell continua a ser o símbolo da rumba congolesa. E uma inspiração para várias gerações. Passam 38 minutos das 22 às 23. A Doma Timb vai trazer o informativo no canal esportivo da Rádio Moçambique.
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0: Continuamos a ouvir música, seguimos em frente, porque atrás há mais gente. É para ouvirmos Brenda Fassie, uma das maiores estrelas da música sul-africana, conhecida como a rainha do pop africano. Nascida no dia 3 de novembro de 1964, conquistou o continente com a sua voz poderosa e sucessos como Weekend Special, Vulingal e Mama. A canção Mama é proposta por

0: virmos a gasolazada de 1993. É uma emocionante homenagem à sua mãe, Sara Fassi, falecida nesse mesmo ano, com uma interpretação carregada de emoção. Brenda expressa amor, saudade e gratidão, tornando este tema um dos mais marcantes da sua carreira. Brenda Fassi faleceu em 2004, aos 39 anos de idade, deixando um legado eterno na música africana. É com a Brenda que preenchemos os próximos momentos no canal esportivo da Rádio Moçambique, com uma canção carregada de emoção.
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0: Não é fácil perder uma mãe.

coração da Brand, em homenagem à sua mãe. Brenda Vaz, no canal esportivo da Rádio Moçambique. Mama, lançada em 1993, uma emocionante homenagem à sua mãe Sara Vaz, falecida nesse mesmo ano. Com uma interpretação carregada de emoção, Brenda expressa amor, saudade e gratidão, tornando este tema um dos maiores marcantes, dos mais marcantes da sua carreira. Brenda Vaz faleceu em 2004, aos 39 anos, deixando um legado eterno na música africana. Não é fácil, e talvez nunca seja, perder os nossos pais. É uma dor que o tempo não apaga, apenas nos ensina a viver com saudades. Enquanto eles caminham ao nosso lado, muitas vezes esquecemos o valor de um abraço, de uma conversa ou de um simples amo-te. Quando partem, compreendemos que o amor verdadeiro nunca morre. Ele permanece ao vivo nas lembranças, nos ensinamentos e tudo aquilo que eles deixaram em nós. Por isso, se os seus pais ainda estão consigo, abraça-os hoje, amanhã, pode ser tarde demais.

0: Love Your Daddy, Don Ricardo and Friends, uma versão emocionante canção lançada em 1987 pelo grupo infantil sul-africano Ricardo and Friends. Música é uma homenagem ao amor entre pai e filho, destacando o pai como herói, guia e exemplo de vida. Com uma melodia suave, uma mensagem cheia de carinho, tornou-se um clássico muito popular em celebrações do Dia dos Pais. Continua a emocionar gerações pela sua simplicidade e sinceridade. Ficamos a 10 minutos das 23, hora certa, resumo informativo no canal esportivo da Rádio Moçambique. Será de Adão Matimbi.
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0: A próxima viagem musical continua a ser música no canal esportivo da Rádio Moçambique. Para ouvirmos Marvin Gaye, um dos artistas mais influentes da história da música. Nascido a 2 de abril de 1939 em Washington, D.C., nos Estados Unidos, tornou-se uma das maiores estrelas da lendária editora Motown durante as décadas de 1960-1970. Conhecido pela sua voz poderosa e suave, Marvin Gaye conquistou o público com as canções românticas e mais tarde passou a abordar temas sociais importantes. Em 1971 lançou o álbum What's Going On, considerado uma obra-prima da música mundial, que fala sobre guerra, pobreza, desigualdade e preservação do meio ambiente. É com Marvin Gaye que vamos ouvir aqui no canal esportivo da Rádio Moçambique. Let's get it on.

Chama Chama se Let's It Get On. Ele chama se Marvin Gaye. Morreu de forma trágica no dia 1 de abril de 1984, aos 44 anos de idade, na cidade de Los Angeles, Estados Unidos da América, na véspera do seu aniversário, 45 anos de idade. Marvin envolveu-se numa discussão com o pai, Marvin Gaye Sr., em casa. A discussão tornou-se violenta e terminou quando o pai disparou contra o cantor com uma arma de fogo. Marvin Gaye foi atingido mortalmente e morreu pouco depois. O pai alegou ter agido em legítima defesa, mas acabou por declarar-se culpado de homicídio involuntário. Recebeu uma pena suspensa e liberdade condicional sem cumprir pena de prisão. Ficamos a 4 minutos das 23, hora certa, resumo informativo no canal esportivo da Rádio Moçambique. Será a edição de Adão Matimpe. Seguimos em frente, porque traz uma gente a música para ouvir, mas também informação esportiva para ouvir. Milo Vanille foi uma dupla pop formada por Robin Pilatus e Faber Morvan, que conquistou o mundo no final dos anos 80 com sucessos como Girl You Know True e Blame It On Rain. Em 1990, a carreira da dupla desmoronou quando foi revelado que eles não cantavam as músicas dos álbuns, só faziam mímica e cantavam os outros. O escândalo levou à retirada de Graham, que havia conquistado, tornando-se um dos casos mais famosos da história da música pop, um dos casos mais famosos da tentativa de enganar o público, de enganar o auditório. O tema chama-se Blame It On The Rain. Milo e Vanille.

0: vou fazer aquilo que eu não gosto, que você não gosta, de cortar a música. Mas você voltará a ouvir Mil Vanil depois do resumo informativo. Edição da Doma Timp. Pelo canal esportivo da Rádio Moçambique. Não se zangue comigo. Você voltará a ouvir Mil Vanil numa dose dupla aqui no canal esportivo da Rádio Moçambique. São 23 horas.
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4: Saudações, Confederação Africana de Futebol, CAF, mexe calendário das duas primeiras jornadas da fase de apuramento à Copa Africana de Nações 2027 e obriga a Federação a novas demarches, com efeito a estreia dos Mambas é no reduto do campeão africano Senegal entre 24 e 25 de setembro e na segunda jornada, novo encontro dos Mambas com o Sudão no Estádio Nacional do Zimpeto a 29 de setembro. Na programação da Federação, a seleção deverá observar um mini estágio em Lisboa, antes do encontro com os Leões de Teranga.
5: Recebemos uma circular há 3 dias atrás, a janela dos jogos oficiais é de 21 de setembro a 29 de setembro. Então nós, num espaço de 8 a 9 dias, temos que fazer os dois jogos.
6: Com o Senegal?
5: Com o Senegal, depois recebemos aqui o Sudão. E o resto do espaço são para jogos amigáveis, portanto vamos ter que rever o nosso plano. O plano estava para irmos para Portugal, dali seguirmos para Dakar, mas vamos ver se conseguimos fazer novamente este plano, mas com um pouco de correria. Sabemos que, mais uma vez, fazer um charter são valores absurdos, abismais. Nós não temos condições, como Federação, não temos mesmo condições. E vamos, carreira comercial, ver se nós jogamos com o Senegal, provavelmente no dia 24 e 25, e vamos jogar aqui na nossa casa, no último dia da janela, que é dia 29 de setembro, é uma terça-feira, portanto, vamos tentarmos vir rapidamente de Senegal para receber para recebermos o Sudão aqui na nossa casa.
4: Presidente da Federação Moçambicana de Futebol, Faisal Sidati, Moçambique integra o Grupo J de qualificação à CAN, juntamente com as seleções do Senegal, Sudão e Etiópia. Vem aí os quartos de final da Taça de Moçambique em futebol, com jogos de arrepiar. Ferro Verde Maputo vai ao Canavial de Xinavana e defrontar o Nkomati. O Costa do Sol viaja a Maxixe para um frente-a-frente com a Associação Desportiva de Vilanculo. O Caldeirão do Chiveve vai fervilhar com o Derby Ferroviário da Beira, Testa África de Chimoio. A ronda tem ainda os encontros Águias Especiais da Beira, União Desportiva do Songo, Ferroviário de Lixinga, Bahia de Pemba e Ferroviário de Nampula, Águias Especiais de Lixinga. As águias já levantaram voo rumo ao palco do encontro, o Santuário 25 de junho.
7: As Águias Especiais de Lixinga no Niassa partem moralizadas à primeira eliminatória dos quartos de final da Taça de Moçambique, onde vão defrontar em Nampula o ferroviário local no 1 de agosto. A coletividade saiu da capital provincial de Niassa na manhã desta quinta-feira em direção à terra das Mutianas Orera, com a vontade de conquistar a primeira das duas vitórias que pretende somar nesta fase da prova. Com uma série de 5 vitórias conquistadas nos últimos jogos, os polícias de Lixinga dizem estar cientes das dificuldades que vão enfrentar no terreno do adversário, mas nada retrai o pensamento positivo. Os jogadores Tolentino Macuelo e Valdemiro Paulino foram os nossos entrevistados que comprometeram-se em dar tudo de si para o alcance de um resultado favorável.
8: Vamos trabalhar da mesma forma que a gente vem trabalhando, respeitando o adversário, e ciente daquilo que é o nosso objetivo principal, que é de ganhar o jogo. E só temos que respeitar o adversário e provamos mais de 2-3 vezes que a diferença só é o nome, os níveis praticamente não há muita disparidade. E fazer valer aquilo que é o nosso aprendizado dia após dia, aquilo que o treinador sempre tem nos incutido. Dentro das 4 linhas tudo é possível, só o jogo só termina depois do árbitro soar o apito. Então lá tudo é possível acontecer.
9: Tem que se esperar o mesmo Águia de sempre, a equipa coesa, que vem trabalhar da melhor maneira, para chegar lá e impor aquilo que são as obrigações do mister. porque temos trabalhado para poder ter um resultado positivo nesses jogos de taça. Então, nós vamos chegar lá e fazer o nosso melhor para sair de lá com algo positivo.
7: Jogadores das Águias Especiais de Lixinga no Niassa e as convicções para o embate diante do Ferroviário de Nampula, agendado para o próximo sábado, inserido nos quartos de final da Taça de Moçambique. A Riama Desporto, Mércio João, a partir de Lixinga.
4: Moçambola 2026, acertam-se no sábado as contas da 10ª jornada com os embates Ferroviário de Nacala, Xingal de Tete e Associação Desportiva de Pemba, Liga Desportiva de Sofala. E a 11ª jornada fecha na terça-feira, 4 de agosto, com o encontro entre o Ferroviário de Nampula e o Xingal de Tete. Enquanto isso, a Associação Desportiva do Xingal, com metas arrojadas no Campeonato Provincial de Futebol da 2ª Divisão, a Pool é o limite.
2: O técnico da equipa da Associação Desportiva do Xingal afirma estarem criadas todas as condições para a disputa este ano dos primeiros dois lugares de acesso ao Pool Zonal Centro em futebol, depois de ter derrotado o Ferroviário de Matice por 4-2 na jornada 15 e pulado da quinta para a terceira posição, agora com 31 pontos contra 34 do Planície da Jindal África de Marara, começa a acreditar que tudo é possível. Custódio Paruque, técnico da ADC, diz que desalojar as equipas do Planície de Mpadwe e da Jindal África de Marara, adversários que ocupam os primeiros dois lugares, é a palavra de ordem nas hostes da coletividade. Aliás, o técnico diz que quando veio de Banica, a equipa tinha apenas 15 pontos, estava entre a 8ª e 7ª posições e agora está na 3ª posição a 3 pontos dos primeiros dois classificados e deixa o que chamou de uma certeza.
6: Sim, desde que cheguei aqui, incuti aos jogadores que tudo é possível na vida. É só uma questão de trabalhar. Se nós acreditarmos em nós, ninguém vai acreditar em nós. Nosso objetivo é perseguir os primeiros.
10: A Pula está com o Paruque?
6: Claro.
10: É uma certeza?
6: Tenho a certeza, sim senhora, que nós vamos para a Pula.
2: Técnico da equipa da Associação Desportiva do Xingal, custou de Paruque e as contas da Fusional Centro em futebol, onde assume-se como um dos sérios candidatos à conquista dos primeiros dois lugares que dão acesso a esta prova. No ano passado, terceira classificada, prova ganha pelo Planície, a equipa da ADC foi a Pool Zonal Centro como repescada, já que a Jindal África de Marara, segunda classificada, não tinha requisitos para o efeito. Planície de Mpadwe e Jindal África de Marara, ambas com um jogo a menos, partilham a liderança com 34 pontos. A equipa da ADC na terceira com 31 e a UTSB com 7 pontos. É a última classificada. RM Desporto, Cidade de Tete, Manuel Cardoso.
4: Está tremida a participação da equipa sénior feminino da Escola Secundária Vila Nova do Chimoio no torneio de apuramento à Liga Nacional de Basquetebol, um evento projetado para a cidade da Beira. Motivo: falta de dinheiro.
7: O treinador da equipa, Nelson Gabriel, afirma que apesar de a preparação técnica, tática e física estar praticamente concluída, a participação no torneio continua dependente da mobilização de apoios.
11: Não estamos 100% com definição de ida para o torneio porque as questões administrativas ainda não estão sendo bem tratadas. Aliás, não temos capacidade financeira para lá estar. Já havia referido há muito tempo que somos dependentes de alguns apoios e esses apoios ainda não chegaram, batemos muitas portas, ainda não se abriram. Vamos lá ver até o final do dia 30 o que é que poderemos ter como apoios para adicionar aquilo que alguns singulares nos prometeram e alguns já começaram a dar.
7: Nelson Gabriel explica que caso não sejam garantidos os recursos necessários nos próximos dias, a delegação poderá ser reduzida, tanto no número de atletas como de membros da equipa técnica. Apesar das dificuldades, o treinador mostra-se confiante no potencial da equipa e acredita que, embora a maioria das jogadoras seja do escalão de juniores, o grupo reúne condições para disputar o apuramento diante de adversários mais experientes.
11: Nós já vimos a capacidade das equipes com quem vamos jogar. Conhecemos algumas estatísticas, mas isso não é real também, pode haver variações. Nós temos capacidade para ir para lá e conseguir um apuramento.
12: A única preocupação da equipa técnica é a recuperação da atleta Amélia, que se encontra lesionada no dedo da mão esquerda e continua sob acompanhamento médico. Nelson Gabriel espera poder contar com a jogadora antes do arranque da competição.
4: Há exatos 30 dias da 16ª edição do Festival Nacional dos Jogos Escolares, a delegação de Sofala afina a pontaria, tendo em vista o evento multidesportivo de Inhambane.
13: No total, foram pré-selecionados 200 atletas que procuram convencer os técnicos e assegurar um lugar na equipa que representará a província na fase nacional. O chefe da repartição de gênero, desporto e saúde escolar na Direção Provincial de Educação de Sofala disse que a preparação decorre a bom ritmo e já está a 90%. Antônio Mavila explicou que os atletas pré-selecionados treinam diariamente com o objetivo de elevar os níveis técnico e físico antes do arranque da competição. Paralelamente, segundo Antônio Mavila, as autoridades da educação trabalham em coordenação com a direção de identificação para verificar a legitimidade das idades dos atletas com vista a garantir transparência e o cumprimento dos regulamentos da prova.
14: Estamos quase a 90% da nossa preparação. Temos aqui na cidade da Beira os atletas pré-selecionados, oriundos de todos os distritos da nossa província. A nossa preparação decorre sem grandes sobressaltos. Estamos neste momento ainda a limar as questões de logística da nossa deslocação a Inhambane, mas até agora tudo está correndo a mil maravilhas. Em simultâneo também está a decorrer, estamos a trabalhar com a DIT, que é a Direção de Educação Civil, para verificar também a legalidade dos atletas selecionados, porque não queremos, à última hora, termos a questão de falsificação de idade.
13: Com a preparação já na reta final, Sofala aposta numa participação organizada e competitiva, confiante nos bons resultados na 16ª edição dos Jogos Desportivos Escolares. Na fase nacional dos Jogos Escolares, a província será representada por 136 atletas que irão competir em futebol, voleibol, basquetebol, xadrez, handebol, ginástica, atletismo e jogos tradicionais. Felipe Jorge, Beira.
4: De 30 de agosto a 6 de setembro de 2026, Inhambane vai ser o epicentro do desporto escolar no país. O evento vai reunir cerca de 1.430 estudantes e 165 técnicos delegados de todo o país para disputar 10 modalidades. Há duas moçambicanas a dar cartas no circuito mundial de tênis J30. As irmãs Letícia e Lorena Zandamela estão apuradas para os quartos de final do torneio a decorrer na capital angolana, Luanda. O resumo do que de mais importante aconteceu na Galáxia Desportiva nesta quinta-feira. Hoje é 30 de julho de 2026. Boa noite.
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0: Nesta altura passam já 13 minutos das 23. Eu sou o canal esportivo da Rádio Moçambique. Estamos juntos até meia-noite. Eu sou Adérito Magaia. À meia-noite chega o Flor Roberto Costa com a emissão no canal esportivo da Rádio Moçambique. Eu fiz aquilo que você não gosta, é que eu não gosto também. Curti a música e disse que depois do informativo íamos voltar a ouvir Milo e Vanille, um grupo que protagonizou um dos maiores escândalos da história da música. No final dos anos de 1980, Robbie Pilatos e Fab Morvan tornaram-se estrelas mundiais com sucesso como Girls You Know It's True, mas descobriu-se que eles não cantavam nas gravações, apenas faziam playback, enquanto os outros artistas emprestavam as vozes. Em 1990, o Grammy de Melhor Artista de Revelação foi retirado, algo inédito na época. O escândalo destruiu a carreira da dupla e tornou-se um símbolo da importância da autenticidade na indústria musical. Eu disse que eles voltavam, estão aqui.

Vimos Mil Vanil no canal esportivo da Rádio Moçambique, uma dupla que protagonizou um dos maiores escândalos da história da música. No final dos anos 1980, Robbie Pilatos e Fábio Morvan tornaram-se estrelas mundiais com sucesso como Girls You Know It's True, mas descobriu-se que eles não cantavam nas gravações, apenas faziam playback enquanto os outros artistas prestavam as vozes. Em 1990, Grammy de melhor artista, a revelação foi retirada. Algo inédito na época, o escândalo destruiu a carreira da dupla e tornou-se um símbolo da importância da autenticidade na indústria musical. Passam 23 minutos das 23, este é o canal esportivo da Rádio Moçambique. Meia-noite chega o Floriberto Costa com a emissão da madrugada. Sigamos em frente, abrigar outra voz para ouvir no canal esportivo da Rádio Moçambique. O tema que vamos ouvir chama-se Sacrifice, é do Elton John. É um tema que faz parte dos trabalhos que Elton John lançou em 1989. Faz parte do álbum Sleeping with the Past. A música foi composta por Elton John e Bernie Taupin, dupla responsável por muito dos maiores sucessos do artista. A canção fala sobre os desafios dos relacionamentos e do casamento. A mensagem principal é que o amor verdadeiro não deve ser visto como um sacrifício constante, mas sim como uma construção baseada na compreensão, no perdão e no compromisso mútuo. Apesar do título Sacrifice, o refrão transmite justamente essa ideia. Quando existe o amor genuíno, permanecer juntos não é nenhum sacrifício. Sir Elton John.

das baladas marcantes do Elton John, Sacrifice, que ouvimos aqui no canal esportivo do Rádio Moçambique. A música faz parte do álbum Sleeping with the Past, de 1989, e fala sobre as dificuldades de manter um relacionamento, mostrando que o amor verdadeiro exige compreensão, diálogo e compromisso, não apenas sacrifício. A letra foi escrita por Bernie Taupin, parceiro de longa data de Elton John, enquanto a melodia foi composta por Elton John. A canção tornou-se o primeiro grande sucesso soul de Elton John a alcançar o número 1 no Reino Unido, e continua a ser um dos seus maiores clássicos. Passam 30 minutos, às 23, chega uma outra voz no canal esportivo da Rádio Moçambique. Voltamos a chamar-se Baby Can I Hold You, The Trash of Man, uma canção lançada em 1989 do seu álbum de estreia. É uma balada emocionante sobre arrependimento, dificuldade em expressar sentimentos e o desejo de uma segunda oportunidade. A canção transmite a ideia de que às vezes palavras como desculpa ou é amo-te não são suficientes para reparar um relacionamento. Com uma melodia simples, uma interpretação profundamente emotiva, tornou-se um dos maiores clássicos de Tracy Chapman. Foi regravada por vários artistas ao longo dos anos, incluindo a banda Boyzone, que levou novamente ao topo das tabelas de sucesso. Tracy Chapman, no canal esportivo da Rádio Moçambique.

Ouvimos Trey Chapman, o canal esportivo da Rádio Moçambique. Também ouvimos, chama-se Baby Can I Hold You. Foi lançada em 1988 no seu álbum de estreia. É uma balada emocionante sobre o arrependimento, dificuldade em expressar sentimentos e o desejo de uma segunda oportunidade. A canção transmite a ideia de que às vezes palavras como desculpa ou eu amo-te não são suficientes para reparar um relacionamento. Com a melodia simples, uma interpretação profundamente emotiva, tornou-se um dos maiores clássicos de Trey Chapman. Foi gravada por vários artistas ao longo dos anos, incluindo a banda Boyzone, que levou novamente ao topo das tabelas de sucesso. Seguimos em frente porque há mais música para ouvir. Seguimos em frente porque chega o Seal com uma voz fantástica. Seal traz Love is Divine em 2003. Como um dos singles do álbum Seal For, canção é uma balada soul e pop que fala sobre o poder transformador do amor, do perdão e da esperança. Com uma melodia emocionante também e uma voz marcante do Seal, música transmite a mensagem de que o amor verdadeiro pode superar a dor, unir as pessoas e trazer paz. Tornou-se um dos temas mais apreciados da carreira de cantor, especialmente pelo seu conteúdo inspirador. Seal.

O tema lá chama-se Love is Divine, de 2003, ele chama-se Seal. É um dos singles do álbum Seal for a canção, uma balada solo pop que fala sobre o poder transformador do amor, do perdão e da esperança, com a melodia emocionante e a voz marcante de Seal. Música transmite a mensagem de que o amor verdadeiro pode superar a dor, unir as pessoas e trazer a paz. Tornou-se um dos temas mais apreciados da carreira do cantor, especialmente pelo seu conteúdo inspirador. Ficamos a 20 minutos da meia-noite, ficamos a 20 minutos de Floriberto Cossa para emissão da madrugada aqui no canal esportivo da Rádio Moçambique. É tempo de ouvir também a outra voz, chama-se Adedo, da banda Shed, que lançou Smooth Operator em 1984, do álbum Diamond Life. A canção conta a história de um homem elegante, charmoso e manipulador, que viaja de cidade em cidade, conquistando mulheres apenas por interesse. A canção mistura jazz, soul e pop. A música destacou-se pela voz sofisticada de Shededu e tornou-se um sucesso mundial, consolidando a banda como uma das maiores referências da música elegante dos anos 80.

0: canção de 1984, Small Faparetto, do álbum Diamond Life, da banda Shades. A canção conta a história de um homem elegante, charmoso e manipulador que viaja de cidade em cidade conquistando mulheres apenas por interesse. A canção que ouvimos mistura jazz e soul e pop. Música destacou-se pela voz sofisticada da Shade Adu e tornou-se um sucesso mundial, consolidando a banda como uma das maiores referências da música elegante dos anos 80.
1: Fica aqui, porque vale a pena.
2: Porque vale a pena.
0: Há mais vozes para ouvir, há mais grupos para ouvir no canal esportivo da Rádio Moçambique. Passam já 46 minutos das 23, vamos a TV Ambrose, não é meia-noite. Depois chega o Floriberto Costa com a emissão da madrugada. É para ouvir Simple Red, que apresentou If You Do Me By Now no Symphony Kenny Rose, numa performance especial gravada ao vivo com a orquestra. A música que vamos ouvir, originalmente gravada por Harold Melvin and the Blues Notes, e imortalizada pelo Simple Red em 1989, fala sobre confiança, compreensão e o amor do orador. Com a voz emotiva de Mike Acknell e o acompanhamento sinfônico, esta versão ganha ainda mais intensidade, tornando-se uma interpretação elegante e emocionante de um dos maiores clássicos do soul. Simple Red. If you do me by now.

Simple Red. If you don't know me by now, com Sinfónica em Ross, uma performance especial gravada ao vivo com a orquestra, música originalmente gravada por Harold Melvin and the Blues Notes e imortalizada pelo Simple Red em 1989. Fala sobre confiança, compreensão e o amor duradouro com a voz motivo de Maca Knoll e o acompanhamento sinfónico. Esta versão ganhou ainda mais intensidade, tornando-se uma interpretação elegante e emocionante de um dos maiores clássicos de soul. Para ouvir já Chris de Burgh, a canção que vamos ouvir chama-se The Lady Red, de 1986, no álbum In The Light. A canção é uma declaração romântica inspirada na memória de ver uma mulher especial vestida de vermelho numa ocasião marcante. Com uma melodia suave e uma letra sobre amor e admiração em momentos inesquecíveis, tornou-se um dos maiores sucessos da carreira de Chris de Burgh, alcançando enorme popularidade mundial, permanecendo como uma das baladas românticas mais conhecidas dos anos 80. É o Chris de Burgh que extraímos de concerto. Onde é que você andava em 86?

uma das baladas românticas mais conhecidas dos anos de 1980. O próximo tema chama-se I Want to Know What Love Is. É um dos maiores clássicos da banda Rock for Rain, mas que lançado em 1984 como primeiro single do álbum A Gente Provocar, rapidamente conquistou o primeiro lugar das tabelas nos Estados Unidos da América, Reino Unido e muitos outros países. E chegamos ao fim de mais uma emissão. Hoje deixamos tocar o coração ao som de várias baladas que rodaram por aqui, canal esportivo da Rádio Moçambique. Até amanhã às 21h.

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1: Alô, bom dia, amigo. Reencontramos-nos mais uma vez aqui, como prometido ontem. Está a iniciar, assim, o espaço da madrugada que vai se estender até um pouco perto das 5 aqui no seu canal de desporto. Meu nome é Floriberto Coça e serei seu companheiro durante este tempo e será com muito amor e prazer que caminharei lado a lado consigo até às 5 horas. Levaremos para si muita música boa, traremos figuras de desporto em reposição e também espetáculo desta grande voz brasileira. Eu falo de Roberta Miranda. Vai emergi-lo em um sucesso de espetáculo feito em Brasil, aqui no seu canal de desporto. E até lá, conto com sua companhia. Bons olhos lhe vejam e boas coisas aconteçam na sua vida.

três temas musicais para abrir esse nosso espaço de música que vai se estender até a segunda hora. E para esse efeito, teve a oportunidade de fazer a estreia musical aqui neste espaço, Neymar Alfredo, que cantou um golo ao lado de Mito, e depois já estivemos a ouvir o play trazido por Filomena Maricou. A Luta Forte foi cantado por Hot Blaze. Obrigado por fazer parte desta audiência do seu canal de coração. E continuamos a trazer muita mais música para si. Boa viagem para si que está a conduzir, e condução defensiva sempre tem que ser a palavra de ordem. Controlar os entrocamentos, os sinais luminosos, os sinais que se encontram à sua esquerda também. E lembre-se que carrega vidas aí nesse carro. Ah não, está sozinho também. É muito importante, há muitos dependentes de si, então aqui conduzir com muita responsabilidade também. Bom dia e votos de continuação de uma excelente madrugada aqui na nossa companhia.

Ainda estamos a sobrevoar o solo pátrio, trazendo aqui uma das melhores vozes para esta sua madrugada. E desta feita estivemos a ouvir aqui Easy Boy, cantado por Zave, e depois seguiu-se Moçambique, cantado por Xixelanga, e por fim Kelela, trazido aqui por Kilua Rafael. Nesta sua madrugada será sim música e mais música boa, pelo menos nesta primeira hora. E sabe quem sacudiu e bazou? Phil Baby, o homem que sumiu dos palcos musicais há anos, apareceu, sacudiu e bazou. Queremos mais música, queremos mais êxitos desta grande voz moçambicana que canta kizomba, entre outros estilos musicais. Sacudiu e bazou a seguir.

foi Twentefingar no trabalho na Upenda e foi antecedido por irmãos Baronete, que trouxeram-nos Malembe e Akutala, e esse antecedido também por Saco Dio e Bazou, trazido aqui na voz de Phil Baby. Amigo ouvinte ou campeão, não se esqueça de acompanhar, quando forem 2 horas, o Figuras de Desporto em reposição, trazido aqui na voz de Avelino António. Enquanto isso não acontece, continuamos a trazer mais música para si, nesta belíssima madrugada aqui no seu canal de desporto, e desde já agradeço a sua disponibilidade desse lado, para podermos caminhar lado a lado nesse que é o canal de desporto, aqui no seu canal de coração. E a seguir eu vou chamar esta grande, mas esta grande voz da Rodália Silvestre, que vem nos cantar aqui Tia e depois volta para nos cantar TNS, e Sheila Jesuíta vai trazer É Maputo Tem. Um abraço muito forte, este é o canal de coração.

Eu não sei porquê, mas na vida, sempre no nosso percurso, encontramos-nos com indivíduos com comportamento de caranguejo. Você tenta subir, faz todo o esforço, não dorme, faz turnos, mas vão-lhe puxar para ver se cai até ao nível deles. Ao invés de procurarem alcançar o seu nível de evolução, o seu nível de desenvolvimento, vão preferir puxar-te até chegar ao nível baixo em que eles estão. Não aceite. Avance e foque-se naquilo que são os seus objetivos até vencer. Caranguejo a seguir trazido na voz de Stewart Sukuma. Bom dia.

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1: Mas uma das formas de combater indivíduos com comportamento de caranguejo é amá-los e oferecê-los muito, mas muito amor, conforme cantou aqui a nossa diva da Marabenta. Eu falo da Neyma e trouxe-nos We Can Love. É só com amor que podemos vencer algumas barreiras, porque em algum momento são pessoas pouco amadas e nós precisamos de injetar muito, mas muito amor neles.